0: hecho que Neymar fue muy claro en su declaración, que se acabó el tiempo con la CBF, con la selección, y esto es un percurso natural de la carrera de un jugador, que un día o después se acaba.
1: Foi claro aí, né, Luiz Ademar? Acabou, né? Acabou o Neymar na seleção.
2: Acabou. E mais importante do que ele falar que acabou o Neymar, porque mesmo que ele falasse pra não acabou, mas o Neymar falou, certamente, se ele também honrar a palavra, eu acredito que ele honra, ele não ia aceitar com a convocação e ia falar que não quer mais. Foi o que ele disse ao longo dessa entrevista, principalmente que eu falei aqui pra vocês, que eu continuaria ou não com o Ancelotti se eu tivesse esse poder, claro, desde que ele, quando fosse se reapresentar, o planejamento dele passasse pelo PV. Quem não sabe, o PV é o Paulo Vitor, técnico da seleção sub-20, sub-23, do pré-olímpico, espero que da Olimpíada e tal, né? Finalmente contratou um cara muito campeão pelo Palmeiras, que estava no México e agora assumiu tudo isso. E ele fala isso. Ele fala, seleção agora, eu vou trabalhar junto com a seleção sub-20, sub-23, e muitos desses jogadores que vão para a Olimpíada vão estar comigo na próxima Copa. Aí eu já estou começando a acreditar. Isso sim é um ciclo, viu, Weber?
1: Boa. Utilizando jogadores que trabalham nas categorias de base da seleção brasileira. Vamos ver se a CBF vai fazer isso, né? Porque o São Paulo não faz. Tem um monte de jogador convocado no sub-20, mas esses garotos não conseguem jogar no clube porque o clube contrata jogador velho. Acho que isso vai resolver, né? É a cartilha para a Série B, rapaz. É a cartilha para a Série B. 9:02. Mais informações do Verdão, do Palmeiras. Felipe Oliveira.
3: Mais informações do Verdão. Antes da gente passar sobre a declaração do Abel Ferreira na última partida, algumas informações sobre o Palmeiras de bastidor. Como o Ademar trouxe anteriormente, Palmeiras que tinha a vontade, né, o interesse na contratação do volante Danilo, ele que estava na Copa do Mundo com a seleção brasileira, foi formado na categoria de futebol e está no Botafogo. Ele completou os 13 jogos, o Palmeiras não pode mais contratá-lo nessa temporada, a não ser que contrate apenas para disputar a Copa do Brasil e também a Copa Libertadores, algo que é muito fora de mão para a realidade de qualquer clube brasileiro. Movimentações de mercado de transferência, o Palmeiras segue se movimentando. A Leila Pereira deu uma declaração dizendo que um time campeão se faz com os jogadores que estão por lá. E deixou um recado bem claro em possíveis vendas do Palmeiras nessa janela de transferência, que só vai vender caso seja muito benéfico para o Palmeiras. E duas propostas já chegaram nesse meio de temporada. Chegou uma proposta pro Alan, o atleta do Palmeiras, que hoje está até escalado como titular, do Aston Villa da Inglaterra, de 30 milhões de euros, cerca de 175 milhões de reais, já negada pelo Palmeiras. Outro que é muito bem visto no futebol europeu, principalmente depois da Copa do Mundo, é o Flaco Lopes. Chegou uma proposta de 20 milhões de euros do Spartak Moscou e a Leila Pereira, de antemão, já negou essa oferta, cerca de 116 milhões de reais. A Leila entende que o Flaco Lopes é uma eventual venda, é uma possível venda para aliviar cofres, para fazer o fluxo de caixa do Verdão para essa temporada, mas quer uma proposta que seja benéfica para o Palmeiras. Já o Alan, a Leila entende, a diretoria de futebol entende que o Alan é muito importante para o Verdão até o final do ano e por isso não tem muito interesse em negociá-lo agora nesse momento, esse menino cria da academia. O Palmeiras perdeu seu primeiro jogo na última rodada para o Atlético Mineiro, primeira vez perdendo dentro do Allianz Parque, e o Abel Ferreira falou os pontos que precisam melhorar do Verdão que ele viu no duelo contra o Atlético Mineiro. Vamos ouvir o técnico português do Palmeiras.
4: Boa noite. Olha, concordo naquilo que tu disseste. Acrescentaria só que depois é preciso fazer o mais importante, que é meter a bola dentro do golo e não deixar que o adversário a meta na nossa. Acho que fizemos um bom jogo até à entrada da área do nosso adversário. Acho que dominamos, controlamos, mas temos depois que cruzar mais, temos que rematar mais no golo. É verdade que o adversário, na minha opinião, nos tentou pressionar no início, mas só nos parou à frente da área e com praticamente 11 jogadores atrás da linha da bola. Mas como é que eu tenho que vos explicar que a forma como sofremos os dois golos, nós conseguimos evitar isso. Faz parte do futebol, vai acontecer. Não queríamos que acontecesse, portanto, é estes dois aspectos. É ser mais contundente no último terço a nível de remate exterior, a nível de cruzamento, a nível de mais risco. Claro que precisamos também de criatividade, precisamos também das ações individuais dos nossos jogadores. Como disseste bem, na minha opinião, é um jogo positivo da nossa parte, mas aquilo que é importante mesmo, que é o resultado, que são os números, que são os golos. O nosso adversário foi mais eficaz, defendeu muito e com muitos, e nos criou muita dificuldade.
3: Tá aí o Abel Ferreira falando sobre a falta de eficiência da equipe do Palmeiras. O Palmeiras que está escalado para pegar o Vitória daqui a pouco, com Carlos Miguel no gol, trinca de zaga com Barbosa, Gustavo Gomes e Murilo, dupla de volância com Marlon Freitas e Andrés Pereira, na ala pela esquerda Piquerez, pela direita o Alan, o cérebro da equipe é o Maurício, e a dupla de ataque com John Arias e Ramon Sousa de volta à equipe do Verdão. Weber.
5: O Abel tem que parar com essa história. Tudo bem que ele não foi eficaz, né, o que ele fala, né, Luiz Ademar? Tem que parar com essa história. O time ficou lá atrás. Ué, cada um joga com a estratégia que pode, né? Com a competência que tem. O Atlético Mineiro é um time muito fraco.
2: É, exatamente. Você viu que eu falei aqui numa das respostas que eu achei que o Palmeiras realmente foi ineficiente no poder de finalização. Jogou melhor, teve mais finalização, teve mais posse de bola. Agora, é isso que ele falou, tem que cruzar melhor, tem que finalizar melhor, óbvio. Agora, quem que vai jogar de igual para igual com o Palmeiras lá no seu campo? Talvez só o Flamengo. E mesmo assim, vai sair de cara. Mas talvez só o Flamengo. Ninguém vai jogar. O Abel tem que entender que o time dele é ser batido. O time dele é o líder. Então esse negócio ficar lá atrás, todo mundo vai ficar lá atrás, viu, Abel?
5: É, inclusive hoje, né, Jorge Vinícius? O Vitória não vai jogar cara a cara com o Palmeiras. Vai jogar lá atrás. O que que você acha, JV?
6: Não, já mostrou isso, né? Na escalação, o seu treinador, o Jair Ventura, ao colocar três zagueiros, a quantidade de volantes também, a preocupação hoje, está explícita essa postura do Jair Ventura ao escalar o Vitória. A preocupação é marcar o Palmeiras o tempo todo, combater nas ações ofensivas, jogando com tanta gente marcando do meio campo para trás, não deixar o Palmeiras jogar. E aí, se somar um ponto contra o Palmeiras, mesmo com tudo aquilo que a gente ouviu do treinador do Vitória, Jair Ventura, que disse que dá para ganhar, dá para voltar a repetir o futebol que o Vitória jogou contra o Flamengo, a gente tem que analisar de uma maneira mais fria essa situação. A preocupação do Vitória aqui, o Weber, é marcar. Agora vamos ver se o Palmeiras vai saber sair desta marcação ou com essa química que tem o elenco atual em termos de entrosamento ou no talento individual de um outro jogador. E se a gente pegar no papel, o Arias pode decidir jogo, o Andrés Pereira também pode definir uma partida na bola parada, o Maurício aí que está voltando depois de uma Copa do Mundo também. Então, é observar, mas para mim tá clara a postura hoje do Vitória, Weber, é marcar, marcar, marcar, marcar e de repente jogar por uma bola aí contra o Palmeiras.
5: Ô JV, eu não te chamei para opinar sobre o Neymar, opine agora, né? Eu falei aqui sobre a fala do Neymar ontem na zona mista, na saída da Vila, inclusive ele foi pro exame antidoping, falou, já era mais de uma hora da manhã, né? Todo mundo ficou esperando tal, e ele concedeu uma entrevista para explicar das notícias que saíram em relação ao Bom Tempo, depois falou de seleção brasileira. Eu vejo como muito, assim, a sonora, né, a fala do Neymar, é um fim muito triste, né, pro jogador que ele foi. O que que você acha, JV?
6: É um fim triste, Weber, para todo mundo, para a seleção brasileira, porque o Neymar foi o último craque que nós tivemos nesses últimos anos aí servindo a seleção. Se aparecer algum outro jogador com rótulo de craque, jogador diferenciado, artilheiro, um cara que se iguale a Neymar, a que chegue a um Ronaldo Fenômeno, Rivaldo e outras grandes estrelas e craques de verdade do futebol do Brasil, eu acho que vai demorar um pouquinho. na próxima Copa, 2030, acho muito difícil, porque no elenco atual da seleção brasileira, dos considerados titulares, Vini Júnior não é craque. Com todo respeito, o Vini Júnior, para mim, ele não é um craque, não é um jogador diferenciado. Se ele fizesse a diferença, a nossa seleção brasileira, o técnico Carlo Ancelotti, não teria muita preocupação aí ao definir um líder natural pelo talento do seu futebol em campo. Então, é triste para a seleção brasileira porque o Neymar é o nosso último craque e não joga mais. É triste para o jogador porque chega com a idade que o Neymar chegou e sincero, honestamente, uma Olimpíada só... Pela seleção brasileira é pouco demais. Então isso aí faz com que ele sofra também. E aí eu pergunto, o que é que motiva hoje o Neymar? Seleção não é mais futebol? Em que momento? Porque a gente sabe que fora das quatro linhas, o que motiva hoje o Neymar são as baladas, estar sempre em evidência, as viagens, a família com tantos filhos aí que ele colocou no mundo, né, para cuidar, e o pôquer e o futebol. O futebol ainda é fonte de inspiração para o Neymar. Então, o Weber, é um cenário muito triste para todos os lados. Para o jogador, que está aí no fim de carreira, e para a nossa seleção, que passa a não ter mais, pelo menos, até a última Copa tinha figura do último grande talento, último grande craque. Daqui para frente, nós não temos ninguém, e eu acho difícil aparecer pela qualidade atual dos jogadores brasileiros, tanto no exterior, como também aqui no nosso país, Weber.
1: Também concordo plenamente, JV. Acho difícil, não vejo ninguém aparecendo aí, nem o Estevão, nem perto do nível do Neymar. 9:12, vamos lá, Gaviva, o pessoal participa no Bar do Cabeção, o nosso Gaviva, que depois vai contar a história do biquíni, na dica cultural de hoje, 70 anos do biquíni, hein? Que coisa, rapaz.
7: Eu fiz a conta errada, 80 anos.
1: Já 80 anos?
7: Aí eu peguei a calculadora, que nós que trabalhamos em rádio, né, com comunicação, não é bom de fazer conta. Aí eu falei, será que é isso mesmo? Aí eu fui ver lá, 2026 menos 1946, 80 anos do biquíni.
1: Que legal.
7: O Eric, no Alto da Boa Vista, tô aqui junto com vocês. Raniele, do Taboão da Serra, corintiano, dando aquela secada no Verdão hoje, tá com o secador ligado. Maria Aparecida, sempre ligada na Nova Brasil. Tem mais o Márcio Palmeirense. Sou deficiente visual, só escuto os jogos do meu Verdão na Nova Brasil. Vocês são mil e fazem a diferença na minha vida. Valeu, mano. A Rita da Pompeia, força meu Verdão. Tem uma bronca pra você aqui, o Everton. Carlos de Coimbra, em Portugal. Tô aqui a trabalhar. Vocês alegram minhas noites de trabalho. Weber, tô bravo porque você não fala o name right do Timão.
1: Eu não falo nenhuma, viu, o Carlos de Coimbra. O Coimbra fica onde, em Portugal, hein? Que região, hein? Deixa eu ver que cidade de Portugal fica ali. Tô olhando aqui. Mas é o seguinte, eu não falo nenhuma, viu, o Carlos de Coimbra. Eu não falo da Arena do Palmeiras, não falo do Morumbi, tem nada disso. São todos aí que eu realmente não falo o nome. A gente não tem uma parceria comercial, a Nova Brasil não tem parceria comercial com esses nomes. Por que que a gente vai ficar divulgando, né? Coimbra, Porto, é mais pra cima, né? Rapaz, maravilha.
7: Tá respondendo. Centro de Portugal, praticamente.
1: Meu pai era de Viana do Castelo, acho que é mais norte, né? Acho que é mais norte.
7: Uma hora e meia do Porto, diz ele aqui.
1: Rapaz, que beleza. Maravilha. 9:14. Vamos fazer o seguinte, rápido break. Na volta, a gente vem com muito mais no Nova Jogada, com pão de alhozinho da Jogo.

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0: 9h17, você está no Futebol da Nova Brasil, no Nova Jogada, com pão de alhozinho, dá jogo e tem gol lá no Beira-Rio. Samuel Lino empata para o Flamengo, agora Internacional 1, Flamengo 1, eu não sei não, hein, tô achando que, ah, eles estão mostrando o lance ali, eu achei que teve algum toque de braço ali dentro da área, mas não foi não, foi apenas uma falta marcada para o time do Internacional. Quem chamou você, JV?
1: Isso, só um detalhe, estou acompanhando essa partida aí do vice-líder Flamengo contra o Internacional. Flamengo tem neste momento 74% de posse de bola. É um número impressionante, 74% de posse de bola contra apenas 26% do Internacional, Weber.
0: É, o time do Internacional realmente é muito fraco. Vai brigar para fugir do rebaixamento até a última rodada do Campeonato Brasileiro, como foi no ano passado. O ano passado foi da mesma forma, né? O Inter lutou até a última rodada para fugir da degola. E pelo jeito será assim. Para vocês terem uma ideia, o Inter está jogando em casa, está empatando e está fazendo cera para terminar o jogo, né? Para empatar com o Flamengo, conseguir esse um pontinho aí, que salva, pelo menos momentaneamente, o time gaúcho da zona do rebaixamento. Mas que é péssimo, você empatar em casa. Você precisa fazer o resultado em casa. E o Inter está comemorando demais esse empate. Só que agora é um perigo, né? Porque tem uma bola na área pro Internacional, aí o time vai muito para cima, toma um contra-ataque rápido do Flamengo, que é muito rápido o contra-ataque do Flamengo, aí toma a virada. 9h18, as escalações dos times. Felipe Oliveira, primeiro com vitória, Felipe.
2: Vamos começar pelo Leão, que tem escalado no gol pelo técnico Jair Ventura, um Lucas Arcanjo. Na lateral direita, ala direita, 70, Fabiano. Trinca de zaga com dois Brites, 25 Kaká e 36 Luan Cândido. O ala pela esquerda é o 13 Ramon. Trinca de volância também. 95 Kaique, 44 o Capitão Baralhas e 6 Emanuel Martínez. A dupla de ataque é 10 Mateuzinho e 91 René Weber.
0: E o Palmeiras, Felipe?
2: O Alviverde imponente, escalado pelo técnico Abel Ferreira, com um Carlos Miguel no gol. Também trinca de zaga, 2 Barbosa, 15 Gustavo Gomes o capitão e 26 Murilo. Dupla de volância, 17 Marlon Freitas e 8 Andrés Pereira. Na ala pela esquerda, 22 Piquerez. Pela direita, 40 Alan. O cérebro da equipe é o 18 Maurício. E a dupla de ataque, 11 John Arias e 19 Sousa.
0: Você fica agora no Futebol da Nova Brasil FM, com a emoção imbatível do rádio, o rádio imortal, com o nosso avassalador Jorge Vinícius, também com as reportagens de Felipe Oliveira, os comentários de Luiz Ademar e a interação com o ouvinte, o humor do Gavião. Fique agora no Futebol da Nova Brasil, com Vitória e Palmeiras, com o avassalador Jorge Vinícius.
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1: Brasileirão, 21ª rodada. A partir de agora estamos chegando em definitivo e vamos acompanhar o jogo do Palmeiras, que é o líder do campeonato, em Salvador, no Barradão, diante do Vitória. Palmeiras, que até aqui com 44 pontos lidera o campeonato, neste momento 5 pontos à frente do vice-líder Flamengo. O Palmeiras com um jogo a mais com relação ao Flamengo, assim que o árbitro trilar o seu apito, assim que o Verdão começar a correr atrás da bola diante do rubro-negro baiano. Vitória com 26 pontos até o momento, é o 13º colocado. Vitória e Palmeiras, com som para todo o país da Nova Brasil. Estamos através de São Paulo, da Nova Brasil FM 89.7, no Rio de Janeiro, Nova Paradiso, Nova Brasil Paulo, também em Brasília, no Distrito Federal, no interior de São Paulo, Ribeirão Preto, Campinas, em Araçatuba, São José dos Campos e Mococa, no Nordeste brasileiro, Recife, Salvador, Aracaju, Fortaleza, Maceió e João Pessoa, no sul de Minas e também no Espírito Santo, em Vitória. As emoções do Brasileirão na segunda rodada já do retorno em Salvador, Barradão, para Vitória e Palmeiras. Comigo, com análise, opinião, comentário de Luiz Ademar, com Felipe Oliveira e também com a gente, o Gavião, o Gaviva, lá no Bar do Cabeção. Mande a sua mensagem aqui pro nosso Gavião no 11 994 33 21 21, 11 994 33 21 21. Mande a sua mensagem de áudio, mensagem curta, máximo de 20 segundos, a cidade onde você está neste momento e a sua questão, a sua pergunta. Interaja conosco. E assim que a bola parar de rolar no intervalo, o Weber Lima volta. E no final do jogo também, no Confira Comigo no Replay, para comandar toda a nossa equipe, todo o nosso time da Nova Brasil FM, emissora do Grupo Tati de Comunicação, em Salvador, uma festa para receber o Vitória. O estádio tem aí 85% da sua capacidade tomada. A torcida do Vitória comparece, faz uma festa impressionante, uma entrada apoteótica do time rubro-negro para encarar aqui o Palmeiras. Vamos às escalações oficiais, às definições dos dois times e arbitragem também. Vitória do técnico Jair Ventura, o Vitória que tem o segundo pior ataque do campeonato, só fez 22 gols na competição. Aqui o Vitória escalado, definido, na voz do repórter Felipe Oliveira. Você, Felipe!
2: O Leão rubro-negro diante do seu torcedor, diante da força do Barradão, o melhor mandante do Campeonato Brasileiro, está escalado e definido pelo técnico Jair Ventura, com um Lucas Arcanjo no gol. Na lateral direita, 70, Fabiano. Trinca de zaga, 2, Brites, 25, Kaká e 36, Luan Cândido. O ala pela esquerda é o 13, Ramon. Trinca de volância, 95, Kaique, 44, Capitão Baralhas, 6, Emanuel Martins. A dupla de ataque é 10, Mateuzinho, e o homem gol é o 91, René.
1: 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Palmeiras de uniforme, uniforme branco hoje, o Verdão, camisa branca, calções brancos, meiões brancos também. Palmeiras de Abel Ferreira, escalado no Barradão também, Salvador. Felipe,
2: o alviverde imponente, maior campeão brasileiro e líder do Campeonato Brasileiro, está definido e escalado pelo técnico Abel Ferreira, com um Carlos Miguel no gol. Trinca de zaga com 2, Barbosa, 15, o xerife capitão Gustavo Gomes, e 26, Murilo. Dupla de volância para 17, Marlon Freitas, e 8, Andrés Pereira. O ala canhoto é 22, Piquerez. O ala pela direita é 40, Alan, e o cérebro da equipe é 18, Maurício. A dupla de ataque do Verdão é 11, John Arias, e 19, Ramon Sosa.
1: Vitória e Palmeiras, quem é que apita o jogo? Vamos à confirmação também aqui na Nova Brasil FM, da arbitragem que comanda esse jogo, envolvendo baianos e paulistas, duelo de paulistas e baianos, na segunda rodada do retorno do Brasileirão. Felipe!
2: quarteto de arbitragem carioca para o confronto de hoje. O árbitro é Alex Gomes Stefano, auxiliado pelo auxiliar de número 1, Rodrigo Figueiredo Henrique Correa, auxiliar de número 2, Carlos Henrique Alves de Lima Filho. O quarto árbitro da partida é Pierre Dias dos Santos. Na cabine do VAR, Marco Aurélio Augusto Fazecas Ferreira é o nome da polêmica, JV.
1: O Gavião está aguardando a sua mensagem. Envie mensagens para o Bar do Cabeção. O nosso WhatsApp lá do Bar do Cabeção, lá com o Gavião, é o 11-994-33-21-21. Antes do nosso comentarista Luiz Ademar, o Gavião, uma pergunta já de cara para você. O Gavião, aí no Bar do Cabeção, você gosta de trabalhar com pressão ou sem pressão, Gavião? Boa noite.
4: Boa noite. Pressão só no chope, né? No chope tem que ter aquela pressão. Boa noite, Jorge Vinícius. Vamos convidar a galera. Você falou, eu vou firmar. Nova Brasil, o WhatsApp bola rolando. 994-33-21-21. 11-994-33-21-21. A galera vai mandar mensagem e eu vou soltando no ar. Valeu, Jorge Vinícius.
1: Valeu, valeu, Gaviva! E quem nunca tá pressionado é o nosso comentarista aqui, Luiz Ademar. Ademar, o Palmeiras é o grande favorito contra o Vitória, mesmo jogando no Barradão em Salvador? Ou não tem essa hoje no futebol? É, os times são iguais, o nivelamento por baixo hoje, infelizmente, no futebol brasileiro, não permite que a gente rotule um time ou outro como grande favorito, mesmo com essa disparidade de pontuação que envolve o Palmeiras, primeiro colocado, e o Vitória só 13º na competição, Ademar.
5: Boa noite, Jorge. O negócio é o seguinte, é óbvio que o Palmeiras é o grande favorito diante do Vitória. Tenho o maior respeito à campanha espetacular que está fazendo o Jair Ventura com o Vitória nesse brasileiro. É ali que ele vai tentar não cair, mas gente, o maior respeito do mundo, o Palmeiras vai jogar em qualquer lugar. O São Paulo no Morumbi, ele é favorito. Com o Corinthians na sua arena, ele é favorito. Ele só não é favorito contra o Flamengo. Aí é com as forças se equivalem. Então, por tudo isso, ele tem que chamar. Acabou agora o Flamengo 1, Inter 1. Ele vai mais uma vez entrar em campo sabendo o resultado do time que está brigando com ele pelo título. O Flamengo, me parece que está caindo de produção. E aí é muito bom pro Palmeiras. E Palmeiras vencendo hoje, abre, né? Hoje, agora tá 44 a 39. Você pode ir a 47. Então, por tudo isso, o Palmeiras tem que entrar em campo, assumir esse favoritismo e partir para cima, viu, Jorge?
1: É, nesse momento, Palmeiras e Flamengo têm o mesmo número de jogos nesse momento. Palmeiras agora aqui vai ter um jogo a mais. O Palmeiras, se vencer, vai abrir 8 pontos de diferença de vantagem contra o Flamengo. Se o Palmeiras empatar o jogo aqui, o Palmeiras abre 6. Se o Palmeiras perdeu, a diferença fica em 5 pontos com o jogo a mais do Verdão diante da campanha do Flamengo. Tudo pronto. O árbitro carioca Alex Gomes Stefano vai começar a partida. Vai apitar, vai começar em Salvador do Barradão. Palmeiras à minha direita, o Vitória fica posicionado aqui à nossa esquerda. Saída pertence ao time do Palmeiras, ao líder do campeonato. A bola vai rolar, autoriza o árbitro em Salvador, com som da Nova Brasil. A bola já está rolando solta na 21ª rodada do Brasileirão.
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1: 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É o som da Nova Brasil. Palmeiras vem pro campo de ataque, se manda na frente com Murilo. Faz abertura lá do lado direito para John Arias. Vem buscar a bola na metade do campo. Aí ele recua até o zagueiro Gustavo Gomes. O capitão do Palmeiras prepara a bola à sua esquerda, põe para Barbosa. Pintou lançamento na meia esquerda. Chega aqui atrás a defesa para cortar com Brites para a equipe do Vitória. Faz a passagem, abertura para Fabiano. Marcação dupla em cima do jogador do do time baiano, a bola sai lateral, é arremesso lateral então pro Vitória do técnico Jair Ventura. Duelo, Jair Ventura de um lado, Abel Ferreira do outro, treinador que comandou Palmeiras em mais uma temporada e lidera com o Verdão campeonato nacional. Arremesso lateral vai ser batido, lado direito de defesa, veio Vitória com Fabiano, arremessa, põe pra frente, Gustavo Gomes tira, volta a bola pra Marlon Freitas, perdeu, volta ainda pro Vitória, tenta Baralhas na frente, jogou a bola, foi tocado, falta nele! Marca arbitragem, a infração é falta com 1 minuto e meio de jogo em cima de Baralhas na chegada do zagueiro Murilo aí no lance, Felipe.
2: E os atletas do Vitória pedindo cartão amarelo, falta na intermediária ofensiva. Baralhas deu um toque, fez o drible no Murilo e Murilo chegou completamente atrasado, tentando chutar a bola, mas chutando só a canela do jogador do Vitória. Falta marcada, a torcida do Vitória faz sua festa, faz barulho, quem sabe a primeira chance de perigo da partida, JV.
1: Primeira oportunidade para a equipe do Vitória. Falta frontal a média distância contra o gol de Carlos Miguel, que na última partida do Palmeiras não teve nada bem. Comprometeu a equipe que perdeu em casa na sua arena diante do Atlético Mineiro pelo placar de 2-1. Falta perigosa para o Vitória cobrar. Ajeita ali para fazer a cobrança o jogador Kaique, perto da bola também está o Fabiano, e o Martínez também se posiciona, autorizado, partiu Martínez, bate pro gol, bate em cima da barreira do Palmeiras, a sobra do Vitória ainda, lá do lado esquerdo chega Ramon, na cobertura do lance, recua a bola para fora da grande área pro goleiro Lucas Arcanjo, pinta lançamento pro ataque, Murilo afasta pro Palmeiras no alto de cabeça, volta na metade do campo para John Arias, tenta o toque lá no comando pro Sousa, antecipa bem o Kaique, fica com a bola para a equipe do Vitória, joga do lado esquerdo da linha de defesa, Ramon mais atrás, agora da esquerda para a direita, ligação rápida com Brites, Brites joga para Fabiano lá pela meia direita, ajeita por ali, tenta levar vantagem, o Palmeiras corta, afasta com Piquerez, volta na sobra, tenta sair da marcação ainda o jogador do Vitória, cai Fabiano, pede falta, o árbitro manda o jogo seguir, o time baiano fica pedindo uma falta ali em cima do Fabiano e agora a falta é pro Palmeiras, derrubado Andreas Pereira, um pouco aquém da risca que divide a metade do campo, ainda no seu sistema defensivo, o Palmeiras vai se projetar para atacar na cobrança de falta, saída de Marlon Freitas na cobrança aqui do lado esquerdo para Piquerez, Piquerez recebe, devolve a bola no centro do campo para Marlon Freitas, mais atrás a Barbosa, Barbosa sua direita com Gustavo Gomes para Murilo, pintou lançamento na frente, na ponta, correndo na frente, Maurício Sousa, impedimento do ataque do Verdão, bandeira já levantava o seu instrumento para pegar o impedimento do ataque do Palmeiras agora, Felipe.
2: E estava impedido, Ramon Sousa estava quase um passo na frente da marcação, impedimento marcado, impedimento assinalado por Rodrigo Figueiredo e Henrique Correa em campo, segue 0-0 no Barradão.
1: É começo de jogo, é Salvador que recebe no estádio Manuel Barradas, o Barradão, o líder do Campeonato Brasileiro Palmeiras, audácia pura Palmeiras, 0 vitória, 0 também pro Palmeiras, Palmeiras se arma para atacar, Barbosa recebe a bola na defesa, lançamento para Sousa, dominou no peito, tentou invadir a grande área, afasta Luan Cândido, chutão na bola lá para frente, Gustavo Gomes responde pro Palmeiras, ele joga de lado a bola, dá para Murilo, Murilo na investida, com o Alan pelo lado direito do ataque, mais atrás o recuo feito para Marlon Freitas recebe, abre na sua direita, pede bola Gustavo Gomes, mais pra lateral do campo tem Murilo, Gustavo Gomes agora ali do lado direito pra chegada de Maurício, Maurício pra Murilo, o Palmeiras vai pro ataque, John Arias recebe Alan pela ponta direita, balança o corpo, dobra a marcação em cima dele, o desvio por último do Ramon para lateral, arremesso para o Palmeiras fazer a cobrança, Palmeiras avança com Marlon Freitas, na meia direita ele recebe a bola, vira bem para o Maurício, Sousa vai para a área, o lançamento era para o Sousa, no meio da área do Vitória, Luan Cândido apareceu, chuta para frente, volta na disputa para o Palmeiras, João Arias leva vantagem, ajeita a bola para Andreas Pereira, Pereira, domina pela lateral direita no campo de ataque, Andrés Pereira, John Arias, mais atrás o recuo feito ali para a chegada de Alan. Alan prepara para o capitão Gustavo Gomes, a sua esquerda, toque curto para Barbosa. Barbosa no comando de ataque para Sousa, vai para a disputa do lance no corpo a corpo, perde a bola para o volante Martínez, e aí tenta chegar no Vitória. Falta em cima agora do Mateuzinho, o jogo está parado e é falta marcada para o time baiano bater. Atenção, torcedor do Brasil, Brasileirão, 21ª rodada, Nova Brasil confere para você o tempo de jogo em Salvador. Chegamos a 6 minutos de jogo, 6 minutos passados, primeiro tempo de partida, girando o grande placar do Brasileirão. Comigo até aqui no Barradão, na direção da emoção, segue Vitória 0, Palmeiras também 0, Hebe Lima.
0: Jorge Vinícius, encerrado no Beira-Rio, Internacional e Flamengo 1-1. No Maião teve a vitória do Mirassol, o clube do interior sai da zona do rebaixamento ao bater o Remo por 2-1, 6 minutos no Maracanã, primeiro tempo de Fluminense Bahia 0-0.
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1: 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Palmeiras vem para o campo de ataque na direita, carrega a bola lentamente. Maurício. Maurício dá um tapa nela de lado, vira a bola na projeção por ali do lado direito ofensivo. Na passagem é do Alan. Alan prepara para Marlon Freitas por dentro. Andrés Pereira para trás para o Maurício. Engatilhou, bateu no canto. Cata a bola o goleiro Lucas Arcanjo. Maurício arriscou, bateu de longe, de fora da área. Tava lá Lucas Arcanjo para fazer uma defesa tranquila, né, Felipe?
2: Primeira chegada da partida, depois da triangulação do Palmeiras, na entrada da grande área, Maurício. Finalizou de pé canhoto no canto esquerdo do Lucas Arcanjo, mas sem força, sem muita precisão. Lucas Arcanjo, goleiro do Vitória, fez a primeira defesa da partida com certa tranquilidade. Segue 0-0, 8 minutos no estádio do Barradão.
1: Tem bola aqui atrás, se movimenta o time do Palmeiras com Marlon Freitas. Marlon Freitas na esquerda, o lançamento feito pro Barbosa. Barbosa estica a jogada pro Piquerez. Piquerez ali na lateral da grande área. É pro Sousa, chega, domina, devolve a bola pro Piquerez. Piquerez arruma pro Barbosa. Outra vez pra Sousa, na área pro Piquerez. Vem pra fazer o desarme. Baralhas tira a bola pra equipe do Vitória. Estica a jogada pro comando de ataque, buscando lá na frente o René. Melhor pro zagueiro do Palmeiras, Gustavo Gomes. Visualiza Murilo livre na direita, passe é para ele. Murilo para Andrés Pereira por dentro, aciona Maurício, mais atrás a Marlon Freitas, abertura na esquerda, a bola com John Arias para Maurício, girou para o Sousa, para o Maurício, tentou sair da marcação, cai o jogador do Palmeiras à frente da área, segue o lance, chega Ramon com a sobra, chutando de qualquer maneira a bola para fora, cede lateral para o Verdão, para o Palmeiras bater. 9 minutos, primeiro tempo 0-0. 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
1: No Campeonato Brasileiro com o líder Palmeiras em ação, vem pro ataque ali Marlon Freitas, enfia a bola na área para John Arias, chega para fazer a defesa, Lucas Arcanjo de novo, o goleiro cata a bola, prepara a nação defensiva, sua saída aqui na lateral direita com Fabiano. Fabiano para Martínez, entrega de novo a bola na lateral do campo para Fabiano. Fabiano agora Baralhas. Baralhas puxa a marcação, deriva o jogo com o Mateuzinho da direita para a esquerda, posiciona-se por ali Luan Cândido. Tenta a tabela do lado canhoto de ataque. Chega na cobertura bem Gustavo Gomes. Tira para o Palmeiras o zagueiro. Já investido outra vez procurando o lado direito de ataque o Palmeiras. Murilo, o passe é bom para Maurício. Driblou o primeiro, escapou do segundo. Ainda com a bola na peça ofensiva o time do Palmeiras com Maurício pela extremidade direita. Rola de lado, passe curto de segurança para o Murilo. Murilo para o Marlon Freitas. Posiciona na ponta para Alan. Vem Palmeiras, ajeita. Da bola para a boca do gol. Mano Freitas tenta o passe para o Sousa. Alivia a defesa do Vitória. Volta para o Palmeiras com Murilo. Murilo na direita para a ponta esquerda para o Piqueires. Agora para o João Arias. Armou, preparou para o pé direito. Na lateral da grande área, ainda pressionado o Arias. Tem que recuar. Posiciona a bola para Marlon Freitas. Recebe a bola na faixa central do campo. E aí joga para a ponta para Andrés Pereira. Prepara para Murilo. Murilo para o Maurício. Lançou para o Alan. Tentou na grande área para o Piqueires. Bateu! Bate na defesa do Vitória! Escanteio para o Palmeiras. Piqueires livre. Teve a grande chance do jogo para abrir o placar para o Verdão, Felipe.
2: Uma bela jogada do Palmeiras, de Maurício para Alan, de Alan para Piqueires, Piqueires para finalização, bateu em cima do marcador, bateu em cima do Kaique, é escanteio pela ponta esquerda, vem Andrés Pereira, o líder de assistências na bola, vem bola para a área do Vitória, JV.
1: Para a batida de escanteio, Palmeiras com Andrés Pereira pela esquerda. Aborta a primeira cobrança. 11 minutos e meio de jogo no Barradão, 0-0. O líder Palmeiras em busca do gol. Quase, Piqueires marcou. Agora desaba ali o Mateuzinho na grande área do Vitória. O Baralhas cai, levanta-se por ali, olha para o árbitro, pede para ele ficar atento aos jogadores.
2: Para o empurrão do Barbosa, já tá vendo.
1: Empurrando os jogadores do Vitória dentro da grande área. E agora sim, o árbitro chama para um papo ali, para uma conversa, os jogadores dos dois times e vai autorizar a cobrança de escanteio. Para a bola, partiu Andrés Pereira, bateu fechado para a grande área. Kaká sobe, tira, afasta de cabeça, volta a sobra de Alan para a equipe do Palmeiras, joga a bola curtinha à sua esquerda, toca a bola para Maurício, Maurício para Andrés Pereira, levantamento feito na grande área, tentou de cabeça Barbosa, marca o bandeira ali no interior da grande área, um empurrão, o jogo está parado. Atenção, torcedor, a Nova Brasil FM vai marcando, vai registrando para você mais uma vez o tempo de jogo em Salvador. Agora jogados 12 minutos jogados, primeiro tempo de partida, girando o grande placar do Brasileirão. Até aqui nada de gol, segue em Salvador, Vitória 0, Palmeiras também 0, Weber.
0: Jorge Vinícius, amanhã a partir das 7 horas da noite, colado no Nova Brasil em campo, tem direto do Itaquerão com a Nova Brasil, Corinthians e Atlético Paranaense.
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1: 0-0, Luiz Ademar, jogo parado aqui, falta do Marlon Freitas, cartão amarelo para o jogador do Palmeiras, Marlon Freitas amarelado, e esse começo de partida, agora 13, Ademar, 0 Vitória, 0 também para o Palmeiras.
5: Dentro das nossas expectativas, né, aquilo que eu falo, por que que eu não gosto de falar 4-4-2, 3-5-2, o Marlon Freitas e o Andrés Pereira são volantes ou são meio atacantes? Hã? Os próprios três zagueiros do Palmeiras estão jogando ali como se fossem três volantes do meio pra frente. Só da Palmeiras, o Piqueires teve uma grande oportunidade que ele chutou e o Kaique meteu a bola pra escanteio. Agora, o Palmeiras vai ter que tomar cuidado nos contra-ataques. Vai jogar aquela famosa uma bola parada, uma bola de qualquer jeito, do Vitória. O Palmeiras é dono do jogo, viu, Jorge?
1: 14 minutos, falta no ataque para o Vitória, bater Mateuzinho desta vez pro lance, só ele posicionado, colado junto à bola, e vem levantamento lá para a entrada da grande área do Palmeiras. Palmeiras com todo o seu time recuado na defesa, Mateuzinho espera pela autorização do árbitro, 0-0 em Salvador. É rodada de número 21 do Brasileirão, a segunda do retorno. Mateuzinho partiu para a bola, cruzou para a grande área, para Kaká. Sobe com ele, tira.

0: Cabeção. A galera tá animadinha, a galera tá meio acabadinha hoje. Tem muita mensagem aí, Gaviva?
1: Tem muita mensagem. Deu uma esfriadinha, o pessoal tá dando um tapa no beijo, tomando uns conhacão. Tem aqui o Nauber de Campinas, fã demais da Nova Brasil, acompanhando pelo 103.7 Nova Brasil Campinas. O Luciano, o Carlos e o Benê. Tamo aqui no trampo, no corre, no balcão do bar, ouvindo a Nova Brasil. Só que eles estão no balcão do bar, pelo lado de dentro, estão trabalhando. Tem aqui o Denis de Cotia, tá perguntando pro Luiz Ademar o que esperar do Paulinho. Um ano para voltar. Volta e machuca de novo, Luiz Ademar?
2: Aí foi falta de sorte, né, Gavião? Porque, poxa, o cara torceu o outro... Foi na outro joelho, né? Não tem nada a ver, né?
3: Tornozelo,
2: na verdade.
0: E vem Palmeiras, avança na direita, lançamento do Murilo pra grande área, domina por ali, bate Alan pro gol, pra fora! À esquerda do goleiro Lucas Arcanjo, enfiada do Murilo, falhou o zagueiro Kaká e o Alan já na área, bateu no canto baixo esquerdo do gol de Lucas Arcanjo e a bola foi para fora pela linha de fundo. Felipe, segunda grande chance desperdiçada pelo Palmeiras, Felipe.
3: E na bobeada da defesa do Vitória, depois do lançamento do Murilo, o Luan Cândido e o Ramon bateram cabeça, um deixou pro outro e quem foi mais esperto foi o Alan, que ficou com ela e invadiu a grande área, puxou pro pé canhoto, bateu cruzado à esquerda do Lucas Arcanjo, sem chance pra ele, a bola dá um selinho na trave e sai, segue 0-0 no Barradão, JV.
0: Zero Vitória, zero também para o Palmeiras. E atenção, torcedor, a Nova Brasil confere mais uma vez para você o tempo de jogo na Bahia pelo Brasileirão. 17 minutos jogados, 17 passados. Estamos no primeiro tempo de jogo, girando o grande placar do Campeonato Brasileiro. Até aqui, nada de gol em Salvador, no Barradão. Vitória 0, Palmeiras também 0, Weber.
4: Jorge Vinícius, nada de gol por enquanto em Bragança Paulista pelos playoffs da Copa Sul-Americana. 17 minutos da primeira etapa, Bragantino e Sport Cristal 0-0.
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0: 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Você na capital paulista, no seu veículo neste momento, amigo motorista de aplicativo, amigo taxista, obrigado pela carona em São Paulo, pelas ruas e avenidas da grande cidade. Avança o Palmeiras na direita com Alan, domina a bola, escapa na grande área, tenta o cruzamento, afasta, tira Luan Cândido da área pro Vitória, volta o Palmeiras, insiste de novo, bola metida pra grande área, desta vez lá dentro, tira, afasta Brites, o Vitória se defende, o Palmeiras ataca, o Verdão pressiona, por enquanto nada de gol, o líder do Campeonato Brasileiro neste momento somando seu 45º ponto, abrindo 6 neste momento de diferença do Flamengo, que já jogou nesta rodada e agora há pouco empatou diante do Colorado lá em Porto Alegre, 1-1 Internacional e Flamengo. Aqui Palmeiras no ataque, John Arias pela meia direita, devolve a bola no sistema defensivo para Barbosa dá a Marlon Freitas do círculo central, adianta o jogo mais à frente para Murilo esparrama-se, o Palmeiras na direita, passe bom, dali na ponta direita tentando a chegada do Alan erra na sequência, fica com a sobra e com o a bola para a equipe do Vitória, arruma para Baralhas faz o recuo, agiliza o lance com o Luan Cândido, devolve para o goleiro Lucas Arcanjo na grande área, o passe para Kaká para Fabiano, perdeu a bola, rouba a bola, bem o Palmeiras com o John Arias, gira, prepara para o pé direito, John Arias por ali, na frente da grande área, ajeita a bola para Alan recebe pelo lado direito, agora no corredor central para Murilo no círculo central, no ataque para Marlon Freitas, abertura para Andrés Pereira, de Andrés Pereira para o Piquerez por dentro pela meia, é o Palmeiras trabalhando.

0: valorizando a posse da bola. João Arias, Piquerez, Piquerez na grande área para Maurício, chega, domina, acaba perdendo o tempo da bola e cometendo a infração. O jogo está parado, falta de ataque, falta do Palmeiras agora, hein, Felipe?
1: Exatamente, na descida do Palmeiras, o Maurício acabou errando o domínio, ela ficou com a marcação, ficou com o Brites. O Maurício tentou dar o bote, não perde, pressiona, acabou fazendo a falta, falta para o Vitória, que não tem pressa alguma, já tá vendo, para fazer a cobrança. 20 minutos, segue 0-0 no Barradão.
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0: Nova Brasil, estamos em Salvador, no Nordeste do Brasil, também no Recife. A Nova Brasil em Aracaju, Fortaleza, Maceió, em João Pessoa, na Paraíba. Futebol para todo o país, no sul de Minas também, no Espírito Santo, em Vitória e no interior do estado de São Paulo, na região noroeste, minha região, lá em Penápolis, Birigui, em Araçatuba, todo mundo ligado com o som do futebol da Nova Brasil FM. Na minha Ribeirão Preto também, em Campinas, na Grande Campinas, São José dos Campos, no Vale do Paraíba, Mococa, é o som que emociona todo o país, o som do futebol. Aqui tem escanteio, Vitória. O Vitória chega, tem escanteio ali do lado esquerdo para fazer a cobrança. Placar de 0-0 para a bola. Vem o time baiano para a batida de escanteio com o Mateuzinho pelo lado esquerdo. Espera pelo apito do árbitro. 22 minutos jogados. Mateuzinho bate o escanteio. Trabalho feito ali do lado esquerdo com o Ramon. Ramon pro Mateuzinho. Ergueu para a área. Bate contra a marcação da defesa do Palmeiras. Explode ali no Sousa, jogando ali, fechando o lado direito da defesa do Palmeiras. O atacante Sousa manda a bola para a lateral, ela sai novo, arremesso lateral para o Vitória. Ramon com a bola, olhar fixo lá para o interior da grande área do Palmeiras, toda a apreensão do goleiro Carlos Miguel. Vem Ramon para a bola, bate o lateral para a área do Verdão, tenta tirar, há um desvio ali no Murilo, volta para o Gustavo Gomes, chuta de qualquer jeito para frente. Martínez fica com a sobra, rola de lado pro Ramon, atropelado, falta! Falta, mais uma pro Vitória cobrar aí nesse lance, Felipe!
1: Exatamente, depois do latereio do Ramon, os jogadores do Vitória ficaram pedindo toque no braço do Murilo, estão até reclamando com o árbitro Alex Gomes Stefano. Obviamente, é lance pro árbitro de vídeo conferir, mas falta marcada pro Vitória, falta pela ponta esquerda. O Alan tentava sair no contra-ataque, teve a posse roubada e fez a falta. É falta pela ponta esquerda, vem Mateuzinho na bola hoje, tá vendo?
0: Pra cobrança de falta, Vitória no lado esquerdo do seu ataque, Mateuzinho posicionado outra vez, autorizado, partiu pé esquerdo, Mateuzinho cruzou pra Kaká na grande área, tentou primeiro Luan Cândido, tira a defesa do Verdão com Gustavo Gomes, a sobra da direita pra Baralhas, cruzou pra boca do gol, toque de cabeça, vai entrando pra fora! Impressionante! Quase o Vitória abre o placar do Barradão, Felipe!
1: Na grande chance da partida até aqui, depois do cruzamento na área do Baralhas, no segundo pau, o Brites subiu no terceiro andar, venceu de Gustavo Gomes, de Barbosa, de Murilo, cabeceou à esquerda do goleiro Carlos Miguel, a bola passou tirando tinta da trave, segue 0-0. No lance, o Gustavo Gomes ficou pedindo uma falta do Luan Cândido, depois do cruzamento, nada marcada pelo Alex Gomes Stefano, segue 0-0 no Barradão, JV.
0: Vai mandando a sua mensagem lá para o Gavião no Bar do Cabeção. O nosso WhatsApp é o 11 994 33 21 21. Vou repetir, olha lá, vai, marque aí, 11 994 33 21 21. Mande a sua mensagem, é futebol com interação, é futebol com humor, é futebol também com o Gavião no Bar do Cabeção. E aí, Gavivo, jogo aqui empatado 0-0, e a galera se manifesta aí no Bar do Cabeção, Gavião.
3: É, tem aqui o Cleiton Batista, pai do Enzo, olha que bacana, o Enzo é um garoto que já desde garoto gostou da profissão de narrador. Diz que ele narra futebol, narra até Fórmula 1. Futuramente vamos ter um Enzo narrador por aí, hein? Quem sabe até aqui na Nova Brasil, daqui a alguns anos. E tem mensagem também de áudio que a galera manda no WhatsApp. Vamos lá, galera do áudio.
4: Boa noite, Weber Lima. Boa noite, pessoal da Nova Brasil. Aqui é o Edson do Grajaú. Gaviva, deixa eu te perguntar, quando que você vai fazer esse leilão aí para poder arrecadar fundos para a sua instituição filantrópica? Esses itens esquecidos no bar do cabeção?
5: Boa noite, rapaziada da Nova Brasil em campo. Aí, Jorgeão, você vai gritar uns 2 ou 3 gols do Palmeiras, né? Com aquela emoção, hein? Aquela emoção que só você tem. Pão de alhozinho na grelha. Agora tô ouvindo aqui, ó, comentários e análise aí do Felipe, Luiz, Weber Lima. Mandar um abraço pra vocês também. E pedir pro Gaviva, aquele humor que só ele tem, abrir uma pra nós aí. Abraço pra vocês. Abraço, Gaviva.
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0: Vitória e Palmeiras 0-0. E agora uma confusão aí envolvendo os jogadores, Felipe, dos dois times. E saiu um cartão amarelo ali na confusão, me parece, pro Maurício. Confere.
1: Isso mesmo, cartão amarelo pro Maurício. Os jogadores do Vitória estão reclamando bastante com Alex Gomes e Stefano, o árbitro da partida. Porque na disputa de Maurício e Kaká, o Maurício levantou o braço e acertou o rosto do zagueiro do Vitória. Ele tá até recebendo atendimento médico no gramado, mas os jogadores fazem pressão na arbitragem, pedindo para olhar no árbitro de vídeo uma possível expulsão do camisa de número 18, Alviverde. Os jogadores estão bem revoltados, o Kaká tá recebendo atendimento médico. Nesse momento, cartão amarelo pro camisa de número 18 do Palmeiras. Jogadores do banco de reservas, comissão técnica e os atletas em campo fazendo pressão na arbitragem, JV.
0: O Luiz Ademar, esse amarelo aí tomado pelo Maurício ficou de bom tamanho ou era lance para ser revisto aí para uma provável expulsão do jogador do Palmeiras, na sua opinião, hein, Ademar?
7: Eu entendo que ele chegou forte. Se você expulsasse, não seria incorreto, não. É. Porque, ó, ele na disputa de bola, ó, mas ele tava de costas quando ele acaba acertando o cotovelo no rosto. Ele não fez movimento de gatilho. Ele tava tentando se proteger, mas acertou em cheio. Se você expulsar, não tá errado. Se você dá um amarelo, você vai falar, mas você tá em cima do muro, Ademar? Não. Eu confesso a você que eu não expulsaria, porque eu não vi dolo dele. Ele pegou, abriu o braço, tentou proteger e acertou, mas ele não fez aquele movimento de gatilho, então eu, se fosse o árbitro, também não expulsaria.
1: Oi, JV.
0: Tenho a mesma opinião. Aliás, o jogo tá parado. Ô, Gavião, quem é que você expulsaria do bar do cabeção aí se te incomodasse, hein, Gavião?
3: Expulsar do bar do cabeção? Ah, aqueles pingus que não paga, né? Porque sempre tem um. O Weber é um que eu não vou expulsar, porque é meu amigo.
7: Por quê?
3: Mas tá devendo, tá. A cardeneta aqui, ele vai lá dar uma suavizada na prestação, né? Tá devendo 100, ele paga 30 e tá levando no banho-maria, mano. Paga a sua conta, Weber. Você tem dinheiro, mano.
0: Dia 5 tá aí. Calma que dia 5 tá aí, dia 5 tá chegando. E atenção, torcedor, a Nova Brasil FM marca mais uma vez em Salvador o tempo de jogo no Campeonato Brasileiro. Agora 29 minutos, 29 de bola rolando, jogo segue parado, Kaká sendo atendido, zagueiro, aqui girando o grande placar do futebol do Brasil. Vitória 0, Palmeiras também 0, 0-0 por enquanto, Weber Lima.
8: Jorge Vinícius, 28 minutos do primeiro tempo, também seguimos com 0-0 entre Fluminense e Bahia no Maraca.
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0: Com o líder Palmeiras em campo em Salvador, no estádio Manuel Barradas, no Barradão, segue 0-0. 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
0: Vai Palmeiras, outra vez para a saída do lado direito com Murilo. Faz lançamento para frente, rebate, tira Ramon Van com a sobra para a ponta esquerda. Junto com ele, outra vez a defesa do Palmeiras. Posicionado o Murilo ali. Afasta de qualquer jeito e põe a bola, jogando para a linha de fundo, cedeu de escanteio pro Vitória bater. E escanteio e falta é com o Mateuzinho, o camisa 10 do rubro-negro baiano, ajeita ali no lado esquerdo para a batida do escanteio. 0 a 0. O Vitória vem pro escanteio na esquerda. Mateuzinho cruzou na grande área, tentou de cabeça. Brites afasta primeiro Barbosa, tira o zagueiro do Palmeiras, volta, sobra outra vez do lado canhoto de ataque com Mateuzinho, balança o corpo, cai a bola na sequência, sai, vai para lateral e o árbitro pede um pouquinho de paciência ali na reposição do Palmeiras, para ver o que está acontecendo ali no choque com o jogador Mateuzinho na disputa com o centroavante, o atacante Sousa do Palmeiras. Felipe,
1: fiquei com a impressão de falta, não, lateral para a equipe do Vitória, mas o Mateuzinho ficou com dores no rosto depois do encontrão do Sousa. Vem latereio, Ramon na bola, JV.
0: Pra cobrança então de lateral, o Vitória com Ramon, ele arremessa, põe pra área do Palmeiras no alto, tira, afasta Murilo de cabeça, sobra com o Palmeiras no lado direito, tenta Sousa rapidinho no armando o contra-ataque, e a falta, falta na tentativa do Alan, na passagem ali, Martínez acertou o jogador do Palmeiras, jogo parado, e mais um cartão amarelo mostrado ali pro Martínez, que impediu o contra-ataque do Palmeiras. Palmeiras com Alan Felipe Oliveira.
1: Exatamente, cartão amarelo pro camisa 6 do Vitória, Manuel Martínez, matou o contra-ataque, deu um abraçado no peito do Alan, ali na intermediária defensiva do Verdão. Segue 0-0 no Barradão, JV.
0: Por enquanto, nada de gol. Palmeiras vai empatando pela sexta vez no Campeonato Brasileiro. Vitória avança, lançamento feito na esquerda para o Mateuzinho. Dominou, invadiu a grande área, bateu para o gol. Defendeu Carlos Miguel. Põe para escanteio o goleiro do Palmeiras. Mateuzinho, ele é rápido, ele é habilidoso. Tem uma técnica diferenciada. Ele ganha escanteio para a equipe do Vitória. Posiciona-se ele mesmo, Mateuzinho, na esquerda para cobrança do escanteio. Mateuzinho cruzou na grande área. Fura Ramon! Na sobra, chega na cobertura Murilo e chuta a bola de qualquer maneira para lateral. Quase, quase o Vitória abre o placar no Barradão com Mateuzinho. Carlos Miguel operou uma boa defesa, o goleiro do Palmeiras. E volta o Vitória. Faz pressão, pressão, pressão neste momento. Rubro-negro para acima do Verdão, na direita domina a bola Fabiano, ele rola para Baralhas, Baralhas chega, perde a jogada por ali, pro Palmeiras. João Arias antecipa, corta, põe para Marlon Freitas, abertura feita no comando de ataque, buscando lá na frente Sousa, Maurício, chega para tirar Martínez, volta, sobra da bola com Mateuzinho, tira pro Palmeiras aqui atrás, a sua defesa é com Gustavo Gomes, da enfiada de bola para João Arias, desaba Arias, e fica caído ali no ataque o João Arias. Hein, Felipe?
1: Pedindo a falta, mas nada marcado. Vem o Vitória no contra-ataque, JV.
0: Vitória avança de novo com Mateuzinho, enfiada para Ramon, para Mateuzinho de novo na linha de fundo. Murilo com Gustavo Gomes na cobertura. O Gustavo Gomes foi lá, agitou o lance, batendo na bola, impondo-se aqui atrás no sistema defensivo do Palmeiras e mandando a bola para a lateral do campo. Arremesso para o Vitória bater com pão de alhozinho. 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
0: 34 agora, Luiz Ademar. 0 Vitória, 0 Palmeiras, Ademar.
7: Até os 16 minutos só deu Palmeiras. Atacou, atacou, atacou. Aí esses 16 minutos foi aquela finalização do Alanzinho. Do Alan, né? Alanzinho quando ele estava no sub-20. Depois, o Vitória encaixou a marcação, saiu com perigo, teve aquela bola do Baralhas que o Brits quase fez de cabeça, e esse bom moleque bom de bola aí, o Mateuzinho, que também exigiu uma boa defesa do Carlos Miguel. Enfim, o jogo está equilibrado agora, viu, Jorge?
0: Partida equilibrada, análise, a leitura do nosso comentarista Luiz Ademar. Salvador segue 0 a 0. Arremesso lateral para o Vitória bater do lado esquerdo. Com a bola por ali, Ramon. Ramon com o olhar fixo lá para o interior da grande área. Mas o árbitro vai conferir agora algo ali no monitor. O árbitro de vídeo chamou o árbitro de campo, o Alex Gomes Stefano, para conferir alguma jogada ali no VAR. Por alguns ângulos, nós vamos observar aí, Felipe Oliveira, qual é a atenção chamada pelo árbitro de vídeo para o árbitro de campo, hein, Felipe?
1: Isso, a sua dúvida, JV, é a mesma que a nossa. O VAR tá vendo o lance do Arias, que ficou pedindo um toque do Kaká. O Kaká dá o carrinho e sobra uma perna na panturrilha do Arias, que é justamente onde ele ficou sentindo. O VAR tá analisando, o Marco Aurélio Augusto Fazecas Ferreira chamou o Alex Gomes Stefano para revisão. O VAR tá analisando, vamos ver se já tem definição do árbitro de vídeo, JV.
0: Ademar, é pra expulsão do Kaká ou não?
7: Ele vai expulsar, mas eu não expulsaria não. Ele foi na disputa de bola limpa, o Arias dá um tapinha na bola, a bola bate na perna dele e aí ele com o pé alto, ele aplica o vermelho. Ele vai expulsar, mas eu não expulsaria.
0: Tá expulso o zagueiro do Vitória. Kaká está expulso. O árbitro de vídeo, o Marco Aurélio Ferreira de Minas, chamou o árbitro de campo, carioca, Alex Gomes Stefano, para conferir o lance, para ele tomar uma decisão, para ele tomar uma posição de expulsar ou não expulsar o jogador Kaká, zagueiro do Vitória.
8: JV. Tá
0: expulso, o Kaká sai e o Vitória vai ficar com o jogador a menos. Kaká expulso. Gavião, jogo parado aqui. E aí, Gaviva? No bar do Cabeção. A galera interagindo com a gente aqui na Nova Brasil, Gaviva.
3: Laerte, São Paulino de Fortaleza. Tá de férias e tá ligado na Nova Brasil. O Eduardo acreditando que hoje dá Palmeiras 2-0. Wagner de Jandira e o Matheus em São Caetano. O Palmeiras não voltou legal depois da Copa do Mundo, JV.
0: É, Gavião, e o Kaká sai de campo expulso, fazendo aquele gesto, Felipe Oliveira, de que o Palmeiras está sendo beneficiado e o Vitória está sendo roubado no Barradão, hein, Felipe?
1: E não foi o Kaká, foi o Luan Cândido, JV. E aí tem que ficar ligeiro, porque já aconteceu em casos, jogos, o Atlético Mineiro e Cruzeiro, o Caio Jorge faz esse mesmo gesto para arbitragem, o VAR chama e expulsa o jogador do Cruzeiro. E agora tem que tomar cuidado, porque se o VAR chamar, é capaz do Luan Cândido ser expulso. E vai chamar o VAR, ô JV, vai chamar o VAR, porque o Luan Cândido fez o sinal de roubo, JV.
0: É porque, ô Luiz Ademar, é um gesto ofensivo. Eu até pensei que fosse o Kaká, mas não, tem razão. É o Luan Cândido, jogador que tá em campo, tá atuando, ele faz um sinal. E agora, de novo, o árbitro de vídeo chama o árbitro de campo para conferir o sinal. E vai expulsar também o outro zagueiro do Vitória. O Luan Cândido deve ser expulso também por esse gesto, Ademar.
7: É, rapaz, aí eu vou falar com o maior carinho do mundo. Burro, burro. Com um VAR, com tantas câmeras, o cara vai faz uma atitude dessa. Burro, agora vai ficar com... agora vai ficar com mais um afora. E ele vai se sentir injustiçado, meu Deus do céu. Tem que ser expulsão, só o juiz falou. Você está sendo expulso, você é burro.
0: É isso. É a palavra.
1: Expulso.
0: É burrice.
8: Ô, JV.
0: O falta de inteligência. Muita falta de inteligência do Luan Cândido, que agora, ironicamente, aplaude após tomar o cartão vermelho mostrado pelo árbitro Alex Gomes Stefano. Ele aplaude ironicamente o árbitro, está expulso o Luan Cândido, 39 minutos e meio do jogo, primeiro tempo de partida, o Vitória tem dois zagueiros expulsos. Kaká primeiro, Luan Cândido na sequência, Felipe Oliveira.
1: E aí não tem nem pra onde reclamar, né, JV? A gente falava, é regra. Luan Cândido faz aquele sinal de roubo, né? De passar a mão leve, pra na frente de uma câmera, cheia de câmera no Barradão. O camisa 36 é expulso. E agora, com quase 40 minutos do primeiro tempo, o Vitória não tem dois dos seus zagueiros. Não tem Kaká e não tem Luan Cândido. Luan Cândido ainda deixa o gramado aplaudindo a CBF, a arbitragem, que fica Vitória com dois a menos pro restante da partida, JV.
0: Passamos dos 40 minutos, falta para o Palmeiras. Agora a situação melhora para o Verdão. 0 a 0 em Salvador com dois jogadores a mais, o Palmeiras contra o Vitória. O líder do Campeonato Brasileiro agora numericamente com dois jogadores a mais em campo após as expulsões dos zagueiros Kaká e Luan Cândido. E vem Palmeiras para a batida de falta, buscando o primeiro gol ainda no primeiro tempo. O Vitória vai providenciar a alteração ali, já o Felipe Oliveira confirma a alteração do Vitória. Falta aqui, primeiro a cobrança do Palmeiras, Andrés Pereira na bola, ali também o jogador Piquerez, rolou Piquerez para Andrés Pereira, preparou para trás, Maurício bateu, para fora! Sobe muito a bola, batida pelo Maurício pro gol. Alteração no Vitória, Felipe Oliveira.
1: Primeira alteração da partida, saindo com a 6 do Emanuel Martínez, que estava amarelado muito por conta do desempenho do árbitro, também soltando muito cartão. Entra o 88, Zé Vitor. Sai a 6, com a 6, Emanuel Martínez. Entra o 88, Zé Vitor na equipe do Vitória.
0: E atenção, a Nova Brasil FM confere para você mais uma vez aqui o tempo de jogo em Salvador, no Barradão. 41:50, vamos com quase 42 minutos do primeiro tempo, girando para você o grande placar da 21ª rodada do Brasileirão. Agora já com 42 minutos segue, Vitória 0, Palmeiras 0, só que o Vitória com dois jogadores a menos, seu Weber Lima.
8: É, JV, lá na Copa Sul-Americana em Bragança Paulista, 41 da primeira etapa, segue Bragantino Sporting Cristal 0 a 0.
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0: 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Com dois jogadores a mais, o Palmeiras. Já vou acionar o Luiz Ademar para ver se ele fosse o técnico do Palmeiras, mudaria o time. Taticamente, se ele mudaria o time do Palmeiras. Se colocaria mais atacante, mais jogador de meio campo. Enfim, com dois jogadores a mais, o Palmeiras. O Palmeiras vai empatando 0 a 0 até aqui contra o Vitória, que carrega a bola na esquerda com Baralhas, ganha de ala, rolou pra ponta, pra Mateuzinho, ajeitou pra René na área, tira a defesa do Palmeiras. Marlon Freitas bem na cobertura, Marlon Freitas bate a bola, põe pra lateral, arremesso pro Vitória. O Vitória vem com apoio da sua torcida, com dois jogadores a menos. Kaká e Luan Cândido foram expulsos agora há pouco, dois zagueiros expulsos. Ramon pega a bola, posicionado ali do lado esquerdo, vai tomar impulso Ramon para mandar essa bola lá para o interior da grande área do Palmeiras. Partiu Ramon, arremessou para a área, tentou de cabeça René, alivia primeiro por baixo, tira o zagueiro Murilo tenta na frente, John Arias ali tenta sair também da marcação, pressionado pelo Fabiano, que desvia colocando a bola para fora. E aí, Luiz Ademar, você mexeria agora no Palmeiras? Aguardaria pelo intervalo? Voltaria com alguma novidade técnica e tática? Se fosse você ou Abel Ferreira jogando com dois jogadores a mais a partir de agora, Demara?
7: Ah, certamente, mas no intervalo, viu, Jorge? No intervalo, eu tiraria um dos três zagueiros, colocaria o Tigrinho, tiraria o Sousa e colocaria o Flaco. Ia pra dentro, faço 1-0, faço 2 e depois eu começo a substituir todo mundo pra preservar.
0: E você, Gavião, na condição aí no bar do Gavião, quando você tá assim numa situação bem confortável, tranquila, tranquilo. Jogando. Com dois a mais, você prefere trocar na hora ou você espera o intervalo para mudar?
3: Espero o intervalo para mudar. E aproveitando a deixa, JV, quero avisar para a galera do Brasil inteiro, você vai olhar para o céu hoje, dia 29 de julho, se não tiver nublado, você vai ver a lua cheia muito linda. É chamada Lua do Cervo, aquele animal com chifres enormes. É a Lua do Cervo, tem esse nome porque é as duas noites, dia 28 e 29, em que o chifre mais cresce. Então, quem tem alguma desconfiança, fique esperto aí, que hoje é noite do chifre crescer, viu, JV?
0: E nestas noites especiais, Gavião, Bar do Cabeção fica aberto 24 horas ou não?
3: Não, não, não, porque o pessoal vai embora mais cedo pra casa.
0: 0 a 0 aqui, olha o Palmeiras chegando, domina a bola, Ana rola ali na frente da grande área pra Maurício, bateu!

0: o Palmeiras, 0 para o Vitória. Felipe Oliveira, o Palmeiras ainda no primeiro tempo, chega o gol com dois jogadores a mais em campo.
1: Gol de atleta de Copa do Mundo, ou melhor, gol de atletas de Copa do Mundo, porque a jogada saiu dos pés de John Arias. Depois do passe do Murilo, o John Arias achou, tirou da cartola um passe de letra pro Maurício, que na referência, sem um centroavante de ofício, tava fazendo pivô. Fez o pivô na marcação, puxou pro pé canhoto e finalizou da entrada da área, sem chances pro Lucas Arcanjo, na gaveta para abrir o placar do Verdão e transformar o Palmeiras em mais líder do que nunca. Agora, o Palmeiras, líder, 8 pontos à frente do Flamengo, que é o segundo colocado. Maurício faz seu 7º gol na temporada, o 4º gol no Campeonato Brasileiro, e deixa o Palmeiras mais líder do que nunca no Campeonato Brasileiro, JV.
0: Vamos ter mais 9 minutos no primeiro tempo. O jogo vai a 54 minutos. Já temos 48 de bola rolando. E com dois homens a mais em campo, Maurício pro Palmeiras, pro Verdão. Faz 1-0 pro líder do campeonato. Como disse o Felipe, o Palmeiras está abrindo agora 8 pontos do Flamengo. Lembrando que o Flamengo tem um jogo a menos. Agora há pouco, o O negro carioca empatou em Porto Alegre 1-1 diante do time colorado, diante do Internacional. Luiz Ademar, ainda no primeiro tempo e sem mudar o Abel Ferreira, o seu time, Maurício faz e o Palmeiras está na frente. Luiz Ademar,
2: o Palmeiras já é forte, tem um elenco qualificado aí com dois a mais em campo, pelo amor de Deus, aí é gordurinha, né? A verdade é que não dá nem pra você falar que o árbitro é palmeirense, porque ele é do Rio, a não ser que ele seja vascaíno. Se ele for vascaíno, caindo, tudo bem, mas ele é do Rio, hein? Detalhe é o seguinte, né? O árbitro fez lambança, a gente falou aqui que o jogo tava começando a ficar perigoso e tudo, dava cartão, não dá cartão, você pode questionar que poderia expulsar o Maurício, eu sinceramente não expulsaria, o próprio Kaká eu não expulsaria, mas enfim, são critérios, eu respeito, mas agora acabou o jogo, pode contar aí 3 pontos à conta do Palmeiras.
0: 49 minutos de jogo. Agora uma outra questão com você, rapidinho aqui, Luiz Ademar. Palmeiras, a tendência é tirar o pé do acelerador, já fez o seu gol, tá ganhando, pelo fato de estar com dois jogadores a mais. A tendência é o Palmeiras desacelerar, tirar o pé do acelerador, respeitar, entre aspas, né? Tem gente que acha que isso é respeito, o Vitória, o time adversário, para não emplacar uma goleada histórica e humilhar o adversário. Qual é a tendência agora, na sua opinião, do Palmeiras em campo, Ademar?
2: Eu penso que você tem que respeitar a sua torcida, amigo. Você tem que partir para cima. Olha o Palmeiras, vamos lá.
0: É isso aí, Palmeiras avança. Na direita domina a bola, Marlon Freitas cruzou para a boca do gol. Na linha de fundo, bateu cruzado, Sossá. Passe do Marlon Freitas dentro da área, ali pro Sousa, quase sem ângulo, com o Brites fechando na marcação, ele tira.

0: Andrés, até um gol contra do Fabiano, no chute de Sousa, Fabiano faz contra, e é o segundo gol do Palmeiras em Salvador. No primeiro tempo, o Palmeiras, com dois jogadores a mais, faz 2-0 para cima do Vitória. E como disse o Luiz Ademar, respeitar a torcida em primeiro lugar, e respeitar a torcida é partir para cima, é marcar um, marcar dois, três, quatro, enquanto puder atacar, finalizar e fazer gol. Assim deve-se o respeito em campo do Palmeiras, primeiro para com seu torcedor. O líder do Brasileirão, Felipe Oliveira, faz 2-0, é com gol contra, na minha opinião, do Fabiano, não, Felipe?
1: E com espaço, o Palmeiras vai tocar de pé em pé, e foi assim que construiu o segundo gol, de Andrés Pereira para Marlon Freitas, de Marlon Freitas para Sousa. O Sousa saiu cara a cara com o Lucas Arcanjo pela direita, invadindo a grande área, tentou dar um chutamento pro Arians do meio da área, mas aí no meio do caminho tinha Fabiano, que até no primeiro momento conseguiu cortar com o pé esquerdo, mas a bola bateu no pé direito e foi morrer no fundo da rede. O Palmeiras faz o segundo, o Verdão é mais líder do que nunca, dispara 8 pontos na frente do Flamengo, JV.
0: E vem de novo o Palmeiras, Andrés Pereira na direita, dali pro Alan, tentou na ponta, afasta, tira, defesa do Vitória. Reta final do primeiro tempo, 2 para o Palmeiras, 0 pro Vitória. O árbitro prometeu o jogo até 54, já temos 53 minutos, olha o Vitória na área, recebe Mateuzinho, bate pro gol, pra Carlos Miguel mandar pra fora. Escanteio pro Vitória bater do lado esquerdo, Felipe.
1: O Vitória não tá morto, chama a torcida, chama o poderio do Barradão, melhor mandante do campeonato, faz jogada pela ponta esquerda, Mateuzinho, um dos mais lúcidos nesse primeiro tempo do Vitória, finaliza de pé canhoto na entrada da grande área, Carlos Miguel faz a defesa, é escanteio, vem o Mateuzinho, o homem das bolas paradas, chamando a torcida do Vitória no Barradão, vem bola pra área do Palmeiras, JV.
0: Reta final do primeiro tempo em Salvador, no Barradão. O Vitória teve Kaká expulso. Na sequência, outro zagueiro, Luan Cândido, também expulso. Escanteio na bola, partiu Mateuzinho, cruzou para a área. Tentou de cabeça, Zé Vitor, a bola encobre o gol de Carlos Miguel e sai. Vai terminar aqui o primeiro tempo. Apita Alex Gomes Stefano. Aponta para o centro de campo. Está encerrado o primeiro tempo no estádio Manuel Barradas em Salvador. E no Barradão, com dois jogadores a mais, o Palmeiras vai derrotando Vitória, construindo a sua 14ª vitória, o Palmeiras no Campeonato Brasileiro e na liderança, abrindo neste instante 8 pontos do vice-líder Flamengo. A bola parou de rolar, são 10 da noite, 24 minutos, horário de Brasília. Quem está chegando para comandar de novo toda a nossa equipe, todo o nosso time da Nova Brasil FM, é ele, o Weber Lima, no nosso intervalo.
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3: 10 horas e 25 minutos, é o intervalo da Nova Brasil. Olha, eu vou falar pra vocês, como a arbitragem no Brasil é ruim demais. Não dá, cara, sinceramente, não dá. O senhor Alex Gomes Stefano acabou com o jogo. Acabou com o jogo. O Maurício, logo no início da partida, deu uma solada na perna, na canela do jogador do Vitória, não recebeu nenhum amarelo. Nenhum amarelo. Esse Alex Gomes, ele apita conforme o tamanho da camisa. E aí ele não deu amarelo. O Maurício, quando vocês olharem o lance de novo, é antinatural o movimento do Maurício. Ele levanta o braço para atingir o jogador do Vitória. Ele abre o braço e levanta o cotovelo. Vocês podem ver na imagem. Quando você vai para uma disputa, você abre os braços na altura do ombro. Você não abre ele, o seu braço, na altura do seu, da sua cabeça. Você não faz isso. Vocês podem olhar no lance. Vocês podem olhar no lance. Isso, para mim, é um gatilho. Você está com o seu cotovelo na linha do ombro, se protegendo, ok. Quando você eleva esse cotovelo para cima, você tá de sacanagem, você tá de maldade. Você tá com maldade para cima do adversário. Era a expulsão. Olha o pacote, hein? Não expulsou o Maurício, expulsou o Kaká injustamente, que deu um carrinho ali, não tem como ele tirar a perna dele depois que a bola toca, porque ele toca a bola primeiro. E aí o Maurício, que deveria estar expulso, faz o gol. É o pacote perfeito. Palmeirense não pode reclamar mais um A da arbitragem nesse Campeonato Brasileiro. Porque graças à arbitragem, o Palmeiras está abrindo 8 pontos de vantagem para o Flamengo. Até porque o último ataque do Palmeiras foi aos 16. O Palmeiras não conseguia mais nada. O Vitória comandava o jogo. O time do Vitória, que está lá embaixo, na parte de baixo da tabela, comandava o jogo. Uma vergonha o que aconteceu neste primeiro tempo. Aí com 2 a menos, né? Aí por conta da expulsão do Kaká, o Luan Cândido faz o sinal burro, né? Faz o sinal de roubo. E aí expulso também, acabou o jogo pro Vitória, que fazia uma partida melhor que o Palmeiras. 10 horas e 27 minutos. Felipe Oliveira, o seu destaque neste primeiro tempo, Felipe.
1: Destaque para o Maurício, autor do gol, como você falou, é obviamente discutível uma possível expulsão, mas é o artilheiro da noite até o momento, 7 gols nessa temporada, fez o 4º no Campeonato Brasileiro, e tem jogador do Palmeiras chegando a marca interessante. O Piquerez acaba com essa partida alcançando o Arce e o Valdívia e se torna o 2º jogador estrangeiro com mais jogos na história da Sociedade Esportiva Palmeiras. Agora o Piquerez tinha 240, com o jogo de hoje 241 jogos, alcançando o Arce e o Valdívia agora como os segundos estrangeiros com mais jogos pela história do Verdão. O Jair Ventura tem algumas opções para tentar se fechar nessa segunda etapa com 2 jogadores a menos. E a sequência é muito cruel pro Vitória, que pega o Palmeiras agora, tá perdendo por 2-0 e para jogar a Copa do Brasil, que inclusive a gente falou anteriormente, que inclusive eliminou o Flamengo, pega o Atlético Paranaense na Copa do Brasil, mas quando volta o Campeonato Brasileiro, já pega o Flamengo fora de casa. Joga contra o Flamengo fora de casa, um duelo complicadíssimo. A gente lembra, no passado, o Vitória tomou de 8 no Maracanã e já não tem 2 dos seus titulares para essa partida, Weber.
3: Tá certo, portanto aí o Palmeiras vence, agora conquista os 3 pontos, porque não há a menor força, Luiz Ademar, pro Vitória sequer segurar esse placar de 2-0.
4: Não, quando foi expulso, o Luan Cândido é cria do Palmeiras, tá? É da base do Palmeiras, que fez roubo. Só pra gente lembrar aqui, situar o pessoal. O Kaká é aquele mesmo do Corinthians, que foi do, sim, Atlético Paranaense e tal, só pra gente situar.
3: E que o Vitória quer contratar.
4: Em definitivo. Pro Corinthians vai ser uma maravilha. Bom, se eu sou agora o técnico do Palmeiras, viu, Weber, eu tiro o Maurício, que tem amarelo, eu tiro o Marlon Freitas, que tem amarelo, porque o juiz se perdeu. O juiz se perdeu. No lance do Maurício, eu discordo de você do movimento de gatilho, mas aquilo que eu disse na transmissão. Eu entendo que se você expulsar, o cara não tá errado. Se você expulsar, o cara não tá errado. Agora, se você der um amarelo, se eu fosse árbitro, eu levaria muito em consideração. Eu não daria o vermelho nem pro Maurício e nem pro Kaká. Mas é até aquela coisa interpretativa. Eu não quero ser o dono da verdade. Você interpreta como você quer. Sim. Por isso que é interpretativo. Agora, nós falamos, antes da primeira expulsão, do lance do Maurício, o jogo está degringolando. Quando ele deu o cartão para o Marlon Freitas, depois ele deu para o Maurício, depois ele deu para o Martínez, ele falou, opa, ele está começando a degringolar. E ele não segurou a onda. A verdade é que a arbitragem do futebol brasileiro é uma vergonha. E é uma vergonha também porque os jogadores não ajudam, viu, Weber?
3: Os jogadores nunca ajudam, né? Nunca ajudam, não fazem o mínimo para dar uma força para a arbitragem. Mas o árbitro da partida, eles perderam no primeiro lance do Murilo. A confusão começa ali. A reclamação começa concordo nessa entrada do Murilo.
4: Aí sim, concordo com você.
3: Ele vai numa solada de frente, pô, ali é amarelo, cara. Ali ele amarelo, ele mata o ataque do Vitória, o Alex Gomes Stefano não dá nada. Não dá absolutamente nada. Sabe por quê? Porque é início de jogo. Os caras têm uma mania, um negócio de não marcar falta. E tem jogador que se aproveita disso. Porque o cara vai dar uma porrada no início de jogo e fala, o árbitro não vai dar nada. E não dá. Eles são fracos. Eu sempre digo aqui, a arbitragem brasileira é ruim. Ela é ruim. Nem com o VAR eles acertam. E hoje aconteceu novamente com o VAR. Na minha visão, erraram no do Maurício, que levanta o cotovelo para acertar o jogador, o Kaká, e depois erra no carrinho do Kaká, que na minha visão não era para expulsão. Gavião, e aí no bar do Cabeção, o pessoal que participa neste intervalo de jogo, Gaviva?
5: O Mariano, tô em casa, tô ligado em vocês. Ricardo em São José dos Campos, acompanhando a Nova Brasil, São José dos Campos. Renato de Indaiatuba, ventou tanto hoje aqui em Indaiatuba que levou embora até o cabelo do meu amigo. É comprado, mas é dele. Será que é daquele nosso amigo lá, Weber?
3: Terá.
5: O vento bateu e levou o cabelo e falou, que susto!
3: É, pode ser.
5: Sei lá, mano.
3: Pode ser. Tem mais, Gaviva.
5: O André Luiz tá falando, o jogador Kaká foi imprudente. Depois ele fica brabo quando pegam no pé dele. Otávio em Aracaju, jogador do Vitória que fez sinal de roubo, deveria receber uma multa da diretoria. Tem o Valdemir, sou de Caruaru, no Pernambuco. Moro em São Paulo, tô curtindo a Nova Brasil. O ouvinte que se identifica aqui como Flá. O Flávio está dizendo que o Palmeiras está sendo muito ajudado hoje. E o Bento fala, que narração emocionante de Jorge Vinícius.
3: Boa, Gaviva. Daqui a pouco, depois do intervalo, o Gaviva traz mais participações pelo WhatsApp 11994-332121. Rápido break, na volta vamos falar muito mais de, por enquanto, Vitória. Garfado hoje. Garfaram Vitória hoje. 2-0 pro Palmeiras depois do break com pão de alhozinho. Com pão de alhozinho dá jogo.

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6: 10 horas e 37 minutos, Luiz Alemar, agora com mais tempo para você analisar este primeiro tempo no Barradão, intervalo e vitória do Palmeiras 2-0 para cima do rubro-negro baiano, Alemar.
15: Bom, a gente tem que separar primeiro o jogo em si. Palmeiras tomou conta do jogo até os 16 minutos, um rolo compressor, criou, o Pio Piquerez saiu na cara do goleiro e chutou, rolou para trás e não foi o próprio Piquerez mesmo, chutou e o Kaique Silva, o Lucas Arcanjo fez a defesa, depois teve aquela do Alan que bateu cruzado, teve a oportunidade e bateu para fora, o Palmeiras estava jogando bem, encaixou a marcação, aí o Baralhas meteu o para fazer de cabeça, ele não fez, cabeceou para fora, o Mateuzinho chutou, o Carlos Miguel fez uma bela defesa, o jogo estava igual, aí nós vamos parar os 36 minutos, até os 16 deu Palmeiras, os 16 aos 36 deu vitória, nós vamos parar, teve o Maurício, o juiz interpretou como amarelo, teve o Kaká, o juiz interpretou como vermelho, o Luan Cândido burro. Não estou falando que ele é burro na vida dele particular, que ele é um pai burro, que é um irmão burro, estou falando em campo, burro. Cara aí da cria do Palmeiras. E com um VAR em campo. Pegou, foi expulso aí, esse correto. E acabou o jogo. Acabou o jogo, 0x0. Eu achei até que o Palmeiras ia com 0x0 para o jogo, né? Para o intervalo. Mas aí o Maurício, olha aqui que coisa, hein? O Maurício tomou amarelo, poderia ser vermelho. Se ele é expulso primeiro, talvez não fosse expulso os outros do Vitória. E o Maurício, para mais dolorido ainda para o torcedor do Vitória, faz 1x0. E depois o Marlon Freitas toca para o Sousa. O Sousa vai cruzar na área. Para mim, o gol é contra do Fabiano. 2x0, tá morto. Agora não tem por que você voltar com o Marlon Freitas, que tem amarelo. Não tem por que você voltar com o Maurício, que tem amarelo. Não tem por que você voltar com 3 zagueiros. Vamos ver o que será feito pelo Abel Ferreira.
6: Boa, Ademar. Portanto, aí o nosso Luiz Ademar analisando este primeiro tempo, onde a arbitragem acabou com o jogo.
4: Ô, Weber.
6: Fala, Felipe.
4: Dá uma informação, tem alguns colegas no Barradão. Um abraço pro João Sgarbi, que tá na GE, tá acompanhando esse jogo por lá. Em formato de protesto, a torcida do Vitória começou a gritar "é campeão", fazendo um protesto para a arbitragem a favor do Palmeiras na noite de hoje, Weber.
6: Tá certo, 10 horas e 39 minutos. As equipes já retornaram e retorna no futebol da Nova Brasil o nosso Jorge Vinícius para contar a história do segundo tempo de Vitória 0, Palmeiras 2. É com você, JV.
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16: Voltando então aqui para contar tudo o que vai acontecer, tudo que vai rolar no segundo tempo no Barradão em Salvador, de 2 para o Palmeiras, 0 para o Vitória, e vão ser 5 alterações, 3 no Palmeiras, Felipe Oliveira, e 2 no Vitória, para o retorno da etapa complementar. Vamos então às modificações aí, Felipe.
4: Exatamente, está na beira do gramado Flaco Lopes, que jogador de seleção argentina, saindo de campo Gustavo Gomes, tirando um zagueiro, colocando um atacante. Sai de campo, amarelado também, o Marlon Freitas, para a entrada do 32, Emiliano Martínez. Deixa o campo com a 15, Gustavo Gomes. Com a 17, Marlon Freitas. Entra com a 42, Flaco Lopes. E com a 32, Emiliano Martínez. Vem a campo também no Palmeiras o Kelvin. Já confirmação de quem deixou o gramado para a entrada do lateral direito palmeirense, para fechar essa zaga. Tá deixando o gramado também pelo lado do Vitória o camisa 10, o Mateuzinho. Para a entrada do 12, o Tarsia, na equipe de Jair Ventura. E deixa o gramado com a 91, o René, pra entrada do... quem que foi que entrou? Foi o camisa 8? Pochettino, exatamente. Saindo com a 91, o René, entrando com a 8, Pochettino, na equipe de Jair Ventura. Já confirmo quem deixou o gramado pra entrada do Kelvin, o JV.
16: Muito bem, vamos então aqui para o início do segundo tempo, em Salvador do Barradão. Autoriza o árbitro com a saída do Vitória. Bola rolando, começa aqui o segundo tempo no futebol da Nova Brasil.
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16: Na 21ª rodada do Campeonato Brasileiro, bola rolando, começa o segundo tempo em Salvador, com muitas alterações, 3 no Palmeiras, 2 no Vitória. Palmeiras, portanto, tem novidades para o segundo tempo, e já as confirmações com mais tranquilidade aí com o nosso repórter, o Felipe Oliveira. Jogo aqui está parado, jogo parado, falta na defesa para a equipe do Palmeiras bater. Palmeiras cobra a falta e já se posiciona para sair jogando aqui atrás do seu sistema defensivo. Então vamos lá, Felipe, confirmando as modificações, as alterações no Palmeiras. No Vitória, aqui o Tarsia está em campo, o Pochettino também, saíram Mateuzinho e René. E no Palmeiras, então, confirmando as modificações do Abel Ferreira. Felipe,
4: deixando com a 15, Gustavo Gomes, capitão da equipe, para entrada do 42, Flaco Lopes. Saiu de campo também amarelado, 17, Marlon Freitas, para entrada do 32, M. Martínez. E também amarelado, o artilheiro da noite, 18, Maurício, deixa o gramado para a entrada do 12, Kelvin. 3 alterações na equipe de Abel Ferreira, JV.
16: Tá aí então então a informação com Felipe Oliveira das alterações promovidas pelo técnico Abel Ferreira no Palmeiras para etapa complementar. Tocado ali Andrés Pereira, em meio a quatro jogadores da equipe do Vitória, frente da grande área, está sentindo bastante o jogador do Palmeiras. Eu aproveito com o jogo parado para acionar o nosso comentarista Luiz Ademar. Ademar, três mudanças do Palmeiras e outras duas alterações do Vitória. 2-0 para o Palmeiras, para o líder do campeonato, Ademar.
15: Olha, aquilo que eu falei no intervalo aconteceu, né? Eu falei, não tem porque você jogar, continuar jogando com três zagueiros, ele tirou o Gustavo Gomes. E não tem porque você ficar jogando com os dois amarelados, o Marlon Freitas e o Maurício, ele tirou os dois também. Então mexeu muito bem, né? E agora, o Vitória me surpreendeu. O Mateuzinho tava barbarizando, rapaz. Tirar o Mateuzinho pro Tárzia. Olha, eu não tiraria. O René tem muita velocidade. É aquele René da Portuguesa, que jogou Paulistão pela Portuguesa. Eu não teria tirado. Mas, enfim, já tá perdido, né? Já tá perdido. Agora, o Andrés Pereira tomou uma pancada, tomou um pontapé por trás. O jogo pode descambar pra violência, hein, Jorge?
16: É verdade, tem razão Luiz Ademar. Com dois jogadores a mais, o Palmeiras ganha o jogo também com dois gols à frente do Vitória. E vem para atacar com Kelvin aqui na ponta direita. Pintou lançamento para Andrés Pereira, cruzou na grande área, buscando lá dentro Sousa. Afasta, tira, defesa com Fabiano para o Vitória. Sobra para o Palmeiras, Piquerez para o John Arias. Virou, tentou, Sousa bate para Flaco Lopes. Afasta de dentro da grande área, Brites. Tira, mas o árbitro já marcava a infração, a falta de ataque do Palmeiras, do Sousa em cima do Brites, lá no interior da grande área do goleiro Lucas Arcanjo. 3 minutos e meio, começo do segundo tempo. Você ligado no futebol da Nova Brasil FM, vai mandando a sua mensagem pro nosso WhatsApp lá do Bar do Cabeção, pro nosso Gavião. O nosso número é 11 994 33 21 21. Inter, porque aqui tem humor também no futebol da Nova Brasil, no Brasileirão. É Brasileirão, é Copa do Brasil, Sul-Americana, Libertadores da América. Palmeiras domina a bola.

0: ganhando. Se eu ganhar, eu repasso. Se eu ganhar, eu repasso, viu, Gavião? A fase agora tá daquela de lua cheia e que bar não precisa ficar aberto 24 horas também não, viu, Gavião?
1: Chicote tá estalando.
0: Para o Palmeiras, 0 para o Vitória. O Palmeiras no ataque, falta, o jogo tá parado. Lá do lado canhoto, o Palmeiras deu uma falta perigosa para ser cobrada, Felipe.
2: Baralhas deu um pontapé no Sousa, que fazia a jogada pela ponta esquerda, falta perigosa. Pela ponta vem John Arias na bola, nenhum dos dois times com muita pressa para cobrar. A câmera mostra o Jair Ventura pensativo, depois de um primeiro tempo delicado. Aí ideia a segurar nessa segunda etapa, vem bola para a área do Vitória, vem John Arias na bola, JV.
0: Para a batida de falta, John Arias ali do lado esquerdo, em busca do terceiro gol, capricha Palmeiras, audácia pura, Verdão. John Arias bateu direto, a bola passa e vai para fora. E atenção, torcedora Nova Brasil, confere para você mais uma vez, em Salvador do Barradão, o tempo de jogo. Minutos são jogados, 6 passados no primeiro tempo, nada, já estamos na etapa complementar, girando para você o grande placar do futebol do Brasil. Comigo até aqui na direção de emoção, em Salvador, na Bahia, 2 para o Palmeiras, 0 para o Vitória, o Web Lima.
3: Jorge Vinícius tem gol em Bragança Paulista, Pedro Henrique abre o placar de cabeça, agora Bragantino 1 com 15 minutos, Sporting Cristal 0, com esse resultado, o Bragantino vai avançando às oitavas de final da Sul-Americana.
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0: 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Olha o Palmeiras no ataque com Kelvin aqui na direita. Toca de lado pro Alan. Alan por dentro agora pro Andrés Pereira. Ajeita a bola no passe curto ali pro zagueiro Murilo. Murilo aqui na ponta pro Kelvin. Ajeitou a bola de primeira pro Andrés Pereira. Cruzou na área pro Flaco Lopes. Desvia. Chega pro John Arias. Primeiro na cobertura. Fabiano põe o corpo à frente. Bate pra frente. A bola disputa com o John Arias. E o Arias acaba cometendo a falta para cima do Fabiano na lateral direita, aqui atrás da defesa, bola com Vitória, falta para o rubro-negro bater e sair jogando. 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
0: Assim que a bola parar de rolar, assim que terminar o jogo em Salvador do Barradão, começa o nosso Confira Comigo no Replay, com Web Lima comandando a nossa equipe. Tem informação, tem opinião e tem humor com Gavião lá no Bar do Cabeção. Vai bater a falta aqui o goleiro Lucas Arcanjo pro Vitória. Faz lançamento à frente no comando de ataque. A bola lá pro Pochettino, tentou o giro, vira. E à frente da grande área, o Tárzia sofre a falta. Derrubado o Tárzia. E é falta perigosa pro Vitória, que com menos dois jogadores em campo, com dois jogadores a menos, tem a chance na bola parada nessa batida de falta, Felipe.
2: O Vitória mesmo com dois a menos respira por aparelhos. O Tárzia fez o pivô, foi derrubado pelo Barbosa pela ponta direita. Falta perigosíssima para a equipe do Vitória. Dois passos da grande área, vem o Vitória, vem falta e a torcida, mesmo com dois a menos, faz sua parte no Barradão, JV.
0: Toma grande distância, Zé Vitor. Zé Vitor ali posicionado para cobrança de falta. Vem o Vitória, 2 a 0 para o Palmeiras. Pé esquerdo na bola, bate Tárzia, bate em cima da barreira. O Zé Vitor tomou muita distância. Pensei até que fosse ele e bater essa

0: Volta com mais força, com mais intensidade. Não, o Tarsia foi ali, bateu a falta, bateu na barreira, voltou para ele, ele fez o cruzamento. E lá dentro da grande área, a defesa do Palmeiras empurra essa bola para a linha de fundo, colocando para escanteio, e é escanteio para o Vitória. 2 para o Palmeiras, 0 para o Vitória. Aqui na esquerda, escanteio batido, bola rolada ali para frente da grande área, para Kaique. Kaique na direita, para Baralhas. Ele faz o lançamento para o Pochettino. Pochettino levanta a bola para a grande área do Palmeiras. Chega a Tarsia para dominar, cai. O árbitro não marca pênalti, reclama pênalti o time do Vitória. E o árbitro não marca pênalti. Lance que deve ser revisado. Luiz Ademar, foi pênalti ou não houve pênalti para o Vitória em cima do Tarsia, hein, Ademar?
1: Pra mim não houve absolutamente nada. Pra mim o cara se jogou e agora o Fabiano tomou amarelo.
0: Amarelo então pro ala direito Fabiano, pro nosso comentarista Luiz Ademar. O Tarsia se jogou, não houve a penalidade máxima, mas o lance ainda está sendo checado. O árbitro não dá início à partida, não reinicia o jogo ainda. O árbitro carioca, o Alex Gomes Stefano. 2 Palmeiras, 0 pro Vitória. Agora sim, confirmado um lance absolutamente legal. Diga, Gavião.
2: Pergunta aqui pro Luiz Ademar, Cacau de Barueri. O que você tá achando dessa zaga nova do Palmeiras? Os três zagueiros, né? O Gu Gomes, o Murilo e também o Barbosa. Parece que eles estão assim, não tão bem, diz o nosso ouvinte.
1: É, nos 16 primeiros minutos de jogo só deu Palmeiras. Depois, realmente, eles passaram sufoco. Estavam passando sufoco até todas as expulsões. Aí acabou o jogo, né, Gavião?
2: Tá certo.
0: É, vai lá, JV. A resposta do nosso Luiz Ademar. Tem mais pro Ademar aí ou não? Tá chegando muito pro Ademar aí, Gavião?
2: Demais, tem aqui o Heitor, torcedor do Verdão. Luiz Ademar, você tá sentindo o Carlos Miguel inseguro depois do que aconteceu no jogo contra o Galo?
1: Não, não, pelo contrário, na pressão hoje do Vitória, ele fez uma bela defesa num chute até do Mateuzinho. Eu acho que ele tá tranquilo.
0: E o daqui Walter... Mais uma aí, Gavião. Olha que o Palmeiras chega com perigo no ataque pela esquerda. Flaco Lopes recebe, mete pra área, vem cruzamento pro John Marius, bateu pro gol. Defendeu Lucas Arcanjo. John Arias. Quase marca o terceiro gol pro Verdão. Pode seguir aí com mais uma, Gaviva.
2: Mais uma aqui, encerrando pro Luiz Ademar, do Walter da Brasilândia. Luiz Ademar, o Palmeiras parece que não se encontrou depois da Copa do Mundo. O time voltou bem esquisito.
1: Olha, eu acho que o Palmeiras não jogou bola esse ano. Ah, mas ele é campeão paulista, é, com merecimento, mas ele não jogou na sua plenitude. Ele é líder isolado e tá se afastando do Flamengo, é, com merecimento. Mas bola, que esse time pode render com todo o elenco que tem, eu acho que ele não jogou ainda, viu?
0: Esse é o nosso Luiz Ademar, mande a sua pergunta, interaja, o Gavião lá no Bar do Cabeção espera pela sua mensagem, 11-994-33-21-21, e aqui o jogo está parado com falta para o Vitória bater no campo de ataque. Atenção, torcedor, a Nova Brasil confere para você mais uma vez o tempo de jogo em Salvador. Agora 13 minutos jogados, 13, segundo tempo, girando o grande placar do Brasileirão, placar Nova Brasil. No Barradão, até aqui, segue 2 para o Palmeiras, 0 para o Vitória, que ainda no primeiro tempo, Éber Lima teve 2 jogadores expulsos, os 2 zagueiros, Kaká e Luan Cândido Éber.
3: Jorge Vinícius, já tivemos hoje na abertura da 21ª rodada, no Maião, Mirassol 2, Remo 1, e no Beira-Rio, o Inter ficou no empate com o Flamengo em 1-1.
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0: e vem Palmeiras, arranca com Piquerez pelo lado esquerdo, rola a bola por dentro, Palmeiras administra o placar, resultado de 2-0 para o líder do Brasileirão, 14ª vitória do Palmeiras. Piquerez mete para a grande área, busca lá dentro Andrés Pereira, chega Kaique, chutão na bola do volante do Vitória lá para frente, o Palmeiras fica com uma sobra de maneira tranquila, no lance por ali Barbosa, rola a bola por dentro pela meia esquerda, para Emiliano Martínez aqui para Murilo à sua direita, Kelvin, armou pro pé direito, Kelvin, acionou o Alan na ponta direita, vem Alan pro ataque, o Palmeiras, Alan para Kelvin, mais atrás a Murilo da direita para Emiliano Martínez, chega por ali Piquerez, abre para receber pela ponta esquerda no campo de ataque, e recebe, ajeita para Martínez, por dentro, rola a bola, o Palmeiras toca fácil, Murilo pro Kelvin, lá dentro da grande área, na passagem outra vez do Andrés Pereira, pro Kelvin, rolou para a esquerda, para Martínez, agora Murilo, lança para a área do Vitória, tira, afasta lá de dentro, Brites, outra chegada mais perigosa do ataque do Palmeiras, que busca o terceiro gol, jogo rolando, pão de alhozinho, com pão de 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
0: 16 minutos de jogo, 16 minutos jogados, 16 passados, etapa complementar, Palmeiras vai chegando neste momento a 47 pontos, abre 8 de vantagem do vice-líder Flamengo, o Vitória estaciona nos 26 pontos, o segundo pior ataque de todo o campeonato, e lembrando que o Palmeiras, com esses dois gols marcados aqui, o Palmeiras, Felipe Oliveira, ele encosta para valer no time de maior poder de artilharia, que é o vice-líder, o Flamengo, não, Felipe?
5: Exatamente, o melhor ataque hoje da competição é o Flamengo, com 37 gols marcados, com os dois marcados nessa noite. Palmeiras chega a 36 gols, por enquanto, se quase igualando ao Flamengo, um gol atrás, vem o Verdão, inclusive.
0: E vem Palmeiras, avança, Andrés Pereira domina, rola para Flaco Lopes, tentou o passe para o John Arias, chega primeiro Fabiano tomando a bola por ali para a equipe baiana, chutando para frente Piquerez da cobertura, toca a bola pela ponta esquerda, passa, recebe, perde o lance, volta, se recupera a equipe do Vitória do lado direito com Pochettino erra o lançamento e a bola sobra de graça aqui atrás para a equipe do Verdão. Palmeiras tem então a oportunidade de chegar e se igualar ao mesmo número de gols do Flamengo no campeonato e se caprichar um pouco mais com dois jogadores a mais em campo, se golear o Vitória pode passar o Flamengo também com o maior número de gols, com o melhor ataque do Brasileirão até o momento. O Palmeiras põe pressão para cima da defesa do Vitória, o Palmeiras em busca do terceiro gol, bola colocada ali para frente da grande área para Ramon recebe. O lateral esquerdo do Vitória chuta de qualquer maneira lá para o campo de ataque, se desfaz da bola e ela sobra tranquila à frente da grande área para o goleiro do Palmeiras, Carlos Miguel. Vai levando o Verdão a bola para o campo de ataque com Emiliano Martínez de uma forma mais lenta. Toca por dentro para John Arias. Abre pela esquerda o Piquerez. Arias prefere o passe para a ponta direita para o Alan. Balança o corpo, carrega por dentro. Bomba enfiada de bola para o Andrés Pereira. Cruzou na área para o Flaco Lopes. Alivia. Tira, afasta Kaique, mas rouba a bola pro Palmeiras, John Arias à frente da área pro Flaco Lopes, que passe de letra pra ponta esquerda, o impedimento tá marcado lá do Piquerez, o jogo tá parado, impedimento do ataque do Palmeiras, Gavião, e aí no bar do cabeção, o que é que tá rolando agora, Gaviva?
2: Mano, tem uma palmeirense, a mina palmeirense, acho que ela tomou umas gasolina mais, ela subiu em cima da mesa, mano, tá dançando, Mano, ela tá muito louca, mano. Acho que se o Palmeiras fizer mais um gol, aí não sei o que vai acontecer aqui. Só sei que o bar tá lotando, porque a mina é gata, hein? Olha aqui o Grauber de Brasília. O que que tá acontecendo com os líderes? Voltaram sofrendo. Não, quem voltou sofrendo foi o Flamengo. O Palmeiras tá bonito. Maurílio em João Pessoa, ele é flamenguista. E o Afrânio Silva. O Corinthians foi campeão da Copa do Brasil com gol de mão. E ninguém fala nada. Ele tá bravo com o Weber.
0: É, e veio Vitória. Bola metida ali na frente da grande área. Tarzan chuta pro gol. Carlos Miguel defendeu. Uma defesaça na batida do Pochettino no ângulo. Uma defesa Carlos Miguel, escanteio pro Vitória, lançamento lá pra grande área do Fabiano, corta a zaga do Palmeiras, volta o Vitória em busca do primeiro gol, com dois jogadores a menos. Fabiano pro Tárzia, mete na ponta, na direita Fabiano recebe, prepara mais atrás, ainda com Tárzia a bola, joga pra frente da grande área pro Baralhas, tenta fazer o domínio, melhor pra defesa do Palmeiras que rouba a bola, e arma o contra-ataque com Sousa. Tem Flaco Lopes e Arias. Sousa derrubado. É falta! E cartão amarelo pro jogador do Vitória. O Sousa demorou para passar. O Arias abriu na esquerda. O Flaco Lopes fechava na direita. Mas mesmo assim, uma falta perigosíssima pro Palmeiras bater, Felipe.
5: Brits amarelado. Matou o contra-ataque. Eram 3 para 2 do Palmeiras. O Sousa puxava a bola pro centro do gramado. Ele acaba batendo contra-ataque, falta perigosa pro Palmeiras na entrada da grande área, no momento em que o Palmeiras promoveu mais uma substituição. Saiu com a número 2, o Barbosa, pra entrada do 30, o Lucas Evangelista. O Barbosa, na primeira etapa, ele tinha até sentido algumas dores, estava mancando um pouco, tem que ver a situação do zagueiro palmeirense. Mas sai com a número 2, o Barbosa, pra entrada do 30, Lucas Evangelista. Mudança também na equipe do Vitória, saindo com a 70, o Fabiano amarelado, para a entrada do 83, o Jamerson na equipe baiana. JV.
0: Jamerson na equipe do Vitória no lugar do Fabiano. Lucas Evangelista no Palmeiras. E falta e grande chance pro Palmeiras marcar o seu terceiro gol. 2-0 pro líder, 2-0 pro Verdão em Salvador. Andrés Pereira na batida da falta. Piquerez também. É agora, capricha pro terceiro gol Palmeiras. Partiu Andrés Pereira, bateu pra fora! Sobe demais essa bola na batida de falta do Andrés Pereira. Luiz Ademar, Lucas Evangelista no Palmeiras e o Jamerson na equipe do Vitória. Duas alterações dos dois treinadores, Luiz Ademar.
1: Vamos ser sinceros, Jorge, não tem mais esquema tático, né? Ficou um peladão de domingo. Eu machuquei, o Weber machucou, você e tal, vai fazer uma raba, é aquilo lá, meu. O Vitória tá com 2 a mais, ou 2 a menos, e tá arrojado, cara. Vai pra cima, já criou esse chute do Tarja, que fez uma grande defesa do Carlos Miguel. Tá indo com tudo. O Palmeiras também, ele marca e tenta sair com seus caras ofensivos. Então virou aquele bumba meu boi, vai lá, vem cá, vai lá, vem cá. Falando do Juarez Soares, lembra? É o macaquinho na morena girafa. Ele vai lá em cima e vai lá embaixo. Vai lá em cima e vai lá embaixo. E é isso.
0: E vem Palmeiras aqui embaixo agora com Sousa. Ele tenta o toque lá pra cima. Tira a defesa. Afasta Kaique para a equipe do Vitória. 2-0 para o Palmeiras contra o Vitória. Diga! Alguém chamou? senão a gente segue com o Palmeiras no ataque. É com o Kelvin. Kelvin domina a bola, rola, bola curtinha ali para a meia esquerda para Lucas Evangelista. Joga para o John Arias, devolve a bola para Lucas Evangelista, solta de lado ali na faixa esquerda com Emiliano Martínez. Toca no Piquerez, Piquerez por dentro para o Lucas Evangelista. Lucas Evangelista deixa a bola dominada aqui com o Kelvin pela meia direita, empurra para o Alan. Alan devolve a bola para o Kelvin. Kelvin à sua esquerda para Lucas Evangelista. Joga na ponta, boa bola para o John Arias. Para o terceiro gol vem Palmeiras, Piquerez, Arias, Lucas Evangelista para o Andrés Pereira. Ele faz o pivô, devolve Andrés Pereira no Lucas Evangelista. Rola de lado, Piquerez, John Arias ajeitou, bateu para o gol.

0: 47 gols no campeonato. Melhor time, melhor ataque do Brasileirão, melhor defesa da competição. É o Palmeiras, avassalador em tudo. 3 pro Palmeiras, 0 para o Vitória, Felipe Oliveira.
1: Gol do protagonista de atleta de Copa do Mundo, numa jogadaça de Piquerez para John Arias. O Tarsia veio na marcação atrás do camisa 11 do Verdão, que deu um drible, deixou o jogador do Vitória na saudade, girou em cima dele, girou de pé canhoto, finalizou de pé canhoto, rasteiro, cruzado. O Lucas Arcanjo até desviou na bola, mas com requintes de crueldade, ela foi morrer no fundo da rede. Pro Palmeiras fazer o terceiro, pro Palmeiras se tornar o melhor ataque da competição ao lado do Flamengo, se manter como a melhor defesa da competição com apenas 16 gols sofridos e mais líder do que nunca, 8 pontos na frente do Mengão, 8 pontos de diferença na liderança do Campeonato Brasileiro. John Arias faz o terceiro do Palmeiras, o sétimo no ano, o quarto no Campeonato Brasileiro, e deixa o Verdão mais líder do que nunca. JV,
0: vamos para 27 minutos. E Luiz Ademar, teve gol também de John Arias, agora 3-0, 21 jogos, 14 vitórias, melhor ataque ao lado do Flamengo, melhor defesa da competição. Palmeiras está sobrando no campeonato e também em campo, e busca mais um gol. Flaco Lopes recebeu a bola do Sousa, foi para a área. Flaco Lopes atrapalha-se todo, tira lá de dentro da grande área, afasta Brites, volta, é pro Palmeiras. Premiliano Martínez, rola a bola, dá a bola para Lucas Evangelista, solta pro Kelvin, Kelvin lança pra boca do gol, tentou de cabeça Piquerez, pro Sousa, cabeceou pra fora! Quase, quase o quarto gol do Palmeiras, quase o gol do Sousa. Ademar, Palmeiras tá sobrando de novo no Brasileirão, Ademar!
2: Aí precisa, né? Com dois jogadores a mais, o Palmeiras ataca em bloco, defende em bloco. O Vitória, valente, defende em bloco e tenta de alguma coisinha. Agora vai ter substituição de novo no Vitória. O jogo tá ganho. O Palmeiras, o jogo tá ganho. Morreu lá com os dois gols do primeiro tempo. Agora resta só a gente saber qual que vai ser o placar final, viu, Jorge?
0: É verdade. Felipe Oliveira, alteração no Palmeiras, mudança também no Vitória, Felipe.
1: Começando pela alteração no Verdão, dupla Flaco Roque em ação, sai com a número 11, o que acabou de marcar o gol, John Arias, para a entrada do camisa de número 9, Vitor Roque, na equipe do Palmeiras, a última alteração do técnico Abel Ferreira. E na equipe de Jair Ventura no Vitória, saiu o capitão 44, Baralhas, para a entrada do 15, Wallace. Essa também a última alteração da partida. A última alteração do rubro-negro baiano, JV.
0: O tempo passando, 29 minutos de jogo, 29, etapa complementar. Já já eu vou dar um pulo lá no bar do Cabeção, já já eu vou acionar mais uma vez o nosso gavião. Aqui o Palmeiras dispara outra vez pro ataque, é com Lucas Evangelista, estica a jogada pela ponta esquerda, Piquerez passa por ali, Emiliano Martínez também domina a bola, o jogador do Palmeiras, ele vem, ajeita na linha de fundo, dobra a marcação em cima dele, é desarmado o jogador do Palmeiras ali pela ponta esquerda, o Piquerez. E aí, Gavião? Opa. Agora tá 3-0 pro Palmeiras, Gaviva.
3: E a Giscreuza, minha mina Giscreuza, que é palmeirense. Quando o Palmeiras ganha de 3, ah, moleque, eu fico bonito de madrugada. Vai ser uma atrás da outra. E aqui a mensagem do João Carlos. Tô aqui no Rio de Janeiro, sou vascaíno, tô ouvindo vocês. Raíssa, Ana, Benê, Kaique e o Oscar estão trampando e o som tá na Nova Brasil, mandando forças pro Verdão. Tem o Giovani e Itatiba. Esse time do Vitória é ruim igual pinga com arruda. Tem a Célia, palmeirense, vamos ganhar, porco. E o Pravinho em Araçatuba. Bora, meu Palmeiras!
0: O Gavião, depois daquele sucesso incrível na segunda-feira do baile da Pelanca, Segunda-feira, rapaz, começou 4 da tarde, o baile da Pelanca.
3: Sim.
0: Nós temos alguma outra alteração aí programada pro Bar do Cabeção nos próximos dias ou não, Gaviva?
3: É, então, agora na semana que vem, nesse final de semana, vai ser uma coisa maravilhosa. Quartinhos agora vão para R$ 37,90, os quartinhos que ficam aqui no final, né? Aqui atrás do Bar do Cabeção. Por quê? Porque no final de semana vai entrar agosto. Vai entrar agosto, Jorge Vinícius.
0: É, com muita emoção. Aqui vem pro campo de ataque o time do Palmeiras com Lucas Evangelista. Rola por dentro para Andrés Pereira. Posiciona ali do lado esquerdo para Murilo. Ajeita a bola para Andrés Pereira. Abertura feita pro Kelvin. Mandou pra grande área. Tira, afasta o Wallace lá de dentro. E atenção, torcedor do Brasil. A Nova Brasil FM marca o tempo de jogo em Salvador, no Barradão. Agora são jogados 31 minutos e meio da etapa complementar. Avança o Palmeiras para o ataque, chega com Lucas Evangelista. Abertura feita para Emiliano Martínez, outro passe curto para Lucas Evangelista. Jogou no Piquerez, a tabela, tentativa com Andrés Pereira na ponta esquerda. Avança com Piquerez, rola a bola, posiciona do lado esquerdo. Palmeiras vai chegando, Palmeiras vai avançando. Tentativa do lado canhoto outra vez, 3-0 contra o Vitória. Roda a bola, gira, o Palmeiras vem com Lucas Evangelista por dentro para Flaco Lopes. Flaco Lopes erra o passe e no grande placar da Nova Brasil no Brasileirão, eu confirmo, em Salvador do Barradão, Palmeiras 1, Palmeiras 2, Palmeiras 3, Vitória 0, por enquanto, Heber Lima.
2: É, e segue também por enquanto lá no Maracanã, 35 da etapa final, Fluminense Bahia 0-0. E na Sul-Americana, o Bragantino está muito próximo da vaga às oitavas de final. 41 minutos da etapa final, Bragantino 1, Sport Cristal 0.
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0: 33 agora de jogo, etapa complementar em Salvador. Palmeiras 3, Vitória 0. 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
0: Pro ataque outra vez, aqui o Palmeiras. Palmeiras tem campo, Vitor Roque. Entrou agora há pouco, Lucas Evangelista com a bola. Levantamento feito lá pra área, pro Sousa. Chega a defesa do Vitória com Brits pelo alto. Afasta e a sobra do rubro-negro baiano que tenta sair jogando com dois jogadores a menos. Desde o fim do primeiro tempo, com dois jogadores a menos, o Vitória com as expulsões dos Kaká e Luan Cândido. O Palmeiras ganha o jogo, faz 3-0 para cima do rubro-negro baiano, que tem a bola aqui atrás da sua defesa. Ajeita-se por ali, Zé Vitor, balança o corpo, abre na lateral esquerda para receber a bola Ramon. Ele prefere fazer o recuo no interior da grande área para o goleiro Lucas Arcanjo. Bate para frente, o Palmeiras recupera com Piquerez, dali para Sousa. Abertura feita para Vitor Roque lá na grande área. Tentou fazer a fita, bloqueado Vitor Roque, que faz falta na sequência. Falta de ataque, falta cometida pelo Vitor Roque. Jogo parado, bola pro Vitória, lado direito de defesa. Felipe Oliveira, qual é a sequência aí do Palmeiras, hein? Palmeiras tem pela frente Copa do Brasil, Palmeiras tem pela frente qual adversário na sequência também do Brasileirão, hein, Felipe?
5: Exatamente, Jorge Vinícius. Como o calendário do futebol brasileiro faz uma pausa para os jogos da Copa do Brasil, o Palmeiras volta a campo nesse domingo. É, lá na Arena do Verdão, pela Copa do Brasil, às 16 horas, 4 horas da tarde, transmissão aqui da Nova Brasil em campo, contra a equipe do Fortaleza. O jogo da volta acontece no dia 5. 5 no meio de semana, no início da semana, às 9h30 da noite. Aí sim, na Arena Castelão, fora de casa, às 9h30 contra a equipe do... na Arena Pantanal, perfeito. Às 9h30 da noite, contra a equipe do Fortaleza, disputando vaga na próxima fase da Copa do Brasil, JV.
0: É a sequência então do Palmeiras, que se divide entre Campeonato Brasileiro, Copa do Brasil e Libertadores da América também, hein? Nesse segundo semestre, o Palmeiras lutando pelo título de campeão brasileiro, pelo título de campeão da Copa do Brasil e também sul-americano da Libertadores da América. 35 minutos de jogo, segundo tempo em Salvador. Avança o líder do campeonato para o ataque, o Palmeiras. Kelvin domina, rola a bola para Flaco Lopes, ajeita a jogada da esquerda para a direita, da direita para a esquerda, agora para Lucas Evangelista. Evangelista para Sousa, Sousa para Evangelista. Ali abertura para o Piquerez, para Lucas Evangelista. Rola a bola à sua direita para o Kelvin, aciona na ponta direita Alan. Veio o passe para o Andrés Pereira. Agora Lucas Evangelista, toca fácil de pé em pé o Palmeiras. Sousa, Sousa para Emiliano Martínez, agiliza o lance com Piquerez na meia esquerda. Piquerez por dentro para Lucas Evangelista, no lado canhoto para Emiliano Martínez, da esquerda agora para a direita, de novo para o Kelvin. Kelvin para o Andrés Pereira, armou para o pé direito. Andrés Pereira vem para tentar o bloqueio junto a ele, Pochettino. Andrés Pereira, Emiliano Martínez, Lucas Evangelista, fácil joga o time do Palmeiras, coloca na roda vitória, 3 a 0 pro Verdão. Andrés Pereira ali pro Murilo, Lucas Evangelista, Andrés Pereira pra ponta direita no ataque, recebe a bola, Kelvin. Kelvin agiliza o lance com Alan, Alan mais atrás para Emiliano Martínez, rolou pra meia esquerda, por ali recebeu, ajeitou Murilo na ponta esquerda, bola pra Piquerez, corta, tira, afasta a defesa aqui atrás da equipe do Vitória. A sobra do Palmeiras, só dá Palmeiras para mais um gol, para mais um pelo menos, Verdão. Lucas Evangelista rolou à frente da grande área, cai o jogador do Palmeiras ali, o árbitro marca a falta para cima do Flaco Lopes, no chão Flaco Lopes, e uma boa oportunidade nesta bola parada, nesta batida de falta, para o Palmeiras chegar aqui o quarto gol, hein, Felipe?
5: Aí tinha até, o árbitro até tinha dado vantagem na sequência do lance, mas como o Palmeiras não conseguiu ficar com a posse da bola, falta marcada um pouco à esquerda na entrada da grande área, fica na conversa ali para ver quem bate a falta, Ramon Sousa, Piquerez e também o Andrés Pereira, decidindo quem vai cobrar essa falta em busca do quarto gol. Lembrando, Palmeiras está vencendo por 3-0, com isso igualou o número de gols do Flamengo, empatados na liderança de melhor ataque da competição. Se fizer mais um, torna líder isolado do Campeonato Brasileiro, o melhor ataque do Verdão, JV.
0: 38 minutos do segundo tempo. Ajeita para cobrança de falta. A bola por ali, Ramon Sousa. Piquerez também. Com a saída do Gustavo Gomes, é ele o capitão do Palmeiras em campo. Piquerez e Sousa. É chance do quarto gol na bola. Partiu Sousa, bateu! Gol! Aos

0: Lucas Arcanjo, pela velocidade da bola, jamais faria defesa o goleiro do Vitória, avassalador, Ramon Sosa! É deste Palmeiras que sobra no Brasileirão! Agora, isola-se na artilharia com o melhor ataque, 38 gols do Brasileirão, abre 8 pontos do Flamengo, melhor defesa, este é o espírito verde de liderança da Sociedade Esportiva Palmeiras, 4, virou goleada em Salvador, 4 para o Palmeiras, 0 para o Vitória, Felipe!
1: Vira goleada numa verdadeira pintura de Ramon Sosa, num gol que é tão raro, tão escasso no futebol, não só brasileiro, mas como mundial, de falta. Um golaço do atacante do Palmeiras, falta da entrada da área da esquerda. Ramon Sosa implorou pro Piquerez, implorou também pro Andreas Pereira para bater essa falta e conseguiu e jogou a bola na gaveta. Canto esquerdo de Lucas Arcanjo, canto que ele ficou, mas a bola indefensável pro goleiro do Vitória. Agora, o Palmeiras tem 8 pontos na frente do Flamengo, 38 gols marcados, o melhor ataque da competição, apenas 16 gols sofridos, a melhor defesa da competição, mais líder do que nunca a Sociedade Esportiva Palmeiras. O Sosa chega ao seu 9º gol nessa temporada pelo Palmeiras, o seu 4º no Campeonato Brasileiro e faz o 4-0 pro Verdão, que segue o líder no final da 21ª rodada, JV.
0: E atenção, a Nova Brasil confere mais uma vez para vocês, Salvador, o tempo de jogo. Agora são jogados 41 minutos e meio, etapa complementar, segundo tempo de jogo, reta final no Barradão, girando para você o grande placar do Brasileirão. Comigo, no Barradão e na direção da emoção, Palmeiras 4, virou goleada, com 2 jogadores a mais, o Palmeiras passeia em Salvador no Barradão, 4 para o líder do Brasileirão, 0 para o Vitória. O Weber Lima chega na sequência porque o Palmeiras vem, Piquerez recebe a bola, cruza na área para o Flaco Lopes, afasta, tira Kaique, é empurrado. Aqui eu confirmo, Weber, Palmeiras 4, Vitória 0.
2: Jorge Vinícius, pelos playoffs da Copa Sul-Americana, o Cienciano vence finalzinho de jogo, 3-0 para cima do Lanús, reverte o placar desfavorável da Argentina, 2-0, e vai chegando às oitavas de final da competição.
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0: Gavião, aí no bar do Cabeção, uma alegria só dos palmeirenses, hein, Gaviva?
4: Oh, pessoal aqui, já estão pagando cerveja grátis para todo mundo, muito obrigado. É, não sou palmeirense, mas aceito a cortesia. Aqui é o pessoal colocando a cerveja na mesa para nós. O Deco, que vergonha, roubaram o Vitória. O Wesley, torcedor do Vitória, não quero mais esse Kaká vestindo a camisa do meu rubro-negro baiano. O Cícero, motorista de aplicativo. Uma pergunta aqui pro Luiz Ademar do Raimundo. Olha lá, não deu nada. É, Luiz Ademar, qual jogador do Vitória você acha que se encaixaria num grande clube do Brasil? Alguém que te agrada?
5: Mateuzinho joga muito. Mateuzinho jogaria no São Paulo, jogaria no Corinthians. Talvez no Palmeiras não seria titular. É, eu acho que o Weber tá falando do Zé Vitor, mas o Mateuzinho, rapaz, joga uma barbaridade, viu?
0: Vai lá, aí JV. O nosso Luiz Ademar com o Gavião lá no Bar do Cabeção. Envia sua mensagem lá pro Gaviva 11 994 33 21 21. Aqui chega o Palmeiras em busca do quinto gol. Dá tempo, Palmeiras, para mais um gol. Vem Palmeiras, Kelvin ajeita a bola na frente da grande área para Martínez, para Kelvin, cruzou para trás, vem a batida do Vitor Roque para fora. Pressionado o atacante do Palmeiras, Vitor Roque, quase faz o quinto gol. Foi por pouco, quase teve gol também do Vitor Roque. Agora Felipe Oliveira.
1: E numa bela jogada do Palmeiras, triangulação de Emiliano Martínez para Kelvin, que fez a ultrapassagem depois do corta-luz do Alan. Ele faz o cruzamento rasteiro na marca do pênalti para Vitor Roque tentar chegar finalizando. Bateu desequilibrado, bateu em cima do pé de apoio, mandou a bola para fora. Apenas tiro de meta para Lucas Arcanjo. Segue 4-0 para o Verdão no Barradão.
0: O Luiz Ademar, formule aí o título, revivendo aqueles seus bons momentos de jornal impresso lá atrás. Formule o título desta vitória do Palmeiras aqui diante do Vitória, meu comentarista.
1: Mais dois.
5: Em meio à lambança da arbitragem, Palmeiras goleia o Vitória.
0: Esse é Luiz Ademar, rapaz, que isso! Mais dois minutos só nesse segundo tempo, só isso, Felipe!
1: Exatamente, vamos até 47 nessa segunda etapa, mais dois minutos de acréscimo restando nessa partida. Goleado da equipe do Palmeiras, que se torna mais líder do que nunca no Campeonato Brasileiro.
0: Na sequência vem aí o Weber Lima para comandar o nosso pós-jogo. O Confira Comigo no replay, com muito humor, com muita interação, com o Gavião lá no Bar do Cabeção, com Luiz Ademar opinando, com a sequência do Palmeiras, com a projeção para a sequência de Copa do Brasil, Brasileirão e Libertadores para o Palmeiras, com Felipe Oliveira. E vem Palmeiras, arranca em busca do quinto gol, dá tempo, último minuto. Flaco Lopes com a bola, joga no Lucas Evangelista de pé esquerdo, abre na ponta direita, a bola para o Alan, domina, prepara para o cruzamento, prefere o recuo, aqui atrás para o Andreas Pereira, na frente da grande área, tenta o cruzamento, é bloqueado, afasta Pochettino, põe a bola para fora, vai acabar em Salvador. 1, 2, 3, 4, 1, 2, 3, 4, 4, 4, 4, 4, 4, 4, 4, 4, 4, 4, 4, 4, 4, 4, 4, 4, 4, 4, 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E no Barradão em Salvador, deu Palmeiras, o líder do Campeonato Brasileiro, goleia o Vitória, faz 4-0, chega a sua 14ª vitória no campeonato, 47 pontos, abre 8 de diferença do vice-líder Flamengo, e agora com 38 gols, é o dono do melhor ataque do Brasileirão, e só 16 gols sofridos tem a melhor defesa de toda a competição. O Palmeiras sobra no Brasileirão. Aqui, 11 da noite, 29 minutos no horário de Brasília. A bola parou de rolar e vai começar a partir de agora, com o comando de Weber Lima, o Confira Comigo no replay de Palmeiras 4, Vitória 0, em Salvador, na Bahia.
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2: 11:30, você está na Nova Brasil curtindo, confira comigo no replay, o melhor pós-jogo no rádio, e deu Palmeiras 4-0 para cima do Vitória, mais uma arbitragem vergonhosa do Campeonato Brasileiro, uma vergonha o que fizeram hoje. No pacote geral, só para quem não acompanhou o jogo, pegou na metade ou está na audiência rotativa do rádio, no pacote do jogo de hoje, Murilo deu uma entrada criminosa, solando de frente a canela do jogador Vitória, não foi dado nada, era pro amarelo logo no início e ia ficar pendurado, não ficou. O Maurício, na minha visão, deveria ter sido expulso por uma cotovelada, não foi. Levanta o braço para atingir o jogador do Vitória. Acabou de mostrar o lance aqui novamente. Ele levanta o cotovelo acima do ombro dele. Atinge o jogador do Vitória no rosto. Kaká fica sangrando. Ficou sangrando ali, os caras colocando um monte de coisa no rosto do cara que não parava de sangrar. Não foi expulso. Aí, para fechar o pacote, quem faz o gol é o Maurício, depois da expulsão de dois jogadores. O do Lucas Cândido foi burro, por ter feito o gesto de que o árbitro estaria roubando a favor do Palmeiras. Foi burro. Mas isso só aconteceu por conta da expulsão do Kaká, que não deveria ter acontecido. Numa entrada no carrinho onde ele toca na bola. E aí não há milagre. O cara dá o carrinho, quando você dá o carrinho, seu corpo continua. Você não tem um freio de mão ali para você puxar para o seu corpo estacionar. Então o cara continua com o corpo, pega a perna do John Arias, e aí os caras do VAR chamam, porque eles são ruins também, para expulsar o jogador do Vitória. Olha, desastrosa hoje a arbitragem, estragou o jogo, estragou o espetáculo, porque a torcida do Vitória foi embora, a arquibancada ficou vazia no segundo tempo, não tinha mais torcida no segundo tempo, estragaram o jogo que estava bom, inclusive... Palmeiras fez o último ataque aos 16 e só foi fazer outro nesse do John Arias já no final do primeiro tempo, porque o Vitória comandava a partida. Então acabaram com o jogo hoje à noite lá em Salvador, mas erraram, erraram e feio no jogo de hoje, e acabaram ajudando o Palmeiras a aumentar o seu ataque, a passar o Flamengo, a ganhar o jogo, enfim, erros que favoreceram o líder do Campeonato Brasileiro. Felipe Oliveira, o seu destaque nesta vitória do Palmeiras 4-0, Felipe.
1: Palmeiras mais líder do que nunca agora do Campeonato Brasileiro, 8 pontos de vantagem. Com o resultado vitória do Palmeiras, essa goleada contra o Vitória, 47 pontos o Palmeiras alcançou nessa rodada. O Flamengo, que empatou, veio de tropeço na última rodada contra o São Paulo no Maracanã, um empate em 1-1, e empatou mais uma vez nessa rodada contra a equipe do Internacional. E com isso chegou só a 39 pontos. Hoje a diferença é de 8 pontos do Palmeiras para o vice-líder, o Flamengo. Palmeiras com 47, o Flamengo com 39. O Flamengo iniciou a rodada tendo o melhor ataque da competição e a segunda melhor defesa. Palmeiras com o segundo melhor ataque e a melhor defesa do Campeonato Brasileiro. Com o 4-0, o Palmeiras ultrapassa a equipe do Flamengo, chega a 38 gols marcados, enquanto o Flamengo tem 37, além da sua baliza zero, não sofreu gols, fica com 16 gols sofridos contra 18 da equipe rubro-negra. Alguns destaques: Maurício chegando ao seu quarto gol no Campeonato Brasileiro, assim como Arias, assim também como Sosso. Sosso, que é o vice-artilheiro do Palmeiras nessa temporada, 9 gols marcados. O Arias e o Maurício têm 7, estão atrás do jogador, o artilheiro é Flaco Lopes, que retornou nessa partida depois da Copa do Mundo, depois de um longo período a torcida do Palmeiras pôde reassistir a dupla Flaco Roque em campo, mesmo que apenas na segunda etapa. Palmeiras agora se prepara para a Copa do Brasil, quando enfrenta a equipe do Fortaleza nesse final de semana, jogou na Arena do Verdão, no Parque Antártica, no jogo de ida do mata-mata da Copa do Brasil. Weber.
2: Tá certo, Felipe Oliveira, 11 horas e 35 minutos, Luiz Ademar, o Palmeiras vence 4-0, melhora muito o seu ataque, né? Ultrapassa o Flamengo no ataque do Campeonato Brasileiro, tem agora o melhor ataque, não é, não é isso?
5: Melhor ataque, melhor defesa, melhor saldo de gols,
2: exato.
5: Tudo.
2: O que a arbitragem aprontou no pacote pro Palmeiras, hein, Ademar?
5: Olha, o detalhe é o seguinte, né? Alex Gomes Stefano é do Rio de Janeiro, né? É, não dá pra você falar que ele favoreceu um paulista se você tá brigando com um carioca.
2: Sim.
5: Beleza. Agora, o que eu vou resumir tudo que você falou é o seguinte: o problema da arbitragem é critério. No meu critério, eu não expulsaria o Maurício. E se eu não expulsaria o Maurício, eu não expulsaria também o Kaká. É critério. Você já não tinha dado... Aí, sendo expulsando o Kaká, você não ia precisar expulsar o Luan Cândido, porque o Luan Cândido não ia se rebelar. Então, tudo é questão de critério. Aí você vai e tem um critério que eu também teria de não expulsar o Maurício. Aí você tem um critério que eu... Aí eu discordo radicalmente de expulsar o Kaká, acabou o jogo. Com um a mais, o Palmeiras já venceria. Com dois, pelo amor de Deus. Então, por isso que quando o Jorge me pediu um título de jornal, eu falei, em meio a lambanças da arbitragem, Palmeiras goleia. O Palmeiras é óbvio. Depois de tudo isso, dois a mais, com o poderio que ele tem no time dele, ganhou e ganhou até de pouco. Agora, a vitória passa pela arbitragem e o Palmeiras não tem nada a ver com isso.
2: É, exatamente. O Palmeiras não tem nada a ver com isso. Mas realmente é vergonhoso, vergonhoso realmente o que aconteceu hoje no Barradão. 11 horas e 36 minutos, Caviva, o pessoal que participa conosco. Opa. No futebol da Nova Brasil, Caviva.
4: Mandar um abraço aqui, o Tarcísio de Recife, mandando mensagem, tá na audiência. O Alexandre de Cambuí, em Minas Gerais, ele é São Paulino. Sou fã demais de vocês. O Weber é top. O Matias fazendo pizza em Alphaville, torcedor do Palmeiras. O Edson de Pirapora do Bom Jesus. Mais mensagem aqui. O Fernandão, junto com a esposa, torcendo, né? Torcendo pro Verdão. André Negrão em Heliópolis e o Moisés em Salvador. Tô pé da vida com esse árbitro. Deve ser torcedor do rubro-negro baiano, Weber.
2: Ah, deve ser, né? Pô, o cara acabou com o jogo. Vitória tava bem na partida. Vitória tava mandando no jogo naquele momento, né? E tava criando oportunidades. Tem uma bola ali de cabeça, que eu não sei quem foi que cabeceou ali. Foi o Brits, né? O Carlos Miguel tava fora do lance. A bola passou tirando tinta na trave, tava fora do lance. Naquele momento o Vitória tava muito bem no jogo e aí a arbitragem acabou realmente com a partida. 11 horas e 38 minutos. Vamos curtir os gols do Palmeiras, os gols da Vitória para cima do rubro negro baiano, 4-0, e na sequência rápido break e voltamos já já com os destaques finais da equipe. Lógico, a dica cultural do Gaviva, 80 anos do biquíni daqui a pouco com o nosso Gavião, mais os gols, rápido break e voltamos já já com pão de alhozinho, com pão de alhozinho da jogo.

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4: Quero refletir com vocês uma frase de Leonardo da Vinci, que diz assim: a beleza ornamenta a virtude. Olha aqui, dois conceitos filosóficos, o bom e o belo. A virtude é o bom, a beleza é o belo. Quem é bom transmite beleza por onde passa. E quem consegue ver o belo que há no outro, demonstra bondade. Da Vinci foi um dos maiores cientistas da história, né? Um artista que pintava a luz na face das suas personagens para representar o significado de terem nascido para iluminar o mundo. Talvez esse ensinamento possa persistir até hoje. Nós nascemos com uma luz para que a gente possa dar significado ao mundo. E a bondade e a beleza nos ajudam a isso.
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10: E 42 minutos, Jorge Vinícius, nós vamos curtir os gols da sua voz, mas antes, seu destaque final, um grande abraço, JV, e até a próxima, JV.
11: Valeu, Weber, um abraço a todos que nos acompanharam, estão nos acompanhando. Só quero alertar aí a torcida do Palmeiras, que agora Palmeiras troca o chip do Brasileirão para a Copa do Brasil. E vai ter um jogo tranquilo, vai ter um duelo muito tranquilo contra um Fortaleza que não está jogando quase nada. Na Série B ganhou ontem do Botafogo 1-0 na Arena Castelão, trocou de treinador, saiu o Thiago Carpini, contrataram o Paulo Autuori e o Paulo Autuori vai fazer a estreia nesse fim de semana, domingo, comandando o Lion Fortaleza justamente contra o Palmeiras. Um abraço a todos e até sábado com o Santos na Copa do Brasil, sábado à noite na Vila Belmiro, diante do Remo, Weber.
10: Valeu, JV, vamos curtir os gols da partida na voz do avassalador Jorge Vinícius.
11: Olha o Palmeiras chegando, domina a bola, Ana rola ali na frente da grande área para Maurício, bateu! Recebeu Murilo, tocou pro John Arias e num passe de letra trouxe pra frente da área pra Maurício.

Palmeiras avança. Na direita domina a bola, Marlon Freitas cruzou para a boca do gol. Na linha de fundo, bateu cruzado, Sossá. Quase sem ângulo, com o Brites fechando na marcação, ele tira do goleiro, passe contra o gol de Lucas Arcanjo, cruzado, a bola desvia do Fabiano e vai pro fundo do gol, talvez até um gol contra do Fabiano, no chute de Sousa, Fabiano faz contra e é o segundo gol do Palmeiras. Pela meia direita, empurra para o Alan. Alan devolve a bola para o Kelvin. Kelvin à sua esquerda para Lucas Evangelista. Joga na ponta, boa bola para o John Arias. Para o terceiro gol, vem Palmeiras, Piquerez, Arias, Lucas Evangelista para o Andrés Pereira.

0: Ele dominou, girou, saiu da marcação e mandou de pé esquerdo a bola no canto esquerdo do Lucas Arcanjo, que desviou, mas não conseguiu impedir o gol do Palmeiras, o gol de Arias! Aos 24 minutos do segundo tempo, João Arias! Agora, o Palmeiras chega a 37 gols do campeonato! Com a saída do Gustavo Gomes, é ele o capitão do Palmeiras em campo. Piquerez e Sousa, é chance do quarto gol na bola, partiu Sousa, bateu! Avassalador de falta aos 38 minutos de jogo!
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2: 11 horas e 48 minutos, portanto, aí você curtiu os quatro gols do Palmeiras, da voz do avassalador. Jorge Vinícius, Felipe Oliveira, o seu destaque final, um grande abraço, Felipe, estaremos juntos amanhã para falar do tricolor. Ah, o São Paulo, que contrata jogador de idade avançada e de terceiro escalão para baixo, e não coloca a molecada para jogar. Felipe, o seu destaque final, um grande abraço, até amanhã.
3: Grande abraço, Weber. Grande abraço, amigos que nos acompanharam em mais uma jornada aqui na Nova Brasil FM. Exatamente amanhã estaremos no Nova Brasil em campo para falar sobre o São Paulo. Meu destaque final: Vitória volta a campo nesse próximo final de semana, oitavas de final de Copa do Brasil. Jogo de ida, encara o Atlético Paranaense, na segunda-feira, às 9 horas da noite, na Arena da Baixada. Aí sim, pelo jogo de ida das oitavas de final da Copa do Brasil. Pelo Campeonato Brasileiro, retorna no próximo final de semana, no dia 9 de agosto, contra a equipe do Flamengo. Nada fácil a sequência do Vitória. Não vai ter dois dos seus titulares para essa partida, jogando no Maracanã. Já o Verdão, novo líder do Campeonato Brasileiro, agora muda o foco para a Copa do Brasil também. Jogo de ida das oitavas de final nesse final de semana contra o Fortaleza, nesse domingo, às 16 horas, 4 horas da tarde, na Arena do Verdão, pela Copa do Brasil. Jogo de ida das oitavas de final. No Campeonato Brasileiro, vira a página só também no próximo final de semana, no dia 9 de agosto, contra a equipe do Internacional, jogando em casa, às 16 horas, o líder retorna ao Campeonato Brasileiro. Uma informação antes da gente se despedir: o presidente do Vitória, Fábio Mota, disse que não terá zona mista e não terá coletiva de imprensa do técnico Jair Ventura. Ele falou bastante sobre os erros de arbitragem na visão do presidente do Vitória. Falou que o Kaká deixou o gramado com 5 pontos no queixo, depois da cotovelada do Maurício, e que a justificativa do árbitro Alex Gomes Stefano foi de que a cotovelada não foi intencional. Por isso, não deu o cartão vermelho pro jogador do Palmeiras. E terminou essa breve coletiva, apenas um depoimento, falando parabéns aos envolvidos, dizendo que ninguém do seu time vai falar. O Vitória, ele disse que o Vitória fará uma nota oficial, uma reclamação formal à Confederação Brasileira de Futebol. Falou até de casos anteriores contra o Flamengo na Copa do Brasil, no jogo de ida, jogo no Maracanã, e disse que é muito difícil fazer futebol no Nordeste passando por esses casos de erro de arbitragem. A gente se vê amanhã no Nova Brasil em Campo, com todas as informações de São Paulo. Grande abraço, Weber.
2: Um abraço, Felipe Oliveira. Luiz Ademar, o seu destaque final, Ademar. E o Palmeiras vence, abre 8 pontos do segundo colocado, que tem um jogo a menos, né? E pode ficar com 5 de diferença, mas agora sim o Flamengo já não depende mais dele e vai ter que torcer por tropeços do Palmeiras, Ademar.
4: É, Weber, eu confesso a você que eu não acredito muito no Flamengo, viu? Mas é começo de segundo turno, o Palmeiras abrindo uma vantagem assim, não creio que ele perca, não. Mas enfim, tem muito campeonato pela frente. É muito ruim pro futebol brasileiro

0: a arbitragem passar pela passar por essa situação, né? Critérios diferentes para situações diferentes. Eu já disse que eu tenho uma opinião diferente da sua, mas como é critério, eu respeito. Agora, de qualquer maneira, o Palmeiras estava passando por maus lençóis quando tem toda essa confusão, e aí ele teve uma vitória que poderia até ser 11 contra 11, uma vitória que seria difícil no 11 contra 11, uma vitória tranquila, passando por muitos erros de arbitragem, viu, Weber? Até amanhã, amanhã estaremos juntos no Nova Brasil em Campo. Fiquem com Deus e até a próxima.
1: Abraço, Ademar. Estaremos juntos amanhã a partir das 5:30 da tarde no Nova Brasil em Campo. Gaviva, dica cultural, Gaviva.
2: Oh, Weber. Primeiro lugar, parabéns pelo aniversário de casamento. Oh,
1: obrigado, Weber. Valeu.
2: Essa noite tem uma chinelada,
1: um sempre sol, tem, né, Gaviva?
2: Sempre tem, não. Não vem mentir aqui, não.
1: É, tem uma não música aí. Aqui, não. Ô, Gaviva, tem uma música aí que tá fazendo sucesso, né? É quase todo dia, Gaviva. Quase hoje, quase amanhã. Quase sexta-feira. E no final de semana, bicho pega. Isso. Quase também o final de semana, quase. Gaviva. Quase.
2: Vou falar uma coisa. O Weber, eu fiz até uma conta errada no começo da transmissão. Falei que era 70 anos do biquíni. 80 anos de biquíni.
1: Rapaz.
2: Foi em julho de 1946, que foi lançado em Paris o biquíni. Queria pedir pra galera do vídeo aí colocar o nome do cara que inventou. O nome não, a foto do cara que inventou o biquíni aí, ó. Aí, ó. Esse rapaz aí, ó. Olha aqui, que bonitão.
1: Foi ele que inventou?
2: Louis Reard. É, eu tô falando até com sotaque francês, não sei se você reparou.
1: É, percebi.
2: Louis Reard, ele inventou o biquíni. Era o final da Segunda Guerra Mundial, 1946, julho e tal, e a Europa tava devastada, o pessoal tava querendo ficar mais feliz, mais alegre, né? Porque tinha sido, assim, vários anos de guerra. Então, o tal do Louis Reard, esse cara foi um gênio. Ele inventou o biquíni, né? Aquela peça de cima separada da peça de baixo. Porque até então, as moças, quando iam tomar banho de mar ou tomar banho na piscina, usava aquela peça única. E esse Louis Reard, ele inventou o biquíni. E olha quem foi a nossa modelo lá em Paris, em 1946, a próxima foto. Pra quem tá acompanhando pelo YouTube, o nome dela. Micheline, deixa eu ver como é que é o nome dela. Micheline Bernardini, ela era francesa, ela era dançarina de cabaré. Ela foi a única moça que topou desfilar, porque reuniram fotógrafos, pessoal de imprensa e tudo mais, em volta numa piscina de um hotel. E ela foi a única que topou, hein? Desfilar na frente de todo mundo lá. E ela até deu uma declaração. Meu nome é Micheline Bernardini. Eu ganho dinheiro sem roupa e de biquíni. Porque ela ganhava dinheiro também, de todo jeito. Muito boa, Micheline Bernardini. Você sabe que aí fez um sucesso. Foi um estouro biquíni. Até os dias de hoje, 80 anos depois, a gente já teve vários tipos de biquíni que a gente viu, né? Asa Delta, não é isso?
1: Teve o Asa Delta, cara. Você lembra que eu vi aquela Magda Kotroff, né? De Asa Delta, você lembra, Gaviva?
2: Lembro, Magda Kotroff.
1: Monique Evans, lembra?
2: Até me dá tosse, Weber. Monique Evans, é aquela época da Playboy, né, mano?
1: Isso.
2: Na época da
1: Playboy. Não, tinha outra revista também que nem existe mais, Gavi.
2: Cláudia Raia.
1: Era ela, ele. Não lembro como é que era o nome da revista.
2: Mas você via ela ou você via ele?
1: Chamava... Era assim, ela. Era só não, não tinha G Magazine. Chega Magazine aqui já é da molecada mais nova, Gaviva.
2: Então, mas você sabe que nessa época aí o tal desse Reard aí que inventou o biquíni, ele fez no primeiro momento dois tipos de biquíni. Não existia esse negócio de fio dental, não existia esse negócio de asa delta. Ele criou dois modelos. Lá na França, a avenida mais famosa em Paris é a Champs-Élysées, né?
1: Sim.
2: Aquela avenida chama Champs-Élysées. Então ele criou o modelo Champs-Élysées. É um modelo muito comportado na frente, mas ao fundo dava pra ver o Arco do Triunfo. Então, quer dizer, foi um dos primeiros modelos que ele inventou de biquíni. E o segundo modelo de biquíni que ele criou chamava Almoço de Domingo. É o meu preferido, Weber.
1: Por quê?
2: Biquíni Almoço de Domingo. Muito comportado na parte de baixo, mas quando você olha pra cima, dá uma vontade de dar um beijo na mama. É o biquíni, mano.
1: Muito bom, muito bom.
2: 80 anos de biquíni, moleque. Desculpa pela tosse aí, eu tô se recuperando, viu, Weber?
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2: Eu tô fazendo todo dia. 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Uma hora vai passar.
1: Passa, passa. 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Um grande abraço, Gaviva. Até amanhã.
2: Valeu, Weber. Abração. Valeu, gente. Um abração.
1: Valeu. Grande Gaviva, 80 anos do biquíni, rapaz. É aquela foto ali da moça lá, a primeira, tá comportado, rapaz. Tá mais comportado
2: ali.
1: Tá mais comportado que a Xuxa no show. 11 horas e 58 minutos.
2: Eu vi a foto, Weber.
1: Você viu?
2: Eu vi a Xuxa, a desgraça me mostrou a foto. É. Eu vi a Xuxa, eu olhei pra baixo, eu vi a Xoxa.
1: Tchau, tchau, Gabi. Tchau, tchau. Olha, é o seguinte, tivemos hoje Campeonato Brasileiro, 21ª rodada no Maião, Mirassol 2, Remo 1, no Beira-Rio, Internacional e Flamengo 1-1, Maracanã empate sem gols entre Fluminense e Bahia, e no Barradão o assalto ao Vitória 4-0 pro Palmeiras. Amanhã no Itaquerão, a partir das 7 no Futebol da Nova Brasil, tem Corinthians e Atlético Paranaense, no Couto Pereira, às 9:30 Coritiba e Cruzeiro, Botafogo e Grêmio, São Paulo e Santos, Atlético Mineiro e Bragantino, Chapecoense e Vasco não atuarão nesta rodada, partidas adiadas por conta da Copa Sul-Americana. O Vasco venceu o Independiente Medellín no finalzinho, gol do Thiago Mendes, 1-0 para cima do time colombiano. O Vasco avança e terá pela frente o Vasco da Gama, o Olímpia. E o Bragantino também venceu por 1-0. O Bragantino avança também e enfrentará o Atlético Mineiro nas oitavas de final da competição. O Bragantino eliminou o Sport Cristal. E o Cienciano, surpreendentemente, virou. Perdeu 2-0 na Argentina pro Lanús. Virou 3-0. 4-0. Fez um golzinho ainda no final. Eliminou o clube argentino e enfrentará o Botafogo nas oitavas de final da competição, faltando apenas um brasileiro, o Grêmio, que pega o Bolívar nesta quinta-feira, perdeu a primeira na Bolívia por 3-2, precisa de uma vitória simples para levar as penalidades, se vencer por 2 gols de diferença, enfrentará o São Paulo. Portanto, os jogos das oitavas de final da Copa Sul-Americana. Você curtiu o futebol da Nova Brasil? Vitória 0, Palmeiras 4, com a narração de Jorge Vinícius, comentários de Luiz Ademar, as reportagens de Felipe Oliveira, com a interação com o ouvinte, o humor do Gavião, e comigo o Weber Lima na abertura do intervalo e no pós-jogo do futebol da Nova Brasil, com pão de alhozinho, com pão de alhozinho, da jogo na técnica, Ricardo Simões, Cezinha Martins, Lucas Monteiro na mesa de som, Celcinho Roberto na produção de Antônio Lima. A gente fica por aqui, volta às 5:30 com o Nova Brasil em campo. Obrigado pela audiência, pelo carinho, fiquem com Deus, tchau.
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1: Empreender no Brasil nunca foi um ato silencioso. Sempre teve ritmo, voz, esperança e coragem. O empreendedor brasileiro constrói seu negócio em meio à música que toca no dia a dia. O Sebrae acredita que empreender é também um fenômeno cultural. Os pequenos negócios nascem do território, da cultura e dos afetos. Por isso, o Sebrae foi ouvir os empreendedores e, a partir dessa escuta, nasceu o projeto Sebrae Nosso Canto. Canções que representam a realidade desses negócios, conectando nossa música e o empreendedorismo regravada por artistas atuais da nova geração. Ao transformar canções emblemáticas em trilhas de histórias reais, o Sebrae reafirma o compromisso sempre ao lado do empreendedor. Afinal, a música brasileira traduz, como nenhuma outra linguagem, a energia de quem empreende. Ouça agora a versão de É Preciso Saber Viver, na voz de Os Garotim, gravado na Pizzaria Margueritas, em Porto Alegre, Rio Grande do Sul.

Muito bom dia para você que tá aqui na sintonia da Nova Brasil. Hoje é quinta-feira, 30 de julho de 2026. E aí, como é que você tá? Tudo certo contigo? Chegando o fim de semana e você sempre aqui na sintonia da Nova Brasil, seja pelo rádio, pelo aplicativo ou pelo site novabrasil.com. Por aqui, Cláudia Nakazato. Vamos juntos aqui nessa próxima meia hora, trazendo sempre os colunistas do dia. Tem também a previsão do tempo, muita música boa. Começando com Guilherme Arantes, um dia, um adeus. Bom dia pra você.

0: Nova Brasil, e esse foi Caetano Veloso, Outras Palavras, 6h14.
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2: Desde o final de fevereiro desse ano, acompanhar o conflito entre Estados Unidos e Irã e o fechamento do Estreito de Hormuz tem sido quase como brincar de tira casaco, coloca casaco. Uma hora tá quente, outra hora tá frio e ninguém sabe se o inverno realmente passou. Bom, na coluna de hoje a gente vai organizar essa novela. Em meados do mês de junho, teve um cessar-fogo que trouxe a expectativa de que os ataques na região finalmente chegariam ao fim. Em seguida, começou uma segunda rodada de negociações para transformar aquela trégua temporária em um acordo mais duradouro. Mas o entendimento não avançou como se esperava. As conversas foram interrompidas por novos ataques de lado a lado e as tensões voltaram a aumentar. Nessa última semana, mais precisamente entre domingo e segunda, uma nova pausa. Os dois lados recuaram de novo, mas sem acordo formal na mesa. E tivemos, nessa quarta-feira, uma nova interrupção da trégua. O problema desse vai e volta é que o cessar-fogo não significa necessariamente o fim da guerra. Enquanto não houver um acordo mais amplo que seja capaz de resolver as principais divergências entre os dois lados e que tenha efeitos práticos, como a reabertura total do Estreito de Hormuz, o mercado continua trabalhando com a possibilidade de novos ataques. E essa incerteza tem consequências econômicas bem importantes. O Oriente Médio é uma região estratégica para produção e transporte de petróleo. Se tem risco de conflito, aumenta também o temor de problemas na oferta e de uma alta nos preços de energia. Quando o petróleo está mais caro, a gente tem também combustíveis mais caros que podem elevar o custo de transporte e produção. Aos poucos, a pressão da commodity chega na inflação. Por isso, mesmo que a guerra não provoque um aumento imediato de preços, o simples risco de uma nova escalada já deixa os bancos centrais mais cautelosos. E não à toa, nessa quarta-feira, o Fed, o Banco Central Americano, decidiu por manter os juros nos Estados Unidos. E pela primeira vez em muito tempo, teve uma forte dissidência. Três diretores queriam subir a taxa. No fim, a pergunta sobre a guerra acabou também ajuda a responder outra pergunta sobre quando os juros vão cair. Enquanto a paz no Oriente Médio continuar sendo um processo bem estável, esse movimento de tira casaco, põe casaco, deixa a incerteza no ar. E o caminho para juros menores no mundo todo fica mais demorado.

0: Nova Brasil e Roberta Campos, Casinha Branca, 6h20.
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2: Olá a todos que nos acompanham nesta quinta-feira, que promete instabilidades no litoral do Nordeste, tem condições para chuvas leves ao longo do dia, mas a sensação é de tempo abafado. A máxima fica em torno de 29 graus em Salvador e Maceió, 28 no Recife e 30 graus em Fortaleza. Já no Sudeste, o tempo mudou por causa de uma frente fria que trouxe, inclusive, muitas rajadas de vento na tarde de ontem. Hoje, o sistema já está afastado no oceano, mas as temperaturas ficam baixas. A máxima não passa dos 23 graus em São Paulo, com o tempo instável, tem alguma garoa fina ao longo do dia e esfria entre a noite e a madrugada. No Rio de Janeiro, também uma condição de tempo instável, nebulosidade, ventos moderados, máxima de 27 graus. Em Vitória, faz 23, com potencial para neblina e também tempo mais encoberto devido a esta frente fria que está na altura do oceano. Já em Brasília, o calor continua hoje, a máxima fica na casa dos 30 graus e atenção para a baixa umidade do ar. Maria Clara Sasaki, da Tempo Ok Meteorologia, para a Nova Brasil.
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0: Nova Brasil e Ivan Lins, somos todos iguais nesta noite, 6h24.
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2: Durante o 26º Congresso Mundial de AIDS, que acontece agora no Rio de Janeiro, mais dois casos de cura, ou de provável cura, do vírus HIV foram anunciados. Com esses, somam-se agora 13 descrições na literatura, em todo o mundo, de indivíduos que eliminaram ou não conseguem mais detectar o vírus HIV nos seus exames de rotina. O que há em comum entre esses 13 pacientes é que todos eles foram submetidos a um transplante de células-tronco ou de medula óssea para tratamento de leucemias, linfomas, cânceres do nosso sistema sanguíneo. A percepção dos pesquisadores foi que em todos esses doadores, ou praticamente em todos, havia uma mutação na célula do doador chamada CCR5, Delta-32, e essa mutação impede que essas células agora sejam porta de entrada para o vírus HIV. O que abre, obviamente, uma perspectiva de tratamento, quem sabe terapias futuras, utilizando esse tipo de célula, utilizando esse tipo de mutação, eventualmente para tratar ou até prevenir o vírus. É claro que um transplante de medula óssea não é um tratamento para ser utilizado de rotina. Envolve riscos, envolve seguimento de longo prazo, baixa da imunidade durante muito tempo e, portanto, não se presta ao tratamento do vírus HIV. Esses indivíduos que desenvolveram esta melhora ou esta eliminação do vírus tiveram que ser submetidos a esse transplante por outras doenças. Mas fica aqui um alerta e uma perspectiva que, quem sabe, no futuro nós possamos avançar na prevenção e no tratamento de uma epidemia que ainda continua fazendo muitas vítimas em todo o mundo. Os tratamentos controlam a doença, a prevenção com remédios chamada profilaxia pré-exposição funciona, os avanços aconteceram, mas ainda há muito que avançar e conhecer em relação ao vírus e ao seu tratamento. Mas boas notícias virão, especialmente para o futuro próximo.
0: Esse foi o Dr. Renato Kifuri e a coluna Vida e Saúde, fechando esse bloco aqui pela Nova Brasil. A gente faz uma pausa agora para o jornalismo, mas a partir das 8 eu estou de volta com a programação musical. Até já.
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14: Ventos de mais de 120 km por hora provocam mortes e prejuízos em estados do sul e do sudeste do Brasil.
15: A ventania provocou desabamentos, quedas de árvores, cortes de energia elétrica e afetou o funcionamento de aeroportos e do transporte público.
14: O governo federal planeja gastar R$1,3 bilhão em ações de resposta ao El Niño.
15: Senador Cleitinho vai tentar reverter decisão do Republicanos e confirmar candidatura a governador de Minas Gerais.
14: Advogados de Jair Bolsonaro dizem que ele não sabia de vídeo com inteligência artificial em convenção que lançou a candidatura de Flávio Bolsonaro.
15: Presidente Lula sanciona a lei do Pix Pensão Alimentícia.
14: Neymar diz que não quer mais jogar pela seleção.
15: No Brasileirão, Palmeiras goleia o Vitória e amplia vantagem sobre o Flamengo, que ficou no empate com o Internacional. Fluminense e Bahia também empataram e o Mirassol venceu o Remo. Vamos juntos a partir de agora. Hoje é quinta-feira, dia 30 de julho de 2026. Que seja um excelente dia para todos nós.
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14: Bom dia, Stephanie Alves. Bom dia a você que nos acompanha em toda a rede Nova Brasil, em Andradas, no sul de Minas, Araçatuba, Campinas, Brasília, João Pessoa, Mococa, Recife, no Rio de Janeiro, pela Rádio Nova Paradiso, em Salvador, São José dos Campos, São Paulo e Ribeirão Preto. A gente está no seu rádio, também estamos no aplicativo da Nova Brasil, que você baixa no seu celular, leva a Nova Brasil com você para tudo que é canto. Estamos no site novabrasil.com e também transmitindo ao vivo com imagens em Jornalismo Nova Brasil, é o nosso canal no YouTube para você assistir o nosso jornalismo com imagens e tem lá também todo o conteúdo armazenado para você, disponível para você a qualquer momento. São 6 horas 33 minutos desta quinta-feira, 30 de julho, e a gente abre os trabalhos com o Momento Mude um Hábito.
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14: A cirurgia robótica tem sido cada vez mais usada em diferentes tipos de tratamento, costuma estar associada a tratamentos, a procedimentos menos invasivos. Vamos entender um pouco melhor sobre isso com o Dr. Rafael Morato Inácio da Silva, que é especialista em urologia e cirurgia robótica. Dr. Rafael, quando é que a cirurgia robótica é uma opção melhor do que a cirurgia tradicional?
18: Muito bom dia, é um prazer estar aqui com vocês. A cirurgia robótica ela pode ser indicada, na verdade, para todos os casos em que a cirurgia laparoscópica, por vídeo, ela é feita. Ela tem a vantagem de ser menos invasiva, ela tem a vantagem de possibilitar para o paciente uma recuperação mais rápida, mais precoce e, respondendo de forma mais objetiva a sua pergunta, quanto mais complexa essa cirurgia de ser feita por via laparoscópica, mais indicada ela é para a cirurgia robótica. Exemplo disso é a cirurgia de câncer de próstata, que a próstata é uma pequena glândula que fica lá no meio da pelve, da bacia, então retirá-la de forma convencional ou de forma por vídeo laparoscopia é um pouco desafiador. Quando a gente usa a cirurgia robótica, ela se torna uma cirurgia mais fácil e com maior preservação.
14: E como é que funciona, doutor Rafael? O médico está ali presente? É o robô que faz a cirurgia? Como é que exatamente funciona essa cirurgia?
18: Essa dúvida é bem comum, muitas pessoas acreditam que é o robô que faz a cirurgia, mas não. Na verdade, a gente encaixa aqueles braços robóticos ali na barriga do paciente ou no tórax, quando a cirurgia é torácica, e o cirurgião na sala controla esses braços para a realização dessa cirurgia. Muito recentemente, nós, via inclusive Unimed Brasil, realizamos as primeiras telecirurgias. Aí sim, uma quebra de paradigma, onde, apesar de ter uma equipe especializada ao lado do paciente, parte da cirurgia ou a cirurgia inteira é conduzida por um médico que está muito distante, como por exemplo nós fizemos uma cirurgia separados por 3 mil quilômetros de distância entre São Paulo e João Pessoa. É um exemplo do futuro da cirurgia robótica.
14: Em relação às vantagens para o paciente, como o tempo de recuperação, o tempo de internação, faz diferença também a cirurgia robótica e a cirurgia tradicional?
18: Sem dúvida. Essa é uma das principais vantagens, fazer com que as pessoas voltem a ter a sua vida, o seu cotidiano de forma mais rápida, fazer com que tenha uma cirurgia com menor perda de sangue, e não só isso, em vários aspectos, em várias cirurgias, já se prova que tem melhores resultados funcionais. O que é isso? Por exemplo, na cirurgia do câncer de próstata, é provado que as pessoas recuperam a capacidade de segurar o xixi, a continência urinária, de forma mais rápida. É provado que existe uma melhora nos resultados em relação à recuperação da potência, da função erétil desse homem. E o mesmo pode ser extrapolado para outras cirurgias em que a cirurgia robótica também traz vantagens para o paciente.
14: Pelo que o senhor está falando, vai virar uma tendência a ver cada vez mais esse tipo de cirurgia.
18: Sem dúvida, especialmente porque no próprio Serviço de Saúde, o nosso SUS, já adicionou a cirurgia robótica para o tratamento do câncer de próstata como parte do seu tratamento. Hoje em dia, os planos de saúde já são obrigados a cobrir o tratamento para este tipo de cirurgia do câncer de próstata. E isso é uma porta que se abre, na verdade, para aquisição e para que essa tecnologia ela venha cada vez mais para perto da população de maneira geral. Só para se ter uma ideia, nos Estados Unidos, eu sempre cito os exemplos de próstata, porque a cirurgia é uma das mais realizadas com cirurgia robótica, mas 98% das cirurgias para o tratamento de câncer de próstata lá são feitos por via robótica. Então é um caminho sem volta, onde paciente e o médico se beneficiam.
14: A gente agradece muito o Dr. Rafael Morato Inácio da Silva por nos ajudar a compreender a cirurgia robótica. Obrigado, Dr. Rafael, volte sempre.
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21: São 6:38, falamos de saúde, vamos falar de esporte também. Lá vem o Weber Lima com o Campeonato Brasileiro, que tem a famosa frase, segue o líder valendo. voltou a valer ainda mais essa semana. Não sei por que eu tô falando disso aqui, não, Mauro Taliaferri. Mas vamos falar disso e vamos falar também de Copa Sul-Americana. Vem pra cá, o Eden Lima.
14: Você é uma jornalista isenta que dá né, os resultados, a classificação de uma forma absolutamente objetiva. É isso.
21: Sem clubismo, né?
14: Não, de jeito nenhum.
21: Imagina, ele não anda por aqui. Não está presente hoje, minha gente. Vamos ouvir o Weber Lima, já a gente volta aqui.
0: Bom dia, Mauro. Bom dia, Stephanie. Bom dia, ouvinte da Nova Brasil. Vamos falar de Campeonato Brasileiro, Copa Sul-Americana e a gente também vai falar um pouco do fim da história de Neymar com a camisa da seleção brasileira. Começando com essa, que eu acredito que é a notícia mais importante. Neymar, que saiu muito tarde da Vila Belmiro após a vitória para cima da Universidade Central e a classificação às oitavas de final da Sul-Americana, ele foi para o doping, demorou demais e durante a madrugada conversou com os jornalistas e confirmou que não atuará mais pela seleção brasileira. E ontem o Carlo Ancelotti, treinador da seleção brasileira, jogou uma pá de cal e acabou com a história e realmente confirmou que Neymar não retornará à seleção e junto de Neymar outros jogadores que já estavam acima dos 30 anos, como Danilo, Casimiro, jogadores que chegaram ao Mundial dos Estados Unidos, México e Canadá acima dos 30 anos. Esses jogadores deixarão de vestir a camisa da seleção brasileira e, segundo Carlo Ancelotti, teremos uma nova geração de atletas na seleção brasileira e a gente já vai descobrir logo como será essa nova geração com os jogos que a seleção brasileira terá em setembro, 25 e 29 de setembro, contra a Austrália, e aí o Brasil jogará no dia 3 de outubro em Calcutá contra a Índia. Falando do nosso futebol, do Campeonato Brasileiro, tivemos ontem a abertura da 21ª rodada do Brasileirão. O Mirassol venceu por 2-1 o Remo e subiu demais na tabela do Brasileiro, subiu 5 posições e de quebra saiu da zona de rebaixamento. Também tivemos ontem o Internacional, que conseguiu um empate em casa com o Flamengo em 1-1 no Maracanã. Fluminense 0, Bahia 0. E no Barradão, um festival de erros da arbitragem que acabou favorecendo o Palmeiras. O Palmeiras não tem nada a ver com isso, são os erros da arbitragem que eu digo. A arbitragem brasileira é péssima, ajuda um clube em um dia, prejudica em outro. E ontem, claramente, o árbitro da partida, o senhor Alex Gomes Stefano, ele acabou com o espetáculo. A torcida do Vitória foi até embora já no intervalo de jogo, no segundo tempo, praticamente um estádio vazio, para ver a vitória do Palmeiras por 4-0. Errou desde o início, quando o Murilo dá uma solada na perna, logo no início do jogo, na canela do jogador do Vitória. Ele não aplica nenhum cartão, porque é início de jogo, a gente já sabe como é que funciona a arbitragem brasileira. Depois, na minha visão, não expulsa o Maurício, que levanta o cotovelo no rosto do Kaká, zagueiro do Vitória, e aí, a partir da não expulsão, aí as coisas pioram. Ele expulsa o Kaká num carrinho que, pra mim, é normal, só se o jogador tiver um freio de mão, né? Tocar na bola e puxar um freio de mão pra parar, não tinha como parar. Ele pegou a outra perna do John Arias, a arbitragem do VAR chamou o juiz central e ele expulsou o zagueiro do Vitória. Nisso, o Luan Cândido, muito mal, foi uma atitude muito burra do zagueiro do Vitória. Ele faz com um gesto com as mãos, querendo dizer que o árbitro estava roubando o clube baiano, e também foi expulso no mesmo lance, com 2 a menos. Aí sim, o Palmeiras, para fechar o pacote, abre o placar placar com o Maurício, que deveria ter sido expulso no lance da cotovelada. E aí, depois disso, Palmeiras com facilidade chega aos 4 gols e abre 8 de vantagem para o Flamengo, que ainda tem uma partida a menos. Hoje a Nova Brasil transmite a partir das 7:30 direto de Itaquera, logo colado no Nova Brasil, Corinthians e Atlético Paranaense. Ontem também, para fechar, tivemos a Copa Sul-Americana. O Bragantino venceu por 1-0 o Sport Cristal, avança e nas oitavas terá o Atlético Mineiro. E o Vasco venceu o Independiente Medellín com gol no final de Thiago Mendes e nas oitavas de final enfrentará o clube paraguaio, o Olímpia. Grande final de semana, 5:30, estaremos de volta com o Nova Brasil em campo aqui no Futebol da Nova Brasil.
14: Esse foi o Weber Lima falando da rodada do Brasileirão, da Sul-Americana e da liderança do Palmeiras no Campeonato Brasileiro, viu, Stephanie? É, são 6 horas.
21: Tudo normal, né?
14: Oi? Tudo normal.
21: Com arbitragem,
14: nada como
21: tudo
14: um dia, normal. Nada como um dia depois do outro. 6:44, vamos girar a reportagem, porque você sabe, aqui a notícia tem sotaque de Brasil.
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14: Presidente Lula sancionou ontem a lei que cria o chamado Pix Pensão, que é um mecanismo que permite o pagamento automático da pensão alimentícia diretamente da conta do devedor para a conta do beneficiário, mediante decisão judicial. O Éder Martins, de Ribeirão Preto, vai explicar como é que funciona essa nova regra.
3: Pela nova regra, a pessoa responsável por receber a pensão poderá solicitar à Justiça que o pagamento seja feito de forma automática. Caberá ao banco realizar o débito na conta do pagador nas datas determinadas judicialmente. Caso não exista saldo suficiente, a instituição financeira deverá comunicar a situação às autoridades competentes. A legislação também prevê o bloqueio de outros ativos financeiros do devedor até que o valor da dívida seja atualizado. A proposta é de autoria da deputada federal Tabata Amaral, que comentou sobre a nova lei.
22: A gente sabe que são 11 milhões de mães solos no Brasil, centenas de milhares de ações na justiça por pensão alimentícia e, infelizmente, ainda é muito comum aquele pai que troca de emprego ou que está na informalidade, que está, enfim, que é MEI e decide não pagar a pensão alimentícia. Isso vai acabar. Quando houver uma decisão do judiciário, aquele pai devedor, não importa que ele tenha informado ou não a conta dele, se ele tiver dinheiro em qualquer conta, no dia certinho, no horário certinho, o dinheiro vai sair da conta dele de forma automática para a conta da mãe, trazendo muito mais tranquilidade, muito mais segurança para as crianças.
3: De Ribeirão Preto, Éder Martins.
21: 6:46, o não pagamento de pensão alimentícia é só uma das formas, né, que às vezes alguns homens encontram para machucar, né, para violentar mulheres, mas tem outro tipo de violência ainda pior, a violência física, e é dela que a gente vai falar agora. Um levantamento divulgado nesta quarta-feira aponta um descompasso. Enquanto 54% das mulheres brasileiras afirmam já ter sofrido algum tipo de violência prevista na Lei Maria da Penha, só 11% dos homens admitem ter cometido algum tipo de agressão contra suas parceiras ou ex-parceiras. Vamos ouvir a reportagem da Lilian de Souza.
23: Mais da metade das mulheres brasileiras afirma já ter sofrido algum tipo de violência prevista na Lei Maria da Penha. É o que revela um levantamento dos institutos Patrícia Galvão e Locomotiva, divulgado nesta quarta-feira. Segundo a pesquisa, 54% das brasileiras já foram vítimas de violência física, psicológica, sexual, moral ou patrimonial. O estudo estima que esse grupo representa cerca de 47 milhões e 700 mil mulheres. Os dados também mostram um contraste entre a percepção das vítimas e o reconhecimento dos agressores. Apenas 11% dos homens dizem já ter cometido algum tipo de agressão contra uma parceira ou ex-parceira. Para as pesquisadoras, a diferença revela que muitos agressores ainda não identificam determinadas atitudes como formas de violência. A pesquisa ouviu 1.500 pessoas com 16 anos ou mais, de todas as regiões do país. As entrevistas foram feitas de forma digital, por autopreenchimento, entre 22 e 30 de abril deste ano. A margem de erro é de 2,8 pontos percentuais. De Campinas, Lilian de Souza.
21: Isso aqui, ó, Mauro, eu queria fazer só um adendo aí a essa reportagem da Lilian de Souza, porque é mais ou menos isso quando a gente fala assim, ó, nem sempre um homem, mas sempre um homem, né? Nem todo homem, mas é sempre um homem que agride uma mulher, né? Nem todo homem se reconhece como agressor. Mas olha a importância das vítimas falarem. Enquanto 54% das mulheres admitem sofrer violência, esse número é importante, eu acredito que ele seja ainda maior, tá? 54% das mulheres admitem sofrer alguma violência, só 11% dos homens se admitem como agressores. Quer dizer, a gente precisa incluir os homens nesse debate. É uma conversa que não pode mais estar só entre as mulheres. Homens precisam falar entre si e parar de tolerar atitudes violentas de seus colegas, de seus familiares, né? Em nome de sangue, às vezes a gente tolera muita coisa. Então, assim, é um debate que não pode mais pertencer apenas às mulheres. As mulheres são as vítimas, os homens são os agressores. E essa conversa precisa mudar de voz. É isso.
1: Tenho nada a acrescentar, não sei dizer que eu concordo com cada letra que você falou, Stephanie. Vamos seguindo em frente aqui com o nosso giro de reportagem. Uma operação do Ministério Público e da Polícia Civil ontem cumpriu mandados de busca em São José dos Campos, no interior de São Paulo, para investigar um esquema de lavagem de dinheiro ligado ao tráfico de drogas. A Dani Rivas traz as informações.
4: O Ministério Público de São Paulo e a Polícia Civil deflagraram nesta quarta-feira a Operação Conúbio, que apura um esquema de lavagem de dinheiro ligado ao tráfico de drogas no Vale do Paraíba. Foram cumpridos 3 mandados de busca e apreensão em São José dos Campos e Jacareí. A Justiça também determinou o bloqueio de veículos, imóveis de alto padrão e outros bens dos investigados, num valor que pode chegar a R$ 2,5 milhões. Segundo o Ministério Público, os suspeitos são apontados como responsáveis por ocultar patrimônio e movimentar recursos para um homem condenado na Operação Boate Azul, realizada em 2016. De acordo com a investigação, esse homem foi condenado por guardar drogas e armas para um ex-integrante do PCC, que comandava o tráfico de drogas na região sul de São José dos Campos. Ainda segundo o Ministério Público, o grupo utilizava empresas para esconder a origem de bens e valores e realizava movimentações financeiras incompatíveis com a renda declarada. A operação é conduzida pelo GAECO do Ministério Público e pelo Núcleo Especializado de Combate à Criminalidade Organizada da Polícia Civil. As investigações continuam. De São José

0: Florianópolis e Salvador. Também não poderá ofertar novas rotas, frequências ou operações do país. A partir do dia 3 de agosto, a companhia também terá suspensa a venda de bilhetes para a rota entre Buenos Aires e o Aeroporto Internacional do Galeão, no Rio de Janeiro. Segundo a ANAC, as restrições poderão ser revistas caso a empresa comprove que adotou medidas para restabelecer a regularidade das operações e garantir a segurança dos passageiros. A Flybond continua obrigada a oferecer reacomodação gratuita ou reembolso integral em até 7 dias, nos casos de cancelamento de voos. Se o problema não for resolvido pela empresa, o passageiro pode registrar uma reclamação na ANAC para acompanhamento e fiscalização. De Maceió, Oscar de Melo.
1: E aqui pelo sudeste, também pelo sul do país, ontem fortes rajadas de vento que chegaram aí a mais de 120 km por hora, provocaram mortes, apagões, transtorno no transporte, prejuízos. O Décio Caramigo está aqui com a gente para fazer um balanço do vendaval que atingiu essas regiões ontem. Décio, bom dia.
2: Bom dia, Mauro, Stephanie, bom dia para quem acompanha Nova Brasil. Ontem, como a gente acabou noticiando no nosso horário local, a Defesa Civil havia emitido um alerta para ventos fortes e mais tarde, por volta das 4 horas, quem estava em São Paulo recebeu uma daquelas famosas mensagens via broadcast informando sobre os ventos fortes e orientando a população a procurar abrigo seguro. Depois dessas rajadas, que ultrapassaram os 100 km por hora e deixaram um rastro de destruição no sul e no sudeste, a quinta-feira, hoje, portanto, ainda exige atenção. A boa notícia é que agora os ventos perderam força. A tendência é que as rajadas fiquem em torno de 50 km por hora em áreas de São Paulo, Rio de Janeiro, Espírito Santo e Mato Grosso do Sul. Apesar dessa melhora, Mauro e Stephanie, autoridades alertam que ainda há risco de queda de árvores, estruturas comprometidas e novos transtornos. Em São Paulo, a passagem dessa frente fria provocou 3 mortes. As vítimas foram um homem atingido por uma árvore em Santos, outro motorista que morreu após uma árvore cair sobre o carro dele, um muro cair sobre o carro dele em Cesário Lange, e um pescador que morreu depois do naufrágio de uma embarcação em São Sebastião. Diante da gravidade da situação, o governo do estado de São Paulo, ele montou um gabinete de crise para Peruíbe, no litoral, para acompanhar uma resposta às ocorrências. Essas rajadas ultrapassaram os 120 km por hora em outras cidades do interior e aqui no litoral de São Paulo também ficaram por volta, assim, numa velocidade média de 100 km por hora. No Porto de Santos, a navegação ficou suspensa durante parte da tarde e estruturas foram danificadas pela força do vento. Na capital paulista, a Defesa Civil emitiu alerta severo, né, via broadcast, e os bombeiros atenderam dezenas de ocorrências, Mauro, de quedas de árvores. Esses ventos também afetaram a aviação. Foram 71 voos que sofreram impactos entre Congonhas e Guarulhos, com cancelamentos, desvios e atrasos. E hoje, a operação começou normal nos 2 principais aeroportos paulistas. E os efeitos dessa mesma frente fria foram intensos lá no Rio de Janeiro. As informações foram apuradas pela nossa colega Stephanie Ferreira. E o estado amanheceu tentando se recuperar dessa ventania, que também ultrapassou os 100 km por hora. Houve queda de árvores, apagões, interrupção da circulação de trens e do metrô e danos em diferentes regiões da capital e da Baixada Fluminense. Lá, 2 pessoas morreram após o desabamento de um muro em Santa Teresa e os bombeiros também fazem buscas por um pescador desaparecido em Tarituba. No Rio, mais de 1.900.000 imóveis ficaram sem energia e hoje de manhã ainda permanecem 680 mil consumidores sem a luz. O metrô fluminense, ele retomou a circulação, mas com restrições em alguns trechos. Já o ramal Japeri, para quem é ali da região, segue sem previsão de retorno nesta manhã de quinta-feira. A Marinha informou que também atua em ocorrências envolvendo embarcações, enquanto o Centro Estadual de Monitoramento mantém o alerta para ventos fortes. Mauro.
1: E nesse desabamento que matou 2 pessoas no bairro de Santa Teresa, um dos mortos foi o ex-atacante do Botafogo, Tássio Santos, que tinha 41 anos, foi uma das vítimas lá no Rio de Janeiro. Décio, obrigado pelas informações. A gente segue acompanhando a

0: consequências, né, e as providências que vão ser tomadas pelos governos em torno aí das catástrofes climáticas. E tem novidade até sobre isso, né, Stephanie, em relação ao governo federal.
1: É isso, a gente segue falando aí de mudanças climáticas, porque teve novidade anunciada. O presidente Lula anunciou ontem um plano do governo federal com medidas preventivas diante da possibilidade de eventos climáticos cada vez mais extremos aí, né? Como a gente viu ontem, e devem acontecer nos próximos meses ainda, associados ao El Niño. Lula tratou do assunto durante uma reunião ministerial no Palácio do Planalto. A gente vai ouvir.
2: Para enfrentar o El Niño, se ele vai acontecer de forma grave, nós estamos preparados. Se ele não acontecer, valeu a intenção de se preparar para enfrentar alguma coisa grave. O que é duro é quando acontece alguma coisa que ninguém está preparado.
0: A ministra da Casa Civil, Miriam Belchior, contou que a maior parte do dinheiro será para formar estoques de milho e de arroz e ainda para distribuir cestas básicas.
3: Além disso, nós estamos ampliando o atendimento, especialmente com mais 350 mil cestas, fundamentalmente para povos indígenas, quilombolas, ribeirinhos, pescadores e agricultores familiares. Estamos também ampliando o nosso estoque de arroz e de milho, né, à medida que nós vamos adotar. Vamos ter mais 310 mil toneladas de arroz, porque com essas chuvas há risco de quebra na safra de arroz no Rio Grande do Sul.
1: Bom, aí a divisão do dinheiro, né? Serão quase R$1 bilhão apenas no gasto com alimentos, né? Outros 65 milhões de reais para comprar e distribuir 350 mil cestas básicas, que dá uma média aí de R$185 para cada cesta. E aí, nesse plano, o governo também está contando com 337 milhões de reais já autorizados por uma medida provisória publicada no mês passado para ações de fiscalização ambiental e prevenção e combate a incêndios florestais. 6h59, vamos rapidinho girar o mundo.
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1: Ontem a guerra entre Estados Unidos e Irã escalou bem, atingiu um outro patamar. É Camilo Mota quem nos atualiza sobre isso ao vivo. Bom dia, Camilo.
5: Oi, Stephanie, bom dia. Isso depois de 3 semanas aí de tréguas, né? Os Estados Unidos retomaram os bombardeios contra o Irã em resposta a um ataque iraniano com mísseis contra bases americanas na Jordânia. O Comando Central Americano diz ter atingido dezenas de alvos da Guarda Revolucionária, incluindo centros de comando e instalações de mísseis e drones. A Jordânia afirmou ter interceptado 5 mísseis do Irã direcionados ao país. E ataques atribuídos também ao Irã atingiram ainda um prédio de uma empresa chinesa no Kuwait, que mataram um trabalhador e provocaram incêndios em 2 navios de gás no Egito. Agora, porque essa escalada? Um dia antes, né, ontem, os Estados Unidos atacaram ao lado da Arábia Saudita milícias apoiadas pelo Irã no Iraque e mataram ao menos 20 combatentes e 6 conselheiros iranianos. Que é a primeira participação pública saudita em ataques do tipo. E com isso, o preço do barril de petróleo teve um aumento, né? E ontem, aí, depois dessa confusão toda, dessa escalada e dos temores, o petróleo do tipo Brent ficou aí em $89, isso o barril do petróleo. Mas essa escalada também pode ganhar proporções ainda maiores. A gente continua acompanhando essa situação.
0: Obrigado, Camilo. São 7h01. Você segue com muita informação aqui no Jornal Nova Brasil.
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3: Bom dia, Mauro. Bom dia, Stephanie. Práticas antirracistas na assistência social serão tema de um encontro aberto ao público em Campinas no dia 7 de agosto. A atividade acontece às 9 da manhã, ao meio-dia, no Salão Vermelho da Prefeitura e vai reunir trabalhadores da rede, gestores, conselheiros, usuários dos serviços e a população interessada no assunto. Durante o encontro serão apresentados os avanços dos grupos ou do grupo que elabora o protocolo antirracista de Campinas. Que vai orientar a prevenção, o registro e o encaminhamento de casos de racismo na rede de assistência social. A participação é gratuita, mas é necessário fazer a inscrição prévia pela internet. Para saber mais, acesse o portal TH+. Eu volto daqui a pouco com novas notícias no nosso plantão aqui pela Nova Brasil Campinas.
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5: Pela Alberto Sarmento, em Campinas, a movimentação no Bonfim é maior para seguir em direção da Torre do Castelo. Atenção pela região. Quem segue na rua Francisco Otaviano encontra boas condições. A Francisco José de Camargo Andrade tem trânsito intenso na chegada para o Balão da Torre. 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
0: 7:05. Muito obrigada para você pela companhia, pela sintonia aqui na Nova Brasil. Nós estamos no rádio e também na internet, no aplicativo, no site e lá no YouTube. E agora, vamos falar de eleições.
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19: Eleições vão esquentando e algumas definições aí chegando. O PSB, com B de bola, confirmou que Geraldo Alckmin vai concorrer à reeleição como vice-presidente na chapa eleitoral do presidente Lula. A oficialização da coligação PSB-PT foi efetuada na noite de ontem em Brasília. Já a confirmação do nome de Lula deve ocorrer no próximo domingo na Convenção Nacional do PT.
0: E agora a gente dá uma olhada também para o cenário em Minas Gerais, porque lá o meio de campo está tumultuado, tá? Depois de o presidente nacional do Republicanos afirmar que o senador Cleitinho Azevedo não disputaria o governo de Minas Gerais, o parlamentar anunciou que será sim candidato ao cargo. Essa declaração foi feita durante uma coletiva de a imprensa em Divinópolis, após dias de divergências entre o senador e a direção nacional da legenda. O repórter Felipe Avelino, direto de Andradas, no sul de Minas, tem mais informações.
20: O tabuleiro eleitoral de Minas Gerais, o segundo maior colégio eleitoral do país, continua movimentado depois de dias de impasse e do presidente nacional do Republicanos, Marcos Pereira, afirmar que o senador Cleitinho Azevedo não disputaria o governo de Minas Gerais. O próprio parlamentar anunciou na noite de ontem que será candidato. O anúncio foi feito durante coletiva de imprensa na Praça do Santuário, em Divinópolis, diante de apoiadores e lideranças políticas. Cleitinho justificou a decisão afirmando que lidera todos os cenários das pesquisas eleitorais. Segundo ele, abre aspas, a voz do povo é a voz de Deus, fecha aspas. O senador também pediu desculpas aos republicanos pelas divergências e anunciou o prefeito de Pato de Minas, Luiz Eduardo Falcão, como pré-candidato a vice-governador. A Rádio Nova Brasil Mantiqueira entrou em contato com a assessoria do senador, que afirmou, abre aspas, o que posso adiantar é que ele está tentando reverter a decisão do Marcos Pereira, fecha aspas. Até o momento, o partido não confirmou oficialmente a candidatura. Apesar do anúncio, a candidatura ainda depende da definição da legenda e do registro oficial na Justiça Eleitoral, já que o partido é responsável pela formalização dos candidatos. Minas Gerais é considerado um estado estratégico nas eleições nacionais, com o segundo maior eleitorado do país. O resultado das urnas mineiras, historicamente, acompanha o vencedor da presidência da República, tornando a disputa pelo governo estadual uma das mais importantes do cenário político brasileiro. De Andradas, Felipe Avelino.
19: De Minas Gerais, agora a gente vai à Bahia. A pesquisa Genial Quest, divulgada ontem, mostrou o cenário da disputa pelo governo baiano, com empate técnico entre os dois principais pré-candidatos. Por lá, a segurança pública está no centro dos debates, como nos conta a repórter Stephanie Suerdick.
21: A disputa pelo governo da Bahia segue acirrada entre os dois principais pré-candidatos, o atual governador Jerônimo Rodrigues, do PT, e o ex-prefeito de Salvador, ACM Neto, do União Brasil. E as pesquisas, até então, têm mostrado um cenário de empate técnico. Na simulação de primeiro turno do levantamento Quest, divulgado nesta quarta, Neto aparece com 39% das intenções de voto e Jerônimo com 38%. Os demais pré-candidatos não passaram de 1%. Já em um eventual segundo turno, o ex-prefeito de Salvador sai com pequena vantagem, 43% das intenções de voto contra 39% do atual governador. Mas, em ambos os cenários, os dois estão tecnicamente empatados pela margem de erro da pesquisa, que é de 3 pontos percentuais, para mais ou para menos. O levantamento ouviu 1.200 eleitores na Bahia entre os dias 23 e 27 de julho. E com esses números, a gente aproveita para falar do contexto da disputa polarizada aqui na Bahia, que tem a segurança pública como principal campo de confronto. O candidato de oposição ao atual governo concentra as críticas na violência e nas facções criminosas atuantes no estado. O atual governador e pré-candidato responde destacando investimentos em inteligência, equipamentos e contratação de policiais, além de enfatizar as grandes operações e a integração entre as forças de segurança. Agora, a expectativa é que, com o início oficial da campanha eleitoral em agosto, outros temas ganhem força nos próximos meses, durante os debates aqui na Bahia, até chegarmos às urnas no dia 4 de outubro. E você acompanha no Jornalismo Nova Brasil, aqui direto da capital baiana. De Salvador, Stephanie Suerdick.
19: A gente fica pela região Nordeste, ainda falando de eleições, porque os lançamentos oficiais das chapas do ex-prefeito do Recife, João Campos, do PSB, e da atual governadora Raquel Lira, do PSD, dedidado, o lançamento das candidaturas deles ao governo de Pernambuco. Ambos vão acontecer neste final de semana lá no Recife, e é de lá que nos fala o Mário Neto com todas as informações. Bom dia, Mário.
22: Bom dia, Mauro. Bom dia a todos que nos acompanham. Olha aqui, parafraseando o Galvão Bueno, a
1: haja coração, né? Ou então os bugueiros lá das dunas de Natal. Você quer com emoção ou sem emoção? As eleições aqui em Pernambuco certamente vão ter muita emoção. E já agora, nesse período pré, antes mesmo das convenções, já tem virada de jogo nas pesquisas, mas com empate técnico entre os dois principais concorrentes. Já tem judicialização de ações de mídia, indefinição de nomes para a chapa majoritária, mudanças de apoio de última hora e vai ter convenções partidárias, como você falou, Mauro, no mesmo final de semana. A convenção conjunta do PSB e PDT para oficializar a candidatura de João Campos ao governo de Pernambuco acontece no dia 1º de agosto, sábado, a partir de 1h40 da tarde, no Clube Internacional do Recife, na zona oeste da cidade. João Campos, que tem como principais propostas apresentadas, concentrando-se em levar aí iniciativas da gestão do Recife para todo o estado, destacando áreas como tecnologia, educação e saúde. Esse plano que envolve ampliação de programa, de embarque digital, entre outros. A convenção do PSD, que vai oficializar a candidatura da reeleição à governadora Raquel Lira, acontece no domingo às 9h no Parador, no bairro do Recife Antigo. Raquel, que ainda não tem chapa totalmente definida para o Senado, já que há 3 apoiadores pleiteando as 2 vagas. A concorrência é grande por aqui. Raquel Lira também tem nas principais propostas o foco na continuidade da gestão, destacando ampliação de investimento na segurança pública, expansão de programas sociais e a conclusão de obras de infraestrutura no estado. Portanto, nós teremos um verdadeiro clássico nas eleições de Pernambuco e o jogo apenas vai começar agora, né? É com vocês.
19: Obrigado, Mário. Bom dia aí para você. Stephanie.
2: É isso, apita o juiz, né, pra gente continuar aí nessa temática. São 7h13, a gente continua falando de eleição, agora vamos falar da corrida à presidência da República e direto aqui da capital federal. A defesa do ex-presidente Jair Bolsonaro afirmou ao Supremo Tribunal Federal que o ex-presidente não autorizou o uso da própria imagem, da voz dele, naquele vídeo que foi feito com uso de inteligência artificial e que foi exibido na convenção do PL no último fim de semana. Essa manifestação da defesa de Jair Bolsonaro foi enviada em uma resposta ao pedido feito pelo ministro Alexandre de Moraes do Supremo Tribunal Federal. Vamos atualizar essas informações ao vivo aqui de Brasília com Stephanie Ferreira. Bom dia.
22: Muito bom dia, Stephanie. Mauro, ouvinte da Nova Brasil. Pois é, Stephanie, a defesa de Jair Bolsonaro enviou esse documento, né, essa resposta ao STF dentro do prazo estabelecido pelo ministro Alexandre de Moraes, que ele deu 48 horas para que a defesa explicasse se Bolsonaro tinha autorizado ou não, mas segundo a defesa, não houve essa autorização e ela não teria como ter sido dada, porque eles alegam que Bolsonaro está sem o direito de receber visitas, né, por 30 dias e que Flávio Bolsonaro também está proibido de visitar Jair Bolsonaro por 90 dias. Lembrando, inclusive, que essa proibição aconteceu depois que Flávio Bolsonaro leu uma carta escrita por Bolsonaro nas redes sociais. E por isso, o ministro Alexandre de Moraes fez essa proibição de 90 dias. Então, a defesa alega que, por conta disso, não houve contato para pedir autorização para a produção do vídeo. Os advogados também argumentam que os filhos de Bolsonaro sempre utilizaram imagens, discursos e pronunciamentos públicos do ex-presidente em atividades político-partidárias. Segundo a defesa, essa prática é antiga, pública e nunca foi contestada. Moraes pediu os esclarecimentos porque avalia 2 possibilidades. Se Bolsonaro autorizou o vídeo, pode ter descumprido as regras da prisão domiciliar que proíbem manifestações político-eleitorais, inclusive por intermédio de terceiros. Se não houve autorização, como confirma a defesa, o ministro afirma que o uso da imagem poderá ter consequências para Flávio Bolsonaro e para o PL, além de ser analisado aí à luz das regras da Justiça Eleitoral sobre o uso de inteligência artificial, né? Esse vídeo, só para lembrar o nosso ouvinte, foi utilizado na convenção do PL no sábado, em que Bolsonaro aparece ali já informando que é uma projeção da usada feita pela inteligência artificial e, por conta disso, pode configurar aí deepfake, que não é permitido pela Justiça Eleitoral. A ação, o relator da ação, né, quem vai analisar esse caso, é o ministro Nunes Marques, que é o presidente do Tribunal Superior Eleitoral. Stephanie, desculpa. Tribunal Superior, é isso mesmo, Tribunal Superior Eleitoral, TSE, exatamente.
2: Perfeito, Stephanie Ferreira falando conosco ao vivo, direto aqui de Brasília.
19: E seguimos em Brasília agora com a análise do Diego Amorim, que está chegando.
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19: Bom dia, Diego, tudo bem?
4: Tudo bem, Mauro? Bom dia para você, para Stephanie, para toda a nossa audiência do jornalismo da Nova Brasil.
19: Diego, estamos aí nessa fase de convenções, candidaturas sendo oficializadas e depois começam os debates. Todo mundo vai participar dos debates?
4: Pois é, Mauro, o mundo está em transformação, me perdoem o clichê, né? O mundo está se mexendo, está tudo mudando e as campanhas também estão mudando, o jeito de fazer campanha, o jeito de fazer política também está mudando muito. E os debates eleitorais na TV, eles sempre foram momentos importantes para a democracia, para a cidadania, para a escolha do voto. Não é somente uma coisa de nostalgia, não é somente uma coisa de saudosismo, da gente ficar aqui tentando imaginar, olha, lembra do debate em 1989, lembra do debate da Globo, do Lula com Collor. Não é só isso. Os debates, eles realmente têm a capacidade de mudar o rumo de uma eleição, né? E a gente pode conversar aqui abertamente como se fosse uma conversa de bar, não que tá muito cedo, mas como se fosse uma conversa de café da manhã, né? Sobre isso, assim, a gente ali observa quem tem proposta, quem não tem, quem tá afim só de bater do outro, o emocional do candidato, que é muito importante. Acho que na cabeça de cada eleitor isso pode variar um pouco, mas eu, Diego, particularmente considero o emocional de alguém que vai presidir o país onde eu moro uma coisa muito importante. Ali você analisa a postura do candidato, se ele tem classe, se não tem, o preparo para responder perguntas desafiadoras, seja de quem está fazendo o debate ali, dos veículos de comunicação, seja dos candidatos, dos adversários, se ele sabe lidar sob pressão. É claro que existem dias bons e ruins, e às vezes no dia do debate o candidato não está num dia bom. Fazer campanha não é algo simples, são agendas muito cansativas, mas a gente tem ali um retrato, pelo menos, uma chance, nós eleitores temos de olhar para o nosso candidato ou para o candidato que a gente não quer votar, e a partir daquele momento a gente reforça as nossas convicções ou não. A internet, Mauro e Stephanie, é a minha avaliação, a internet não é tudo, a gente precisa tomar cuidado com isso, senão a gente internet, sei o quê, agora se faz campanha com rede social, agora é dancinha no TikTok, agora é inteligência artificial. Sim, não é nem a questão mais do acesso, porque acesso praticamente todo mundo nesse país tem a um celular. Mas a TV ainda tem o seu impacto, e os marqueteiros sabem disso, né? Essa figura que ganhou tanta força nas campanhas do marqueteiro, sabem disso. Tem gente que só entra na campanha, tô falando agora de eleitor, tem eleitor que só começa a pensar mesmo em política depois que ele vê um debate eleitoral. E só ali ele vai decidir pra valer. Eu gosto de falar da minha esposa aqui no ar, né? Minha esposa não é jornalista, eu fico aqui falando de político o dia inteiro, todo dia. Ela tá tocando a vida dela. Você perguntar pra ela aqui o que tá acontecendo, ela não sabe de nada. Talvez quando tiver um debate ela vai sentar do meu lado aqui na sala para ver alguma coisa e aí vai decidir o voto dela. Mas assim como a minha esposa, a senhorita Eliene, muita gente no país é assim. Não tá nem aí para política agora e só vai se interessar na hora do debate. Para concluir, Mauro e Stephanie, o Lula. O Lula tá em primeiro nas pesquisas, segundo todas as pesquisas até aqui, ele é o favorito, inclusive no segundo turno tem ali um empate técnico com o próprio Flávio, em algumas pesquisas o Caiado ameaça mais, aí tem o Renan também na cola ali de um segundo turno, o Romeu Zema, mas o Lula é um favorito e hoje tem ali uma tentativa de se vislumbrar uma vitória em primeiro turno, que é palpável, mas não é provável, digamos assim. E há uma tendência na campanha do Lula dele não ir a debates de televisão no primeiro turno. Antes que alguém diga se está certo ou está errado, é preciso dizer que o Jair Bolsonaro fez a mesma coisa em 2022. O Bolsonaro também decidiu não ir a debates das televisões no primeiro turno em 2022, porque estava liderando. Tem gente no PT que eu já ouvi, Mauro e Stephanie, que dizem que é ruim pro Lula, que diz que é ruim pro Lula não ir pro debate, porque o Bolsonaro fez igual e se deu mal em 2022, porque o PT tem que ir pro debate, enfrentar o debate, se comparar, mostrar que é melhor que o bolsonarismo, não sei o quê. Mas quem diz para ele não ir, alega o óbvio, que vai ser 4-1. Não vai ter ninguém censando o Lula no debate. Vai ser Zema, Caiado, Flávio e Renan batendo no Lula. E aí, por sua vez, eu concluo, o Flávio também agora está dizendo, a campanha do Flávio Bolsonaro, que só vai para o debate se o Lula for. Porque se o Lula não for para o debate e o Flávio for, o Flávio se torna alvo desses outros candidatos, Zema, Caiado e Renan, que querem bater no Flávio para desidratar o Flávio, para tentar chegar ao segundo turno, algo que até aqui também é algo difícil. E a campanha do Flávio diz que não vai colocar o candidato dele para ser alvejado por gente que tem 3, 4, 5, 6, 7% das intenções de voto. O Caiado, Renan e o Zema estão doidos para participarem do debate e candidatos como Augusto Cury também estão a fim de participar do debate para pelo menos terem a oportunidade de se apresentar. Vamos ver o que, que vai acontecer. Eu, Diego, qual a sua opinião, Diego? Eu não costumo dar minha opinião aqui, mas eu vou dar. Eu acho que todo mundo tinha que ir pro debate. Eu adoraria, não é só porque eu sou jornalista político, que pra gente é uma maravilha, mas como cidadão mesmo, eu adoraria ver o Lula, o Flávio, o Caiado, o Zema, o Renan. Eu entendo a estratégia? Entendo, claro que eu entendo, não sou bobo. Mas eu gostaria de ver todo mundo no debate, debatendo, e como muito bem diz Mauro Tagliaferri, debatendo propostas e não metendo o dedo na cara do outro, ou quiçá jogando cadeira na cabeça do coleguinha, Mauro.
19: É isso, precisamos de propostas, de um plano de país pro futuro, algo que a gente possa planejar e executar. Né, Stephanie? Stephanie tá rindo ali.
2: É isso, eu ri, bela lembrança.
19: Da cadeirada.
2: Eu peguei a referência, viu, Diego Amorim?
19: É cadeirada.
4: Então, já que eu dei essa referência, foi aqui na cabeça, que minha cabeça que não para, eu nem tava preparado para usar essa referência, mas ontem eu estive na convenção do PSB de bola aqui em Brasília, até tarde da noite, que oficializou Geraldo Alckmin como vice do Lula, e o Datena agora tá no PSB, né? Ele é candidato a deputado federal por São Paulo pelo PSB. E na hora, eu tava no meio da militância do PSB, na hora que anunciaram o Datena no palco, ele foi lá escolher a cadeira pra sentar e uma pessoa atrás de mim da militância do PSB falou, segura a cadeira.
2: É bom, aquelas fixas no chão, viu? Ah, valeu, Diego, pela história nos fazendo rir. Até amanhã, amanhã tem mais.
4: Até amanhã, coragem, gente.
2: Coragem. 7:24 e agora a gente sim vai falar do que importa pra você nessa quinta-feira. Vamos saber o que é essencial.
5: Essencial.
2: A gente sim, porque a gente vai trazer números, esses que deveriam estar sendo debatidos, esses que deveriam estar aí na boca dos candidatos, né? Estar sendo discutidos amplamente e profundamente. A gente tem dados do CAGED agora para você. O mercado formal de trabalho registrou no mês passado, no mês de junho, saldo de 145 mil novos empregos com carteira assinada. Esse é o saldo, tá? Os dados do CAGED foram divulgados ontem pelo Ministério do Trabalho. E aí, no acumulado do ano, até o mês de junho, de janeiro a junho, saldo é de 921 mil vagas formais, saldo positivo. O setor de serviços liderou a criação de vagas no mês passado, mais de 74 mil. A agropecuária ficou em segundo lugar com quase 23 mil carteiras assinadas.
19: É, de qualquer forma, está havendo uma desaceleração na geração de empregos formais no Brasil e o pessoal analisando aí que isso é muito da política de juros, né, que vai apertando aí a economia e com isso você gera menos empregos. Apesar de ainda estar no campo positivo, vem caindo a geração de empregos formais no Brasil. Ainda falando sobre economia, agora a economia dos Estados Unidos, o Federal Reserve, que é o Banco Central americano, decidiu manter a taxa básica de juros dos Estados Unidos na faixa entre 3,5% e 3,75%, numa votação do Comitê de Política Monetária. A instituição afirma que a atividade econômica segue crescendo em ritmo sólido, apesar da incerteza gerada em parte pelo conflito no Oriente Médio, com o mercado de trabalho estável e a inflação ainda acima da meta de 2%. inflação estaria sendo pressionada por choques de oferta, especialmente no setor de energia. O mercado leu essa decisão do Fed como uma possibilidade de aumento de juros em próximas reuniões ainda nesse ano do Banco Central americano. Isso mexe com o ponteirinho dos juros nos Estados Unidos, mexe aqui também, porque isso interfere nos nossos juros, interfere na nossa inflação, interfere no câmbio também aqui no Brasil. Então, por isso que a gente tem que ficar de olho também no que acontece com a economia norte-americana. Stephanie, obrigado por hoje. Você segue aí com o pessoal do Distrito Federal.
2: Agora foco no meu quadradinho, mas amanhã tem mais do Brasil e do mundo.
19: Valeu, Stephanie. Obrigado a você também que nos acompanhou até aqui. Você fica com as notícias da sua região e o Jornal Nova Brasil em edição nacional volta amanhã a partir das 6:30. Boa quinta-feira para todo mundo e até lá.
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9: Olha, a informação é que Campinas está acontecendo. Muitos golpistas estão usando o nome da Guarda Municipal e da Secretaria de Segurança Pública para enganar moradores da cidade, hein? Os criminosos ligam para as vítimas e afirmam falsamente que elas têm um processo e precisam comparecer à secretaria. Em alguns casos, também tentam realizar chamadas de vídeo. A Polícia Civil suspeita que os vídeos possam ser usados para captar dados como reconhecimento facial ou de voz. A orientação é não passar informações pessoais, não aceitar chamadas de desconhecidos e confirmar qualquer informação pelos canais oficiais. Em caso de suspeita, a Guarda Municipal atende no número 19-3733-3500. Vou repetir, 3733-3500. Siga com Lilian de Souza apresentando o Jornal Nova Brasil em instantes, aqui na Mais Que Moderna Brasileira.
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28: No centro de Campinas, a Rua José Paulino tem movimentação maior, chegada para Moraes Salles, também já no acesso para Benjamin Constant. A Rua Lusitana, por enquanto, é um bom caminho. Pela Anchieta, movimentação maior, chegada para Orozimbo Maia. 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
31: 7:30 em ponto, muito bom dia. Hoje é quinta-feira, dia 30 de julho de 2026. Seja muito bem-vinda, seja muito bem-vindo. Que bom ter a sua companhia nesta pré-sexta-feira, né? Está no ar a edição local do Jornal Nova Brasil. Eu sou a Lilian de Souza e vou estar com você até às 8 da manhã com as principais notícias de Campinas e de toda a nossa região. Muito obrigada por escolher começar o dia com a gente, seja pelas ondas do rádio em 103.7 FM, pelo nosso aplicativo que você pode baixar aí no celular, ou também no YouTube. que você pode assistir ao vivo o nosso jornal no canal Jornalismo Nova Brasil. E claro, aqui a gente sempre conta com a sua participação. Mande sua mensagem, conta o que está acontecendo aí perto da sua casa, perto do seu trabalho, e venha fazer o jornal com a gente. E como sempre, quem me acompanha nesta manhã é o Rony Viana. Bom dia, Rony.
9: Bom dia, Lilian de Souza. Estamos de volta aqui pela Nova Brasil, informando, prestando serviço e o nosso conteúdo exclusivo.
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31: Vamos aos destaques da edição de Campinas do Jornal Nova Brasil, informação, serviço e os principais assuntos da nossa região nesta quinta-feira. Queda de avião de pequeno porte deixa um morto em Mogi Mirim. A aeronave caiu e pegou fogo na tarde desta quarta-feira.
9: Americana é multada em R$130 mil por 13 casos de despejo de esgoto no meio ambiente.
31: Nesta quinta-feira é dia de coluna Expressão e Harmonia com Michele Paradella, que fala sobre os três pilares dos procedimentos cirúrgicos estéticos.
9: E tem mais conteúdo exclusivo com Laís Chedi na coluna Conexões.
31: E também tem todas as informações do futebol com o Bate-Bola e o Beto Quinalha. Tudo isso e muito mais a partir de agora. Fique com a gente.
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31: Depois das fortes rajadas de vento que atingiram Campinas nesta quarta-feira, a previsão para esta quinta é de tempo instável. O dia deve ter muitas nuvens, possibilidade de chuva e novas rajadas de vento. A temperatura também cai. A mínima fica em torno de 14 graus e a máxima não passa dos 22. Nesta quarta-feira, as rajadas chegaram a 48 km por hora em Viracopos e provocaram pelo menos 6 ocorrências de queda de árvores e galhos em bairros como Chácara Belverde, Parque Alto Taquaral, Parque Via Norte, Jardim Chapadão e Jardim Morumbi. A Defesa Civil alerta, durante os temporais, o recomendado é evitar árvores, estruturas metálicas e áreas sujeitas a alagamentos, além de dirigir com cuidado. O órgão também reforça que o risco de incêndios em áreas de vegetação continua elevado.
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9: E tem aquele mimo para a nossa audiência, Lilian?
31: Tem sim. Para quem está acompanhando o Jornal Nova Brasil, hoje a gente vai sortear um voucher da Floricultura Verde Perto. E mais uma vez eu quero saber, de onde é que você está ouvindo a Nova Brasil? Conta pra gente qual a sua cidade aqui da nossa região. Lembrando que nós estamos no ar para 60 cidades da região e também pelo YouTube, em qualquer lugar do Brasil, do mundo. Conta pra gente se você está acompanhando, por onde você está acompanhando. E aí é só mandar mensagem. Pode mandar, inclusive, mensagens para a doutora Michele, que já está por aqui, no número. Qual é o número, Rony Viana?
9: Anotando aí para você que está ouvindo pela primeira vez, ainda não salvou o contato, Estúdio Nova Brasil de Campinas, 19-999-587-188, de 3 em 3, para você marcar direitinho aí. Vou repetir, ó. 19-999-587-188, anota e participe.
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31: Se você vai pegar a estrada em direção à capital paulista, atenção para o rodízio municipal de veículos. Nesta quinta, a restrição vale para os carros de passeio com placas de finais 7 e 8, das 7 às 10 da manhã e das 5 da tarde às 8 da noite. Aqui em Campinas, motoristas devem ficar atentos a uma mudança no trânsito do Parque Santa Bárbara a partir desta quinta-feira. A rua Maria Aparecida Roque passa a ter sentido único no trecho entre as ruas Mário Erbolato e Joaquim Tarso Galassi Zambon. A circulação será permitida apenas no sentido da Mário Erbolato para a Joaquim Tarso Galassi Zambon. A alteração entra em vigor logo mais às 10 da manhã e, segundo a INDEC, tem como objetivo aumentar a segurança e melhorar a fluidez do trânsito.
9: 7h35 agora.
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31: Doutora Michele já chegando por aqui. Bom dia, doutora Michele.
8: Bom dia, Lilian. Tudo bom?
31: Tudo jóia. E hoje você vai falar com a gente sobre os três pilares dos procedimentos cirúrgicos estéticos. Quais são?
8: Isso mesmo, Lilian. Muito importante a gente entender, quando a gente decide fazer um procedimento cirúrgico estético, a gente entender que a gente tem pré-operatório, o transoperatório e o pós-operatório. Muitas vezes a gente foca só na cirurgia, né? Então, assim, a gente foca no procedimento cirúrgico, a gente foca só naquele momento da cirurgia. Mas a gente precisa entender que a gente tem o pré-operatório, que é importantíssimo, e a gente tem o pós-operatório. E tudo isso, nesse conjunto, traz o resultado final pra gente. Então, pré-operatório, o que, que a gente tem? A gente tem os exames, a gente tem a expectativa do paciente, a gente alinhar qual, o que, que a gente vai conseguir entregar com a expectativa do paciente, né? Então, assim, exame cirúrgico, expectativa, se cabe para você aquele tipo de tratamento ou não. A gente tem o procedimento cirúrgico, então, o procedimento cirúrgico em si, e a gente tem aquele importantíssimo pós-operatório, que é necessário fazer para a gente chegar num resultado final.
31: E aí é importante que as pessoas entendam que esse é um processo mesmo, né? Então, assim, você tem que se preparar, porque a gente fica muito na expectativa ali daquele momento. Mas, de fato, você tem que estar preparada para passar por todos esses dias, porque isso leva um tempo também, né, doutora?
8: Lilian, exatamente. A gente precisa entender que hoje, com a modernidade, com a facilidade que a gente tem, a gente quer tudo na hora. Mas procedimento cirúrgico, infelizmente, não é na hora. Às vezes eu recebo paciente no consultório que vai fazer um procedimento cirúrgico na terça e fala pra mim, no domingo eu já vou estar ótimo pra ir pra festa com o meu rosto intacto. Gente, é um procedimento cirúrgico. Então, assim, a gente precisa entender que todo procedimento cirúrgico, ele tem o seu pós-operatório, ele vai envolver isso tudo e ele vai envolver um processo de cicatrização que ainda não alcançou a modernidade que a gente tem e demora. Procedimento cirúrgico, a gente tem resultado final lá depois de 6 meses. Então, realmente, a gente precisa entender que quando a gente escolhe um procedimento cirúrgico, a gente está escolhendo ter paciência.
31: E, normalmente, o pós-operatório, né, claro que deve depender de cada procedimento, mas leva um tempinho, como você disse, e também deve exigir que a pessoa tenha alguns cuidados para que o resultado também influencie no resultado final, lá depois desses 6 meses, em média, né?
8: Lilian, com certeza. A gente precisa entender que o pós-operatório, ele é tão importante, ou às vezes mais importante, do que o transoperatório, que é o procedimento cirúrgico. Por quê? Porque a gente já viu vários casos de cirurgias maravilhosas que estragam com um pós-operatório ruim. Então, assim, o pós-operatório, ele é tão importante, ou se não mais importante, né? Porque ele chega ao ponto de estragar um procedimento bom. A importância que a gente tem da gente fazer um bom pós-operatório com um bom profissional, entender tudo o que a gente precisa, seguir todas aquelas regras que a gente precisa, às vezes de repouso, às vezes de não movimento, às vezes de usar cinta, colar cervical, tudo o que necessita para aquele procedimento, para aí sim a gente depois ter um lindo resultado e curtir depois o nosso procedimento cirúrgico estético.
31: Não tem jeito, tem que confiar no médico, tem que confiar na pessoa e tem que seguir as recomendações.
8: Exatamente, isso é importantíssimo. Às vezes a gente tem tanta ansiedade de ver o resultado final, né, e de achar que ele vai ser, que eu já vou sair pronta, que às vezes a gente pula etapas e a gente pula passos, e aí a gente compromete o resultado final. Então, a importância da gente entender tanto do pré-operatório, do procedimento cirúrgico e do pós-operatório para a gente ter um resultado final lindo. A gente tem excelentes profissionais hoje que trabalham com a área de estética. Cirurgias estéticas estão avançando em todos os sentidos e todo mundo tem procurado muito mais porque os resultados são lindos. A gente tem visto resultados maravilhosos. Então, assim, para a gente entender que a gente continua tendo, por mais que a modernidade veio, a gente continua tendo que ter paciência para chegar no resultado final de procedimentos cirúrgicos estéticos.
31: Precisamos ter paciência no processo, né, doutora?
8: Com certeza, mas o resultado é lindo e vale a pena. Vale muito a pena o resultado final.
31: Doutora, e quem quiser mais dicas, quem quiser saber mais informações, segue no Instagram, é isso?
8: É isso mesmo. Pode entrar lá no Instagram, tem muita coisa para ver, para curtir de antes, depois, resultados de cirurgias estéticas faciais, tem muita coisa. O Instagram é dra.michele2lz, paradela2ls.
31: Muito bem, doutora. Nos vemos em breve com mais dicas. Muito obrigada pela sua presença aqui hoje.
8: Lilian, obrigada. Bom dia aos ouvintes. Então, até o mês que vem.
31: Até.
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28: A partir das 10 da manhã, na região do Parque Santa Bárbara, em Campinas, a Rua Maria Aparecida Roque passa a ter mão única no trecho que vai da Mário Herbolato até a Joaquim Tarso Galassi Zambon, seguindo em direção da Joaquim Tarso. 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
9: 7h42.
31: Um avião de pequeno porte caiu e pegou fogo na tarde desta quarta-feira em Mogi Mirim, na região de Campinas. O piloto morreu no local. A vítima foi identificada como Leonardo Pinheiro, de 25 anos. Ele era instrutor de voo e também atuava como gestor de segurança em uma escola de aviação na cidade. A aeronave de dois lugares havia decolado para um voo local, segundo o dono da escola. O avião estava com uma quantidade de combustível um pouco acima do necessário para o trajeto e o piloto teria perdido o controle, entrando em uma altitude anormal antes da queda. O avião pegou fogo após o impacto. O Corpo de Bombeiros controlou as chamas e a Polícia Civil realiza a perícia para a identificação formal da vítima e o esclarecimento das circunstâncias do acidente. A Força Aérea Brasileira informou que o CENIPA já iniciou a investigação para apurar as causas da queda.
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31: A justiça multou a Prefeitura de Americana em R$130 mil por causa de 13 despejos de esgoto registrados no Rio Piracicaba, no Ribeirão Colombo, na represa do Salto Grande e em outros pontos da cidade. A decisão também determina a multa de R$20 mil para cada novo caso comprovado de extravasamento limitada a R$3 milhões. Além disso, o Departamento de Água e Esgoto terá de apresentar um plano para evitar novos episódios. A ação foi movida pelo Ministério Público após o descumprimento de um termo de ajustamento de conduta firmado em 2008, que previa melhorias no sistema de saneamento. Em nota, a Prefeitura informou que vai recorrer da decisão e afirmou que as equipes do DAE atuam sempre que há falhas no sistema de esgotamento sanitário. 7h44. E agora tem mais conteúdo exclusivo com a Laís Chedid na coluna Conexões.
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17: Você já reparou que algumas cidades acabam ficando conhecidas por uma característica muito forte? Quando a gente fala da cidade de Campinas, é muito comum a gente pensar em tecnologia, pesquisa, universidades, inovação, e tudo isso não aconteceu por acaso. Foi uma construção ao longo de anos. E eu tenho observado um movimento também evidenciando muito Campinas para economia criativa, em especial a música. Campinas criou oficialmente a Semana da Música. Agora, em agosto, vai receber o TDT Music Expo, um dos maiores encontros da indústria musical da América Latina. E tudo isso acontecendo numa cidade que já é berço de Carlos Gomes. Tem uma das orquestras sinfônicas mais importantes do país e uma tradição muito forte de formação musical, especialmente aqui com a Unicamp. Será que estamos tendo um olhar para a nossa economia criativa também? Para a nossa música? Reunindo a formação, a tradição, grandes eventos e uma indústria, formando um ecossistema com novas oportunidades? Pois eu espero que sim. E eu quero convidar vocês a abrir esse radar para a gente olhar todas as expressões culturais, artísticas e musicais que nós temos na cidade de Campinas e na nossa região. Deixo esse convite para vocês apurarem esse olhar ao longo dessa semana. E até semana que vem aqui na nossa coluna Conexões. E adoraria ouvir a sua opinião, receber a sua mensagem. É muito bom também quando a gente troca. E você me encontra no Instagram, @laischedid, para a gente trocar e toda semana e trazendo novas análises sobre atualidades aqui da nossa região. Até semana que vem.
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31: A justiça determinou que o governo do estado reduza a superlotação e corrija problemas sanitários e de segurança no Centro de Detenção Provisória de Americana. Segundo o Ministério Público, o presídio foi projetado para 639 detentos, mas abrigava cerca de 1.190. mais de 550 acima da capacidade. A decisão dá prazo de até 90 dias para limitar a entrada de novos detentos, transferir os presos excedentes e resolver as irregularidades sanitárias. O Estado também terá 180 dias para adequar o sistema de prevenção a incêndios. A Secretaria de Administração Penitenciária informou que a unidade opera dentro dos padrões de segurança e disciplina e afirmou que estão previstas duas novas vagas de unidades prisionais com mais de 1.600 vagas. E a gente vai registrar agora os nossos ouvintes. E olha só, hein? Vou começar pela Regina, que ela foi uma das sorteadas da semana passada, a Regina Denami. Ela mandou uma foto linda do voucher que ela foi retirada da Floricultura Verde Perto, que a gente tá sorteando hoje de novo, viu? Então, olha só, quem tá concorrendo? Gilmara dos Santos, Cintia Almeida, o Fábio Tibúrcio, tem também aqui o Bruno William com a gente, a Gabriela Gomes, tem também o nosso amigo Cesário, que tá sempre com a gente. Todo mundo concorrendo e, ó, bonitão o presente, hein? Então manda mensagem pra cá. No final do programa, a gente diz quem leva o voucher da Floricultura Verde Perto.
9: 7h51 agora, mais notícias chegando.
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0: empresas por apresentarem condições inadequadas para o consumo. 7h52.
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0: A Polícia Civil investiga uma advogada de Pedreira suspeita de desviar dinheiro de clientes e aplicar golpes que teriam causado prejuízos de cerca de R$1 milhão. Segundo as investigações, em um dos casos, a advogada Carla Roberta Marquezine teria ficado com os valores de aluguéis que deveriam ser depositados em juízo durante um processo de inventário. Em outro, teria recebido dinheiro para apresentar um recurso em uma ação trabalhista, mas o documento não foi protocolado. Com isso, um imóvel da família acabou levado a leilão. A polícia também apreendeu mensagens atribuídas à advogada, nas quais ela teria admitido as fraudes, e a Ordem dos Advogados do Brasil informou que apura o caso e que há 9 processos disciplinares em sigilo contra a profissional. Em nota, a advogada negou as acusações, afirmou que ainda não houve condenação e disse confiar que as investigações vão comprovar a inocência dela. O caso agora está sob análise do Ministério Público, que vai decidir se apresenta a denúncia à Justiça.
3: 7h53.
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3: Vamos falar para quem está no trânsito, né, Lilian?
0: É, o pedágio da rodovia Governador Ademar Pereira de Barros, entre Campinas e Jaguariúna, é o que registra maior número de mortes entre as praças de pedágio das rodovias estaduais concedidas de São Paulo. Segundo dados da Artesp, o local já soma 4 mortes desde 2015, após o acidente que matou um motorista neste domingo. No período, também foram registrados 135 acidentes e 46 pessoas feridas. Só no primeiro semestre deste ano, foram 10 acidentes no pedágio, mais da metade dos 18 casos registrados em todo o ano passado. Especialistas defendem o reforço da sinalização e alertam que a aproximação das praças de pedágio exige redução gradual da velocidade e atenção redobrada dos motoristas.
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0: Betinho chegando por aqui. Bom dia, Beto.
4: Bom dia, Rony. Bom dia, galera toda que nos acompanha.
3: Muito e bem. Aí? E antes do Beto, tem uma dica, né? Vamos fazer isso, Lilian?
4: Eu gosto de dica.
0: Você gosta? Hein? Então fica ligado aí, Beto.
3: Aproveita, Lilian, então. Nós temos que falar da...
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3: Gostou, Beto, da dica?
4: Ótimo!
0: Muito bem,
4: muito
0: Beto!
4: Muito bom pra quem tá procurando um apartamento.
0: Imagina, entrar sem reformar? Sem dor de cabeça?
4: Ó, eu já entrei em apartamentos, você tem que pôr tudo, tem que pôr piso, tem
0: dá
4: que
0: trabalho.
4: Pôr... Nossa, dá uma trabalheira, meu
0: dá
4: pai.
0: Dá nada. Ô, Betinho, e o futebol, hein? Como
4: e
0: é que
4: o futebol?
0: Tá?
4: Vamos lá. Tivemos ontem Campeonato Brasileiro de Série A, com algumas polêmicas. O Palmeiras venceu 4-0, goleou. Uau. Vitória lá na Bahia. Mas uma arbitragem polêmica, 2 expulsões do Vitória. Pessoal do Vitória reclamando e reclamando muito. Teve lance também que era para expulsão de jogador do Palmeiras, não aconteceu. Ou seja, sabe aquela coisa? Critério para um e para outro não. Então, e com esse resultado, o Palmeiras segue na liderança do Brasileirão da Série A. Por quê? Porque o Flamengo tropeçou de novo, empatou com o Internacional, 1-1, lá no Sul. Já tinha empatado o último jogo em casa, e com o São Paulo, e agora empatou com o Internacional. Olha aí, o Flamengo bobeando nessa volta do Brasileirão, hein? Então, com esse resultado, o Palmeiras fica com 47 pontos e o Flamengo com 39. O Flamengo tem um jogo a menos, né? Mas, mesmo assim, já vai se distanciando, né? Já vai ficando longe do Verdão. Tivemos também o Mirassol, olha aí, boa vitória no Mirassol, venceu o Remo, era jogo direto, os dois estavam em zona do rebaixamento.

0: Mirassol, com esse resultado, sai da zona do rebaixamento. Olha aí o Mirassol se recuperando, hein?
1: Fôlego.
0: Tendo um novo fôlego. O Fluminense empatou 0-0 com o Bahia. E olha só, nesse momento, zona de rebaixamento, tem dois grandes, Grêmio e Vasco.
1: Uau!
0: Tudo bem que eles têm um jogo a menos, né? Porque estão envolvidos em Sul-Americana, a gente já vai falar já. E aí o Remo com 21 e a Chape com 20. Saindo da zona do rebaixamento está o Inter com 22, mas o Inter já tem 21 jogos. O Santos também tem 22, mas tem 20 jogos. E o Mirassol, 23. Olha aí, já deu uma escapadinha e tem um jogo a menos. O Mirassol, esse jogo que eu falei contra o Flamengo. Seguindo o Campeonato Brasileiro hoje, Corinthians e Atlético Paranaense. Olha aí, jogaço, hein? Jogaço esse jogo. Lilian, 7:30. A partir das 7 da noite já tem um esquenta aqui no Grupo Tati de Comunicação, na Record. Kleber Machado vai narrar esse jogo. Corinthians e Atlético Mineiro. Jogaço 19, na arena.
1: 19:30,
0: a bola rola.
1: E a partida
0: rola.
1: 19 aqui.
0: Exatamente. Teremos também o Curitiba e o Cruzeiro para encerrar essa rodada de meio de semana. Ontem, Sul-Americana, os brasileiros foram bem. O Vasco venceu o Independiente Medellín 1-0, tinha empatado 2-2 e classificou. O Bragantino venceu o Sport em Cristal 1-0, tinha empatado 0-0, também se classificou. Já tem confronto, e hoje tem encerramento Grêmio e Bolívar. Tá 3-2 pro Bolívar. Mas aquilo que eu falo, né? Bolívar lá, leãozão, né? Desceu, saiu da altitude, vira gatinho. Acho que o Grêmio deve passar.
1: Muito bem.
0: Já temos jogos definidos. Bragantino, na próxima fase da Sul-Americana ali. Bragantino e Atlético Mineiro. Santos e Macará, do Peru. Vasco e Olímpia, do Paraguai. E Cienciano e Botafogo. Então, os brasileiros já definidos, só falta o Grêmio agora passar também na Sul-Americana para a próxima fase. Esses são os jogos de Sul-Americana.
1: Muito bem, e o São Paulo não jogou porque
0: São
1: era
0: Paulo
1: contra
0: não
1: o
0: jogou.
1: Santos, né?
0: Exatamente, São Paulo e Santos, vários jogos foram adiados, né? Todos os jogos desses times que estão envolvidos em Sul-Americana foram adiados e vai ficar para uma próxima fase, ainda não definido pela CBF.
1: Muito bem, Betinho, amanhã você volta trazendo mais informações para a gente?
0: Amanhã é sextou.
1: Sextou, ansiosos pela sexta-feira.
0: É isso aí, Lilian. Valeu, gente, até amanhã.
1: Obrigada, Beto.
0: Valeu.
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1: Chegando mais um dia, final de mais um dia de trabalho, vamos registrar nossa sortuda que vai florir a sua vida, Elisângela Aparecida Miranda, do Jardim Andorinhas aqui de Campinas. Obrigada pela sua participação, obrigada a todos que estiveram com a gente. Espero todos vocês amanhã no Sextou, com coragem e gentileza sempre. Até mais.
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1: 8:01, uma ótima manhã de quinta-feira para você que tá aqui na sintonia da Nova Brasil. Tô de volta por aqui, Cláudia Nakazato. Vamos juntos até às 11 da manhã, curtindo o melhor da música brasileira e agora sem intervalos comerciais. Nessa próxima hora, a gente vai ouvir Lobão, também vai ter Rita Lee e a gente começa com Zé Cabaleiro, Telegrama.
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0: Nova Brasil, e esse foi Guilherme Arantes, fã número um, fechando muito bem esta edição do Sob Medida. Também passou por aqui a Zélia Duncan, Não Vá Ainda.
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0: Olha, a chuva de meteoros vai ter o seu pico entre a noite desta quinta-feira e a madrugada de amanhã. Em condições favoráveis, vai ser possível observar até 25 estrelas cadentes por hora. O fenômeno poderá ser visto a olho nu, sem telescópio ou binóculo. A observação fica melhor a partir da 1h30 da manhã em locais escuros e longe das luzes da cidade. A orientação é olhar para uma área ampla do céu entre o noroeste e o leste. 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
4: Tem atendimento de uma ocorrência pela John Boy Dunlop. Atenção para seguir em direção do centro de Campinas, à altura do Balão do Jardim, em Londres. Dá para acessar a avenida mais à frente, utilizando a Ferdinando Panatone e também a Domício Pacheco e Silva. 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

0: Nova Brasil, e esse foi Gilberto Gil, Esotérico. A gente ouviu também Ana Carolina, Confesso, aqui na Mais Que Moderna Brasileira 919. 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
2: Tem atendimento de um acidente na Cônego Antônio Rocato, em Campinas, para quem vem dos Amarais e vai acessar Brasil. Caminho também em direção do centro. Atenção pela região. Na Brasil, a movimentação é maior. Chegada para Orozimbumaia em direção do centro. 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
12: De volta com Marisa Monte e Ed Mota, Ainda Lembro.

0: Nova Brasil e o Jorge Versilo, que nem maré, também teve Gonzaguinha Feliz, mais que moderna, brasileira, 9h38. 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
2: A Tesla faturou 28 bilhões de dólares no segundo trimestre do ano, um recorde histórico e um número 26% maior do que 12 meses atrás. Mas faturamento não é sinônimo de lucro. O lucro operacional da empresa caiu mais de 50% e a margem dela foi de 4,1% para apenas 1,4%. O motivo dessa queda é a aposta pesada de Elon Musk em inteligência artificial e robótica. Os investimentos saltaram mais de 140% e, pela primeira vez em 2 anos, a empresa queimou o caixa. Foi quase 1 bilhão e 100 milhões de dólares negativo. O mercado não gostou e as ações da Tesla caíram depois do balanço, e a pergunta que fica é: até quando o investidor vai tolerar crescer vendendo o carro para financiar o sonho do robô?
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1: De volta, bora ouvir um clássico?
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1: Faixa 7 do álbum Uns, lançado em 83, Você é Linda é uma composição de Caetano Veloso. A canção integrou a trilha sonora de 3 novelas da TV Globo. Eu Prometo, em 83, Fera Ferida, em 93 e Belíssima, em 2005, quando foi escolhida como tema de abertura. Bora curtir então no Arquivo Nova Brasil, Caetano Veloso, Você é Linda.

0: Nova Brasil, a gente fecha essa hora com Alceu Valença. Tomara também teve Kel Smith, Era Uma Vez.
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0: A Anvisa determinou a apreensão e proibiu a venda e o uso de unidades falsificadas do medicamento Monjaro. A medida vale para produtos identificados com o lote D881474 e o número de série 3021996513-96. Segundo a agência, essa combinação não corresponde à embalagem original. A restrição se aplica apenas às unidades com esse lote e número de série específicos. 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
2: Os homens emagrecem mais rápido do que as mulheres. A ciência explica que sim, mas isso não é uma regra absoluta. Por questões fisiológicas, eles costumam ter mais massa muscular, o que acelera o metabolismo e aumenta o gasto calórico diário, mesmo em repouso. No entanto, com o passar dos anos, tanto homens quanto mulheres perdem músculos e o metabolismo desacelera. Para todos, o segredo do emagrecimento saudável é o mesmo: alimentação balanceada, exercícios regulares e o acompanhamento profissional para gerar um déficit calórico seguro.
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2: Campinas começa na próxima segunda-feira uma campanha de multivacinação para crianças e adolescentes de até 14 anos. A estratégia vai até o dia 1º de setembro e vai levar equipes de saúde a cerca de 60 escolas municipais e estaduais para atualizar a caderneta de vacinação dos estudantes com autorização dos pais ou responsáveis. No sábado, dia 8 de agosto, haverá uma ação no Campinas Shopping com vacinação para pessoas de todas as idades, das 11 da manhã às 7 da noite. As vacinas também continuam disponíveis sem agendamento nos 69 centros de saúde da cidade de Campinas. Siga ouvindo a Nova Brasil. Em instantes eu volto com novas notícias no plantão.

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0: Novo Brasil e Lulu Santos, Toda Forma de Amor, aqui na Mais Que Moderna Brasileira, 10h16. 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
2: Moradores e comerciantes da região da Avenida Princesa do Oeste começam a receber a partir desta quinta-feira visitas das equipes responsáveis pela obra de combate às enchentes. A ação tem como objetivo informar a população sobre o andamento dos serviços, os impactos das intervenções e os canais oficiais para tirar dúvidas. As equipes estarão identificadas e também vão cadastrar moradores e comerciantes interessados em receber atualizações sobre a obra. A intervenção faz parte do projeto de macrodrenagem de Campinas e será conectada ao reservatório do Jardim Paranapanema, que terá capacidade para armazenar 120 milhões de litros de água. Siga ouvindo a Nova Brasil. Em instantes eu volto com novas notícias no Plantão TH+.
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8: Tim Maia, Paixão Antiga.

0: Brasil e essa foi Daniela Mercury. Meu plano também teve Detonautas, Rádio Love Nacional. Aqui na Mais Que Moderna Brasileira são 10h38. 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
1: Em Campinas terá, a partir do dia 7 de agosto, a Semana das Juventudes 2026, com uma programação gratuita que reúne cultura, esporte, qualificação profissional e debates sobre direitos. Até o dia 23, serão cerca de 30 atividades promovidas por coletivos, projetos sociais e órgãos públicos em diferentes regiões da cidade. Entre os destaques estão os campeonatos de skate, batalhas de rima, oficinas, palestras, um feirão de emprego para jovens e debates sobre cidadania, diversidade e participação social. Com o tema Nada Sobre Nós Sem Nós, a iniciativa busca ampliar a participação dos jovens na construção de políticas públicas.
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9: Nico Rezende, esquece e vem.

0: Nova Brasil. E essa foi Gal Costa, modinha para Gabriela. Também teve o Rapa, pescador de ilusões.
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0: Psiquiatras do PROAD, o Programa de Orientação e Atendimento a Dependentes da Unifesp, explicam que os critérios que diferenciam o apostador recreativo do dependente de jogo são sinais como perda de controle, dano financeiro e isolamento social. O Tribunal Superior do Trabalho discute se as regras aplicadas a casos de alcoolismo também podem valer para demissões ligadas ao vício em apostas. Segundo o Ministério da Saúde, os atendimentos no SUS relacionados a apostas quase dobraram entre 2024 e 2025. 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Faltando 3 para as 11, eu, Cláudia Nakazato, tô indo embora. Mas quem já tá por aqui é a Ana Pellicer. Um beijo para você e uma ótima quinta-feira. Tchau.
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Privilegiadas, mais um minuto. Bom dia! Quinta-feira! Hoje é 30 de julho de 2026. Que bacana, que bom, que delícia saber que você tá aqui ouvindo a Nova Brasil, começando muito bem o seu dia, ouvindo música brasileira de qualidade, né? Coisa boa demais. Onde quer que você esteja, em casa, no seu trabalho, dando carona, ouvindo a Nova Brasil pelo rádio, pelo aplicativo, ou então pelo nosso site novabrasil.com. Bem-vinda, bem-vindo. Eu sou Ana Pellicer e vamos juntos até as 16h, sempre com o nosso melhor, melhor da nossa arte, melhor da nossa música, com a nossa brasilidade, abrindo com a Adriana Calcanhoto, Esquadros.

0: você, Guardei o Amor, com Nando Reis e Marisa Monte. Teve também o Armandinho, Semente, aqui na Mais Que Moderna Brasileira, 11:17.
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0: Beijar Segredos. Teve também Elis Regina Como Nossos Pais, aqui na Mais Que Moderna Brasileira, 11h38.
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0: Que canção noturna fechando essa hora. Teve também a Maria Gadu com Tudo Diferente.
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0: A Organização Mundial da Saúde alerta que uma em cada seis infecções bacterianas confirmadas em laboratório já é resistente a antibióticos. A resistência é uma das 10 principais ameaças à saúde global e causa mais de 1 milhão de mortes por ano no mundo. Segundo pesquisadores da Universidade de São Paulo, o problema é impulsionado pelo uso excessivo de antibióticos em pessoas e animais, além da automedicação. Mais que moderna brasileira, agora 11h57, já, hein? Depois do intervalo, a gente vai curtir uma hora de músicas direto, sem intervalos. É o Sob Medida.
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1: Olá, boa tarde, meio-dia, mais 2 minutos. Começando mais uma tarde de quinta-feira, 30 de julho de 2026, aqui pela Nova Brasil. Agradecendo sempre o carinho da sua companhia. Obrigada, bem-vinda, bem-vindo sempre nessa edição do Sob Medida. A gente vai curtir o seu Jorge. Tem também aqui Pedro Mariano com a Roberta Sá e muito mais. A gente abre com o encontro do Ira com a Pitty. Eu quero sempre mais.

0: Pitty.
1: Obrigada.
2: Maravilhoso.
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Você, ouvinte da Nova Brasil, vai conferir agora em primeiríssima mão o lançamento aqui na Nova Brasil com um dos maiores nomes da nossa música, Zélia Duncan, que será curadora do Festival Nova Brasil 2026. Imperdível, então atenção, agora aqui na Nova Brasil, Zélia Duncan, Pontes no Ar.

Um Sonho a Dois, teve também Rádio Táxi, Coisas de Casal. Aqui na Mais Que Moderna Brasileira, meio-dia 32, excelente tarde de quinta-feira para você que está aqui curtindo uma hora de música direto, sem intervalos, é o Sob Medida. 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A gente tá aqui torcendo por você. Continuando Sob Medida com Final Feliz, Jorge Versilo e Djavan.

0: Nova Brasil com Colomi Causas Naturais.
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0: Fonte da Saudade. É uma canção de autoria de Clédir Ramil, lançada em 1980 no álbum de estreia Clayton e Clédir. A faixa abre o primeiro disco da dupla gaúcha, trabalho que marcou o início da carreira dos irmãos após o fim do grupo Almôndegas. E é esse clássico que a gente recorda agora aqui no Arquivo Nova Brasil.

0: É assim que a gente encerra essa edição de Sob Medida. A gente curtiu uma hora de músicas direto, sem intervalos. Teve também a Maria Bethânia. Onde estará o meu amor?
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0: E vai ter chuva. E atenção, não é qualquer chuva não, hein? Vai ter chuva de meteoro. A Delta Aquáridas do Sul, como é chamado, o fenômeno, atinge o pico entre as madrugadas de hoje e amanhã. Segundo a Agência Espacial Brasileira, poderão ser vistos até 25 meteoros por hora em locais com céu limpo e pouca iluminação. E ó, o melhor horário será entre 1:30 e 2 horas da manhã. Não é necessário usar telescópio ou binóculo, mas a lua cheia, que tá linda, né? Ela pode dificultar a visualização dos meteoros menos brilhantes. A chuva poderá ser vista em praticamente todo o Brasil, mas as melhores condições devem ocorrer principalmente nas regiões Norte e Nordeste. Mais que moderna, brasileira, agora faltando 1 minuto para 1 da tarde.
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0: Gil, teve também a Luísa Posse. Tudo que é de bom, aqui na Mais Que Moderna, Brasileira 1:20.
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0: Nova Brasil, ai que saudade de você, com Zé Cabaleiro. Teve também o som do Lulu Santos, o último romântico aqui na Mais Que Moderna Brasileira, 1h37. 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

0: obrigado.
1: Nova Brasil, estão ao vivo do Cazuza, o tempo não para. Teve também Caetano Veloso, sozinho.
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1: O Supremo Tribunal Federal decidiu que todas as prefeituras no Brasil devem garantir acolhimento e atendimento a cães e gatos abandonados ou vítimas de maus tratos. O caso envolve Catanduva, no interior paulista, onde o Ministério Público apontou falta de estrutura pública. O ministro André Mendonça manteve decisão do Tribunal de Justiça de São Paulo e reforçou que a proteção da fauna é obrigação do poder público, podendo ser cobrada judicialmente em outros municípios. Mais que moderna, brasileira, agora faltando um minuto para as 14h.
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0: Brasil com chave do mundo, som da Marina Lima. Teve também João Sabiá, Mulheres, aqui na Mais Que Moderna, brasileira, 12h20.
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0: vitória, teve também Lucas Félix com todas as canções aqui na Mais Que Moderna Brasileira, 2h39.
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0: Os homens emagrecem mais rápido do que as mulheres. A ciência explica que sim, mas isso não é uma regra absoluta. Por questões fisiológicas, eles costumam ter mais massa muscular, o que acelera o metabolismo e aumenta o gasto calórico diário, mesmo em repouso. No entanto, com o passar dos anos, tanto homens quanto mulheres perdem músculos e o metabolismo desacelera. Para todos, o segredo do emagrecimento saudável é o mesmo: alimentação balanceada, exercícios regulares e o acompanhamento profissional para gerar um déficit calórico seguro.
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0: Nova Brasil, 2h48. Chegando agora, João Marcelo Boscoli com a coluna O Novo Sempre Vem, trazendo as novidades da música brasileira.
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3: Olá, eu sou João Marcelo Boscoli. Hoje no Novo Sempre Vem, vamos ouvir JP, que você conhece, claro, da sua carreira solo, do projeto com a Bruna Black, A Voar, e mais recentemente, Dominguinho, com João Gomes e Mestrinho, um grande sucesso. Aqui uma colaboração entre JP e Lucas Maier. A canção se chama No Mundo. Nova Brasil, aqui o novo sempre vem.

Nova Brasil, a gente ouviu a Coluna Novo Sempre Vem com João Marcelo Bosco, que volta amanhã durante a nossa programação, trazendo mais novidades da música brasileira. E lembrando aí que toda segunda, em novo horário, a partir das 8 horas da noite, João Marcelo traz uma hora completinha com os novos artistas da nova música, da nossa música, em O Novo Sempre Vem, só aqui na Mais Que Moderna Brasileira.

0: Mercury. Teve também o Alceu Valença com Anunciação.
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0: Uma cirurgia inédita devolveu a visão a uma italiana de 67 anos que estava cega há 5 anos após um acidente de carro. O procedimento foi realizado em um hospital em Turim. Os médicos transplantaram estruturas saudáveis de um olho para outro da paciente, incluindo córnea, íris, cristalino e mácula. O hospital considera os primeiros resultados encorajadores e vê potencial para novos tratamentos. Mais que moderna brasileira, 3:00 em ponto.
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0: inicial, Olhos Vermelhos. Teve também Tim Maia com Bons Momentos aqui na Mais Que Moderna Brasileira. 3h20.
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8: Vamos falar um pouco sobre a contação de histórias. Antigamente a família se reunia em torno da mesa, né? Da mesa da cozinha. Esperava o tempo do aquecimento do fogão a lenha e iam conversando. Era prosa sobre a vida. Depois veio a televisão e a família saiu da cozinha e foi para a sala. Ficavam juntos, mas mais em silêncio vendo a televisão. Hoje, com os celulares, né, com todas as tecnologias que a gente tem à nossa disposição, as pessoas ficam mais nos quartos e acabam convivendo menos. Talvez uma prática que nos ajude muito, seja o pai, a mãe ou quem cria, né, contar histórias para o seu filho. Poder da imaginação de quem ouve, de quem não vê as personagens, mas ouve as características dessas personagens, ajuda no desenvolvimento da inteligência e ajuda nos afetos. É muito bom nós estarmos juntos.
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0: Agora a gente vai recordar uma música gravada por Maria Bethânia no ano de 1976, que fez parte do álbum Pássaro Proibido. A canção é Olhos nos Olhos, composição de Chico Buarque, um dos maiores sucessos desse disco, que rendeu a cantora seu primeiro disco de ouro. Então bora recordar junto Olhos nos Olhos. Maria Bethânia aqui no Arquivo Nova Brasil.

0: Teve também Maria Bethânia, Olhos nos Olhos, a gente recordou aqui no Arquivo Nova Brasil, agora 3h39. 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

0: As doses iniciais é aplicada a cada 2 meses. O anúncio foi feito pelo ministro Alexandre Padilha durante a Conferência Internacional de AIDS no Rio de Janeiro. A Anvisa aprovou o remédio em 2023, mas a inclusão vai depender da análise de eficácia, segurança, custo e impacto financeiro. Mais que moderna brasileira, faltando agora 2 minutos para as 16h. Eu sou a Ana Pelicer, tô indo. Sempre agradecendo demais o carinho da sua companhia, viu? Fique bem, cuide-se bem, um bom finalzinho de tarde. Estou de volta amanhã, sexta-feira, a partir das 11 da manhã. Continue aqui, hein? Curtindo sempre o melhor da nossa música, já já com Júlio César. Um beijo pra você e até amanhã. 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
1: Mais que moderna brasileira, ótima tarde. Começou sob medida, o som de Ivete Sangalo.

0: De uma mais que moderna brasileira. Lembra dessa? Legião Urbana, curtimos mais uma vez. Agora 4h54.
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0: Especialistas da Universidade de São Paulo defendem que trocar elevador por escada, caminhar mais e usar bicicleta no dia a dia já fazem a diferença para quem tem uma rotina corrida e não consegue se exercitar regularmente. Segundo a pesquisa, encabeçada pela USP, a prática insuficiente de atividade física no Brasil caiu de quase 49% em 2013 para 33% em 2024. Mas mulheres, principalmente as de menor escolaridade, ainda se exercitam menos que os homens. Para os pesquisadores, encontrar uma atividade prazerosa e não necessariamente ir à academia é o caminho mais eficaz para manter o hábito. Nova Brasil FM, mais que moderna, brasileira, 5 para as 5. Muito boa tarde para você.

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8: 5 horas, boa tarde. Este é Tim Maia, descobridor dos sete mares, eterno síndico aqui na Rede Nova Brasil.

0: Nova Brasil, som do Ira, o Girassol, fique na sintonia, tá chegando Nova Brasil em campo com a repercussão da rodada do brasileiro, muita polêmica, fique na sintonia, mais que moderna brasileira, agora 5h25, ótima tarde pra você.
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2: Lentidão na rodovia Professor Zeferino Vaz para seguir em direção de Cosmópolis desde o Real Parque em Campinas até a chegada para o Trevo do Laranjão, quilômetro 121. Tinha uma obra na José Paulino, na cidade de Paulínia. Por conta disso, reflexo pela Zeferino, dá para seguir também pela Estrada da Rodia. 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
11: 5:28. Boa tarde para você ligado na Nova Brasil. Grande abraço para você ligado na Nova Brasil. Tá começando Nova Brasil em Campo, o seu programa de futebol diário aqui na Nova Brasil, que você acompanha pelo aplicativo. Já baixou o aplicativo da Nova Brasil? É fácil, meu amigo, minha amiga. No app, você vai lá, ó, no App Store, no Google Play, coloca lá Nova Brasil FM. Baixa o aplicativo e aí você pode curtir toda a programação da Nova Brasil, jornalismo pela manhã, com o Mauro Tagliaferri, a Stephanie, com o Heródoto Barbeiro. Depois, muita música pra você. Tá diferente, a Nova Brasil tá diferente. E lógico, no final de tarde, início de noite, pra você, o futebol na Nova Brasil, com pão de alhozinho, com pão de alhozinho da jogo. E lógico, Nova Brasil em Campo, que você pode acompanhar além do aplicativo, no seu dial em diversos lugares do nosso Brasilzão, velho de guerra, Ribeirão Preto, Campinas, Mococa, São José dos Campos, Araçatuba, lá na Mantiqueira, no sul de Minas, Rio de Janeiro, Vitória, Brasília, Recife, Salvador, Aracaju, João Pessoa, Fortaleza, Maceió, é o Brasil acompanhando a Nova Brasil FM e também pelo YouTube. youtube.com/NovaBrasilEmCampo youtube.com/NovaBrasilEmCampo e também no youtube.com/JornalismoNovaBrasil youtube.com/JornalismoNovaBrasil. Eu sou Éber Lima, vou junto de você, junto de você, nosso ouvinte, até às 10h30 da noite. A gente começa com o Nova Brasil em Campo e na sequência já seguimos com Corinthians e Atlético Paranaense, direto do Itaquerão, ao meu lado, Luiz Ademar, aqui nos estúdios da Nova Brasil, na Zona Sul de São Paulo. E lá em Itaquera, lá no Itaquerão, a nossa Fran, que já vai comentar a partida de logo mais, que você vai curtir com a narração do Cleiton Gamarra e as reportagens de Edson Rufino, a interação com o ouvinte, o humor do Gavião, tudo isso na nossa jornada esportiva do futebol da Nova Brasil. Bom, você acessou, participou aí pelo YouTube, tem a enquete de hoje, que você também pode concorrer a uma Alexa, participando pelo WhatsApp 11 943 805 100, 11 943 805 100. Você participou pelo WhatsApp, mandou seu nome, lugar de onde você fala, a sua opinião, você está concorrendo a Alexa. Hoje é uma enquete que era a enquete do dia mesmo, não tem outro assunto, gente. Hoje não tem outro assunto. O Palmeiras foi favorecido pela arbitragem? Sim ou não? Eu já vou botar aqui o meu sim, depois vou explicar o porquê. Deixa eu ir votando aqui. Sim ou não? E tem uma enquete que já está lá nas transmissões de Corinthians e Atlético, que é sobre o jogo. Mas agora no programa, Palmeiras foi favorecido? Ó, sim, 100% no Jornalismo Nova Brasil. E vamos dar uma olhada aqui no Nova Brasil em Campo. Vamos ver como é que está aqui. Deixa eu ver como é que o pessoal está participando. 64% sim, 36% não. E aí, Palmeiras foi favorecido? Sim ou não? Boa tarde, Luiz Ademar. E aí, Ademar, foi favorecido sim ou não? Boa tarde.
12: Boa tarde. Se você for analisar o contexto da partida, acabou sendo favorecido. A gente sempre quer aprender no futebol, né? Eu tenho as minhas teses, eu tenho as minhas análises. Antes eu disse para você que eu não expulsaria o...
11: Verdade.
12: Né? Eu não expulsaria...
11: Nem o Maurício.
12: Maurício e nem o Kaká. E aí eu vi o Simon, cheguei em casa na ESPN, até dando aqui a...
11: Crédito.
12: O Simon tem o mesmo pensamento que o meu. Ele falou, eu entendo que foi temerária a do Maurício, eu não expulsaria. E o VAR prejudicou o árbitro, porque também foi temerária do Kaká e eu não expulsaria. Então o VAR chamou o cara e aí ele ficou, né? E acabou expulsando. Então, pelo contexto, ele considerou que temerária a do Maurício e expulsou o Kaká, então o Palmeiras foi favorecido. Isso é inegável.
11: Eu também, a gente vai falar muito sobre isso, né, sobre o Palmeiras. Eu vejo favorecimento, o Palmeiras não tem culpa disso, né, inclusive o Palmeiras se comportou de forma diferente dessa vez, né, porque para quem não se lembra, mas todo mundo vai lembrar, nós tivemos aquele pênalti absurdo em cima do Tapia no Morumbi, que o Alan cometeu um pênalti absurdo, um dos maiores da história do futebol, e aí o que o Palmeiras fez nas redes sociais? Colocou previsão do tempo, chuvinha, né, chorando, as nuvenzinhas, né, em São Paulo, querendo se referir ao clube, né, mas utilizando a cidade. A Leila foi às redes sociais, virada épica e não sei o quê. E aí o Palmeiras, duas semanas depois, né, o Wilton Pereira erra grotescamente lá no Maracanã, o que prejudicou o Palmeiras naquele confronto contra o Flamengo, mas agora a postura do Palmeiras foi outra. Soltaram uma nota agora há pouco, durante a tarde, tipo, olha que esses erros, que fique bem claro, esse lance, acolá. Eu vou falar um negócio para vocês. O primeiro lance do Maurício, eu respeito a opinião do Ademar, logicamente, tem um ponto interessante nessa entrada do Maurício, que na minha visão era para expulsão. Sabe qual é o maior certificado de que o cara fez uma burrada ou uma C3 pontinhos? Sabe qual é o maior certificado? é agir como fez o Maurício. Vou voltar um pouquinho no passado. Nós tivemos há alguns anos a final entre Santos e Palmeiras, jogo que foi na Arena do Verdão. O Gustavo Gomes, no início da partida, solta o cotovelo na cara do Guilherme, jogador do Santos. O que é que o Gustavo Gomes faz no lance? Ele sabe que ele soltou o cotovelo na cara do jogador do Peixe. Ele se joga, como se ele fosse, como se ele tivesse sido agredido, né? Ele se joga lá. O que que o Maurício fez ontem, sabendo da agressão que cometeu? Pegou, se jogou, colocou a mão na costela, como se tivesse tomado uma porrada. E quem vê o lance não tem porrada nenhuma. É o cotovelo do Maurício no rosto do Kaká, que abriu 5 pontos, até porque o Abel Ferreira falou: vocês não olharam a canela lá do Arias? Ô Abel, você não olhou o queixo do Kaká, 5 pontos, sangrando lá, dava pra ver, com a gaze lá que eles estavam utilizando, tinha sangue pra todo lado ali quando o Kaká tava caído. Esse é o certificado que o Maurício deveria ter sido expulso. Ele sabe que ele agrediu. Se você olhar o lance, ele não está olhando nem para a bola. Ele está olhando para o Kaká, olhando para o jogador do Vitória. E aí ele dá a porrada com o cotovelo e se joga como se tivesse tomado uma pancada. Então, esse é o certificado da expulsão. E aí, para fechar o pacote, tem todo aquele absurdo, né, da expulsão do Kaká, que eu acho que também não deveria acontecer, porque até hoje, pelo menos que eu sei, futebol não tem freio de mão, né? O cara deu o carrinho, ele corta a bola com o joelho e aí ele vai seguir, é um carrinho de lado. Não é um carrinho para pegar o jogador, é para pegar a bola. E aí, lógico, quando ele vai com o corpo, vai deslizando, acabou pegando na perna do Arias. Então, expulsou o Kaká, aí no lance o Lucas foi burro, né, o Luan Cândido foi burro de fazer o gesto. E para fechar o pacote, quem é que faz o gol? O Maurício, que deveria ter sido expulso. Então, olha, o pacote está completo de favorecimento ao Palmeiras. O Palmeiras não tem culpa sobre isso. Vamos às informações do Verdão? A gente vai trazer o Abel Ferreira, trazer as informações do Alviverde, que abriu sua vantagem para 8. O Flamengo, se vencer a sua partida contra o Mirassol, diminui para 5 e o Palmeiras agora depende só dele para conquistar o título do Campeonato Brasileiro. As informações do Palmeiras com o nosso Lucas Basílio.
13: Grande tarde, grande noite, enfim, um grande abraço para você, Weber Lima, abraço especial para quem curte o futebol Nova Brasil em campo. Falamos do Palmeiras, líder absoluto do Campeonato Brasileiro. Se no final de semana a diferença com relação ao vice-líder Flamengo havia diminuído, né? Ontem foi o inverso. Foi o Flamengo quem tropeçou diante do Internacional 1-1 e foi o Palmeiras quem atropelou, jogando fora de casa, 4-0 para cima do Vitória. Agora a margem de diferença é de 8 pontos, 47 dos alviverdes contra 39 do rubro-negro. Mas essa vitória diante do Vitória teve alguns outros ingredientes polêmicos, né? Sobretudo com relação à arbitragem de Alex Stefano, dono do apito na noite de ontem, que optou por não expulsar o Maurício em um lance de cotovelada ali para cima do zagueiro Kaká. O próprio Kaká entrou forte no Arias e aí sim o árbitro optou pela expulsão, e depois o Luan Cândido ainda fez um gesto ali com relação a roubo e acabou recebendo o cartão vermelho também. Ou seja, ainda no primeiro tempo o Palmeiras ficou com 2 jogadores a mais, aí a vida ficou mais fácil. O próprio Maurício, envolvido na polêmica, fez o primeiro gol e no segundo tempo teve gol do Arias, teve gol contra do Fabiano Souza e também gol do Ramon Sosa. Após a partida, todos esses lances polêmicos com relação ao dono do apito foram analisados por Abel Ferreira. Vamos ver o que ele falou.
14: Para mim é no limite. Aqui dentro desta sala, se fosse a perguntar a ti e aos teus colegas, 50% diziam sim, 50% diziam não. Então está no limite. E essa decisão depois ficou com o árbitro. E o árbitro decidiu não dar vermelho e amarelo. Essa é a primeira.
15: O Kaká no Arias, que gerou a expulsão do...
14: Há dúvidas? Há dúvidas?
15: Eu estou perguntando a sua opinião.
14: Não, estou a perguntar se tu tens dúvidas. Tens dúvidas?
15: A minha opinião não importa, Bel. Eu não sou comentarista. O que importa é a sua opinião. Que você...
14: Então, mas não há dúvidas. Tu viste o mesmo que eu. Estou a fazer a pergunta. Há
15: eu não estou falando que tem dúvida.
14: Então, eu vou-te dar a minha opinião. Perfeito. E aceito também controvérsia.
15: Obrigado.
14: Para mim não há dúvida absolutamente nenhuma. Aliás, vocês viram a perna dele, não viram? Eduardo só seguiu a regra. Mas isso é a minha opinião, também aceito que tu ou que colegas teus pensem de maneira diferente. Para mim não há dúvidas absolutamente nenhuma. A segunda, conheces o histórico do Luan Cândido? Conheces o histórico dele? Aquele gesto é claro. Aquele gesto é muito claro, certo? O árbitro, o que é que o árbitro fez? Podes-me dizer?
16: Expulsou.
14: Seguiu as regras.
16: Claro.
14: É preciso ter coragem para seguir as regras.
13: Claro que por conta do nosso tempo a gente acabou cortando aí um pedaço da sonora do Abel Ferreira, né? Mas ele ainda complementa dizendo sobre o histórico do Luan Cândido. Na minha visão, uma declaração desnecessária. O que importa é o lance, é a ação do jogador, independente do que ele fez no seu passado. Fato é que o Palmeiras agora pensa no futuro, pensa em Copa do Brasil. Vira a chavinha agora para o próximo final de semana. Duelo diante do Fortaleza fora de casa pelo jogo de ida das oitavas de final.
11: Portanto, aí o nosso Lucas Basílio trazendo aí a sonora do Abel Ferreira. O Abel Ferreira falou de histórico aí. Isso daí não tem nada a ver, isso é uma bobagem. Ah, você viu o histórico do Luan Cândido? Isso aí é bobeira. Porque até o cara, o Kaká, que era um gentleman, se ele fizesse esse movimento ou esse gesto de que o árbitro estava roubando, ele seria expulso do mesmo jeito. Não tem nada a ver com histórico isso daí, isso é uma bobagem. Mas vamos ao Itaquerão para saber a opinião da Fran, que já está em Itaquera, para falar das coisas do Verdão agora e daqui a pouco de Corinthians e Atlético Paranaense. Fran, boa tarde. E aí, Fran, com o nosso Cuca Lavareda ao fundo, na técnica de externa, grande Cuca Lavareda. É, feliz, lógico, com os erros da arbitragem de ontem lá no Barradão. Ô Fran, vamos lá, Fran, o que, que você achou? O Palmeiras foi favorecido ou não?
17: Boa tarde, Weber, boa tarde, Ademar, a todos os nossos ouvintes. Olha, Weber, eu acho que sim, né? Porque no meu ponto de vista, o Maurício tinha que ter sido expulso na cotovelada, e o Kaká acho que foi bem expulso também. Eu vi muita gente falando que pegou de raspão, mas se pega de cheio, provavelmente ia causar uma lesão no John Arias. O fato é que o árbitro nem amarelo, nem falta tinha dado. Né? Então, acho que isso que está gerando muitos questionamentos, e do Luan Cândido também a expulsão foi muito bem dada. Eu acho que a questão que pega, na minha visão, foi a não expulsão do Maurício, e isso acabou condicionando totalmente o jogo, um jogo que estava amarrado, equilibrado, estava sendo bem disputado entre as duas equipes, e por causa dessas expulsões acabou mudando o ritmo ali da partida. Mas obviamente que a equipe do Palmeiras não tem nada a ver com isso, não tem culpa, foi lá e fez o seu papel.
11: É, o Palmeiras fez o seu papel com dois a mais, Fran. E sobre as expulsões, Fran?
17: Então, Weber, sobre as expulsões, como eu falei, o Maurício, no meu ponto de vista, ele olha, né, pro Kaká, e ele tem um gatilho ali. Então ele faz o movimento, e para mim tinha que ter sido expulso. A expulsão do Kaká no João Arias foi acertada. O fato é que o árbitro não tinha dado nem falta em campo. E aí o VAR foi lá, chamou, ele reviu, e aí foi lá e deu o cartão vermelho. E do Luan Cândido, né, o gesto ali, independente do histórico dele, né, como a Abel falou, que eu acho que não tem nada a ver com a situação, perdeu a linha, ficou ali nervoso com a expulsão ou falta de critério do árbitro, e aí foi bem expulso. É que a gente teve vários lances parecidos, né, Weber, durante o Campeonato Brasileiro, e que não gerou expulsão em uns, outros geraram expulsão, e por isso todo esse burburinho aí em relação à arbitragem.
11: Maravilha, Fran. 5 horas e 44 minutos. Vamos com a opinião do povo no 11 943 805 100, para falar sobre esse caso sobre esse fato aí da arbitragem de ontem, da análise da arbitragem de ontem na vitória do Palmeiras 4-0 para cima do Vitória. Vamos lá, o povo participa concorrendo uma Alexa na sexta-feira no 11 943 805 100. Vamos lá.
18: Fala, Batman. Fala, Robin. Boa tarde. Daniel aqui de Sorocaba.
16: E aí, o Weber Lima, gostou do Verdão ontem?
11: É.
16: Gostou, né?
11: Mas desse jeito...
18: Boa tarde, Weber Lima. Boa tarde, bancada. Zé Carlos Santo André. Como sempre, a arbitragem sempre beneficiando o Palmeiras. Isso a mamãe Leila não vê, né? A mamãe Leila só vê quando faz alguma coisa com o Palmeiras. Ela mete o trombone. É, Leila, você não tem jeito também. Você e a turma do Flamengo é tudo da mesma corja.
19: Fala, Weber Lima. Boa tarde, beleza? Marcinho aqui de Montemor. Com certeza roubaram o Vitória ontem. Maurício era para ter sido expulso, com certeza. E o Abel ainda vem falar que machucaram a canelinha do Arias, só que ele não viu o queixo do Kaká sangrando, né? Então, passaram no Vitória, com certeza. Entrega a taça logo, velho. Já tá armado isso aí. Falou, um abraço a todos.
20: Boa tarde, Weber Lima. E toda a bancada do melhor programa esportivo da rádio. O Palmeiras foi favorecido sim, e muito. Aqui é o César, flamenguista de São José dos Campos. E o favorecimento do Palmeiras prejudicou o nosso Flamengo. Boa tarde, turma.
21: Fala, grande Weber Lima, Fran, todos da bancada, Márcio Oliveira, tricolor de Sorocaba, juizada fraca, juiz quer se aparecer aqui no Brasil. Pode ver os juízes que apitaram a Copa, na Copa apita certinho, volta pro Brasil, volta a ser essa porcaria. Tamo junto, abraço.
22: Boa noite, Weber. Boa noite a todos da Nova Brasil FM. É lógico que o Palmeiras foi favorecido. Desse jeito aí vai ser fácil esse campeonato. Sou Camilo aqui de Poá.
23: Fala, Weber Lima, Luciano de Jundiaí. Cara, desse jeito aí a tia Leila não vai bloquear você nunca lá do Instagram, viu? Vê se para de criticar o Palmeiras, pô.
24: Boa noite, boa tarde, Lenilson, Campo Belo, Campinas. Pô, quero ganhar essa Alexia aí, ó. Se Deus quiser, hein? Meu aniversário foi dia 25. Ainda tô na fase de aniversário, hein? Ó, como sempre, o Palmeiras sempre ajudado. Arbitragem, ah, céu Corinthians, Weber. Ah, céu Corinthians.
25: Boa tarde a todos da Nova Brasil. Marcelo aqui de Santo André. Com certeza o Palmeiras foi beneficiado mais uma vez. Toda vez o Palmeiras é beneficiado. Nunca esqueça daquele escândalo apavoroso em cima do Tapia. Não esqueça aquela que fizeram em cima do Tapia contra o São Paulo.
11: Aqui, pô.
25: Aquilo ali foi escandaloso. Mais uma vez o Palmeiras beneficiado.
11: Portanto, aí as mensagens do pessoal pelo WhatsApp no 11 943 805 100. Mande a sua mensagem, participe conosco. Mas vou te falar, rapaz, ontem deram uma favorecida boa, viu? E no momento onde o Flamengo tropeçou, né, com o Internacional. E o Ademar, a gente falava aqui ontem no jogo, aos 16 minutos, no primeiro tempo, o Palmeiras fez o último ataque. Depois daquilo lá, só deu vitória.
12: O jogo teve situações diferentes, né? O Palmeiras começou feito um rolo compressor, 16 até 16 minutos, já tinha dado duas finalizações perigosas, tomando conta do jogo. Aí o Vitória se acertou, encaixou a marcação, começou a criar, fez o Carlos... Carlos Miguel, né?
11: Carlos Miguel. Carlos
12: Miguel fazendo uma grande defesa. E aí o Vitória cresceu. E aí tava dando aquela encurralada no Palmeiras. O jogo tava legal, viu? O jogo tava muito bem disputado. Eu lamento apenas pela falta de critério, né? Se você vai ter um critério que você teve, e eu teria, falei também pra vocês, de não expulsar o jogador do Palmeiras, você tem que ter o mesmo critério. Mas eu acho que aí, quando o Simon até falou, e eu refletindo, é verdade, na verdade não foi ele que expulsou, que ele não marcou. Ele não deu cartão naquela jogada. Foi o VAR que chamou. Você pode ver, ele deixou seguir a jogada. Ele não deu nada naquele carrinho do Kaká. Aí o VAR que chamou e falou aqui, ó, dá uma olhada que tem um pé aqui no tornozelo, e aí ele se perdeu. Quando o Simon fala assim, ele tinha que falar pro pessoal do VAR, ó, eu usei o critério com o Maurício de não expulsar, eu vou usar o mesmo critério. E ela acabou de dar o cartão amarelo e vambora, segue o jogo. Se ele segue o critério dele, mas ele seguiu a recomendação do VAR. E ele quebrou a cara ali, porque daí você sai, aí você descompensa. Se você não expulsou o Maurício, aí você descompensa e aí acabou o jogo. Eu nem vou falar do Luan, porque foi um reflexo. Foi um reflexo do que aconteceu. Sim. O cara se sente injustiçado e aí não sei o quê.
11: É o reflexo do erro.
12: Bom, ele viu o critério de um que estava sangrando. Aí o outro que estava sangrando não foi o mesmo critério, ele se perdeu. Então, eu entendi assim, a falta de critério do VAR com o juiz e o juiz não ter personalidade para falar, não, cara, eu não expulsei o Maurício, que foi com a mesma intensidade. Não vou expulsar esse aqui. E aí, isso aí perdeu e o Palmeiras acabou sendo beneficiado.
11: Boa, boa, Ademar. E, o Fran, você chamou. Fala, Fran.
17: É, eu chamei porque também, né, o árbitro não tinha dado nem falta com a bola rolando ali, porque ele entendeu que não tinha acontecido nada. Só que quando ele vai no VAR, o frame, qualquer jogada no frame vai ser falta, vai ser lance para expulsão, né? Porque você tá parando ali para poder analisar e o lance fica muito mais feio do que na verdade é. Eu acho que pegou de raspão, sim. Se a perna do Arias estivesse presa no chão, poderia quebrar a perna do Arias? Sim, não foi o que aconteceu, mas analisar no VAR com a imagem parada vai ter muitos lances aí que vai expulsar em todo jogo, entendeu? Tem essa questão também.
11: E olha, Fran, a gente falou sobre isso hoje, né? O Renan tá aqui acompanhando o programa, a gente falou exatamente isso hoje no SBT Esportes, que vai ao ar daqui a pouquinho, às 19h15, lá no TH+, SBT Interior, para quem tá acompanhando a Nova Brasil em Araçatuba, 90,1. Daqui a pouquinho a gente vai falar exatamente isso. Se o cara der pausar o lance na hora de contato, não vai ter mais jogador nem de campo. Porque se você tem que deixar o lance como ele aconteceu. É um carrinho de lado, você olha no lance numa câmera mais aberta, no contra-ataque, que o Kaká toca a bola com o joelho e no sentido, ela é no sentido do gol do Vitória. Ela volta pro sentido do gol do Palmeiras. Não é que o Kaká deu um toque e ela foi pra lateral, não. Ele corta a bola. Ele dá um toque na bola e corta. E aí, na sequência do carrinho, o cara tá deslizando. É o que eu falei, não tem freio de mão. E o cara não foi no jogador. Ele vai pra bloquear a bola e acaba pegando no John Arias. Só queria mandar um recado pro Abel. A tia Leila me bloqueou no Instagram e, como disse o nosso ouvinte, provavelmente não vai me desbloquear mais. Queria só falar um negócio sobre histórico, rapaz. Olha quem tá falando de histórico. 86 cartões amarelos. 86 cartões amarelos. 14 expulsões. Quem quer falar de histórico? Você viu aí o histórico do Luan Cândido? Pô, o cara tá todo sujo, velho. O cara falando do mal lavado, o cara todo sujo. O cara é expulso direto. Vai a julgamento no STJD o tempo todo por falta de respeito, xingamentos a árbitros e etc. O cara quer falar de histórico. Você viu o histórico? O repórter poderia ter falado, e o seu histórico, é bom? Ele tomou mais de 100, chegou a 100 cartões, gente. Tem algum técnico que tomou 100 cartões? Nesse espaço curto que ele está no Brasil? Não tem. Eu acho que não há nenhum técnico no Brasil que seja tão advertido ou expulso. Não tem. Tem, Ademar?
12: Não tem. Agora, sim, eu acho que aí é uma coisa, com todo respeito à minha análise, né? Falta de ética isso. Pô, vou falar do histórico do outro, vou falar do que tá acontecendo. Aconteceu. Eu até entendi, porque depois...
11: É pra desviar isso daí.
12: Eu até entendi, e posso estar errado, que ele falou do histórico, também deve ter alguma coisa com o Palmeiras. Porque você sabe que ele é cria
11: do verdade, Palmeiras. É verdade.
12: Será que algum histórico no Palmeiras é que ninguém prosseguiu com a análise dele? Mas qual o histórico, Abel?
11: Porque pode ser
12: que ele tenha, sei lá, talvez, eu não conheço o histórico dele no Palmeiras, mas o Luan Cândido é cria do Palmeiras. Moleque foi nas seleções de base e tal, então, de repente, vai ver que tem algum histórico que a gente não conhece. Agora, histórico do cara, zagueiro e tal, eu acho, que eu até falei ontem, não é que ele, na vida dele, ele é pai, ou sei lá se ele é pai, ou se ele é... Mas ali a coisa foi burrice. Hoje, com tanta câmera no gramado, você fazer qualquer gesto,
11: burrice,
12: gente.
11: Burrice.
12: Mas assim, eu até entendo, cara. Porque o que acontece? Na hora da revolta, você viu um cara machucado, sangrando, não toma o vermelho. O outro toma, o cara se perdeu. Beleza. Agora, o que tem vir histórico? Ali o jogo e a situação que aconteceu, que você tem que ponderar.
11: Só pra fechar, eu coloquei aqui, né? Só pra fechar. É o técnico que mais foi expulso na história do Campeonato Brasileiro. Só isso. É o técnico que foi mais expulso na história do Campeonato Brasileiro pela forma que ele se comporta à beira do gramado.
12: Você sabe, eu acho que a CBF tem que refletir esse negócio do técnico ficar em pé. ficar em pé no gramado. Eu acho, tem que refletir. Porque qual que é o papel do cara ficar ali hoje em dia? Não só do Abel. É ofender, brigar com o quatro árbitros. Você vai, dar sua orientação e volta. Vai, eu acho que a CBF tinha que refletir isso.
11: Boa! Rápido break, voltamos já já com muito mais, falando direto de Itaquera com o nosso Edson Rufino, com as informações do Timão, que pega daqui a pouco o Furacão, Furacão bem demais no Campeonato Brasileiro. Inclusive, só para fechar o nosso bloco aqui, ontem tivemos a vitória do Mirassol, 2-1. O Mirassol, com uma vitória, ultrapassou Remo, Vasco, Santos, Internacional e Grêmio. Já saiu da zona do rebaixamento, 2-1. Beira Rio, Internacional e Flamengo 1-1 no Maracanã. Hulk saiu vaiado, hein? Fluminense e Bahia 0-0. Mas já, rapaz, 0-0 com o Bahia. E tivemos um absurdo ontem de Salvador no Barradão. Vitória 0, Palmeiras 4. Hoje tem Corinthians e Atlético, transmissão da Nova Brasil. E às 21h30 da noite, no Couto Pereira, tem Coritiba e Cruzeiro. O Grêmio joga hoje, mas pela Copa Sul-Americana contra o Bolívar. Primeiro jogo 3-2 para os bolivianos, ou para o clube boliviano. Então o Grêmio precisa vencer por um gol para levar as penalidades, ou dois para conseguir a sua vaga nas oitavas de final. Quem passar pega o São Paulo nas oitavas de final da competição. Rápido break e voltamos já já com Nova Brasil em Campo, com pão de alhozinho, com pão de alhozinho da jogo.
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26: Via Expressa Valdemar Pascoal, com lentidão para acessar a região do Mário Gatti. Atenção a partir do Largo do Pará, no centro de Campinas, em direção do Bosque. Também tem lentidão na chegada para Marcondes Salgado, Rua Proença, Bom Caminho. 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

0: 18 horas, voltamos com o Nova Brasil em campo, com pão de alhozinho, com pão de alhozinho. Dá jogo, ó, daqui a pouco, a partir das 19 horas, o Nova Jogada de Corinthians e Atlético Paranaense, direto do Itaquerão, com a narração de Cleiton Gamarra, os comentários da Fran, as reportagens de Edson Rufino, na interação com o ouvinte, o humor do Gavião. Tô curioso para saber o que o Gavião preparou hoje para a dica cultural, rapaz. Ontem foi o biquíni, 80 anos do biquíni, rapaz. A gente até lembrou da Xuxa ontem. 18 horas e um minuto, Renan Costa.
1: A Xuxa era fio dental.
0: Era fio dental. Era fio dental.
1: Cada tem modelos e modelos.
0: Exato, aquele lá do...
1: Sim, mas o pessoal tava falando, as crianças não gostaram. As crianças não acompanhavam a Xuxa. Nós que éramos crianças quando a Xuxa era. E eu adorei.
0: Eu também gostei. E o biquíni era maior, né, naquela época, né? A gente viu a foto da primeira mulher que utilizou o biquíni lá na França. Muito legal. Gaviva traz conteúdos interessantes para nossa jornada. Obrigado, Gaviva. 18 horas e um minuto. Tá se recuperando. Gaviva todo dia toma um San John com mel e limão e tá melhorando o nosso Gaviva. 18 horas e 2 minutos. Vamos direto ao Itaquerão trazer as informações com o nosso Edson Rufino, ao vivaço, direto da Zona Leste de São Paulo. Vamos lá, Rufino. E aí, beleza, Rufino? 18 horas e 2 minutos, Rufino.
2: E aí, beleza, Weber? Tudo certo? 18 horas, 2 minutos, ao vivo aqui da Arena do Corinthians. Galera, já chegando, a bola rola às 19h30, 21ª rodada, o Corinthians enfrentando o Atlético Paranaense daqui a pouquinho. O Corinthians que vem de 4 jogos sem perder, são 3 vitórias, 1 empate, e por outro lado, o Atlético Paranaense também tem aí resultados importantes. Há 5 jogos, não sabe o que é ser derrotado. É o principal mandante da competição, mas também tem aí melhora dentro do campeonato em termos de jogos fora de casa. São 2 vitórias consecutivas. Mas o papo é o Corinthians, que não terá mais uma vez o Bidu vetado pelo departamento médico no jogo contra o Bahia, naquela oportunidade, substituído pelo Angeleri, só que o Angeleri recebeu o 3º cartão amarelo e hoje não pode ser utilizado. Aí fica a ideia do técnico Fernando Diniz de improvisar na lateral esquerda o lateral direito, o Pedro Maniz. Portanto, existe essa possibilidade. Vamos ouvir e acompanhar o que disse o Mateuzinho a respeito do jogo que acontece daqui a pouco.
3: Vai ser um jogo muito difícil, onde a equipe adversária está no G4, nós sabemos da qualidade deles, mas a gente tem a nossa força aqui dentro de casa e a gente está querendo cada vez mais se recuperar na,

0: competição, pra gente estar cada vez mais lá em cima. Então vai ser um jogo muito importante para nós, onde que o nosso maior objetivo é a vitória, com certeza.
1: Muito bem, a presença, portanto, do Mateuzinho. Ele vai atuar daqui a pouquinho, está fazendo parte do time titular, que será oficializado dentro de instantes pelo técnico Fernando Diniz. O provável Corinthians tem Hugo Souza, o Mateuzinho, o Gabriel Paulista, o Gustavo Henrique e, improvisado, possivelmente, o Pedro Maniz, o meio-campo Ranieri, o André, o Bidon e o Garro, e à frente a parte ofensiva, o Caio César e também Yuri Alberto. Se você me permite, o Weber Lima, tem um cara aqui, mas tá enchendo o saco, querendo aparecer,
2: que isso?
1: Querendo falar no microfone da Nova Brasil em
2: quem?
1: Vou dar moral pra esse cara. Chega aí, vamos aí. Seu nome?
3: Sou seu fã, Weber Lima.
2: Ah, vai te lascar.
3: Beijo pra você, eu quero adesivo da rádio, Weber Lima.
2: Vai te lascar, vai, Gamarra, vai.
1: Que mal, hein?
2: Vai te lascar, pô. Cleiton Gamarra, que estará daqui a pouco trazendo toda a emoção do futebol no rádio. Deixa lá, ele deixa o Rufino no futebol da Nova Brasil. Ô, Rufino, e ontem a arbitragem lá? Eu quero saber a sua opinião no jogo Vitória e Palmeiras, Rufino.
1: Ah, eu acho que foi complicado, hein? Complicada essa arbitragem. Eu não expulsaria. Eu expulsaria o Maurício. E claro que já estou sendo xingado aqui pelo
2: Cuca
1: amigo que torce pro Palmeiras, né? Fala baixo aqui, né? Mas eu expulsaria o Maurício. E se expulsasse o Maurício, nada teria acontecido do que veio depois, né, Weber?
2: É verdade. Fala mais alto aí que o Cuca torce pro Palmeiras aí. Fala mais alto. Ó, tem um pessoal passando aí. Fala agora, Rufino.
1: Ele tá nas minhas mãos hoje. Tá nas minhas mãos hoje.
2: Isso.
1: Porque dizem que ele tem uma tatuagem em um local estranho.
2: É. Conversa com o povo aí, Rufino. Conversa com o povo, com o pessoal que tá passando aí pra falar do jogo, pra falar dessa partida contra o Atlético Paranaense, que hoje faz uma campanha surpreendente, né? Pra muita gente, o Atlético Paranaense é o terceiro colocado. E pra vocês terem uma ideia, se o Atlético vencer hoje, ultrapassa o Flamengo e será o novo vice-líder do Campeonato Brasileiro. Fala, Rufino!
1: Opa, chegando aqui, torcida feminina do Corinthians. E aí, o que dá pra dizer a respeito do Corinthians daqui a pouco? Seu nome?
4: Meu nome é Jéssica.
1: Jéssica, mora onde?
4: Isso, em Cotia, sou de Cotia. Nós vamos ganhar, com certeza, né? Não precisa nem perguntar, tá na cara.
1: O adversário é respeitado, vem bem no campeonato, hein?
4: Ah, mas não é como nós vamos ganhar.
1: Gols de quem e o placar?
4: Yuri, Garro, 3-1. Deixa um pro adversário.
1: Deixa um golzinho pra eles, né? Quem é essa mocinha do lado?
4: É minha sobrinha, Yasmin.
1: E Yasmin, primeira vez que vem no jogo ou não?
5: Não.
1: Ela já vem sempre?
5: Segunda vez.
1: Ah, segunda vez. Pensei que era uma décima vez.
5: Queria.
1: Queria, né? E a última vez que aconteceu?
5: Ganhamos.
1: Contra?
5: Remo.
1: Ah, contra, já foi recente. Tá vendo?
2: Animada também pra responder, quente de novo.
1: E você também tava no jogo?
4: Tava também.
1: Mas você já veio mais vezes.
4: Não, também é a segunda vez.
1: Segunda vez também? Olha, então eu tô imaginando o Corinthians vencendo de goleado.
4: Vamos ganhar, se Deus quiser, e ele quer.
1: Um abraço.
4: Obrigada, gente.
1: Um abraço.
5: Obrigada.
1: Beleza, galera. Marcando presença, passando por aqui. Agora o pessoal que tá chegando aqui, eu não vou entrevistar não, tá?
2: Tá bom, Rufino. Tá bom, Rufino. Vamos lá. Mais um ali, ó, com o menininho ali. Vê lá, Rufino.
1: Epa, passando por aqui o amigo, camisa do Corinthians ao lado do filho?
6: Do filhão aqui, trouxe pra ver o jogo do Corinthians aqui.
1: Primeira vez que ele vem?
6: Vez que ele vem, é no estádio aqui.
1: Qual o seu nome?
7: Bernardo.
1: Bernardo? Olha Bernardo. Só, você gosta do Corinthians, vai ver o Corinthians de pertinho hoje, hein?
7: Sim.
1: Quanto vai ser o jogo?
6: Fala.
1: Ah, ele ficou na dúvida, será que vai dar ruim?
6: Ah, não vai dar ruim não, vai ganhar, pelo amor de Deus.
1: Qual jogador que você gosta mais do Corinthians?
7: Yuri.
1: Ah, Yuri, a galera gosta muito do
2: criança,
1: Yuri.
2: Não entende.
1: E a respeito
2: bola,
1: do Corinthians, o que dá pra falar? Ele quer falar.
7: A gente tá com o mesmo tempo.
1: Ah, opa, você tem bom gosto, hein? Mas tem uma diferença do meu para o senhor. Aliás, duas. O seu é menor que o meu e o seu já foi pago. O meu tô pagando ainda, viu? A respeito do Corinthians aí no jogo de hoje.
6: Ah, a expectativa é que a gente ganhe, né? Hoje, o Corinthians veio de uma primeira vitória, né? Contra o Remo 3-0. Um jogo contra o Bahia que foi pegado lá fora. Mas a gente percebeu que tem muita raça do time, né? Então aqui, dentro de casa, a gente vai ganhar.
1: Feliz com a renovação do Memphis?
6: Feliz. O Memphis se mostrou um cara, na minha opinião, né? Mostrou um cara que ele quer estar hoje no time, né? Aceitou as condições que o Corinthians colocou, contratuais, né? Então acho que é um cara que merece estar no time.
1: Seu nome, seu pai?
6: Thiago Tatuapé, Zona Leste.
1: Beleza, um abraço para o Thiago. E o Bernardo também, pela primeira vez, fazendo parte aí da galera do Corinthians no jogo de hoje, viu, Weber?
2: Legal, Rufino, muito bom. O pessoal participando, chegando lá na Arena do Corinthians. E daqui a pouquinho você volta com mais informações, tá bom, Rufino?
1: Combinado. Até já, um abraço, amigo.
2: Um abraço, amigo. Ah, tem um amigo meu que te mandou um abraço, viu, Rufino? É, rapaz, logo, logo.
1: Ah, é? Eu tô com uma saudade desse amigo.
2: Eu também. Que
1: pessoalmente, hein?
2: Eu também. Vamos fazer um trissal, o Rufino, com ele. 18... 18 horas e 10 minutos. Ademar, em relação à partida de logo mais, o Corinthians tem o Atlético e tem a possibilidade, o clube paranaense, de chegar à vice-liderança do Campeonato Brasileiro.
8: É uma partida difícil, é uma partida difícil. O Atlético Paranaense está muito bem comandado pelo Helma, né? Tem um time forte, tem o artilheiro da competição, enfim. O Corinthians vem bem também, é verdade que a gente tem pouco, né, ainda a avaliar, porque os campeonatos estão começando agora, né? O Brasileiro, Sul-Americana, Libertadores, as coisas começando a tocar agora, mas de qualquer maneira, dentro de casa o Corinthians sempre é muito forte, né? E em que pese aí a situação do Atlético Paranaense, eu acho que dá para fazer uma partida boa. Se o Corinthians pode colocar molho nisso daí, né? Porque assim, ele vem crescendo. Se você vence o Atlético Paranaense, você encosta também próximo ali do Atlético Paranaense em busca de uma vaga na Libertadores, que já é uma...
2: Sim.
8: Eu não vejo, sinceramente, embora entendo que ele é muito bem armado, o Atlético Paranaense entrando naquela briga com Palmeiras e Flamengo. Não vejo, tá? Mas assim, essa briga na Libertadores, o Atlético Paranaense pra mim vai ficar até o final, e o Corinthians vencendo um time que tá acima, ele mostra que ele também tem essa condição. Então, por tudo isso, eu acho que é uma partida bem interessante pra gente acompanhar.
2: É, com certeza. Um jogaço pra você e você vai acompanhar aqui na Nova Brasil FM com a Fran, direto de Itaquera. Fran, a sua expectativa pra esse Corinthians, um problema lá lateral esquerda, né? Utilizar o Pedro Milans ali, Fran, é duro, hein? Vai ficar vulnerável aquele lado do Corinthians.
8: É a base. Tem um lateral esquerdo. O Corinthians tinha um moleque que foi vice-campeão na Copinha com o São Paulo. Vocês vão lembrar, o Denner. Lembra do Denner?
2: Sim.
8: O Corinthians vendeu ele com 18 anos e foi embora. Que nem o São Paulo vendeu o lateral direito. É uma pena esses moleques bons de bola. Esse moleque arrasava na base, nem jogou no profissional. Não é possível que o seu sub-20, que foi eliminado pelo Palmeiras agora nas quartas de final. Sim. Não é possível que o lateral esquerdo, o lateral direito, o lateral esquerdo, que não tenha lateral, rapaz. Eu duvido. Sabe o que eu acho também, sabe? Falta para os treinadores, Weber, um pouco de arrojo. Aqui no nosso país, nós somos muito medrosos. A gente tem... Poxa, você prefere pegar um direito e meter na esquerda do que colocar um canhoto ali? A torcida abraça,
2: o
8: cara.
2: O futebol aqui ficou medroso.
8: Ficou medroso? Ficou. Pelo amor ficou de medroso. Deus, cara.
2: Ó, eu lembro do Tele.
8: Corinthians é o maior campeão da Copinha. O maior campeão da Copinha é o Corinthians.
2: O Tele que falava, eu armo meu time, o adversário tem que se virar.
8: Lógico,
2: pô. Pra se defender. É isso, mas hoje em dia não, os caras já preparam o time pra se defender.
8: Quanto você gasta? Quanto você gasta? Duvido que não seja menos de R$1 milhão por mês na base. Duvido. E aí você não pode pegar um garoto, Fernando Diniz, você ainda, que é um cara arrojado, isso me decepciona.
2: Com certeza, Ademar. Fran, em relação a esse lado esquerdo aí do Corinthians, que o Pedro Milans já é nota 5 na lateral direita, vai jogar na esquerda, Fran.
9: É, o Pedro do Milan não é utilizado nem na lateral direita, né, Weber? Porque em alguns momentos a gente teve até o Raniel ali improvisado quando o Mateuzinho estava cumprindo alguns jogos de suspensão. E a gente já viu um pouquinho também como que foi o Pedro do Milan contra o Bahia. Teve um pouco de dificuldade, em alguns momentos ele até jogou um pouquinho mais avançado. E vai ser algo para a equipe do Corinthians ficar atento, principalmente nas coberturas, né, com o Gabriel Paulista, o Gustavo Henrique ali, porque o ataque da equipe do Atlético Paranaense está muito bem. Não só o Viveiros, que é o artilheiro da equipe, como o Leozinho também, né? Dos últimos 4 gols que o Atlético fez, o Leozinho fez 3 gols, né? 2 contra o São Paulo e 1 contra o Internacional, e cai justamente naquele setor. Então o Corinthians tem que ficar atento. Acredito que vai ter muitas dificuldades por não estar jogando com o pé bom, né, com o pé predominante dele. Então é algo que o Corinthians precisa estudar para ver como que vai parar esse ataque do Furacão, que está fazendo bons jogos. E sobre a base, né, o Corinthians nunca soube aproveitar muito bem os meninos da base e nem fazer bons negócios, né, financeiramente falando também. O Corinthians sempre gerenciou muito mal os jogadores da base, às vezes, em alguns momentos, dando até de graça, né? E é aquilo que o Ademar falou, é o maior vencedor da Copinha e a gente vê poucos jogadores sendo utilizados na equipe principal.
2: Com certeza, e ó, só o Ademar falou aqui do Sub-20, terminou agora há pouco lá na Arena Barueri, 2-0 pro Palmeiras. Palmeiras empatou a primeira em Bragança 3-3, enfiou 2 hoje no Bragantino, está na final do Sub-20 e aguarda quem vai passar da partida de logo mais entre Vasco e Santos em São Januário. Primeiro jogo na Vila, 2-0 para o Peixe, quer dizer, tem a vantagem o Santos. Palmeiras, portanto, aguarda quem vai avançar aí na semifinal do Sub-20, portanto, o Verdão em mais uma final. Ele é o atual campeão Sub-20 campeão Palmeiras.
8: Em cima do Bragantino. Eles empataram 3-3 e 2-2 e foram para os pênaltis. Prestem atenção, o Bragantino vem fazendo trabalhos brilhantes na base, hein? Prestem atenção, o ano passado foi finalista, esse ano parou no Palmeiras, que foi o campeão ano passado, e tomara que seja Palmeiras e Santos. O Santos está com uma molecada que foi campeão paulista em cima de São Paulo, e seria um
2: jogaço.
8: Final espetacular.
2: Boa, boa. É o Sub-20 de onde surgem as promessas aí no nosso futebol.
8: E só, desculpa, o Corinthians foi eliminado pelo Palmeiras nas quartas.
2: É.
8: Não é possível que um time que no brasileiro chegou nas quartas, nos mata-matas, parou no Palmeiras, que é o grande favorito sempre para ser campeão de tudo, não tenha nesse time que fez bela campanha, que São Paulo nem se classificou, não tenha um lateral, não é possível.
2: É, o São Paulo não conseguiu se classificar em...
8: Mais um ano, hein? Não é que é esse ano, não, hein?
2: 20 times, o São Paulo ficou em 11º, ficou fora dos 8 primeiros classificados da competição. 18:16. Falamos do Timão, vamos falar com o povo. O povo participa. Deixa eu ver aqui no YouTube o pessoal que participa conosco. Alguns aqui no YouTube, o Edson Orrira, lá de Nagoya. Houve erro de arbitragem, mas o jogador do Vitória errou por fazer o gesto. Isso é fato. Mas é o que o Ademar falou. É o reflexo do erro. Sou palmeirense, mas fico com vergonha da arbitragem. Celso Gomes, do Jardim São Bernardo. Boa tarde, Weber, Luiz e galera da Nova Brasil, a Regina Salvador. O Cirineu Trevisan começou a choradeira. Cirineu gosta, rapaz. Reinaldo, um abraço pra você. Tá uma vergonha, lá de Americana, curtindo o futebol da Nova Brasil. Boa tarde, Fran, minha comentarista craque, a Regina Salvador, o Levi Pedroso, da Zona Norte de São Paulo, lá do Lausanne, também participando do nosso Nova Brasil em campo. Quem mais aqui? A Joyce Pinheiro falando, eu tô com o garotinho aí, eu também gosto do Yuri. Wagner Marinho, boa tarde, Weber Ademar, com essa dupla de São Paulino, hoje só posso dizer, sai Zica e vai Corinthians. Vamos lá, quem mais aqui? O Edinaldo Pereira, vai Corinthians. Cadê? Cadê? O Rafael Mingotti, um abraço pra você. O Mingotti, tá amargurado, Mingotti. Vai relaxar, vai, como diria a outra, né? Luizão do Parque Peruche, o Silvio Soares. Quem mais? Quem mais? Edmar Matos. Será que o errado ficou certo em relação ao Palmeiras, lá de Campo Grande, Mato Grosso do Sul? É o pessoal que participa conosco, deixe a sua mensagem, deixe seu like também, se inscreva no nosso canal e daqui a pouquinho seguimos com Corinthians e Atlético Paranaense. Vamos pro YouTube, pro WhatsApp, no 11 943 805 100. Vamos lá.
10: Fala, Weber, flamenguista Lima. Weber, cuidado aí que você vai acabar alagando o estúdio aí com o tanto que você chora, hein? Eu sei que você quer que o Flamengo seja campeão brasileiro, mas o Palmeiras tá fazendo a parte dele aí, viu? Um abraço, Thiago Aquino, Jabaquara.
2: Abraço.
11: Fala, galera. Ademar aqui de São Paulo, Tucuruvi. Que vergonha, hein, Palmeiras? O Abel, a balança dele só pesa pro lado dele. Sempre assim.
12: Éder Lima, boa tarde. Aqui é Valdemir Lima, aqui de Vila Velha, Espírito Santo.
2: Bom, primo.
12: Aí, pessoal, tá com uma polêmica, que é isso, que é aquilo. O Palmeiras ganhou, tá bonito na foto e pronto, tá acabado. Quero ganhar essa Alexa aí, tá? Ótima tarde pra vocês.
13: Boa tarde, Nova Brasil. Boa tarde a todos da bancada aí. Rapaz, eu vou falar, viu? Se fosse o contrário, o que Portuga ia falar aí, hein? Nossa, tá demais, hein, dona Leila? Passar a mão. Aqui é o Nildo, Zona Leste. Abraço.
14: Berlino, Marcão aqui de Campo Limpo Paulista, São Paulo, corintiano. Tinha que perguntar pro Abel lá, os repórteres tinham que perguntar se eles ganharem o título, vai ter algum asterisco nesse título. Abraço a todos.
15: Boa noite, Weber Lima. Eu tenho 75 anos, acabei de completar e jogo de lateral direito aqui na rua, no time da rua, no subóbito. Será que eu tenho alguma chance no São Paulo? O Dorival me aceita? Um grande abraço, Ferdinando de Vila Carrão.
2: Um abraço, parabéns.
16: Boa noite aí, pessoal da Nova Brasil FM. Aqui é o Zé Roberto, São Paulino, São José dos Campos. Ó, esse Memphis não tá com nada, não, hein? Nenhum time quis ele. Nem time pequeno, nem Inter de Miami, nem Alavés da Espanha. O negócio dele aí é jogar em time pequeno mesmo. Valeu, abração.
17: Boa noite, Weber. Boa noite, Nova Brasil. Levi Pedroso, Zona Norte. Ô, garfaram vitória ontem na cara dura. Com VAR e tudo. Parece que ficou mais fácil com VAR pra poder dar o golpe. Abraço a todos.
18: Boa tarde, boa noite, Nova Brasil. Roubaram o Vitória. Mas o Palmeiras não tem nada a ver com isso. Tantos outros times são beneficiados assim e outros prejudicados. Então, faz parte do jogo. Chicão, disciplina, freguesia do ar.
19: Buenas, Nova Brasil. É Júlio César, motorista de aplicativo aqui de Boa das Artes. Antigamente, quando o Palmeiras era prejudicado, falavam pra ele: chora na cama que é lugar quente, né? Pois é, agora que tá o contrário, eu falo pra vocês: vão chorar na cama que é lugar quente. Tenho dó, mas nem ligo. Viva Velho Sárcio!
20: Oi, Nova Brasil em campo. Eu acho que tá faltando uma expulsão de juiz aí nesse jogo, hein? Aqui é a Simone, de São Bernardo do Campo, e quero concorrer a Alexa.
21: Não, vocês estão pegando no pé do Abel. Não tem nenhum técnico também que ficou pegou seis jogos de punição. Isso também nunca existiu, entendeu? Vocês estão sendo clubista nessa questão aí. E o carrinho do rapaz, com certeza, foi no joelho, foi muito alto e quebrava o joelho do Arias.
2: Essa daí, se o Abel tomou punição de 6 jogos, vai ver, porque ele foi expulso 14 vezes e tomou 86 cartões amarelos. Vai ver porque é porque esse número pequeno de cartões e de expulsões, ele que é o maior, o treinador que foi mais expulso da história do Campeonato Brasileiro, né, que existe desde 71, vai ver que é por isso que ele tomou uma puniçãozinha maior. Vai ver, né? Pode ser que eu esteja enganado.
8: Olha aqui, em momento algum nós falamos que o Palmeiras foi favorecido. Eu comentei o jogo ontem, eu falei, eu não expulsaria o Maurício e eu não expulsaria o Kaká. Agora, quando o juiz dá um critério, não expulsar o Maurício, eu também não expulsaria. Mas ele expulsa o Kaká, ele erra. ele erra, outro jogador vai lá, faz um gesto, é expulso, e o Palmeiras acabou sendo favorecido por uma interpretação equivocada. Agora, não falamos que o Palmeiras precisou, que roubou pro Palmeiras, e pelo menos na minha análise não tem nada nisso. Palmeiras acabou sendo favorecido, como vários são, né? Como vários são.
2: Exatamente. 18 horas e 23 minutos, rápido break. Na volta a gente vai falar do Santos, da polêmica do vestiário, confronto entre o William Arão e Cuca. Coisa não tá fácil no Santos, hein? Vamos falar do São Paulo, que tá se enrolando com o transfer ban, vai ficar mais um tempo sem reforço, contratou jogadores que não poderão jogar. Tudo isso e muito mais no próximo bloco aqui no Nova Brasil em Campo, com pão de alhozinho. Com pão de alhozinho, dá jogo!
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2: Ainda com lentidão na rodovia Professor Zeferino Vaz para acessar o trevo de Barão Geraldo em Campinas, atenção pela região, e no sentido de Cosmópolis, desde Barão Geraldo até Paulínia, na região de Betel, mais cedo tinha uma obra na José Paulino, na cidade de Paulínia, e por conta disso segue a lentidão. 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

0: 7h27, minutos, voltamos com o Nova Brasil em Campo, com pão de alhozinho, resenha boa, tem pão de alhozinho, dá jogo, vamos novamente a Itaquera com o nosso Edson Rufino, e aí Rufino? Daqui a pouco o nosso Edson Rufino, olha lá o nosso Rufino, não tá saindo o áudio do Rufino no ar, né? Agora.
1: E aí, beleza?
0: Beleza? Agora sim, vamos lá, Rufino.
1: Beleza, continuamos por aqui, galera continua chegando, vai se aproximando o horário do jogo, Corinthians e Atlético Paranaense, e a galera vai aumentando aqui a frequência, a passagem do pessoal. Amigão, chega aqui. Corinthians e Atlético Paranaense, o que você tem para falar a respeito? Corinthians vence, o que você pode falar?
2: O Corinthians vai ser um jogo,
0: mas e aí?
2: Tá certo que não é um jogo fácil, mas é um jogo difícil, mas tenho certeza que nós vamos sair com a vitória hoje. Vai ser 2-0 para nós hoje.
1: 2-0, gols de quem?
2: O de Garro e Yuri Alberto.
1: Yuri Alberto, todo mundo gosta do Yuri Alberto,
2: com
1: né?
2: Com certeza, o Yuri Alberto é nosso destaque em todo jogo. Garro também, o elenco todo, mas a gente tem que... Eu estive já lá na Arena da Baixada, lá, Corinthians e Atlético, lá na Copa do Brasil, ganhamos 1-0, gol do Guinegão, e hoje vamos ganhar aí em casa com 2-0, o de Roberto e Garro.
1: Beleza, seu nome e seu bairro?
2: Valdecir, sou de Salto.
1: Ah, de Salto, interior, né?
2: Interior. Vim aqui prestigiar, todo jogo eu tô aqui, e domingo eu tô lá no Beira-Rio. Vou lá no Beira-Rio contra o Inter.
1: Aí sim, você já demonstrou que é pé quente. Boa sorte para o Corinthians.
2: Obrigado. Abraço.
1: Abraço. Nova Brasil em Campo, marcando presença aqui na arena, onde a galera continua chegando. Amigão, tem que trocar uma ideia com a gente aqui, isso, por favor. Nova Brasil FM, tá chegando. Seu amigo? Seu amigo?
3: Isso.
1: Seu nome?
3: João Nicolas,
1: Corinthians e Atlético Paranaense. O que vai dar hoje?
3: Vai ser 2-0 hoje pra nós, 2 do Yuri hoje.
1: Todo mundo fala que o Yuri vai fazer gol, ele erra bastante,
0: mas ilusão, ele faz também. Né?
3: Sim, com certeza, é o nosso principal jogador, eu acho, hoje. A gente depende muito dele, sem ele faz muita falta.
1: E faz falta o Memphis também?
3: Faz também, eu acho que eles se completam ali, o trio ali, Garro, Memphis.
1: O Memphis tá chegando, olha lá, olha o helicóptero.
3: Será que
1: é ele?
0: Travou.
3: Então, faz falta também ele o trio, ele ali, Yuri, Garro e Memphis ali, faz a falta ali. Eu acho que o time ganha muito com os três juntos ali, como titular.
1: Beleza, seu nome?
4: Victor,
1: e o Corinthians?
4: Olha, sinceramente, hoje é 3-1, fora o show. 2 do Yuri também, igual ele, e 1 do Caio César.
1: Beleza, vocês são de que bairro?
3: A gente é do Grajaú.
1: Grajaú, um abraço.
3: Um abraço, valeu.
1: Beleza, galera marcando presença por aqui. Weber Lima.
0: Valeu, Rufino volta daqui a pouquinho, já direto de dentro do estádio, trazendo as informações no nosso Nova Jogada. Ô, Fran, da onde eles estão com essa ilusão que o Yuri Alberto faz 2 gols e tal? Fez contra o Remo, pô. Fez contra o Remo, fraquinho o Remo, jogando fora de casa, Fran.
5: Ah, mas o importante é estar fazendo gol, né, Weber? Tem atacante aí que não consegue fazer nem contra a Chapecoense. Então, o Yuri aí tá com moral. A torcida voltou a marcar, ele tava num jejum de gols, né? Fazia um tempo que ele não marcava, marcou logo 2, ajudou o Corinthians a ter uma ótima vitória. E o torcedor gosta do Yuri Alberto, né? Mesmo em alguns momentos quando ele perde muita chance, desperdiça oportunidades, mas é um cara que tem carisma, que corre, que se dedica, que não se esconde do jogo, que ajuda muito também defensivamente, e o torcedor gosta disso. Então o Yuri tá com a moral lá em cima, e hoje é uma boa oportunidade, né, para ele poder marcar e ajudar o Corinthians nessa sequência difícil, não só do Campeonato Brasileiro, mas também na Copa do Brasil.
0: Ô, Fran, você quis cutucar o Gabigol, é isso ou não?
5: É, às vezes, um pouquinho, né? Se serviu, né, Web? Se serviu ali. É, serve também. Eu falo que é, o importante é estar marcando. O Gabigol ali contra o CV teve várias oportunidades, não fez, acabou desperdiçando e fez um segundo tempo. É, e olha que os números do Gabigol nessa temporada estão bons, né? Com a camisa do Santos. É, mas não foi uma cutucada, não, Web.
0: É, o André Negrão mandando um abraço aqui, falando do Henrique. Henrique, um abraço pra você, Henrique. Obrigado pelo carinho aí, viu? Um beijão pra você, Henrique. Olha, 18 horas e 33 minutos, falamos do Gabigol, vamos falar do Peixe, o Santos, com o nosso Felipe Camargo.
6: Fala, Weber, tudo bem? Um abraço a você, um abraço, amigo ligado aqui no Nova Brasil em Campo. Vamos atualizar as últimas do alvinegro mais famoso do mundo. Os jogadores se reapresentaram na manhã desta quinta-feira aqui no CT Rei Pelé, depois da classificação na Copa Sul-Americana. O Cuca deu folga nesta quarta-feira. Os jogadores agora trabalham pensando no Remo, adversário deste sábado, 9 da noite, na Vila, pelo jogo de ida das oitavas de final da Copa do Brasil. E o clima no Santos, nos bastidores, continua extremamente agitado, pesado. Depois da partida entre Santos e o CV na Vila Belmiro, na última terça-feira, a gente apurou que Cuca e o Ilharão se desentenderam. O Ilharão ficou irritado, pé da vida, por ter sido substituído no intervalo. E depois do jogo, da roda de oração, o Cuca foi cobrar o Ilharão, dizendo que o Ilharão teria dito que o Cuca não manda lá dentro do vestiário. E aí o Cuca ficou sabendo, cobrou isso na roda de oração, o Ilharão negou que tivesse feito qualquer crítica direcionada ao treinador. O Cuca insistiu que o Ilharão tinha trazido essa afirmação e depois o Ilharão acabou saindo do vestiário. O Cuca pediu para que ele saísse, né, que ele estava fora, e aí o Ilharão deixou o vestiário. O Santos, então, não deve ter o Ilharão para o confronto diante do Remo. A tendência é que Schmidt ou Oliva, um deles, seja titular para pegar a equipe paraense. Aqui no CT Rei Pelé, depois do treino, eu conversei brevemente com o goleiro Gabriel Brazão, que fala sobre o carinho de torcedores aqui no CT e também do apoio e expectativa para o confronto diante do Remo nesse jogo de ida da Copa do Brasil.
7: Sempre importante, cara, por nada. Sempre o carinho da torcida, né? Então, é o mínimo que a gente pode fazer por eles. Ah, a gente vai fazer o máximo, a gente conta com a torcida no jogo e tenho certeza que vamos conseguir um resultado positivo ao lado da nossa torcida.
6: Aqui quinta-feira foi de homenagem na Vila Belmiro. Neymar saiu rapidamente depois da atividade aqui do CT e foi para Vila Belmiro. Lá no Memorial das Conquistas, ele esteve ao lado do pai, da esposa, das filhas, dos dirigentes do Santos. O Santos fez um busto pro Neymar que vai ficar exposto no Memorial. No Memorial das Conquistas, onde tem os troféus, né, da história centenária do Santos, há um espaço dedicado ao Neymar. E os dirigentes entendem que pelo Neymar ter ido à Copa do Mundo, pelos números conquistados, pela história que o Neymar tem, o Santos devia essa homenagem, um busto ao Neymar no Memorial das Conquistas. Então é isso, Éber Lima, com Neymar e companhia, o Santos volta aos treinos na sexta-feira, trabalhando e pensando no Remo, duelo de sábado pela Copa do Brasil, Éber Lima.
0: Tá certo, e olha, só para trazer informação, o Cuca e o Arão já conversaram e selaram a paz. Fran, em relação ao Peixe, a situação é complicada, né? Porque essas coisas vazam, né? Ficam vazando. É, alguém falou sobre isso aqui durante a semana, né? Falou alguém lá de dentro.
8: Que ah, sim, eu falei.
0: Foi você, né?
8: Falei isso aí. Lá dentro. Opa!
0: Ô, Fran, ficam soltando tudo, todas as brigas que acontecem no vestiário, Fran.
5: Olha, o Santos, Weber, cada dia é uma notícia pior do que a outra, né? Quando acha que vai ter um pouquinho de sossego, de paz, aí não, vem outra polêmica e sempre as mesmas coisas. Eu acho que desentendimento é normal, faz parte, é o que não pode é faltar com respeito, né? E mais uma vez acabou saindo essa conversa, o jogador às vezes está no seu direito, né, de não ficar feliz com a substituição, todo jogador gosta de estar jogando, de estar atuando, superintendo. Mas o Cuca também tem o direito de tirar e colocar que ele bem entender, porque ele é o técnico. E essas desavenças fazem parte, acho que também essa pressão que o Santos tem vivido por resultados, principalmente no Campeonato Brasileiro, deixa todo mundo com os nervos à flor da pele, né? Todo mundo ali muito no limite, e que às vezes uma coisa pequena acaba virando uma coisa maior do que deveria ser.
0: Ah, certo. 18 horas e 37 minutos, Ademar, em relação ao Santos, né? Você falava disso aí, tem alguém trazendo informação. Mas mostra, né, um pouquinho desse momento do Santos, de muita confusão dentro, né, nos bastidores, né?
9: Você sabe o que acontece quando você tem problemas fora de campo? Isso serve para Corinthians, para São Paulo, para Santos. Você acaba não blindando o seu elenco. O Santos precisa blindar o elenco, porque ele está exposto. A gente viu, sei lá o que aconteceu, se o Neymar exagerou, não exagerou e tal, mas veio de dentro do vestiário. O vestiário é sagrado, você tem os jogadores ali e alguns funcionários, cara. Quando ali tá soltando para fora, você pode ter certeza que o clima não tá bom, viu?
0: Com certeza não, com certeza não. 18 horas e 38 minutos. Vamos com a participação do ouvinte no 11943-805-100. Ah, daqui a pouquinho, então, o nosso ouvinte no WhatsApp. Cadê aqui? Oi, tem mensagem aqui, hein? Tem várias mensagens aqui. Tá comendo amendoim aí, hein, Antônio? 18 horas e 38 minutos. Aqui, ó. Boa noite, boa noite, Nova Brasil. Eu não vejo lisura nenhuma no futebol brasileiro. E outra coisa, jogadores, técnicos, dirigentes são todos mal educados. Exemplo, Luiz Paneleiro Zubeldia. E tantos outros deveriam ser proibidos de ficar no campo. Abel Ferreira, Rogério Ceni, o Joatan do Santos de Campinas, um abraço para você. Vamos ver, qual técnico que reconhece erro a seu favor? O holandês vai acabar de afundar a seleção de Itaquera. O Ebre esquece o Abel e segue o líder. José André Palmeirense de Itaquera. Olha, tá em Itaquera, palmeirense, rapaz. Que lá o que tem de corintiano? Corintiano, capim, puxa-saco, formiga, dá em tudo que é lugar.
10: Vagabundo.
0: Rapaz. Vamos lá, tem mais mensagem aí do pessoal participando ou não? Não tá ainda enviando a mensagem, tá bom. Enquanto o pessoal vai comendo amendoim, nós vamos trazer um break rápido e voltamos com a sua participação, Alex de Campinas. Palmeiras foi beneficiado, a expulsão do Maurício poderia ter mudado o resultado do jogo. Tá concorrendo Alexa, ou Alex de Campinas. Um abraço para você. Rápido break, depois do amendoim a gente volta com o Nova Brasil em campo, com pão de alhozinho. Com pão de alhozinho da jogo.
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14: Lembrando que agora, na região do Parque Santa Bárbara, em Campinas, a Rua Maria Aparecida Roque tem sentido único de circulação no trecho que vai da Mário Herbolato até a Joaquim Tarso Galassi Zambon, seguindo em direção da Joaquim Tarso. Atenção pelo trecho. 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

0: horas e 43 minutos. Vamos lá com o pessoal no WhatsApp para pão de alhozinho com pão de alhozinho da Jogo. Pessoal que participa no 11 943 805 100, tá concorrendo a Alexa, sorteio na sexta-feira. Vamos lá.
1: Fala, Weber, que é o Elvis Tupeva.
0: Opa!
1: Você tá criticando o Yuri aí, falando que não faz gol, não sei.
0: Não
1: o quê.
0: Faz.
1: Você prefere quem? Fala honestamente, Luciano ou Yuri Alberto? Tivesse que colocar um no São Paulo hoje. Bom, já tá lá o Luciano, mas mil vezes o Yuri, né? Valeu, abraço, Elvis Tupeva.
0: Abraço.
2: Boa noite, Weber Lima. Estou participando só para concorrer a Alexa e deixar um abraço para todos vocês aí.
0: Obrigado.
2: Valdeci São Paulino, de Senador Canedo, Goiás.
3: Boa noite, Weber Lima. Boa noite, Fran. Boa noite a todos aí da bancada. Tô ouvindo muito mimimi, muito chororô, né? Palmeiras, quantas vezes já não foi prejudicado, né? Então, amigos, tem que aguentar, porque faz parte. Um abraço.
0: Abraço.
4: Ô, Hélio, toda a família aí, boa noite, tudo bem? É Samuel, motorista de aplicativo São Paulo. Você lembra uns tempinhos atrás aí, quando a Leila pediu a CBF para não punir aquele juiz que prejudicou eles? Tá aí o resultado, os juízes estão tudo dando, voltando, né? Fazendo um favorzinho para ela, ajudando o Palmeiras. Um abraço a todos.
5: Fala aí, Berlima, boa noite. Marcos aqui de Valinhos. O Elber, cara, um roubo escancarado ontem lá em Salvador, hein? Falar pra você, hein? Você tá doido? Falar pra você, já acabou o campeonato, dá o campeonato pro Palmeiras. Assaltaram Vitória lá em Salvador. Um abraço.
0: Abraço.
6: O que eu digo? Só fala mal do árbitro. Acontece que não foi interferência do árbitro, foi interferência do VAR. É isso que eu digo. E o Palmeiras não tem nada a ver com isso. Avante Palestra. E você, Weber, você é palmeirense.
7: Boa noite, Nova Brasil. Ô, Weber, essa arbitragem é muito ruim, Weber. Muito ruim. Mas pior que o árbitro, Weber, é o VAR, cara. Toda vez que tem alguma lambança grotesca no campeonato, é intervenção do VAR. Os caras, em vez de ajudar, só atrapalha, cara. Um abraço a todos aí. Nivaldo de Cajamar.
8: Lima, todos da bancada aí da Nova Brasil em campo, Ronaldo aqui de Campina. Ó, sobre o Yuri Alberto aí, ó, acredito que ele é sempre destaque, quando faz gol e quando perde gol. E hoje o Coringão ganha, hein? 2-0. Um do Yuri Alberto, um do Caio César. Um abraço a todos aí, dá um abraço a Fran também.
9: Éber Lima, a verdade é uma só, a arbitragem brasileira, ela é amadora, né? A gente não pode esquecer disso aí, né? Ela é amadora. Ricardo Alex de Campinas, essa Alexia já é minha, hein? Quero Opa. Concorrer.
10: Boa noite, Éber Lima e todos da Nova Brasil. Aqui é Gessé Alvarenga, de Vitória, Espírito Santo. Eu quero essa Alexa. E o Palmeiras, vou te falar, hein? O Abel não reclama quando ele ganha roubado, né? Mas eu pode ter certeza, o próximo jogo vai ter um erro contra o Palmeiras e ele vai chiar.
11: Boa noite, pessoal da Nova Brasil. Vamos parar de mimimi. Vai, Corinthians. Valquíria do Mery da Penha, São Paulo.
12: E aí, Weber? É o Roberto, do Jardim São Paulo, chofer de aplicativo.
0: Opa!
12: Um abraço, quero ver essa Alexia aí, hein?
0: Tá concorrendo.
13: Boa tarde, Éber Lima. Aqui é o Antônio de Valinho. Ano passado, o juiz prejudicou o Palmeiras na Libertadores e no Brasileirão. Os dois jogos com o Flamengo. Então faz parte desse giro aí.
0: É, mas deu uma ajudinha contra o São Paulo. São Paulo ganhou 2-0, tinha um pênalti a favor, não deram. Será a cacetada do tricolor pra cima do Palmeiras. E ó, muita gente falando de Yuri Alberto. Rapaz, uma surpresa aqui, corintiano. Surpresa! Fomos surpreendidos novamente. Corinthians no final de semana. No domingo tem Luiz Ademar, o Internacional, transmissão da Nova Brasil. É o primeiro jogo da Copa do Brasil. E por conta disso, o Corinthians hoje vai a campo com Hugo Souza, Pedro Milans, André Ramalho, Ranieri na zaga e Mateuzinho. Alan, Matheus Pereira, André Carrídio, Labiá, Dieguinho e Lingard. Time reserva, Ademar.
14: Gente, qual que é a necessidade? Qual que é a necessidade de quarto e domingo você Tá todo mundo parou na Copa do Mundo aí, deu férias de 2 semanas, 3 semanas para cada clube. Não é possível você abandonar um campeonato, até porque, vamos lá, se o Corinthians perde a vaga na Copa do Brasil, você tá ali no Brasileiro. Se você ganha do Atlético hoje, você cola para ficar entre o G5, para ficar próximo do G5. Sabe, eu acho que existe um exagero no futebol brasileiro, principalmente depois de uma Copa do Mundo que todo mundo descansou, o terceiro jogo dos clubes. Que é isso, cara? Até um desrespeito ao torcedor, que tá chegando animado.
0: Todo mundo achando do Atlético, que o Alberto vai fazer gol.
14: Vai fazer gol, o Corinthians, o Atlético quer ser o vice-líder, nós vamos tirar da vista. Gente, que exagero. Eu tô achando que o futebol tá piorando, cara. Eu sou da época, tudo bem, eu quando era moleque, que na década de 80, tá, quarta e domingo todo mundo jogava, a chuteira era ruim, os gramados eram péssimos, a bola não era toda com... Hoje tem tudo do bom e do melhor e os caras ficam preservando.
0: E tiveram descanso.
14: Pelo amor de Deus, cara, que desrespeita até o torcedor.
0: E o Atlético Paranaense vem com o seu time, Santos... Benavides, Teran, Arthur Dias e Gilberto na esquerda. Partilha, Jadson, Claudinho, Leozinho, Mendoza e Viveiros, que é o atual artilheiro do Campeonato Brasileiro com 12 gols ao lado do Pedro. Fran, time do Corinthians reserva, Fran.
15: Weber, eu acho normal, tá, o Corinthians vir com o time reserva, assim, no meu ponto de vista. Até porque olhando esses jogadores, né, que o Diniz escolheu, é uma boa equipe que eu acho que pode conseguir um bom resultado. E também o Fernando Diniz entende a importância da Copa do Brasil, né? Principalmente porque é uma competição mata-mata, tem 2 jogos, o primeiro é fora de casa contra o Internacional, vai tentar arrancar um resultado bom lá fora de casa para depois resolver aqui na Neoquímica Arena. Eu não vejo um absurdo, não, mas confesso que me surpreendeu por saber como que o Diniz trabalha, né, de poupar poucos seus atletas.
0: Boa, 18h50, vamos falar do São Paulo, tricolor na Nova Brasil com o nosso Felipe Oliveira.
16: Um abraço, Eberlima, um abraço, amigos ligados na Nova Brasil em Campo, todo mundo sintonizado na Nova Brasil FM. O São Paulo, nessa semana, na noite de ontem, fechou a contratação de Iago Borducci, novo lateral esquerdo do tricolor paulista. O jogador de 29 anos estava no Bahia, tinha negociações avançadas com o Internacional, mas o São Paulo atravessou o negócio e fechou a contratação. Iago chega por empréstimo até o final do ano, sem opção de compra. Chega para substituir Enzo Dias, que está insatisfeito com atrasos salariais que o elenco vem acontecendo no elenco do São Paulo, que não deve mais jogar pelo tricolor paulista. Ele está treinando em separado. Flagramos ontem o treino do tricolor paulista, ele e Tapia treinando em horário alternativo. O Tapia que está em negociação com o Columbus Crew dos Estados Unidos, mas ainda não fechou, por isso treinando em horário alternativo. Ele chega para substituir essa lacuna, para ser um reserva imediato do Endel, ao lado do Nicolas, jogador da base, e por isso a sua contratação. O São Paulo vai ter um longo período de treinamentos. O tricolor paulista, que foi eliminado na Copa do Brasil, não joga nesse final de semana, só volta a atuar no próximo dia 8, no próximo sábado, contra o Grêmio, lá na Arena do Grêmio. E o Dorival falou um pouco sobre esse período de quase uma nova intertemporada, de 13 dias sem jogo, e ele tratou como uma janela positiva para acertar o time do São Paulo.
17: Para mim, muito, muito positiva. Para mim, é natural que, de repente, para uma sequência que nós estamos iniciando, teria sido importante jogarmos. Mas eu acho que é um momento para que a gente dê uma pausa, mostre tudo aquilo que vem acontecendo com o grupo, todos os pontos positivos que apareceram e também negativos que deverão ser ainda mais trabalhados. Tínhamos uma disposição na partida de hoje, que era não darmos a bola ao Flamengo, e eu acho que isso nós alcançamos. Primeiro tempo foi muito dividido, segundo tempo talvez uma pequena oscilação, que é um fato normal e natural jogando aqui dentro. O Flamengo, uma grande equipe, já muito mais definida do que a nossa, e eu acho que um objetivo alcançado porque nós também procuramos jogar no campo ofensivo. Foi um jogo, na minha opinião, foi um jogo agradável de se ver, porque nós não ficamos apenas nos defendendo. Flamengo, dentro das suas características, jogou, buscou o gol também a todo momento, e eu acho que esse equilíbrio foi muito importante para mostrar a nós mesmos que nós podemos ter coisas ainda melhores aí pela frente.
16: Técnico Dorival Júnior ainda não conta com o Domingos Duarte e Iago Borducci. Os dois já vão treinar no CT da Barra Funda. Iago deve assinar seu contrato nessa semana. O Domingos Duarte já está treinando no CT da Barra Funda. O problema é que ainda não foram inscritos nem anunciados pelo São Paulo, porque o São Paulo está dentro de um transfer ban. O Tricolor não pagou a primeira prestação pela compra do Marcos Antônio e está num transfer ban, precisa pagar essa dívida para aí sim poder inscrever e anunciar Domingos Duarte e Iago Borducci. Por enquanto, os dois jogadores aguardam essa definição para, de fato, serem apresentados, terem sua camisa e puderem fazer a sua estreia pelo São Paulo Futebol Clube. Essas são as informações do Tricolor Paulista nessa quinta-feira. Volto com vocês aí do estúdio. Grande abraço, Weber.
0: Grande abraço, Felipe Oliveira, do Felipe Oliveira. Vamos dar um giro pelo Brasil com o Antônio Lima. Beleza, Antônio?
18: Fala, Weber Lima, um grande abraço a você e a todos que acompanham o Nova Brasil em Campo. Nesta quinta-feira daremos um giro pelo Brasil trazendo as últimas atualizações dos clubes brasileiros. O Flamengo empatou em 1-1 com o Internacional no Beira-Rio pela 21ª rodada do Campeonato Brasileiro, e na coletiva após o jogo o técnico Leonardo Jardim falou sobre os dois empates consecutivos que foram tropeços para o Mengão.
19: Com certeza que os resultados, tudo o que não seja vitória, nos preocupa. Sabemos que será um campeonato extremamente competitivo e nós acreditamos que, com certeza, que estamos sempre dentro do jogo, mas não podemos perder pontos para não criar distâncias para o nosso rival, porque o nosso objetivo é revalidar o título de campeão.
18: O clube carioca segue na vice-liderança, agora com uma desvantagem de 8 pontos para o Palmeiras. O empate também não foi bom para o Internacional, que segue na briga contra o rebaixamento. Está na 16ª colocação com 22 pontos, é o primeiro fora do Z4 e tem a mesma quantidade de pontos que o Grêmio, que é o primeiro dentro da zona do rebaixamento. Após a partida, o técnico Paulo Pezzolano foi questionado sobre contratações. Reconheceu o esforço da diretoria, mas admitiu este momento que vive o clube gaúcho.
20: A diretoria está fazendo o melhor que se pode. Hoje estamos, eu acho, economicamente e todo, no pior momento da história do Inter, né? Eu acho que essa é a realidade. Todos sabemos.
18: O Inter volta a campo pelo Brasileirão no próximo dia 9 de agosto, às 4 horas da tarde, contra o Palmeiras na Arena Verde. O Vitória também jogou ontem e sofreu uma goleada de 4-0. Ficou com 2 a menos no primeiro tempo. Kaká e Luan Cândido foram expulsos e com uma arbitragem polêmica. O presidente Fábio Mota falou sobre a atuação da arbitragem na partida e como isso prejudicou o clube baiano.
21: Eu vi o jogo, ainda bem que o Brasil viu o jogo. Então, o Kaká levou 5 pontos no queixo. Os 5 pontos no queixo que o Kaká levou não foi por acaso, não foi por ser intencional, que foi relatado pelos jogadores, foi que o árbitro disse que não foi intencional. Intencional não, os 5 pontos foram no queixo. E houve um desequilíbrio a partir do momento que não teve a expulsão pela agressão feita ao jogador Kaká.
18: O Leão da Barra agora tenta se erguer, se encontra na 13ª posição com 26 pontos e joga contra o Flamengo na próxima rodada no Maracanã, no dia 9 de agosto, às 7h30 da noite. Weber Lima.
0: Tá certo. Pra gente fechar o programa de hoje, né? A gente já falou muito da polêmica aí, e você vê que o comportamento do presidente do Vitória na coletiva é completamente diferente do Abel Ferreira na forma de falar, né? É muito mais tranquilo, né? Falando das coisas que aconteceram na partida. Mas para a gente fechar a sua opinião, Ademar e Fran, é que hoje as 55 federações filiadas à UEFA concordaram em uma reunião de emergência em boicotar as competições organizadas pela FIFA, incluindo a Copa do Mundo, caso o presidente da entidade, Gianni Infantino, mantenha o projeto de criar uma empresa para administrar os ativos comerciais do torneio e vender parte dela a investidores privados. Ademar.
14: A FIFA só pensa em dinheiro, né, cara? Se você me permite rapidinho, o São Paulo recebeu a lista de shows futuros no Morumbi. Vai aumentar, hein? São Paulo vai jogar cada vez menos no Morumbi. São Paulo está conversando com o consórcio do Pacaembu. Pode me desmentir, não tem problema nenhum. E falou

0: e tal. O dinheiro vai para quem?
1: É.
0: Os clubes quebrados e a entidade fazendo cada vez mais mundial disso, é mundial daqui, ele coloca mais clube aqui e tal. Esse dinheiro vai para quem?
1: É verdade, Ademar. E para fechar, Fran, a sua opinião em relação a isso, a esse boicote? Porque se não tem as seleções europeias, Fran, a competição acabou.
2: É, de fato a competição acabou, como o Ademar falou, né? A FIFA só pensa em dinheiro, né? De fazer negócio, se é o certo ou não, aí a gente vai descobrir em breve, mas a FIFA só pensa em dinheiro mesmo, né, Weber? Isso tá bem claro e com várias decisões questionáveis.
1: Com certeza. Bom, a gente fica por aqui. Ademar, um grande abraço e até a próxima. Estaremos no... Na Arena, né?
0: Do Palmeiras, né?
1: É.
0: Domingo agora no jogo do Palmeiras da Copa do Brasil.
1: Pô, primeiro jogo do Palmeiras, partida de ida das oitavas de final da Copa do Brasil. Nosso Luiz Ademar ao lado de Hugo Botelho, lá direto da Zona Oeste de São Paulo. Valeu, Ademar. Fran, fique aí que a gente vai começar a nossa nova jogada para Corinthians e Atlético. Fran. Cadê a Fran?
2: Tô aqui, Weber.
1: Ah, um grande beijo, até daqui a pouco.
2: Até daqui a pouco, desculpa, a gente estava na resenha aqui, acabei desfocando, mas é, até já já.
1: É o Gamarra,
0: rapaz.
1: O Gamarra
0: só leva o pessoal pro mau caminho.
1: É.
2: Desculpa.
1: Tchau, tchau, até daqui a pouco. Rápido break, na volta, o Nova Jogada com pão de alhozinho, da Jogo.

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2: 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A Rua Mogiguaçu tem movimentação maior na Chácara da Barra para acessar Orozimbo. Atenção pelo trecho. No sentido contrário, trânsito intenso na chegada para José Bonifácio, Jesuíno Marcondes Machado, Bom Caminho. 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
9: 19 horas e 8 minutos. Boa noite para você ligado na Nova Brasil FM. A partir de agora, para você, a nossa jornada esportiva direto do Itaquerão, com Corinthians e Atlético Paranaense, 21ª rodada do Campeonato Brasileiro. E você vai curtir aqui na Nova Brasil, com a narração de Cleiton Gamarra, os comentários da Fran, as reportagens de Edson Rufino, a interação com o ouvinte, o humor do Gavião. E comigo, Eber Lima, na abertura, no intervalo e no Confira Comigo no Replay, o melhor pós-jogo do rádio.
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9: Com os trabalhos técnicos de Ricardo Simões, Cezinha Martins, Lucas Monteiro, na mesa de som, Celcinho Roberto, na produção de Antônio Lima. Vamos até às 10h30 da noite com o melhor futebol do rádio.
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9: Direto ao Itaquerão com as informações, a manchete, o destaque do Corinthians. Boa noite, Edson Rufino.
11: Alô, Weber Lima, tudo certo? Corinthians, nesse momento, em trabalho de aquecimento. Aquele com o Fernando Diniz, surpreende. Coloca um time totalmente diferente para enfrentar o Atlético Paranaense e titulares ficam no banco.
9: Tá certo, Rufino, o destaque do time paranaense, terceiro colocado, que pode chegar nesta noite à vice-liderança do Brasileirão, Rufino.
11: Exatamente, colocado, vem de bons resultados, 3 vitórias consecutivas, aliás, 5 jogos sem perder. Os 2 últimos jogos venceu e, como visitante, jogando aqui na arena, nunca conquistou a vitória.
9: Tá certo, nosso Edson Rufino trazendo as informações dos dois clubes, lembrando que o Campeonato Brasileiro, 21ª rodada, foi aberta ontem no Maião com a vitória do Mirassol 2-1 para cima do Remo. No Beira-Rio, Internacional e Flamengo 1-1, no Maracanã, Fluminense e Bahia 0-0, e no Barradão, assalto ao Vitória 4-0 para o Palmeiras. E hoje às 9h30 no Couto Pereira tem Coritiba e Cruzeiro. Essa rodada não terá essa rodada não terá partidas com times envolvidos da Copa Sul-Americana, que é o caso do Grêmio hoje, que joga às 7, já está jogando, né, contra o Bolívar na Arena do Grêmio. Precisa vencer por um gol de diferença para levar as penalidades ou 2 para se classificar às oitavas de final. Então não teremos Botafogo e Grêmio. O São Paulo não jogará com o Santos. Santos jogou esta semana na Sul-Americana. O Atlético Mineiro enfrentaria o Bragantino, que ontem conseguiu a sua classificação às oitavas de final da Sul-Americana, e na mesma competição o Vasco conquistou também a sua vaga na Arena Condá, conquistou a sua vaga em São Januário e enfrentaria na Arena Condá a Chapecoense por esta rodada do Campeonato Brasileiro. Fran, a expectativa, a sua opinião para um time reserva do Corinthians e o Atlético Paranaense, que vem com força total. Fran, boa noite!
12: Boa noite, Weber. Olha, a expectativa é de um jogo interessante, bem movimentado, com a equipe titular. Acho que o Corinthians já teria dificuldades, com 8 modificações em relação ao último jogo contra o Bahia. Tem que ver como que vai ser isso na prática, né? A questão de... em questão de das jogadores se entenderem, né, do ritmo de jogo ali, tem que ver como que vai ser isso na prática, porque foram muitas modificações, e o Atlético Paranaense com poucas mudanças, tá uma equipe mais entrosada, vivendo um momento interessante, com uma sequência boa de jogos sem perder, né, 4 vitórias e 1 empate, e vai querer pontuar aqui fora de casa, na casa do Corinthians, para conseguir, quem sabe, chegar à vice-liderança.
9: Tá certo, Fran. 19 horas e 12 minutos no futebol da Nova Brasil. Tá rolando a Copa Sul-Americana. Eu falei aqui de Grêmio e Bolívar. A bola já rola lá no Rio Grande do Sul. Neste momento, chegamos a 12 minutos da primeira etapa. Grêmio e Bolívar, 0-0. O Grêmio precisa marcar para, pelo menos, levar a partida às penalidades. Quem vai trazer a emoção no futebol da Nova Brasil é o nosso Cleiton Gamarra, o nosso gerador de emoções. Gamarra, você acha válido o Diniz poupar jogadores para a partida de hoje? O Ademar trouxe a sua opinião em relação ao Campeonato Brasileiro. O Corinthians poderia muito bem chegar aos 31 pontos na competição e encostar ali no Bahia, né? Que neste momento tem 32 e seria o quinto time, o que teria a vaga extra da pré-Libertadores. Gamarra, boa noite!
0: Fala, Weber, boa noite pra você, boa noite a todos os nossos ouvintes da Nova Brasil. Eu discordo, Weber, até porque você vai jogar um mata-mata, você é atual campeão, tá defendendo o título, vai enfrentar um time que jogou ontem, então tem um dia a mais de descanso, e pra você ter um time inteiro pra jogar, nós vimos que o Corinthians teve dificuldades contra o Bahia já, que pegou um campo muito pesado lá na Fonte Nova, um clima muito complicado, o Bahia já tinha também na mesma situação que o Internacional estará no domingo, com um dia a mais de descanso e sem viagem, né? O Corinthians vai ter que viajar para o Sul, apesar da viagem ser pequena, né? Não é tão longa assim, mas de qualquer maneira eu acho válido, até porque o planejamento não é só para o domingo, né, Weber? Nós temos aí uma sequência de Copa do Brasil e Libertadores, e se você pensar que Corinthians perder qualquer jogador aqui por lesão, que é o caso do Matheus Bidu, inclusive por 2-3 semanas, esse jogador pode perder o mata-mata das duas competições. Então tem que ter realmente, não poupar totalmente, até porque esses jogadores estão no banco de reservas, vão ser utilizados durante a partida, mas tem que ter essa dosagem, porque não é porque eles estavam parados que eles podem jogar a esmo vários minutos, não, justamente por isso, para começar a pegar um ritmo, para começar a pegar esse ritmo de uma forma mais completa, você precisa dosar esses minutos nesse início, lembrando que o Corinthians está jogando aí a sua terceira partida hoje, em uma semana após a volta da parada da Copa. Então, acho prudente, mas alguns jogadores devem jogar ainda, Weber, no segundo tempo, dependendo da necessidade do jogo, mas eu acho acertada essa postura do Diniz. Eu achava até que o Atlético Paranaense faria o mesmo aqui hoje, mas não faz, vai com o time titular, porque tá lá em cima, tá nas cabeças, né? E como o Flamengo tropeçou, o Atlético Paranaense pode se aproximar do Flamengo mesmo com o jogo a mais, Weber.
9: Maravilha, Gamarra, 19 horas e 15 minutos. Portanto, aí a equipe da Nova Brasil trazendo as informações direto lá de Itaquera. Bom, eu acho que é o seguinte, eu falei já isso aqui algumas vezes. A catástrofe que aconteceu em 2023, São Paulo ganhar o título, não acontece mais. A catástrofe do Corinthians, que aconteceu ganhar a Copa do Brasil no ano passado, não consegue mais. Não coloca, pode colocar força máxima no brasileiro, que descansou bastante. Coloca força máxima na Copa do Brasil para ver até onde vai. E essas catástrofes não acontecem todos os dias, né? Flamengo e Palmeiras vão disputar tudo e mais um pouco. E é o que a gente está vendo aí nos últimos anos, né? Não vai acontecer essa catástrofe de novo, Corinthians. Esquece isso daí. Esquece esse negócio de Copa do Brasil. Tem que se cuidar do brasileiro e quem sabe da Libertadores da América, que é onde o Corinthians tem de priorizar realmente, para quem sabe acontecer uma outra catástrofe e o Corinthians conquistar o seu segundo título. 19 horas e 17 minutos, a interação com o ouvinte, o humor do Gavião. Boa noite, Gaviva!
3: Boa noite, Weber, para você e para todo mundo que vai trampar nessa jornada, também a galera do áudio, do vídeo, a nossa produção, atenção, nossa audiência, você é a caminho de Itaquera para curtir o jogo do Corinthians, ouvindo a Nova Brasil, você no seu trampo, né, onde você estiver aí, cola com a gente, é Nova Brasil, e para interagir, participar, mandar mensagem, tanto mensagem escrita, como aquele áudio curto, o WhatsApp é o 11 994 33 21 21, 11 994 33 21 21, para você ver toda essa galera bonita trabalhando, vai lá no YouTube, youtube.com Nova Brasil em Campo, e também tem o youtube.com Jornalismo Nova Brasil. Aí você fica lá no chat com a galera e vai discutindo o jogo, o que você tá achando, técnico acertou, técnico errou, só não vale brigar, hein? Todo mundo coleguinha. Então estamos aguardando a interação do povo. Rapaziada, mandando mensagem, eu já falo aqui no ar, tá bom, Weber?
9: E qual que é hoje a dica? Tem dica hoje, Gaviva?
3: Hoje você vai gostar, velho. É uma dica de milhares de anos atrás. Eu vou passar um pouco de conhecimento aqui. Eu vou falar dos jardins suspensos da Babilônia.
9: Ah, é?
3: O rei foi traído. O rei levou um par de chifre, mano. O rei, ele tinha várias mulheres, mas... Eu vou contar uma história que tem romance... Tem suspense, tem briga. Eu vou contar os jardins suspenso da Babilônia. Lembra da música da Rita Lee? Suspenderam o jardim da Babilônia. Eu vou contar essa história aí, vai ver.
9: Verdade, Gaviva, verdade. Tem muito, né? Dessa... Lógico, Gaviva vai contar essa história. Mas tem tantas, né, Gaviva? De tantos problemas. Até guerras, né, Gaviva? Falaram que... Causaram, né? Lá a Troia, né? Falam que a Helena...
3: Pegaram deu, a Helena de Troia.
9: Deu um chapéu no homem lá e aí o cara ficou
3: era
9: bravo.
3: Era um chapéu.
9: É.
3: O cara levou lá pra Troia e lá de Troia. Aí Troia e Troia. E aí o cara falou, não, vamos recuperar minha esposa. Mas quando recuperou, tava judiadinha, tadinho.
9: É verdade, é
3: grande
9: verdade.
3: Helena de Troia.
9: É, grande Helena. 19 horas e 19 minutos com o nosso Gavião. Você manda sua mensagem e participa conosco no 11 994 33 21 21, 11 994 33 21 21. Vamos com mais informações do Corinthians. Ultimão, Edson Rufino.
11: Ah, vamos juntos com mais detalhes e informações do Corinthians voltando ao Campeonato Brasileiro, mas focado no que vem no final de semana. É o jogo de ida da fase oitavas de final da Copa do Brasil, o Corinthians enfrentando o Internacional lá em Porto Alegre, por isso a decisão do técnico, o Fernando Diniz, de preservar alguns titulares, estão no banco, se preciso, também estarão em ação na partida de hoje. Eu trago como convidado o Ranieri, falando dos pontos perdidos, aliás, deixou de ganhar 2 pontos diante do Bahia, 1 pontinho apenas no empate diante dos baianos, e hoje a tentativa de reencontrar o caminho das vitórias. Vamos ouvir o que diz Ranieri.
6: A maior dificuldade realmente é enfrentar uma equipe qualificada como o Bahia. É um time que joga junto há muito tempo, tem um treinador há muito tempo, então todo mundo que entra ali consegue produzir, consegue saber as suas funções. E a gente esperava, lógico, os 3 pontos, mas 1 ponto não é de se jogar fora, não. A gente não pode esquecer do jogo que a gente fez contra o Grêmio. A gente fez um jogo muito bom contra o Remo, os caras fizeram, que a gente conseguiu competir bastante. Então, continuar com resultados positivos, porque a gente sabe que chegar no mata-mata com uma sequência boa é importantíssimo para o ânimo e para a moral da equipe.
11: Também esse é o Ranieri, o Corinthians confirmado já no papel. Hugo Souza, Pedro Milans, André Ramalho, o Ranieri atuando como zagueiro. Mateuzinho pela esquerda, Alan, Matheus Pereira, André, Carrídio, o Labiá, o Zaca Labiá, Dieguinho e Lingard. Esse é o time escalado pelo técnico Fernando Diniz para pegar o furacão daqui a pouco, Weber.
9: Maravilha, Edson Rufino. Fran, em relação a esse time do Corinthians, a Fran durante o programa disse que não vê problemas nessa escalação do Corinthians, mas depois tomar um cacete, Fran, aqui em Itaquera, quero ver você e o Gamarra vir falar, não, tá certo, tinha que jogar com esse time, porque esse time do Corinthians é fraco, Fran.
12: Weber, mas não tem uma resposta certa nessa situação, porque se vence com o time reserva e vai lá pro Sul e perde com o time titular, vai falar que tá errado também.
0: Só acerta quem fala depois. Só acerta o resultadismo acerta sempre.
12: É, não tem uma resposta certa. Eu acho que faz parte, sim, do planejamento. Não é fácil jogar 3 jogos em uma semana, mesmo que os atletas tenham tido um período longo de férias. Porque quando começa o jogo, a intensidade é diferente. E às vezes você pode acabar estourando algum jogador. E como eu falei, né, a Copa do Brasil é uma competição muito importante, onde o Corinthians tem mais chances de conquistar um título do que o Campeonato Brasileiro, que é mais ficar ali no meio da tabela, quem sabe beliscar uma Libertadores. Então, eu entendo essa decisão do Diniz. É uma equipe que não é acostumada a jogar juntas, né? Falta um pouquinho de entrosamento, isso pode acabar pesando um pouquinho, mas como o Gamarra falou, os jogadores que estão sendo preservados, está como opção no banco de reservas e, dependendo da situação, pode entrar a qualquer momento e ajudar a equipe do Corinthians a sair com um bom resultado hoje.
9: Tá certo, Fran. Lembrando, né, que está rolando a Copa Sul-Americana e tem gol na Arena do Grêmio. Asprilha marca para o Bolívar. Agora 22 do primeiro tempo, Grêmio 0, Bolívar 1. O Grêmio vai ficando de fora, pelo menos por enquanto, né? Agregado 4-2 para o Bolívar. Agora o Grêmio precisaria vencer por 3-1. É isso? 2-1 não dá mais, né? 3-1. O Grêmio teria que vencer. Ah, é, 3-1 então, 2 gols de diferença, é. 3-1 para buscar os pênaltis. 4-1, é isso aí.
0: Ô, Weber.
9: É isso, não é? Não. É, eu não tô só vendo fazer as contas aqui, não, mas tá 4-2. 4-2. Precisa de 3-1 mesmo, Renan. Você tá me confundindo, pô. Precisa de 3-1 agora, Renan. Sai pra lá pra ir pros pênaltis. Fala, Gamarra.
0: Não, o Grêmio vai ter que pagar a multa do Luiz Castro, não tem mais condição, né? Já entrou na zona de rebaixamento, se foi eliminado hoje, tem que pagar a multa, não. Faz o acordo aí, parcela, faz alguma coisa.
9: Aí tá certo. Renan tá aqui fazendo as contas.
0: O que o Renan tá fazendo aí?
9: É meu parceiro, ele tá aqui do meu lado.
0: Vou te dar
9: apoio moral.
0: Tá com o quartinho aí no estúdio, é isso?
9: Tá aqui, nós estamos assistindo o jogo aqui, de mãos dadas. 19h24 no futebol da Nova Brasil. Deixa eu fazer e a
0: no
9: conta
0: Nacional
9: aqui.
0: Renan.
9: 2-1, deixa eu ver. 2-1 não dá não, Renan, você tá louco, velho. Ah, dá sim, é 2-1. Boa, Renan. Você tá bem, Renan. 2-1 dá pra levar os pênaltis. 3-1 é classificação direta, como eu disse desde o início, Renan. 19h25, você fica agora no futebol da Nova Brasil com o nosso Gavião, os comentários da Fran, as reportagens de Edson Rufino e a narração na emoção imbatível do rádio com o nosso gerador de emoções, Cleiton Gamarra.
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0: Excelente noite para você ligado aqui do Nova Brasil em campo, dia 30 de julho de 2026. Vamos juntos para a 21ª rodada do Campeonato Brasileiro. Corinthians na 9ª colocação com 28 pontos, recebe a equipe do Furacão. O Atlético Paranaense com 36 pontos somados na 3ª colocação, podendo encostar no Flamengo caso vença o jogo aqui. A bola vai rolar em 4 minutos aqui em Itaquera, a torcida já chegando. Torcida do Corinthians presente, a torcida do Atlético Paranaense com um bom público também, a boa presença aqui em Itaquera. A bola rola dentro de instantes e vamos, sem perder tempo, escalar as equipes a partir de agora para você, começando com o Corinthians. O povo está em sua casa. Edson Rufino escala o Corinthians.
11: Oh, oficialmente escalado. Anote aí comigo, torcedor em todo o Brasil. Hugo Souza é o goleiro, camisa número 1. Os laterais, pela direita, Pedro Milans, número 20. Pela esquerda, improvisado, Mateuzinho, número 2. Zagueiros, André Ramalho, número 5. E Ranielli, improvisado, número 14. Meio campo, Alan, 29. Matheus Pereira, 23. Carrídio, 19. Labiá, 52. Dieguinho, 61. E Linga, 77, é a parte ofensiva, é o Corinthians no papel, Gamarra.
0: Tá certo, o Corinthians escalado e definido, agora vamos escalar o Furacão. Grande campanha do Furacão de Odair Helman. Edson Rufino escala o Atlético Paranaense.
11: Também oficialmente escalado, anote aí comigo, torcedor do Furacão em todo o Brasil. Santos é o goleiro, 23, Benavites, 29, Ferran, camisa número 22, o Arthur Dias, número 4, Gilberto Moraes, 12, Portilha, 27, Jadson, 16, Claudinho, 26, Leozinho, 21, Mendonça, 7 e Kevin Viveiros, o artilheiro, camisa 9, Furacão também no papel.
0: Tá certo, vamos saber agora quem apita o jogo, Rufino.
11: O apito. Paulo César Zanovelli, o quarto árbitro, Emerson Souza Silva, auxiliares, 1, Nailton Júnior de Souza Oliveira, 2, Thiago Americano Labes, no VAR, Paulo Renato Moreira da Silva, esse é do Rio de Janeiro, meu irmão.
0: Tá certo, vamos agora com os palpites, começando com você, Fran, palpite pro jogo, Fran.
12: 2-1, Corinthians, Gamarra.
0: Weber Lima, palpite pro jogo.
9: 2-0, Atlético Paranaense.
0: O Renan quer dar palpite aí, já que ele tá aí no descanso?
9: 2-1, Atlético.
0: Tá certo. Gavião, boa noite, seja bem-vindo. Palpite pro jogo, Gaviva.
3: Boa noite, Gamarra. Meu palpite, 1-0, Timão.
0: 1-0, Timão. Edson Rufino, palpite pro jogo.
12: Quero falar.
11: 2-1, Corinthians.
0: 2-1. Cuca Labareda falou que vai ser 2-1 pro Corinthians também. E o Antônio Lima acaba de mandar mensagem aqui. Falou que vai ser 3-0 o Corinthians, Antônio Lima. Grande Antônio Lima, que tem o fã-clube, hein? As primas do Antônio Lima, hein, Gaviva?
3: As primas do Antônio Lima. Elas já estão todas naquela ansiedade que o fim de semana tá chegando. E o Antônio Lima prometeu uma visitinha.
0: Tá certo. As primas do Antônio Lima, que beleza. Tudo pronto pra bola rolar. Vai com o Celcinho, gosta na mesa de som, o Cezinha, o nosso Lucas, toda a equipe técnica da Nova Brasil, levando esse sonsaço pra todo o Brasil, a imagem no YouTube também. Vai começar, o Corinthians ataca no primeiro tempo pro setor norte, onde ficam as organizadas pelo setor sul, da esquerda pra direita, a equipe do Atlético Paranaense, da direita pra esquerda, ataca a equipe do Corinthians, apita o árbitro! A bola está rolando aqui em Itaquera. Vamos juntos para Corinthians e Atlético Paranaense. Lançamento lá pelo comando, chega a beira, cobertura, corta, tira Teran. Teran recepcionou, mandou a bola pela quarta zaga, abre a beira, Vides, solta a bola por dentro para Portilha. Portilha domina, toca a bola pela ponta, perde a bola, passe errado, recupera Mateuzinho, mas o árbitro pegou, marcou falta. Falta para a equipe do Atlético Paranaense lá pelo setor esquerdo. Sabe o que é incrível, Fran?
12: O quê?
0: A gente tá no estádio, não tá?
12: Sim.
0: Eu recebi a notificação do aplicativo, falei que começou o jogo. Aí eu olhei pro campo, não tinha começado o jogo aí. Como que pode? O aplicativo falou que já começado o jogo, tô assustado.
3: O estádio tá com delay.
0: Tá com delay, velho. Tá com delay, Gabi. Você acredita nisso ou não, hein? Rapaz, tô com medo. Eu não sei se eu tô aqui, hein? Eu vou me beliscar aqui. Sai jogando aí, equipe do Atlético.
11: Tem uma força aí pra beliscar, não?
0: Não, muito obrigado. Sai jogando pelo setor defensivo. Vem o Corinthians, Matheus Pereira, rola a bola pra Mateuzinho. Mateuzinho recua a bola pela linha pra Alan. Alan recepcionou, dominou, prendeu. Vai conduzindo a bola pelo setor direito do gramado. Recua ali, domina ainda Alan. Alan solta a bola por dentro, recebe de volta pela linha ainda Alan. Alan domina pelo setor direito do gramado, bate a bola para Mateuzinho. Mateuzinho mandou a bola pela bola, quarta zaga para Alan. Alan toca a bola pelo setor esquerdo para o Ranieri. Ranieri domina pela linha defensiva do Timão. Ele muda o lado da bola da esquerda para a direita para Ramalho. Ramalho bate a bola para Mateuzinho. Mateuzinho circula a bola pelo setor direito do gramado. Bate a bola pela ponta. Ele tenta o passe, chega na cobertura. Corta mal a zaga. A bola cai na metade do campo para Matheus Pereira. Rola a bola pelo setor de quarta zaga. Desce o Corinthians com Ranieri. À esquerda do círculo central. Abre a bola pelo setor esquerdo do gramado. Desce a equipe do Corinthians. Vem dominando. Lingard dominou. Labiá, Digo. Labiá rola a bola pelo setor de meia esquerda para Carrilho. Muda o lado da bola da meia esquerda lá para ponta direita. Toca a bola para Mateuzinho. Mateuzinho rolou pela ponta para Lingard. Ele recepciona. Fica de frente para o seu adversário. Chama a tabela aqui por dentro. Toca a bola pela linha para Dieguinho. Dieguinho tenta a passagem. Retorna a bola para Alan, que recua a bola para Ramalho. Ramalho domina para a equipe do Timão. Já toca a bola para Mateuzinho. Corinthians vai circulando a bola e o Atlético Paranaense é sua jogada característica, esperando o erro para sair no contra-ataque. 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
9: Ô Gamarra.
0: Fala, Weber.
9: Não, o problema é que sai o gol aí primeiro do seu aplicativo. Aí que é.
0: Não, eu tô com medo aqui. Eu tô mais de olho no celular do que no campo. Impressionante, hein? A tecnologia tá demais, hein? Sai jogando. E aí, Matheus Pereira, muda o lado da bola para a equipe do Corinthians, da direita para a esquerda, rola a bola pela linha para Ranieri. Tem Alan pedindo. Ele lança a bola lá pela ponta direita para Dieguinho. Dieguinho corre atrás da bola, vai tentar evitar a saída de bola pela linha lateral. A bola saiu, a lateral pro Atlético. Lateral para a equipe do Furacão lá pelo setor esquerdo, Rufino.
11: Aparecendo para ali o Corinthians. Ativa pela direita, mas sem sucesso. Bola pela linha lateral. Arremessa no Furacão. E eu tenho dois celulares, por isso pode me chamar de Edson Celulares, vai.
0: Ah, que beleza, hein?
3: Muito bom, hein?
12: Começou muito cedo, hein?
0: E aí, Gaviva?
3: Tá bem, eu vou tomar um café aqui, aquele que é batizado. Por favor, dá licença, viu, gente?
0: Lateral já cobrado.
3: Cafezinho bom, hein?
0: Que beleza, não é o do Petraço. Se fosse do Petraço, realmente ficaria abaixo da expectativa. Corinthians recupera a posse aqui pela meia com Alan, recua, domina, abre a bola pelo setor direito do gramado para Ramalho. Tem Pedro Milans pedindo na lateral direita. Ele solta a bola para Milans. Milans para Ramalho. Ramalho recua, a bola retrocede, a jogada pela linha, reconectando a jogada, orienta seus companheiros. O Corinthians está com a bola na linha defensiva, chega na marca de 3 minutos da primeira etapa. Placar de 0 para a equipe do Corinthians, 0 para a equipe do Atlético Paranaense. Aqui em Itaquera, Alan domina, toca para Matheus Pereira, domina com o pé direito, vai circulando a bola pela lateral por aqui para André Ramalho. Ramalho recepcionou, dominou, prendeu, apertado, marcado, rolou a bola para Pereira. Matheus Pereira rola a bola por dentro para Carrilho. Carrilho tentou, passa a bola, desvia na marcação, recupera a posse. Jadson. Jadson recepcionou, deixou a bola passar aqui pela quarta zaga para Teran. Teran, Benavides. Benavides recepciona, domina, prende. Gilberto passa pela lateral, ainda Benavides, ele recepciona, domina, prende, solta a bola aqui para o setor direito do gramado para Gilberto. Volta a bola para Benavides. Benavides recepciona pela linha defensiva para a equipe do Atlético Paranaense, chuta a bola para fora. Rifou a bola. Por que rifou? Tem alguém sentindo aí ou não, Rufino?
11: Tô olhando aqui, não tô percebendo nada, viu?
0: É, não entendi.
11: É apenas arremesso ali.
0: É.
11: Ou a bola acho que tava murcha, hein?
0: Ah, sim. Tinha que ter alguma explicação, né? O Benavides jogou a bola para fora, não entendi muito bem. E o jogo tá parado.
11: Ele jogou a bola fora, né?
0: É verdade. Mateuzinho devolve a bola para a equipe do Atlético Paranaense com Teran. Teran recua a bola para o goleiro. Vem chegando Santos. Santos pela quarta zaga para Arthur Dias. Arthur Dias levanta a bola para ataque para a equipe do Atlético Paranaense. Chega à beira da cobertura, corta parcialmente por ali o Pedro Milans. A bola volta rebotada para Jadson. Jadson recua a bola para Teran. Teran zagueirão abre a bola para Benavides. Gilberto já passou pela ponta. Ele solta a bola pela meia direita. Tentativa de passe. Chega na cobertura, corta parcialmente a zaga com Alan. Lançamento aqui pelo setor ofensivo. Ranieri despacha a bola antes do domínio do Viveiros. Fica com a bola a equipe do Atlético Paranaense. Domínio de bola pela linha, vai chegando, dominando e prendendo com a chegada aqui é do Arthur Dias. Volta a bola para Teran. Teran abre a bola pela lateral direita para Benavides, para Teran, passe errado. E vamos girar o tempo e o placar do Nova Brasil em campo. Chegando a marca de 5 minutos passados da primeira etapa. Campeonato Brasileiro, 21ª rodada. Aqui em Itaquera tem Corinthians 0, Furacão também 0, Weber Lima.
9: Cleiton Gamarra, daqui a pouco às 9h30 no Couto Pereira tem Coritiba e Cruzeiro.
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0: Domínio de bola para a equipe do Corinthians. Mudança de lado pelo setor esquerdo para Ranieri. Ranieri bate a bola pela ponta para Alan. Vem o volante do Corinthians aberto pela esquerda. Solta a bola para Matheus Pereira. Tem a opção de passe com o Carrilho. Ele prefere o passe pela linha. Passo errado por ali. O Labiá fica com a bola. A equipe do Atlético Paranaense tenta passagem pela ponta. A bola saiu à lateral. Arremesso na tentativa de passagem do Mendonça. A bola saiu à lateral para a equipe do Atlético Paranaense. Para Pão de Aliozinho. Com Pão de Aliozinho. Dá jogo.
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0: Nova Brasil em campo para você do Campeonato Brasileiro. Sai jogando Arthur Dias para a equipe do Atlético Paranaense. Abre a bola pela lateral. Vai chegando, dominando e prendendo lá pelo setor esquerdo do gramado. A equipe do Furacão chegou na tabela, recebeu de volta com o Claudinho. Tocou boa bola pela ponta esquerda. Vai para cima da marcação. Dominou, puxou pro pé canhoto. Solta a bola pela meia esquerda. Claudinho domina, abre a bola pela lateral pro Portilha. Portilha solta para Jadson. Jadson recepcionou, mudou o lado da bola da meia esquerda para meia direita. Solta a bola pela linha, reconectando a jogada com Gilberto. Benavides pede bola. Ainda Gilberto volta a bola para Benavides. Benavides recepcionou, dominou, prendeu, rolou a bola para trás para o Teran. Teran soltou a bola pelo setor de meia esquerda para Arthur Dias. Ele leva a bola para o pé canhoto, apertado, marcado. Tem Jadson no socorro. Ele tem a opção de passe com Portilha também. Prefere o passe mais atrás. Reconecta a jogada a equipe do Atlético Paranaense. Grande bola do Teran aqui pelo setor de ponta direita para Gilberto. Arthur já parou o lance. Deu impedimento, é isso, Rufino?
11: Exatamente. A posição é parada favorecendo o Corinthians.
0: É isso. Posse de bola para a equipe do Corinthians. 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
0: Sai jogando a equipe do Corinthians lá pela linha defensiva com Alan. Alan toca a bola para Ramalho. Ramalho tem Pedro Milan pedido aqui para o setor de ponta. Se apresenta aqui o Dieguinho também. Ele prefere o recuo de bola pela linha para o Alan. Sempre na saída de bola entre os zagueiros. Golou para Pedro Milan. Apertado, marcado, caiu. Se levantou, falta. Falta para o Corinthians lá pela ponta direita. Rufino!
11: A falta aconteceu. Bola parada para o Corinthians e a galera da organizada está na bronca, viu, Gamarra? Porque eles tinham faixas de protesto. A polícia liberou. O clube não. Estão na bronca, Gamarra.
0: É, aí é complicado, hein? Sai jogando a equipe do Corinthians, falta já batida, Matheus Pereira lançou a bola no costado pela ponta, chega na cobertura, Arthur Dias tira para a equipe do Atlético Paraná em cima da bola pela linha lateral, arremessou para a equipe do Corinthians pelo setor direito do gramado, vem para a cobrança, Pedro Milans, ele arremessa, recepciona, arremessa o Ramalho, Ramalho recepciona pela meia direita, solta a bola para Alan, ele dominou, puxou a bola para o seu pé direito, retorna a bola pela ponta, solta a bola para Pedro Milans para Ramalho, Ramalho domina pela linha ofensiva da equipe do Corinthians, chama na tabela, recebe de volta do Alan, Alan para Ramalho, Ramalho para Alan, recua a bola na defesa, recomeça a jogada para a equipe do Corinthians, interceptação do Carrilho, Carrilho solta a bola para Ranieri, Ranieri muda o lado da bola da esquerda para a direita, reconecta a jogada Ranieri para Ramalho, grande bola pelo meio, soltou para Alan, rodopia para cima da marcação, toca a bola pela meia esquerda para Carrilho, ataca o espaço, vai para cima, rola a bola pela ponta para Labiá, escapa na marcação, faz a finta, solta a bola para Alan, tenta o passe, a bola bate no árbitro. Que deu de zagueiro, Rufino!
11: Que zagueiro, hein? Que zagueiro! Bateu no árbitro, bola ao chão nessa troca de passes aí. O árbitro atrapalhado na posição errada.
0: É isso, rapaz.
11: Você já esteve atrapalhado na posição errada?
0: Nunca. Eita. Sai jogando lá pelo setor de ponta esquerda, passe errado, a bola sai a lateral.
11: Não lembro, é bom, hein?
0: Arremesso! Eu falei nunca. Ai, meu Deus. Sai jogando pela linha defensiva, Teran, Teran levanta a bola para ataque, chega na cobertura, Ramalho tirou, a bola volta reboteada para a equipe do Corinthians, bom lançamento, tentou ajeitar Dieguinho, de ajeita mal, chega na cobertura, tira dali o Arthur Dias, abre a bola pela ponta esquerda para Claudinho, Claudinho rolou pela meia para o Leozinho, recua a bola pela linha, reconectando a jogada pela linha defensiva com Jadson, muda o lado da bola da meia esquerda para meia direita para Benavides, Benavides dominou, tem opção de passe com Gilberto aqui pela ponta, ele rola a bola para Leozinho, Leozinho domina pela ponta direita para a equipe do Atlético Paranaense, volta a bola para Benavides, que toca para Teran, Teran abre a bola de primeira na saída de três da equipe do Atlético Paranaense, abre a bola pelo setor esquerdo, vai chegando o Arthur Dias, abre a bola para Claudinho, Claudinho recepcionou lá pelo lado esquerdo, recua a bola pela linha, reconectando a jogada, e aí Fran, 10 minutos, quase 11 da primeira etapa, 0-0, pinta o quadro do início do jogo, aí Fran.
12: É, um jogo com poucas oportunidades, né, Gamar? A equipe do Corinthians tem mais posse de bola, mas tem dificuldade de avançar as suas linhas, e no momento que conseguiu trabalhar muito bem a bola, o árbitro acabou interrompendo ali, né? Tava mal posicionado. O Atlético Paranaense joga com três zagueiros e quando tá defendendo fica uma linha de cinco praticamente. Isso acaba complicando bastante ali o desenvolvimento movimento das jogadas da equipe do Corinthians, que em alguns momentos também acaba errando alguns passes.
0: E vem o Corinthians, domínio de bola pelo setor esquerdo, tentativa de passagem, pedido de falta, o árbitro não marcou, recupera Teran, Teran para Arthur Dias, tem a opção de passe lá pelo setor esquerdo do gramado, ele solta a bola, vai chegando dominando e prendendo com Claudinho, Claudinho solta a bola curtinho aqui pela linha ofensiva, defensiva com o Jadson, Jadson recebe para a equipe do Atlético Paranaense, e aí Gaviva, tem gente com a gente. Opa. No zap, Gaviva!
3: Tem sim, tem o Wagner Marim, Gaviva, solta aquela gelada para acompanhar o Coringão, Timão 2-1, ô garçom, coloca no copo aqui pro nosso ouvinte aí, uma gelada. O Luiz de Ibirá, interior de São Paulo, Gaviva, mudei junto com você, seja bem-vindo, Luizão, você mudou pra melhor, certeza. O Ismael Leôncio em Recife, vai Timão, junto com a Nova Brasil.
0: É isso, e você vai participando com o nosso Gaviva direto do Bar do Cabeção. Jogo tá parado por ali, lateral pro Corinthians, Mateuzinho deslocado pela esquerda, vai sair jogando improvisado como lateral, ele lança a bola para Ranieri, Ranieri para Milans, Milans domina, apertado, marcado, pressionado pelo Claudinho, recua a bola para Ramalho, Ramalho bate a bola à frente, ele domina, solta a bola para Dieguinho, Dieguinho lançou a bola pela linha, reconectando a jogada pela linha defensiva, Carrilho de primeira para Ramalho, ele solta a bola para Ranieri, Ranieri pelo setor esquerdo, domina, apertado, ele puxa a bola para o pé direito, solta a bola por dentro, passe errado, recupera Leozinho para a equipe do Atlético, já tá na área, invadiu, cruzou para dentro da área, passa a bola na pequena área, ninguém toca nela. A saída de bola errada do Corinthians, o Atlético Paranaense teve a chance, Rufino.
11: É, na troca de passes deu ruim, quase, quase o Corinthians se complica, a bola atravessou toda a área, foi do outro lado, recuperação, Corinthians no ataque.
0: E vem o Corinthians, Matheus Pereira rolou a bola por dentro, recebeu de volta do Lingar, abre a bola para Ramalho, Ramalho a Milans, Milans recepcionou pela lateral direita do campo, recua a bola pela metade do campo, retorna a bola para a chegada do Ramalho, Ramalho para Alan, Alan domina, vai conduzindo a bola dentro do círculo central, já pendendo pro lado esquerdo do gramado, solta a bola pela meia para Carrilho, Carrilho dá uma trivelinha na bola pela ponta, vai chegando dominando com o Labiá, volta a bola pelo setor de meia esquerda, vai chegando o Corinthians, é o Lingar que tá pela ponta esquerda, Carrilho enfiou a bola pela ponta, a bola desviou na marcação, chega na cobertura, Arthur Dias tira, corta a terama da bola pela linha lateral, arremessou para a equipe do Corinthians aqui pelo setor esquerdo, jogo rolando com um pão de alhozinho da jogo
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0: Estamos nos aproximando de 14 minutos da primeira etapa, placar esse 0 para a equipe do Corinthians, 0 para a equipe do Atlético, sai jogando o Corinthians aqui pelo setor esquerdo, lançamento para trás, recuo de bola do Labiá, Labiá rolou pela meia para Alan, Alan soltou para Matheus Pereira, abriu para Mateuzinho, enfiou a bola para Matheus Pereira, carregou em progressão, tentou passe, Teran, estica a perna, intercepta, tira essa bola, recupera o Corinthians com falta, falta marcada do Alan, falta para a equipe do Atlético Paranaense, vamos girar o tempo e o placar do Nova Brasil em campo. Chegando à marca de 14 minutos da primeira etapa. Campeonato Brasileiro, 21ª rodada aqui em Itaquera, tem Corinthians 0, Atlético Paranaense também 0, Eber Lima.
9: Cleiton Gamarra, 43 minutos do primeiro tempo na Arena do Grêmio, playoffs da Copa Sul-Americana. O tricolor gaúcho perde em casa para o Bolívar por 1-0.
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0: Nova Brasil em campo para você, vem chegando Arthur Dias, abre a bola pela lateral esquerda com Portilha, Portilha recepcionou, devolveu o passe para Arthur Dias, Arthur Dias domina, tem Teran pedindo, ele prefere o chutão lá para metade do campo, deu certo para Leozinho, ajeitou de cabeça para Jadson, escapa na marcação, abre a bola pela ponta para Gilberto, Gilberto tem o corredor aberto, Leozinho passa pela ponta, ele segura, prende, solta, solta, toca a bola para Benavides, Benavides a Portilha, Portilha recepcionou, dominou, prendeu, escapou na marcação, é do centro para a esquerda, ele solta a bola para Arthur Dias, bate a bola para Claudinho, Claudinho dominou pela ponta esquerda para a equipe do Atlético Paranaense, lançamento na velocidade, chega na cobertura, André Ramalho corta, fica com a bola Milans, Milans recepcionou, mandou a bola por dentro, o Corinthians tem a chance do contra-ataque agora, tentativa de escapar do Dieguinho, caiu, pega e falta, o Arthur não marcou, segue o jogo, fica com a bola Jadson, Jadson para a equipe do Furacão, abre a bola pelo setor de ponta direita para Gilberto, campo de ataque, avançou, atacou espaço, atacou a marcação, foi para cima, Ranieri chegou na marcação, Mateuzinho também, a bola não saiu não, segundo auxiliar, a bola voltou, falta! Falta marcada marcada aqui pela meia, falta para a equipe do Furacão, hein, Rufino?
11: E aconteceu realmente, estava o Zacaria Labiá por ali ajudando na marcação, comete a falta pela direita já no campo de ataque, vem aí cruzamento do Furacão.
0: É, vem bola lá pro interior da grande área, placar é esse, 0 para a equipe do Corinthians, 0 para a equipe do Furacão, lembrando que o Corinthians está com seu time alternativo, só alguns titulares, a equipe do Atlético Paranaense praticamente com todos os seus jogadores, à exceção do Esquivel, né, que é desfalque, hoje não vai pro jogo. Falta para a equipe do Atlético, 16 minutos no primeiro tempo, placar de 0 para a equipe do Corinthians, 0 para a equipe do Atlético Paranaense. Quem está por lá? Speed Mendonça, o Leozinho também está por ali conversando com a rapaziada, mas pelo jeito veio o Mendonça. Speed Mendonça, que já passou pelo Corinthians, já jogou por aqui, deixou saudades, Rufino.
11: Ah, passou muito rápido, né?
3: É, boa, Rufino.
0: Vem pra cobrança aqui o Mendonça. Uma certa demora ali pro árbitro autorizar. Vem, pelo jeito, vem jogada ensaiada, né? Vamos ver aqui o que, que vai definir na jogada o Speed Mendonça. Bola posicionada pelo lado direito. Ele vem de pé canhoto. Olhos fixos lá pra dentro da área. Preparou.
9: 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Daqui a pouquinho voltamos a Itaquera. Estamos com 17 e 36 minutos. Em instantes, Cleiton Gamarra, Fran Edson Rufino vão voltar a trazer as suas informações. Enquanto a gente tem um probleminha técnico, a gente vai trazendo o que acontece lá em Itaquera pra você. O time do Atlético Paranaense vai tocando bola, vai tentando chegar no ataque, o Corinthians retoma, vem pro ataque com o Lingard, ele procura Labiá pela parte esquerda do seu ataque, do ataque do Corinthians.
0: Vai pra cima, Cleiton Gamarra. Em cima da marcação, a bola volta pro goleiro Santos. Faz a defesa, Rufino.
11: O Dieguinho teve a oportunidade, chutando a bola, ela tocando em dois jogadores da equipe do Furacão, do Teran, também do Claudinho. Amortecida, ficou tranquila a recuperação do Furacão.
0: É, rapaz, quase o Corinthians chega. Domínio de bola lá pelo setor de ponta. Mendonça tentou chegar no meio do caminho. Ranieri cortou. E aí, Fran, chega na marca de 18. Primeira etapa, 0-0. E o jogo, Fran?
12: É, jogo equilibrado, como a gente já imaginava, né, Gamarra? As equipes alternando ali o ritmo e a posse de bola. O Atlético Paranaense teve uma excelente oportunidade no erro, no vacilo, na saída de bola da equipe do Corinthians. Mas não apareceu ninguém para empurrar. E o Corinthians consegue chegar com perigo agora a pouco. Mas a finalização saiu muito fraca, né, do Dieguinho. Um jogo como a gente já imaginava.
0: É, placar é esse. Placar de 0-0 aqui em Itaquera. É Atlético Paranaense e Corinthians pelo Campeonato Brasileiro. Final de semana tem Copa do Brasil aqui no Nova Brasil em campo. Benavides domina para a equipe do Atlético Paranaense. Recua a bola, retrocede para Teran. Teran bate a bola pela quarta zaga. Recomeça a jogada com Arthur Dias. Arthur Dias rola a bola, quebra Claudinho. Claudinho para Arthur Dias. Arthur Dias apertado, marcado. Volta a bola para o goleiro Santos. Santos domina na linha pequena da sua grande área. Ele volta a bola para Teran. Corinthians aperta na marcação, o aperto valeu, a pressão valeu, vem Mateuzinho, rolou a bola, tentativa de devolução, chega na cobertura, quarta zaga, a bola voltou, ainda para a equipe do Corinthians, lá para o setor de meia, falta alta marcada pela meia direita, falta para a equipe do Corinthians, Rufino.
11: Quem estava por ali, o Mateuzinho diminuiu a velocidade, Mateuzinho diminuiu a velocidade e foi atropelado pelo Leozinho, falta marcada pela meia direita, favorecendo o Timão. A galera está curtindo esse momento, subindo volume.
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0: Falta para a equipe do Corinthians, vem bola lá pro interior da grande área. Corinthians tem a chance de mandar a bola para a área, lá pela meia direita, Mateuzinho se apresenta para a cobrança, preparou, fez o arco para dentro da área, subiu, tiro dali a zaga, a bola voltou, reboteado, Corinthians devolve a bola pro interior da grande área, reparte de qualquer maneira, corta novamente Jadson, tigra para a equipe do Atlético Paranaense, lateral Corinthians aqui pelo lado direito do gramado. Corinthians tenta fazer uma pressão por ali, lateral pro Timão, vem aqui para cobrança de lateral, Pedro Milans, deixou a bola aqui pelo setor defensivo. defensivo, recuando a bola pela linha, reconectando a jogada com o Mateuzinho, abre a bola para Milans, recepcionou do Biro, prendeu aqui pelo setor esquerdo, Pedro Milans, golou para Dieguinho, Dieguinho pela ponta, ele solta a bola pela meia para Matheus Pereira faz o rodopio para cima da marcação, chama na tabela, recebe de volta do Carrilho, volta a bola para Matheus Pereira, para Carrilho, Carrilho para Matheus Pereira, a tabela tá feita pela meia direita, a gama de ataque, para diante da marcação, apertado, marcado, volta a bola para Carrilho, Carrilho para Milans, Milans para Carrilho, Carrilho recepcionou, tem opção de passe mais atrás, recuando a bola pela defesa para chegada do Ramalho, Ramalho abre a bola para Milans, recepcionou do Biro, prendeu Matheus Pereira, Diego rola a bola por dentro, toca a bola para Alan, Alan para Matheus Pereira, acessa o corredor, escapa na marcação, vai conduzindo a bola em progressão, chega Teran, cortou, a bola voltou ainda para a equipe do Corinthians, domina, puxa a bola para o pé canhoto, novamente o Arthur atrapalha o lance do Corinthians por ali, recupera o Coringão, vai chegando pela meia direita Alan, na aproximação, ele solta a bola para Matheus Pereira, bateu na ponta para Milans, Milans domina fintando, corta a marcação na contramão, recua a bola para a chegada do Alan, Alan recepcionou pela meia direita, muda o lado da bola da meia direita para a meia esquerda para Raniele, Raniele a Carrilho, Carrilho apertado, marcado todas as linhas fechadas, ele recua a bola, na segurança para Ramalho, Ramalho leva a bola até a metade do campo, pisa no campo de ataque, pisa na bola, centraliza o passe, recomeça a jogada para a equipe do Corinthians pelo setor esquerdo do gramado, vai chegando com Raniele, Raniele para Ramalho, Ramalho para Raniele, Raniele escapa na marcação do primeiro, conduz a bola, corta a marcação do primeiro, do segundo, rompe para o campo de ataque, foi desarmado, a bola espirrou, caiu para Mateuzinho, levanta a bola lá até a entrada da área, chega na cobertura, Arthur Dias tirou, o Corinthians ganha na dividida, o Arthur falou que foi na bola, o Jackson vai lá, cobra o Arthur, lateral Corinthians lá pelo setor direito, o Corinthians tenta a pressão, vem para cobrança Milans, Ramalho se apresenta, recebe, recepciona, arremesso aqui pela ponta direita, o jogo tá rolando, o Arthur pede para repetir a cobrança, Pedro Milans vem de novo ali para cobrança e vai mandar a bola aqui pro setor de meia direita, agora Matheus Pereira recepciona, arremesso, fica de frente pro seu adversário aqui pela ponta direita, ele volta a bola pela ponta para Dieguinho, Dieguinho recepcionou, levou a bola pro pé canhoto, solta a bola para Milans, Milans golou para Carrilho, Carrilho recepcionou, dominou, pisou na bola com o pé canhoto, vem dominando Alan, Digo, Alan rolou, boa bola pela lateral direita e escapou na marcação, fez a finta, tentou a passagem, chega na cobertura Claudinho, fica com a bola, tenta o chute, a bola parte na marcação e sai lateral Corinthians, já cobrado Alan, recepcionou, arremesso pela ponta direita, pé canhoto, levantou a bola para dentro, toque de cabeça, defendeu o goleiro, a bola ficou viva, batida, Santos! Defesaça do goleiro Rufino!
11: Primeiro com o Mateuzinho, depois Lima também tentando e apareceu Santos para fazer a defesa, o jogo fica bom, o jogo fica bom, Gamarra!
0: Fica bom, e o Corinthians está com a bola, e aí Gaviva, tem gente com a gente no Zap, Gaviva!
3: Tem no Zap, tem áudio pra galera, vamos soltar o áudio do WhatsApp.
16: Boa noite, Weber Lima. Quero ganhar essa Alex aí. E o Corinthians vai meter 3-0 hoje. Pode anotar. 2 do Yuri e 1 do Gal.
17: Oi, gente. Aqui é Eduardo de Campinas. O que aconteceu com o Gavião? Ele tava jogando bola, levou uma bolada no queixo, é isso? Machucou? Poxa vida, rapaz. Melhora, Gavião.
3: Não tem ninguém machucado, não. Tô aqui trabalhando, até com gripe, mano. Vem com crocodilagem, não. Vai lá, Gamarra.
0: É isso, e o Ramalho agora deu uma moscada na marcação que eu vou te falar, né? Tava falando pra frente do jogo, é muito inocente o Ramalho, muito bonzinho pra ser zagueiro, hein?
11: Não. Meu fala Deus. Assim dele, hein?
0: Ah, eu vou te falar, hein? Apesar de ser fã de Edson Rufino, essa bola aí pro zagueiro meter o corpo ali e proteger e sair jogando, né, Fran?
12: É, sem dúvida nenhuma, a sorte é que o Bandeirinha deu impedimento, né, do Viveiros ali na disputa de bola, mas de fato, né, eu lembro do gol do Botafogo, a disputa dele com o Arthur Cabral, né, ele foi muito inocente, foi muito mal ali na tomada de decisão, é algo que o Ramalho precisa evoluir. Agora, Gamarra, o jogo deu uma melhorada, né, nesses últimos minutos, o Corinthians teve a melhor chance do jogo e o Diniz está pedindo o tempo todo para fazer essa inversão nas costas do terceiro zagueiro do Atlético Paranaense. Foi assim que surgiu a melhor oportunidade com o Mateuzinho dentro da área como elemento surpresa.
0: E veio o Corinthians, ganha de passe, Mateuzinho rolou para Labiá, Labiá recepcionou lá da esquerda, tentou cruzamento, pedido de toque de mão, o árbitro não marcou nada, segue o jogo, fica com a bola a equipe do Corinthians ainda com o Mateuzinho, tentou tapa para Labiá, chega na cobertura, corta, tira dali o Benavides, a bola desvia na marcação do Mateuzinho e sai, é lateral para a equipe do Furacão e vamos girar, o tempo e o placar do Nova Brasil em campo. Chega na marca de 25 minutos da primeira etapa. Campeonato Brasileiro, 21ª rodada aqui em Itaquera, tem Corinthians 0, Atlético Paranaense também 0, Eber Lima.
9: Cleiton Gamarra, 21ª, que começou no Maião ontem com a vitória do Mirassol, 2-1 para cima do Remo, e no Beira-Rio, Internacional e Flamengo ficaram no empate em 1-1.
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0: Nova Brasil em campo pra você. Vai chegando o Corinthians, recuo de bola do Ramalho pro Gussouza. O Gussouza rolou na esquerda para Ranieri. Ranieri é Mateuzinho. Mateuzinho volta a bola para Ranieri. Como diria Edson Rufino, Rani. Vem Ranieri. Recepcionou, puxou a bola pro pé direito. Foda. Solta a bola pra Alan. Alan avança pro campo de ataque, acessa bem a esquerda. Rola a bola pra Labia. Labia pra Mateuzinho. Pra Labia. A tabela tá feita. Labia tentou domínio. A bola passou por ele. Ele cometeu a falta. Falta do Zacaria Labia. Falta marcada. Jogo parado. Fala, Gaviva.
3: A pergunta para Fran, o Celso Luiz e Montes Claros, Minas Gerais. Fran, o técnico Diniz, você acha que ele mudou um pouco a característica dele no Corinthians, assim? É menos toca-toca lá na defesa ou você acha que ele continua o mesmo?
12: Ah, eu acho que ele continua o mesmo, viu? A gente viu ali a melhor chance do Atlético Paranaense foi justamente porque eles estavam tocando demais na saída de bola quando tinha que ter chutado para frente, né? Porque o Atlético Paranaense tinha subido bem as suas linhas. Eu acho que ele melhorou o comportamento dele na beira do gramado, viu? Isso sim, viu uma evolução diferente de alguns outros trabalhos que ele teve.
3: Boa, Fran. Vai lá, Gamarra.
0: Tá certo, e você continue mandando a sua mensagem. Pra mandar mensagem tem que fazer o quê, Gaviva?
3: 11 994 33 21 21. É o WhatsApp Bola Rolando Nova Brasil. 11 994 33 21 21.
0: É isso, 994-33-2121, você ligadaço conosco. Mande sua mensagem para o nosso Gaviva lá no Bar do Cabeção, que vai pro ar, e a sua pergunta também. Posse de bola para a equipe do Atlético Paranaense.
11: Caído.
0: Caído, quem está caído?
11: Carlos Tena ficou reclamando na disputa de bola, mas está tudo beleza. Ele já volta a caminhar normalmente.
0: Você
11: viu,
0: me deu um susto igual aplicativo. Você falou caído, eu olhei para o campo, tinha ninguém caído.
11: Ele estava, cara.
0: É, então eu perdi a queda dele. Vamos lá, então. Vem a
11: equipe. Não perdeu nada.
0: Tá meio estranho hoje o dia. Eu não sei não, hein? Sai jogando pelo setor.
11: É noite.
0: Tá esquisito.
3: Tá diferente.
0: Tá diferente, é verdade. Sai jogando Arthur Dias.
11: Tem fã-clube pro Gamarra também?
0: Não tem.
3: É, será?
0: Sou homem de família, arrimo de família. Sai jogando pela linha defensiva, a equipe do Atlético perde a bola, recupera o Corinthians com falta. Alta marcada, jogo parado, resenha boa, tem pão de alhozinho. 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
0: É o Nova Brasil em campo pra você. Falta pra equipe do Furacão aqui pro setor direito do gramado. 0-0 é o placar, 28 minutos, quase 29. Este é o primeiro tempo aqui em Itaquera, 21ª rodada. Domina Arthur Dias, solta a bola pela linha, reconectando, jogada com Portilha. Portilha tenta o lançamento lá por dentro, chega na cobertura, rebate Ranieri, tira mal, chutão na bola, a bola fica com o goleiro. Santos faz a defesa, repõe a bola em jogo pra Teran, Teran pra Benavides. Benavides abre a bola pro setor direito pra Gilberto, apertado, marcado, marcação avançada do Corinthians, chegou, o Ranieri não tem, ele vai virar um zagueiraço, Ranieri, porque ele não tem esse negócio de amaciar igual o Ramalho, ele já vai e resolve, se for falta, é falta, se tirou a bola, tirou, e um grande abraço, né, Rufino?
11: E ele começou como zagueiro a carreira dele, viu? Começou como zagueiro, depois foi mudando, virou volante, mas ele sabe jogar também, né, ali naquele setor.

0: lance, Benavides não deu, não dominou, recupera a equipe do Corinthians, tenta puxar contra a carga, vamos ver se tem pique, vamos ver, não tem, perde a bola, Teran recupera para a equipe do Atlético Paranaense, sai jogando pela linha defensiva, o Lingard que tava por ali, tava até sem pique o Lingard, abre a bola pela lateral esquerda do campo, desce pro campo de ataque, novamente a equipe do Atlético Paranaense lá pelo lado esquerdo do gramado, Speed Mendonça, vai pra cima da marcação, rolou a bola pelo fundo, vai pintar o cruzamento, caiu o jogador do Atlético, nada marcado. Pelo jeito, não marcou nada, né? Os jogadores do Atlético vão pra cima do árbitro, nada marcado, né, Rufino?
1: Exato, nada marcado, ele faz um gesto ali que não foi um lance faltoso, jogadores do Furacão ficam reclamando, mas ele já disse, nada, nada, nada.
0: E vamos girar o tempo e o placar do Nova Brasil em campo. Chega na marca de meia hora, 30 minutos da primeira etapa. Campeonato Brasileiro, 21ª rodada aqui em Itaquera, tem Corinthians 0, Furacão também 0, Eber Lima.
2: Cleiton Gamarra, ontem no Maracanã, empate sem gols entre Fluminense e Bahia, e no Barradão, vitória, foi atropelado pelo Palmeiras por 4-0.
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0: Não precisava. É, rapaz, jogo parado, falta para a equipe do Atlético Paranaense. O Diniz quase comeu o fígado do Lingard aqui agora. Sai jogando pelo setor de ponta, Mendonça. Speed Mendonça vai para cima da marcação. Claudinho passa pela lateral. Ele domina. Puxa a bola pela meia esquerda, solta a bola para Jadson. Jadson levantou a bola para o Gilberto da esquerda para a direita, linha de fundo. Opa! Gilberto deu um chutão na bola. A bola não saiu, não. Chutou, a bola subiu, desceu e saiu. Pela linha lateral, arremesso Corinthians aqui pelo setor esquerdo do gramado. Placar de 0-0, Fran, 31, jogo equilibrado, hein, Fran?
4: Muito, demais, Gamarra, como a gente imaginava pela qualidade das duas equipes. Agora, duas coisas que chamaram nossa atenção, né, é que o Milan está jogando na lateral direita, essa era uma dúvida, talvez pensando muito nas subidas e investidas do Atlético Paranaense pela direita, é com o Leozinho, né, se bem que o Claudinho gosta de apoiar bastante também, teve um contato ali dentro da área que, no meu ponto de vista, foi normal, mas o Milan precisa tomar cuidado. E o Ranieri fazendo a zaga, né? Como é bom jogador, justamente para ajudar na marcação, tanto em cima do Viveiros, como do Mendonça, quando necessário também. E até agora está fazendo um bom jogo.
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0: Gente com a gente no zap aí no Bar do Cabeção, Gaviva!
6: Márcio Palmeirense, Fran manja muito do riscado. Beijos pra todos. Adeildes de Caraiacica no Espírito Santo. A Creide Corintiana de Arthur Alvindes, que o Corinthians vai ganhar de 3-1. Moacir em São José dos Campos, tá sempre ligado, tá torcendo pro timão. E eu tô vendo aqui, viu, Gamarra? O Odair Helman perdeu 20 quilos. É. Ele revelou pra todo mundo que foi a tal da canetinha e que agora não é pra chamar mais ele de Odair Helma, agora é Papito Light.
0: Que beleza.
6: Papito Light é o apelido novo dele.
0: Papito Light, hein? Que beleza.
1: E não come mais maionese, não, hein?
0: É lateral pro Atlético Paranaense aqui pelo setor direito do gramado. Vem Gilberto, repõe a bola em jogo, tocou a bola, o árbitro pede para repetir a cobrança. Sabe-se lá por quê, mas pede para repetir a cobrança ali o Gilberto, a equipe do Furacão vai repor a bola em jogo. Já repõe, recepção de arremesso aqui, o Benavides, Benavides recua a bola pela linha para Teran. Teran voltou a bola para Benavides, Benavides domina, rola a bola pela metade do campo com Jadson de primeira para Gilberto. Ele tenta bater a marcação, fecha a marcação, Lingard agora jogando pelo lado esquerdo por aqui. Ele domina, rola a bola pela linha lá pelo setor de quarta zaga, recupera, domina Arthur Dias. Arthur Dias bate a marcação do Dieguinho, recua a bola para Teran, aperta na marcação Lingard, levanta a bola lá pelo comando, se passar é perigo, hein? Chega na cobertura, Ranieri tira, complemento, corte a zaga, Carrilho, a bola volta reboteada, Corinthians luta pela sobra, toquinho de cabeça, o árbitro já parou, o lance deu falta. Falta de ataque do Dieguinho, falta para a equipe do Atlético Paranaense, Rufino!
1: O Dieguinho disputando a bola, tocando de cabeça, mas cometendo a falta. O Atlético não tem pressa, estava por ali para fazer a cobrança o Portilha, mas deixou para o companheiro, agora sim, bola rolando.
0: Sai jogando pelo setor esquerdo, vem dominando Claudinho, Claudinho recua a bola para Portilha, Arthur Dias, digo, centralizou, passe para Teran, Teran para Benavides, Benavides domina, puxa a bola para o pé direito, apertado, marcado, solta a bola para Gilberto, chama na tabela, recebe de volta, Leozinho tenta o toque de calcanhar do vazio no pé do Ramalho, recupera a posse a equipe do Corinthians pelo setor esquerdo, e o Diniz reclama, dominou, vem o Ramalho, puxa a bola pro pé direito, centraliza o passe, reconecta a jogada aqui é com o Matheus Pereira, na aproximação com o Carrilho, Carrilho para

0: Matheus Pereira conduz a bola em progressão em direção à metade do campo, lado esquerdo. Abre a bola para Ranieri, para Matheus. Matheus tentou ali a caneta para cima da marcação. A bola espirra, cai novamente para Matheusinho. Tentou a tabela, falta. Falta fora do lance ali para cima do Matheusinho. A falta tá marcada, o jogo tá parado. 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
0: É o Nova Brasil em campo para você do Campeonato Brasileiro aqui direto de Itaquera. Sai jogando Corinthians com Lingard. Solta a bola pelo setor esquerdo. Recomeça a jogada com Ranieri. Ranieri para Alan. Alan voltou a bola para a chegada do Ramalho. Grande passe por dentro. Boa bola do Labiá. Ajeitou essa bola por dentro. Foi desarmado na bola, segundo o árbitro. Fica com a bola o goleiro Santos, que sai jogando. Aqui pela quarta zaga domina Arthur Dias. Arthur Dias gola a bola por dentro para Portilha. Portilha abre a bola para Claudinho. Claudinho recepcionou pela lateral esquerda do campo. Recua a bola pela quarta zaga. Recomeça com Arthur Dias. Arthur Dias domina por sua vez com o pé canhoto, abre a bola aqui para a chegada do Teran, e o árbitro parou o jogo. Agora tem alguém caído, né, Rufino?
2: Não caído, mas de cócoras. É. Caiu, assentou agora, hein? Ah. O Jadson, camisa 16, primeiro de cócoras, agora sentado.
0: Ah, meu, o senhor fica de cócoras antes de sentar ou não, Rufino?
3: Que papo é esse?
0: Olha. Ô, Gamarra, fala, Gaviva.
3: Vamos chamar áudio da galera no WhatsApp? Vamos soltar o áudio da galera, faz favor.
4: Boa noite, Gavião. Boa noite, equipe Nova Brasil, que é Cleito José, de Recife, Pernambuco. Eu e minha esposa Quitéria estamos ouvindo o jogo. O Corinthians vai ganhar de 3-0 do Furacão. Vai, Corinthians, é com você.
5: Boa noite, Nova Brasil. Hoje é Corinthians, hein? 2-0, Corinthians, hoje. Vai, Corinthians. Walter de Pirituba.
6: Boa noite, rapaziada da Nova Brasil em campo. Gamarra, Weber Lima, Fran, Antônio. Ô, Gaviva, abre aquela pra nós aí, Gaviva. Ontem eu vi o meu Verdão ganhar e com vocês eu tô aqui de novo. Toda noite que vocês estão no ar, eu tô junto. Um abraço, de grafite de Taipas.
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3: É, uma gelada pro nosso amigo de Taipas aí no copo, garçom. Faz favor. Coisa linda.
0: É isso. Vamos que vamos. O jogo tá parado aqui. E... que som
3: gostoso desse.
0: É uma delícia, hein? É uma delícia. Fala, Fran.
8: Não, eu ia falar que o jogo tá muito amarrado, equilibrado, mas tá faltando um pouco de inspiração, né, para as duas equipes. O Corinthians já finalizou 3 vezes, faltou caprichar um pouquinho mais, mas o Atlético Paranaense não, tá tentando aproveitar os erros do Corinthians, mas o Corinthians tá errando um pouco, né, só errou uma vez. Tem que tentar acelerar mais, por isso que alguns meses a gente vê o Diniz desesperado, que é quando recupera, para poder pegar o Atlético Paranaense em cima, e o Corinthians não consegue aproveitar e recua, né? Aí fica essa posse de bola sem objetivo.
0: Ranieri recua a bola pro goleiro Hugo Souza. Hugo Souza abre a bola lá da quina da pequena área, forte pro Ramalho. Ramalho dá um carrinho na bola, solta a bola errada, recupera Claudinho, rolou a bola pra frente, antes dele chegar a cobertura, corta Ranieri, mas na saúde tirou ali, viu, o perigo para a equipe do Corinthians. 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
0: É o Nova Brasil em campo para você ligado conosco. Campeonato Brasileiro, desce a equipe do Atlético Paranaense com Claudinho, bateu a marcação do primeiro, do segundo, grande jogada, invadiu, derrubado, pedido de falta, o árbitro não marcou, seguiu o lance, fica com a bola, ainda a equipe do Atlético Paranaense lá pela meia, o árbitro deu falta pro Corinthians na sequência, falta marcada para cima do Ramalho, a falta tá marcada, o jogo tá parado, Rufino!
2: Exato, o Edu Ramalho, o André Ramalho caiu por ali, o árbitro ficou indeciso, mas depois confirmou a bola parada, favorecendo ao Corinthians. 0-0 é o placar. Tá um frio danado por aqui, viu, Gamarra?
0: Ah, é? Quantos graus aí, ô Rufino?
2: Olha, deve estar uns 2 graus.
0: 2?
2: Não, tô brincando. Isso? Brincadeirinha. Não sei.
0: É, rapaz, não tá fácil não pro nosso Rufino, hein? Ele que veio de bonezinho, aquele bonezinho creme, bonitão. Tá não, tudo certo.
2: Eu tirei, coloquei agora.
0: É, rapaz.
8: 16 graus, Gamarra.
0: 16 é muito. muito...
2: 16 graus?
0: Muito exagerado o nosso roof.
2: Não, 16 graus aí em cima, né? Aqui embaixo.
0: Não, aqui tá 50, velho. Tá um calor que eu vou te falar, viu? Está jogando pelo setor direito dessa equipe do Atlético Paranaense, cruzamento pra área. Mendonça ajeitou de cabeça pra trás. Chega na cobertura, corta a zaga do Timão. A bola volta, reboteada para a equipe do Atlético Paranaense. Lançamento aqui pelo setor direito para Benavides. Falta. No lance anterior, o árbitro já pegou uma falta. A falta tá marcada, o jogo tá parado, Rufino.
2: Está parado e ali no campo de ataque, favorecendo a equipe do Atlético Paranaense. Chegando com a bola ali o Leozinho. Bola parada, preocupação do goleiro Hugo Souza.
0: É isso, falta para cima do Jadson. Falta para a equipe do Atlético Paranaense e vem bola lá pro interior da grande área. 0-0 na primeira etapa. Lembrando que o Corinthians vai poupando alguns jogadores por aqui nesse primeiro tempo. A expectativa é que alguns dos titulares possam, durante o segundo tempo, entrar para tentar vencer a partida. Por enquanto, 0-0. Vem para cobrança o Speed Mendonça, hein? Mas eu vivi para ver o Speed Mendonça cobrador oficial de falta de algum time, hein? Rapaz! É, Fran, você acreditava nisso?
8: Não, não esperava ver isso, mas é a vontade, né, de fazer um gol contra um ex-clube que teve uma passagem que foi rápida, vamos ver.
0: Cruzamento lá pra área, bola subiu, desceu, pingou na área, chega na cobertura, Ramalho tira, complementa o corte, Matheus Pereira, a bola volta pro Mendonça, Speed Mendonça lá pela meia direita, recua a bola no balanço defensivo, recomeça com Jadson, Jadson novamente aqui pela ponta direita pra Mendonça, ele domina por sua vez com o pé canhoto, apertado, marcado pelo Linger, solta a bola para Jadson, recepcionou, dominou, prendeu, recua a bola pela linha, recomeça a jogada para a equipe do Atlético Paranaense. 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
0: É o Nova Brasil em campo e vamos girar o tempo e o placar do Nova Brasil em campo. Chegando a marca de 41 minutos da primeira etapa. Campeonato Brasileiro, 21ª rodada aqui em Itaquera, tem Corinthians 0, Atlético Paranaense também 0, Eber Lima.
9: Cleiton Gamarra, bola rolando na etapa final, nos playoffs da Copa Sul-Americana, na Arena do Grêmio, segue Grêmio 0, Bolívar 1.
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0: Esse é Arthur Dias, domina, tem Claudinho pedindo na esquerda, ele rola a bola para Claudinho, carrega em progressão para a equipe do Atlético, acessa o campo de ataque, está apertado, está marcado pelo Dieguinho, ele faz com que recua de bola para Arthur Dias, recebe pelo setor esquerdo, solta a bola por dentro para Portilha, Portilha novamente para Arthur Dias, resolve a bola aqui para o setor ofensivo, toca a bola pela metade do campo para Mendonça, devolve a bola para Arthur Dias, para Portilha, levanta a bola para Leozinho, no meio do caminho, Ranieri cortou, complementa o corte por ali, a equipe do Corinthians fica com a sobra, não teve o domínio, volta a bola, posse de bola para a equipe do Atlético Paranaense, os sons do Nordeste com Mariana Aidar e Fábio César aos domingos a partir das 9 da manhã, forró pé de serra, grandes intérpretes e clássicos do ritmo aqui na Nova Brasil.
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0: É o Nova Brasil em campo pra você, diga Gaviva.
3: O César do Jardim da Abril perguntando pra Fran, ele é de Osasco, né? Eu não entendi porque o Diniz não colocou o Guinegão nessa vaga que tinha do Yuri Alberto, fez bem ele ou não?
8: Acho que tinha outros jogadores na frente dele, né, o Gaviva?
0: E vem a equipe do Atlético Paranaense, a tabela tá feita lá por dentro, chega na cobertura, corta a zaga, Labiá, pegou o rebote, pode pintar o contra-ataque, o passe saiu pela ponta para Linger, aqui pelo setor ofensivo, ele tenta escapar a marcação, perdeu a bola, já foi complementar a resposta, dessa equipe do Atlético Paranaense, pelo setor direito do gramado, tentativa de passe, saiu curto, chega na cobertura, corta a Raniel, manda a bola pela linha lateral, Matheusinho chegou, confusão ali pela lateral esquerda, os jogadores se empurram por ali, chegou pesado o jogador do Corinthians, o Mateuzinho no carrinho, depois teve a provocação e o pau tá cantando aí, hein, Rufino?
2: O Mateuzinho chegou forte no carrinho, foi empurrado, o árbitro está ali próximo de toda a confusão, mostrou um cartão amarelo ali na confusão, daqui a pouco a gente confirma para quem foi o cartão, mas o clima ficou tenso, hein? Benavides, o camisa 29 do Atlético o Paranaense, amarelou para ele.
0: Pode complementar a resposta, Fran, por favor.
8: Na minha visão tem alguns outros jogadores na frente, né? Tanto o Jazz Lingard, que não estava sendo muito utilizado como titular, o próprio Dieguinho e o Guinegão tá como opção no banco de reservas, então pode ser uma boa alternativa pro segundo tempo.
0: É isso, e o Benavides amarelado por ali, empurrou o Mateuzinho, ele que causou todo o início dessa confusão. 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
0: E continua a discussão por lá, hein, Rufino?
2: Continua assim, continua o árbitro pertinho, acompanhando ali o que realmente está acontecendo para saber se vai ter alguma outra punição ou não.
0: É, o Gabriel Paulista tá ali também, provoca o jogador do Furacão. E o jogo permanece paralisado com 45, já no finalzinho do primeiro tempo. A confusão continua instalada ali. O árbitro fica ali no meio da confusão e não faz nada, né? No momento que o Jadson xinga alguém agora ali do Corinthians, é empurrado ali por algum dos seus companheiros. O Garro tá ali também pedindo pra rapaziada se acalmar. E agora o árbitro vai tomar alguma atitude aí. Vamos ver o que, que ele vai fazer. Já subiu mais um cartãozinho ali no meio do bolo. Vamos ver para quem foi. Daqui a pouquinho o nosso Rufino confirma. O fato é que a confusão está instalada e o árbitro não toma pulso da confusão ali, hein? O árbitro já tem que separar tudo e reiniciar o jogo, né?
8: E não precisava, né, Gamarra? Porque o jogo estava sendo bem disputado.
0: O amarelo foi pro Diniz aqui.
8: É, então, estava sendo bem disputado ali o jogo, sem tantas faltas e sem aquela intensidade nas faltas também. É, um jogo esquentou à toa.
0: É, e o Diniz continua cobrando explicações ali do árbitro e tudo mais, já entrou no campo, já nem poderia. Para levar o segundo e mandar embora, é rápido também o árbitro da partida, o Paulo César Zanovelli, que desde o início da partida está atrapalhado, né? Mal posicionado, atrapalhando alguns passos dos jogadores e tudo mais. E não teve tanta coisa assim para ter essa confusão, essa paralisação inteira. 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
0: E agora ele vai chamar mais gente pra resenha lá, né, Rufino?
2: Ah, tá conversando. Tem o André Ramalho, também o Mateuzinho e o Jadson. Recebeu o cartão amarelo, camisa 16. Jadson também amarelou pra ele.
0: Não sei se ele está esperando alguma intervenção do VAR, ver as imagens, né? Apurar as imagens aí. Agora eu acho que ele vai liberar o reinício da partida, finalmente. Se ele quiser dar uma reversão aí pro Atlético aqui, o Gilberto cobrou um lateral que eu vou te falar, hein? Sai jogando. Lateral pela linha, já cobrado o lançamento lá pelo comando de ataque, chega à beira, cobertura, Ramalho cortou, a bola subiu, desceu Benavides, amarelado no jogo, tira de cabeça, a bola volta reboteada para a equipe do Corinthians, ajeitada do Mateuzinho, rola a bola pela ponta, vai para cima da marcação, cara a cara com o seu adversário, falta! Falta para a equipe do Corinthians aqui pela ponta para cima do Labiá, falta marcada, jogo parado.
2: Subiu.
0: Diga.
2: A falta aconteceu, subiu a placa, 4 minutos de acréscimo, vamos até 49.
0: Não, Labiá cheio de graça, mas eu acho que nem falta foi. 49, portanto, mais 4 minutos já já, o intervalo Nova Brasil para você. E o Labiá continua caído por lá, hein? Continua caído, vamos ver se vai ter a necessidade do atendimento.
10: Tá cheio de sangue no joelho dele.
0: É, rapaz, então tá machucado ali o nosso Zacaria Labiá. Vamos aproveitar o jogo parado, Gaviva, tem gente com a gente aí no Zap, Gaviva.
3: O Adalberto Meires, tô aqui em Itaquera, tô no estádio e o fone de ouvido na Nova Brasil, vai Corinthians. O Kreber do Campo Limpo, hoje vai ter gol do Yuri Alberto, vai entrar no segundo tempo e vai guardar pro timão. Thiago Aquino do Jabaquara, 3-1 pro Atlético Paranaense, está com o secador ligado. E a Joyce Pinheiro, todo jogo do Atlético que eu assisto, eles só jogam no contra-ataque. Gamarra, narra bem demais, você tá louco, diz
0: obrigado.
3: Aqui a Joyce.
9: Ô Gamarra.
0: Muito obrigado, Joyce, estamos juntos, preocupa o Labiá, hein? Ô. Problema no joelho ali, ele torceu o joelho forte, hein, Weber, diga.
9: Não, eu ia perguntar se tem o recurso da TV aí, porque não foi nem falta, né? O Labiá o Labiá sozinho torceu o joelho, pelo jeito é feio, viu? Pelo jeito é feio, é. A torção no joelho.
0: É, eu disse que ele fez até teve habilidade, mas pra mim não tinha sido nada, realmente. É, mas... Já pediu a mudança ali. Agora já pede a mudança o Labiá. E preocupa, viu? Porque aquela cena de torção de tornozelo, aí, a torção de joelho, digo.
8: Acabou, não se
0: sabe, não se sabe a gravidade. O Arthur já apontou o meio do campo e termina o jogo, hein? Com preocupação do Zacaria Labiá, que torceu ali o joelho. Esperamos que não seja nada de mais grave. Vamos agora pro intervalo Nova Brasil com a apresentação dele. Ele vem aí, vai daí, o Weber Lima!
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9: Ô Gamarra, só para tirar uma dúvida, quantos minutos tinha de jogo?
8: Gamarra tirou o fone aqui, Weber. Eu acho que já estava perto do fim já, viu, Weber?
9: Não, é porque subiu
8: já
9: a placa.
8: Já
9: estava
8: nos acréscimos.
9: Então, estava nos acréscimos. Subiu a placa de 4, né? É, eu não sei quanto tempo a gente já tinha de acréscimos para ele terminar a partida, mas enfim.
0: É, tava 50 já, Weber.
9: Ah, então
0: rodado,
9: já foi.
0: Ele tinha dado 4.
9: Ah, né? Não, então já.
0: Tá 50 já.
9: Tá, é porque aqui na transmissão da TV parecia que a placa tinha subido há pouco e terminou a partida, mas não. Então tá tudo certo. Agora é o seguinte: Labiá foi pro espaço, velho. Posso estar muito enganado, mas pela imagem aqui da torção do joelho, né? Até perguntei se o Gamarra tinha ali o recurso da TV, porque falta não foi, mas a cena é forte mesmo, de torção de joelho. Ele já caiu e pediu para pediu a substituição, né? Não deve retornar, não vai retornar para o segundo tempo. Continua caído lá do gramado o Labiá, e a temporada deve ir por espaço se for, o rompimento de um ligamento do joelho, tá fora da temporada. 8 horas e 21 minutos. Inclusive o Vitinho, né? Nesta semana também teve problema no menisco, né? Uma lesão no menisco, e também passará, ou já passou, por cirurgia. Edson Rufino, seu destaque neste primeiro tempo, 0-0 entre Corinthians e Atlético. Rufino.
2: Ah, só confirmando, o Vitinho, a lesão foi no treinamento na sexta, na quarta-feira ele passou por cirurgia do joelho, e a grande preocupação nesse momento é com o Zacaria Labiá, realmente uma torção de joelho. Departamento médico já entrando em ação para fazer o primeiro atendimento ao Zacaria Labiá, que não voltará para o tempo complementar. Teremos novidades, vários titulares no banco do Corinthians. As opções: tem o Cauê, Gabriel Paulinho, João Pedro Choca, o Breno Bidon, Rodrigo Garro, Yuri Alberto, o Gustavo Henrique, o Charles, Caio César, o André, o Iago e também Guinegan. O intervalo de jogo, hora do recreio, de volta a você, Weber Lima.
9: Maravilha, Edson Rufino trazendo o seu destaque. Fran, o seu destaque neste primeiro tempo. Gostei do jogo, não, Fran. Os goleiros, acho que o Santos fez uma defesa só, e acho que foi só isso, né, Fran?
8: É muito pouco, né? Como eu falei, né? Muito truncado, equilibrado ali em todos os setores do campo, mas no terço final, né? Na parte que precisa sair algo diferente, a gente não viu, né, Weber? Foram apenas 3 finalizações no jogo, as 3 do Corinthians, 2 no gol, mas o Santos teve facilidade em fazer as defesas. O Corinthians errou no começo do primeiro tempo, mas o Atlético Paranaense também não conseguiu aproveitar. Um jogo muito abaixo das expectativas nesse quesito, né? O Atlético Paranaense joga mais desse jeito mesmo, esperando um pouquinho mais o seu adversário, mas quando recupera a bola, tem o contra-ataque muito rápido, principalmente com o Leozinho, o Mendonça e o Viveiros, mas que não conseguiu ter muito sucesso nesse primeiro tempo. E o Corinthians com muita posse de bola, domínio, muita não, né? Porque a gente vai pegar os números. Foi 51% do Corinthians, 49% do Atlético Paranaense, mas aquela posse de bola que não tem objetivo, né? Que fica mais do meio de campo para trás e não consegue avançar muito bem as suas linhas. Vamos ver o que os técnicos vão fazer no intervalo para poder ajustar e ficar um jogo um pouco mais dinâmico, com mais possibilidade para as duas equipes.
9: 8 horas e 24 minutos, Gaviva e o pessoal aí no bar do Cabeção. Opa. O pessoal que participa, manda a sua mensagem, Gaviva, vamos lá.
3: Vou mandar então agora dois áudios para você, Weber. Um deles é um pouquinho maior, mas como é intervalo de jogo, então a gente resolveu mandar um pouquinho maior de 40 segundos. Então tem dois áudios aí para você, Weber. Solta lá.
12: Boa noite, rapaziada do Nova Brasil. Carlos, diretamente de Coimbra, Portugal. Estou a trabalhar. Vocês alegram a minha noite durante o trabalho. Acompanho demais, principalmente o Gavião, desde a antiga casa. E satisfação imensa em falar com vocês. Estou aqui acompanhando o meu Corinthians. E vai, Corinthians!
13: Boa noite, Gavião. Boa noite, rapaziada da Nova Brasil. E aí, Rufino? É de Osasco na voz. Rapaz, é inadmissível um clube ficar um mês e meio, foi o tempo da Copa do Mundo aí, os caras de férias, voltou, treinou, e aí no terceiro jogo do brasileiro, os caras já serem poupados. Os caras só faz isso a vida toda, os caras ganham pra isso. E aí no terceiro jogo, poupar o time pra jogar contra o Inter, que tá lutando contra o rebaixamento. Aí o Corinthians vai me poupar pra jogar na Copa do Brasil. Tá de sacanagem, hein? Cê é louco. Bola rolando.
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3: Vai lá, Weber.
9: Ô, Gavi, ó, tá aqui no YouTube, ó. Enigma House Moema. Que narração boa, Gamarra. Deixamos a rádio na caixa de som aqui. Você tá vendo aí, Gaviva? Lá no jornalismo do Brasil.
3: Aqui. Mandaram aqui, Enigma. Enigma, Casa Noturna. O Antônio Lima está no estádio? As primas querem saber.
9: Está no estúdio. Está no estúdio trabalhando na produção. Na produção, Carlos.
3: Esse menino vai te dar.
9: Carlos Pesquisa.
3: Esse menino vai te dar muitas alegrias aí, vai, né, Weber?
9: Vai, tá. Se fizer isso, ele tá morto. Carlos Pesquiera, um abraço para você. Wagner Marim, um abraço também, o pessoal participando, mandando a sua mensagem. A Patrícia Nascimento, falando muita confusão, tá falando aqui, reclamando, né? Reclamando da confusão no final do primeiro tempo. Bom, 8 horas e 26 minutos. Vamos fazer o seguinte, rápido break, na volta a gente retorna com muito mais para você no intervalo Nova Brasil, com pão diáriozinho, com pão diáriozinho da jogo.
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0: 8:30 no futebol da Nova Brasil, com pão de alhozinho da jogo. Olha, tá rolando a Copa Sul-Americana, rapaz. Olha, Fran, você tá em Itaquera, mas eu vou falar um negócio pra você, Fran. Tá estranha essa derrota do Grêmio pro Bolívar, viu? Eu tô achando que isso daí é um combinado, falou, ó, vamos sair fora desse negócio aqui, e aí nós teremos jogos a menos, vamos concentrar no brasileiro, que a coisa tá feia, a gente tá lá na zona do rebaixamento, Copa do Brasil, vamos ver se a gente consegue alguma coisa com o Mirassol, acho difícil também, acredito mais no Mirassol do que no Grêmio, porque, olha, perder do Bolívar, sem altitude, não dá, Fran.
1: Não dá, ou também pode ser alguma coisa para derrubar o Luiz Castro, né?
0: Também.
1: Porque, no meu ponto de vista, já tá fazendo hora extra já, né? Na frente do Grêmio, o trabalho não é bom, é ruim, é o Grêmio com muitas dificuldades, também não evolui, então das duas uma, né? Ou quer diminuir a quantidade de jogos e apostar naquilo que realmente tem mais chances, mais possibilidades, que é a Copa do Brasil, além de também estar numa situação bem ruim no Campeonato Brasileiro, e se continuar jogando a bola que está jogando, a tendência é piorar, Weber.
0: Olha, o público lá de 25 mil torcedores do Grêmio. Que coisa, hein? Que coisa. Olha, terminou lá o Sub-20, a semifinal do Brasileirão Sub-20. O Vasco conseguiu empatar, rapaz. Perdeu por 2-0 a primeira partida, né, na Vila Belmiro, mas em São Januário conseguiu reverter, fazer 2-0 e levar as penalidades. Portanto, pênaltis lá entre Vasco e Santos. E o Palmeiras aguarda de camarotes, porque o Palmeiras à tarde eliminou o Bragantino por 2-0. Primeiro jogo em Bragança 3-3 e 2-0 na Arena Barueri. Portanto, o Palmeiras está na final aguardando a decisão de pênaltis por pênaltis de Vasco e Santos. O Vasco já fez 1-0 na sua primeira cobrança. 8:32. E o jogo, Fran? Eu achei fraquíssimo o primeiro tempo, viu, Fran?
1: É, eu também não gostei muito não, viu, Weber? Tava até comentando aqui que o jogo muito abaixo daquilo que a gente imaginava. É claro que a gente tem que levar em consideração a equipe do Corinthians com 8 modificações, os principais atletas no banco de reserva, então é natural que a equipe sinta mesmo o entrosamento, o ritmo de jogo, as jogadas às vezes demoram mais para poder fluir, mas a equipe do Atlético o Paranaense está com a equipe titular, né? Com seus principais jogadores e mesmo assim também não conseguiu incomodar a equipe do Corinthians. Em alguns momentos teve boas investidas com o Claudinho pela esquerda, com muita velocidade, mas faltou um pouco de aproximação, né? Algumas finalizações de fora da área e aí perdia muito a bola facilmente, porque o sistema defensivo do Corinthians está bem no jogo, está vencendo os duelos, então foi um jogo abaixo das expectativas.
0: Tá certo, Gaviva, e o povo aí no bar do Cabeção, Gaviva.
2: Ah, já vou fazer perguntas pra Fran. Tem a Patrícia Nascimento, 3-1 Timão. Fran é craque demais. O Fernando, motorista de busão internacional, rodando pela Europa. Tá em Bordeaux, na França. Mandando abraço pra galera em Mogi das Cruzes, aqui no Brasil. O Fernandão, Jailson, Juan, Matheus, o Alberto e o Isaías estão secando o Timão. Estão falando, vai furacão. Pergunta pra Fran, vem do José, corintiano. Fran, desse time reserva do Corinthians que está em campo, quem merece ser titular? Tem alguém que sempre é reserva e hoje está jogando e merecia ser titular, Fran?
1: Olha, Gaviva, eu gosto muito do Carrilho. Eu acho que ele é um jogador bem interessante, muito técnico, se encaixa muito no jeito de jogo que o Diniz gosta. Ele tem entrado e jogado muito bem, foi muito bem contra o Bahia nos poucos minutos que ele teve. Acho que, no meu ponto de vista, ele até estaria à frente do Alan. Mas o Alan sempre é a primeira opção, né, nessa equipe quando precisa modificar. Mas é um jogador muito interessante, que eu gosto muito de acompanhar. Quero ver nesse segundo tempo como que vai estar o Guinegão, né? Se ele receber essa oportunidade, ter alguns minutos. É um jogador muito promissor, que estava numa sequência interessante até ter a lesão que teve e aí ficar um pouquinho, um bom tempo, né, longe. Está voltando aos poucos. É um jogador para a gente poder acompanhar a evolução dele, e jovem também.
2: E tem áudio também no WhatsApp. Vamos soltar o áudio do WhatsApp, gente.
3: Boa noite, Gavião. Beleza? Aqui é o Zé Geraldo, deficiente visual da cidade de Pindamonhangaba, corintiano. Hoje vai ser 2-0 pro meu Corinthians. Vai, Corinthians. Futebol e com a Nova Brasil em campo. Um abraço no Creito Gamarra, hein? Melhor narrador do Brasil, hein?
4: Fala, Gaviva, boa noite a todos. Sigo ligado aqui desde o Nova Brasil em campo, Thiago Aquino, do Jabaquara, correndo pelas ruas de São Paulo e torcendo para ver o Corinthians tomar pelo menos uns 2-3-0 aí hoje. É isso aí, um abraço a todos. Segue o líder, dá-lhe tudo.
2: Aí, como o rádio é importante, né, Weber? Pro deficiente visual, pro cara que tá trabalhando. O rádio é imortal, como você diz, Weber Lima.
0: Verdade. A gente vai pro segundo tempo da Arena. Olha que matéria legal, tá lá no GE, cara. Hoje, acompanhando o jogo, o Jackson, que é o vice-artilheiro da história do Atlético Paranaense, jogou pelo Corinthians, foi campeão em 51 pelo Corinthians. Ele vai completar no mês que vem 102 anos. Segundo maior artilheiro da história do Atlético Paranaense. Só jogou no Atlético Paranaense e no Corinthians. No Corinthians ficou 3 anos, foi campeão paulista em 51. 102 anos, Gamarra. Vamos pro segundo tempo de muita emoção no futebol da Nova Brasil, com o nosso Cleiton Gamarra.
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2: Vamos juntos para o segundo tempo, quando nesse momento apita o árbitro. A bola está rolando para o segundo tempo aqui em Itaquera.
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2: Vamos juntos. Corinthians e Atlético Paranaense para você. E o Corinthians mexeu, né, Rufino? Já já o Rufa vem. Lançamento aqui pelo setor esquerdo. Tentativa de passe do Mateuzinho. A bola desvia na marcação e
7: Gamarra.
2: Sai. Diga.
7: O Dieguinho saiu para a entrada do Yuri Alberto, camisa número 9. E o Zaca Labiá, também substituído pelo Caio César, camisa 37. E teve mudança também no Atlético Paranaense. Claudinho, 26, foi embora. Entrou meia dúzia, Léo Derick.
2: Léo Derick, portanto, está no jogo para a equipe do Atlético Paranaense. No Corinthians, Caio César e Yuri Alberto. Já já a Fran fala dessas alterações dessa equipe do Atlético. Viveiros dominou, tentou escapar a marcação, perdeu a bola, chega a beira, cobertura, corta Mateuzinho, a bola sai a lateral, mas o árbitro já havia pego ali a infração. E aí já vem o bolinho, nem começou o jogo, já tem bolinho lá em cima do árbitro, cheio de jogadores ali em cima do árbitro para de repente reclamar de uma falta, alguma entrada mais forte. E aí, Fran, Caio César e Yuri Alberto de um lado, Léo Derick do outro.
1: No lado do Atlético Paranaense, até gostei da partida do Claudinho, acho que ele estava indo muito bem pelo lado esquerdo, mas é um lateral por outro, não vai mudar o jeito de jogar. E a entrada do Caio César é exatamente aquilo que o Corinthians está precisando, né, Gamarra? De velocidade, porque não tinha um jogador para puxar esse contra-ataque.
2: E vem o Atlético, a tentativa de passagem do Viveiros, ele foi chutar a bola, chutou o jogador do Corinthians, a bola saiu pela linha de fundo e o árbitro deu falta de ataque, falta, portanto, Ranieri para a equipe do Corinthians. E o Ranieri sentiu por ali, é isso, né, Rufino?
7: Exato, na disputa de bola com o Viveiros, acertou o Ranieri e por isso o Ranieri caído novamente. A galerinha em volta do árbitro.
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2: Ranieri está ali estatelado no chão, vamos ver se vai ter a necessidade aí da liberação do atendimento. Os dois médicos do Corinthians já prontos por aqui na linha lateral do campo.
0: Ô, Gamarra.
2: E o árbitro conversa com o Ranieri, diga.
0: Eu vi uma, agora vem na mente aqui, eu ouvi a semana inteira que o Memphis estaria hoje assistindo o jogo aí, ele tá na arena ou não?
2: Não.
7: Não voltou ainda, viu, Eber?
2: O contrato chegou pra ele hoje à noite, ele nem assinou ainda.
7: como teve atraso, teve um pouco de atraso para mandar o contrato, e muita gente...
6: Não, não é atraso, né, Rufino? A diretoria não quer renovar.
7: São vários conselheiros contra. Eles estão contra, ele vai ter que passar pelo departamento médico, fazer exames, muita gente achando que ele não tem condição.
6: Não, o presidente está sofrendo muitas pressões para não renovar, né? Eles estão falando agora do joelho, aí não tem nada a ver, porque se ele tem problema crônico no joelho, ele já foi contratado, porque problema crônico é quando você já tem antes, não agora. Então, ele já tinha um problema no joelho, isso aí é desculpa para não contratar. O Corinthians enviou uma proposta para o Memphis, contando que o Memphis não aceitaria, o Memphis aceitou, abriu mão de muita coisa para ficar no Corinthians, e o Stable, juntamente com seu staff, achou que ele não iria aceitar. Como o Memphis aceitou, agora eles estão tentando arrumar alguma desculpa para não renovar. Seria muito mais certo e correto falar, não vamos renovar e ponto final. Porque a questão não é só campo, bola, não é só questão financeira. É questão pessoal também, porque o Memphis já falou muita coisa política fora de campo, ele é o cara que se posiciona, e isso incomoda bastante gente, conselheiros dentro do Corinthians. A verdade é essa, nua e crua, não tem o que acrescentar ou diminuir, é isso. Corinthians não quer renovar com o Memphis, está tentando arrumar algum caminho, algum atalho para isso não acontecer, né, Fran?
1: E a coragem para fazer isso, né, Gamar? Porque todo mundo sabe o que eles pensam, eles não gostam de ninguém, né, que fica ali batendo de frente, que fala, que tem coragem, e o Memphis é esse cara que briga pelas coisas, pelas melhorias, pelas coisas corretas em todos os sentidos, e as pessoas que estão à frente do Corinthians não gostam disso e não tem coragem de falar, olha, obrigado por tudo, não quero mais. Então é
6: essa questão.
1: Comprar a briga.
6: Eles queriam um monte de Yuri Alberto e Caio César aí pra, né, só joga, entra em campo e não fala nada, então o cara que se posiciona.
2: Aliás,
6: nesse momento os caras não estão incomodando, ainda mais em ano político, né, Gaviva?
2: E ele vai se mudar do hotel pra um outro apartamento, se precisar de carreta, alguma coisa, uma força na mudança, fala com nós aí.
6: É verdade, hein? E se precisar das marmitas também, já que ele não vai ter mais cozinheira particular, aí também podemos servi-lo lá, né, no Bar do Cabeção, as marmitas, né, Gaviva?
2: Mandar a Andeviller lá pra ele, né? A dona Alzira vai fazer um rango especial pro Memphis.
6: É isso, reiniciar a partida, tudo bem com o Ranieri. Domínio de bola pelo setor esquerdo aqui com o Léo Derick. Levantou a bola pro Viveso aparecendo no segundo tempo. Tentou escapar a marcação, chega na cobertura. Ramalho, meio estranho, tirou. A bola voltou pra Mendonça, levantou a bola pra área. No meio do caminho, cortou, tiro dali, Alan. A bola volta no rebote para a equipe do Corinthians. Tenta achar a passagem, Yuri Alberto. Domina pela ponta direita. O passe saiu espirrado, saiu complicado por ali. Chega na cobertura, Léo Derick tira, manda a bola pela linha lateral. Quem tava por ali era o Portilha, mandou a bola pela linha lateral. Arremessou para a equipe do Corinthians. E vamos girar o tempo e o placar no Nova Brasil em campo. Chega na marca de 5 minutos da segunda etapa. Campeonato Brasileiro, 21ª rodada aqui em Itaquera, tem Corinthians 0, Atlético Paranaense também 0, Eber Lima.
8: Cleiton Gamarra, tá terminando 40 do segundo tempo lá na Arena do Grêmio, playoffs da Sul-Americana, oitavas de final. O Grêmio perde para o Bolívar por 1-0.
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6: Agora o árbitro deu uma falta de ataque aí para a equipe do Atlético Paranaense, falta de ataque do Corinthians, né, Rufino?
7: Exato, e por isso a bronca da galera, o Yuri Alberto já fugia da marcação, ficou caído o Jadson e o árbitro marcou a falta, portanto falta favorecendo o Atlético Paranaense, Benavides na cobrança.
6: Já cobrou para Teran, recepcionou na perna canta, tenta o passe, a bola desviou na marcação, amorteceu, Yuri Alberto tentou, caiu César, repara essa sobra, não consegue, levantamento do Viveiros, na briga com Ranieri fica com a bola, mas o árbitro já marcou impedimento. Impedimento marcado e já cobrado. Vem o Corinthians descendo, o campo de ataque lá pelo setor direito do gramado, Carrilho. Carrilho bate na ponta, toca a bola aqui, é pra Pedro Milans. Pedro Milans para Caio César, ele bate a marcação do primeiro, recua a bola para Carrilho. Gira diante da marcação do Amato Rivelinha na bola do centro para a esquerda, na quarta zaga para Ranieri. Ranieri bate a bola na lateral esquerda, domina, fintando o Mateuzinho. Leva a bola pela meia esquerda, muda o lado da bola da esquerda para a direita, passo ficou curto. Chega bem na cobertura, tira dali a zaga. Recupera Arthur Dias, tentou lançamento para a de Mendoza, muito forte o lançamento, faz a cobertura, faz a escolta da bola, o Ramalho, lateral Corinthians já cobrado, Hugo Souza, recepciona arremesso, lança a bola à frente, trabalho de bola para a equipe do Corinthians com Alan, Alan domina pelo setor direito do gramado, volta a bola para a esquerda na quarta zaga para Ranieri, Ranieri solta a bola por dentro para Carrilho, Carrilho novamente para Alan, na aproximação, linha defensiva lado esquerdo, aperta na marcação, a equipe do Atlético avança suas linhas, ainda Alan segura, prende, solta, solta a bola pelo setor esquerdo para Ranieri, dá o break diante da marcação, apertado, marcado, ele muda o lado da bola, da esquerda para a direita, clareou a jogada para Ramalho, leva a bola até a metade do campo, pisa no campo de ataque, solta a bola para Caio César, adiantou, escapou na marcação, derrubada, é falta! Falta Corinthians, ponta direita, Rufino!
7: Falta cometida pelo camisa número 4, Arthur Dias. Caio César na velocidade, fugia da marcação, foi seguro, derrubado, falta para o Corinthians.
6: Carrilho dominou, rolou para Yuri Alberto, Yuri Alberto tenta a mudança de jogo do centro para a esquerda, muito forte o lançamento, Mateuzinho tentou evitar a saída de bola pela linha lateral, deu um chutão recuando, complicou o Corinthians, fica com a bola de vírus, Ranieri ganha! Mateuzinho foi meio imprudente nessa jogada aí, Rufino.
7: Ah, foi, quis evitar que a bola não saísse, quis evitar que a bola saísse pela linha lateral e proporcionou quase um contra-ataque para o Atlético, mas o Ranieri joga muito, né?
6: Corinthians no ataque, Pedro Milans, lançamento muito comprido. O que o Mateuzinho fez lá, Fran?
1: Ele quase, não posso falar o que ele fez, né, Gamarra? Mas ele, é melhor ele ter deixado a bola sair ali, porque quase originou uma jogada perigosa para o Atlético Paranaense. A sorte é que o Ranieri estava ligado e bem posicionado.
6: E vem de novo aqui a equipe do Atlético Paranaense, vem o Derek, Léo Derek dominou, ele estabelou ali com o Portilheiro, recolhe a bola pelo setor direito com o Jadson, Jadson toca a bola aqui pela linha para Benavides, rola a bola para Teran, Teran puxa a bola para o pé direito, abre a bola para Gilberto, mata no peito, faz a bola dormir no gramado, grande jogada da equipe do Atlético, quebrou a linha de marcação da equipe do Corinthians, vem Gilberto, Gilberto dominou, Leozinho passou pela ponta, ele solta a bola para Leozinho, Leozinho dominou cara a cara com seu adversário, devolveu a bola na entrada da área, preparou o cruzamento do Benavides para dentro da área, tira Pedro Milans, contra-ataque do Corinthians e Yuri Alberto, ele escapa na marcação, são dois na marcação, ficou difícil, foi desarmado, e vem o Atlético Paranaense com o Speed Mendonça, recupera, escapa na marcação, rola a bola aqui na esquerda para Léo Derek, ele faz a finta, tá apertado, tá marcado, chega na contenção, pé pesado, pé duro por ali do Pedro Milans, solta a bola pela linha para Matheus Pereira, levanta a bola para Yuri, ajeita a bola para Caio César, pela ponta se passa é perigo, ele escapou na marcação do primeiro, faz a finta, faz a volta, consegue ficar com a bola, grande jogada do Caio César, é falta! O árbitro deu vantagem, você vai levar cartão, hein? Assim que parar o lance por aqui. E chegou o Viveiros, comete outra falta. Se não der amarelo aqui, o árbitro vai ficar meio permissivo. E ficou. Tá ali permissivo, vai conversar com o Mendoza, que levantou o Caio César, hein, Rufino?
7: Ah, levantou o Caio César e o árbitro apenas na conversa com o Mendoza. Na sequência, o Viveiros reclamou também, ficou gesticulando, mas a falta marcada para o Corinthians.
6: É psicólogo, né? Fica falando, calma, calma, calma. Sai jogando pelo setor de meio, Corinthians. Lançamento do Matheus Pereira pro Yuri, dominou, tá na área, bateu o Santos! Impedimento foi marcado, tudo impugnado aí, né, Rufino?
7: Tudo impugnado. Na dúvida, Yuri Alberto fez a proteção, ganhou na força e chutou. Defesa do Santos, mas a posição irregular, impedimento marcado.
6: E aí, Fran, 10 minutos da segunda etapa, como começa o segundo tempo, Fran?
1: É, parecido como terminou o segundo tempo, o Atlético Paranaense até tenta subir um pouquinho mais, mas também, assim, Gamarra, sem muito sucesso, né? O Corinthians falta um pouquinho de velocidade, aproximação, o Caio César é esse jogador do individual, de abrir espaço, o Yuri se movimenta muito bem nas costas da zaga, tava em um pouco avançado, né? Tava em condição de impedimento, mas já foi uma boa chegada aí da equipe do Corinthians.
6: E vem a equipe do Atlético Paranaense com o Leozinho, recua a bola pela linha para Jadson, Jadson manda a bola para Portilha, Portilha recepcionou, conduz a bola em progressão, já alcança a metade do campo, pisa no campo de ataque pela meia esquerda, solta a bola para Mendoza, Mendoza recua a bola para Arthur Dias, volta a bola para Teran, próxima cabeça do grande círculo, linha defensiva, abre a bola pelo setor direito para Benavides, abre pela ponta direita para Gilberto, Gilberto domina com o pé direito, evitando a saída de bola pela linha lateral, bate a marcação do primeiro, soltou a bola pela ponta, dominou, vai para cima da marcação, tentativa de cruzamento, a bola desvia na marcação e sai, bate por último no atleticano, portanto lateral Corinthians lá pelo setor esquerdo, e aí Gaviva, tem gente com a gente aí no Bardão, cadê? Cabeção aí no zap, Gaviva!
2: Tem o Monteiro de Fortaleza, sou ouvinte, me divido divirto demais com vocês. Tem aqui o Giovanni de Itatiba. Tô vendo vocês no YouTube, achando vocês muito lindos. O problema é que eu sou deficiente visual. Valeu, Giovanni. O Elionaldo Cardoso. Também o Fábio, São Paulino de São José do Rio Preto. Furacão 1-0. Tem um monte de São Paulino falando. Nem parece o Atlético Paranaense que atropelou o São Paulo. Gamarra.
6: E vem o Corinthians, dominou lado direito. O Milan tentou cruzamento em cima da marcação. Aí a torcida veio no frisson, o cruzamento em cima da marcação, a bola sai. Lateral Corinthians, já cobrado Ramalho, recepção, arremessou, rola a bola pela meia, dominou Matheus Pereira, abre a bola para Milan, tem a opção de passe aqui pela ponta para Carrilho, ele prefere o passe pela linha defensiva, vai chegando ofensiva, digo com Ramalho, o Corinthians é inteiro, ataque, solta a bola para Alan, Alan para Ramalho, grande bola pelo setor direito para Milan, Milan dominou para Carrilho, Carrilho para Milan, soltou na tabela, tocou de calcanhar, grande jogada, Caio César domina, tenta escapar na marcação, foi desarmado, chega na cobertura, quarta Teran, ele levanta a bola para Viveiros, grande domínio do centroavante, já foi desarmado, recupera a equipe do Corinthians com o Ramalho, Ramalho para Alan, soltou a bola pela meia, passo complicado no Matheus Pereira para Mateuzinho, chamou na tabela, tentativa de domínio, Yuri Alberto caiu, falta de ataque, falta do Yuri, falta para a equipe do Atlético Paranaense, inclusive Gaviva, o nosso Edson Rufino, o Cuca Labareda estavam lá embaixo, né, recepcionando o torcedor, entrevistando, muita gente falando do senhor aqui na equipe, querendo ouvir, falando que iria ouvir a nossa transmissão por causa do senhor, viu, Gaviva?
2: Graças a Deus, muito obrigado, galera. Agradeço a equipe Nova Brasil e agradeço essa audiência bacana demais, maravilhosa. Vamos ter, assim, muitos e muitos anos para ser felizes para sempre, Gamar.
6: Amém, se Deus quiser. Falta já cobrada rapidamente para a equipe do Atlético Paranaense. Benavides retorna a bola para Teran, para Pão de Alhozinho, com Pão de Alhozinho dá jogo.
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6: Sai jogando pela lateral esquerda do campo a equipe do Atlético Paranaense com Léo Derick. Léo Derick recepcionou, recuou a bola para Arthur Dias. Arthur Dias leva a bola até a metade do campo, centraliza o passe para Teran. Teran para Léo, para Arthur, recolheu, dominou. Recolheu, dominou, rolou. É de fé duro, hein? Arthur Dias e Léo Derick, se você juntar as duas, dá o quê, Fran? Dá Léo Dias, pô. Não tem o que fazer, porra.
1: Errado você não tá, Camargo. Tá certíssimo.
6: Vou chamar só de Léo, velho. E o outro de Arthur, senão não dá. Sai jogando pelo setor ofensivo.
10: Léo dessa... Dias da fofoca, hein?
6: É, pô. Então, não é... quando eu pensei no... Foi dia, eu parei. Sai jogando. Domingo é muito nome composto, né? Recolhe Benavides, rola a bola para Teran. Teran recepcionou, mandou para Arthur. Arthur recolhe, domina, prende aqui pro setor de meia esquerda para a equipe do Furacão, bate na ponta, toca pro Léo. Léo tenta escapar, a marcação dá duro na jogada, chega na cobertura, corta a zaga. A bola volta rebotada para Ramalho. Ramalho dá um chutão na bola, bora a bola pela linha lateral e vamos girar o tempo e o placar do Nova Brasil em campo. Chega na marca de 15 minutos da segunda etapa. Campeonato Brasileiro, 21ª rodada aqui em Itaquera, tem Corinthians 0, Atlético Paranaense também 0, Eber Lima.
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6: 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Copa do Brasil final de semana. Campeonato Brasileiro hoje. Você curtiu ontem, na terça também. Vários jogos aqui no Nova Brasil em campo. Sai jogando Benavides. Abre a bola para Gilberto. Gilberto para Benavides. Retorna a bola pela linha. Reconectando a jogada com Jadson. Muda o lado da bola da direita para a esquerda. Toca a bola para Arthur. Arthur dominou. Bateu na ponta. Bateu complicado pro Léo. Chega na cobertura. Pedro Milans cortou. A bola volta na linha intermediária defensiva da equipe do Furacão com Teran. Teran mandou na frente, na fogueira, perdeu a bola, recupera a equipe do Corinthians, recolhe Carrilho, lá pela meia direita, se inverter, perigo para Yuri, dominou, tá na área, ele tentou o passe, era para finalizar, passou errado, perdeu a chance, Rufino.
10: Perdeu a chance, apesar que tinha perto dele o Jadson, mas daria para dominar e tentar a finalização, tentou assistência, se atrapalhou, tem mais Corinthians.
6: E vem lá pela meia direita dessa equipe do Corinthians, Matheus Pereira, rolou a bola pela ponta direita para Caio César, levou a bola para o Beca Canhoto, e escapou na marcação lateralmente, bateu direto pro gol, pra fora! A bola passa direita, vai que vai quase o Corinthians, chega Rufino.
10: Agora foi na característica do próprio jogador, o camisa número 37 da equipe do Corinthians, o Caio César. Ele foi na diagonal e chutou forte, a bola passando à direita do goleiro Santos, quase quase o primeiro gol do Timão.
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6: É o Nova Brasil em campo pra você. Fala, Fran.
1: Amarrar o Yuri Alberto, tem que arriscar, né? Nem precisava fazer o gol, pode ser que chutasse mal, isolasse, mas ele como nove da equipe, como artilheiro que é, ele não podia pensar em tocar, tinha que ter arriscado.
6: Lançamento, cortou a zaga, o Santos ficou no meio do caminho, o Corinthians fica com a bola reboteada, lá pela meia pra Carrilho, o Carrilho recepcionou, dominou, prendeu, levantou a bola pra dentro da área, tira Teran! Mandou a bola lá na arquibancada, escanteio, Corinthians no fino.
10: Foi meio de canela, bola pela linha de fundo, escanteio, escanteio para o Corinthians, chegando por ali, Matheus Pereira na bola, você no lance, Gamarra.
6: Falar, hein, o cruzamento do Carrilho foi horroroso também, escanteio, quem vem lá, Rufino?
10: Matheus Pereira.
6: Matheus Pereira mandou na segunda trave, meu Deus.
10: Se eu não falasse que era ele, você já adivinharia depois da cobrança do escanteio, né?
6: Verdade. Jogo rolando com um pão de alhozinho da Jogo.
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6: 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Fala, Gaviva!
2: Justamente sobre o Ramalho, a Joyce pergunta pra Fran, esse Ramalho não me agrada em nada. O que você acha do Ramalho? Não vai ofender aí o nosso Rufino, hein?
1: Ah, eu também não sou muito fã dele, não. Acho que ele, por ser zagueiro, ele tinha que chegar mais junto, firme mesmo, e honrar essa posição que muitos honram. E ele acaba falhando em vários momentos, né, com a camisa do Corinthians. Hoje, por enquanto, ele tá fazendo uma boa partida.
10: Chamados.
6: Diga.
10: Dudu, 53, e também o camisa 8, João Cruz. Os dois entrando, saindo camisa 21, e também o 7. 21, Leozinho, e o camisa número 7, Speed Mendonça.
6: É isso, portanto, João Cruz e Dudu em campo no lugar de Leozinho, Speed Mendonça. Mudanças aí no Furacão. Já, Fran vai explicar pra gente essas alterações do Odair Hellmann. Lateral para a equipe do Atlético Paranaense, levantamento veio, Matheus Pereira cortou a bola, voltou, reboteada ainda para a equipe do Corinthians, e escapou o lançamento, Matheus Pereira pro Yuri, devolução errada do Yuri Alberto, volta a bola, reboteada ainda para a equipe do Corinthians, Ganiele faz grande partida, lançamento, é bom, tá na área, vem a batida pro gol, defendeu Santos, defesaça do goleiro, finalização do Yuri lá no cantinho, escanteio, Corinthians no fino.
10: Finalização maravilhosa, defesa linda, bola pela linha de fundo, escanteio.
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6: Corinthians vem com o Alan, na linha defensiva abre a bola pelo setor esquerdo do gramado, vai chegando, dominando e prendendo a equipe do Corinthians com o Ranieri, ele lançou a bola pela ponta canhota, tenta escapar a marcação, pedido de falta, o árbitro não marcou, lançamento para Yuri, aí ele parou o jogo, não entendi, ele tinha dado a vantagem e depois deu a falta no momento que o Yuri Alberto foi acionado, Rufino.
10: É, na verdade ele fez o gesto que a bola estava em movimento, mas deu para perceber que não estava, o Linga colocou a bola no chão e fez a cobrança rapidinho. Então não estava em movimento, mas ele alegou que estava e por isso novamente a falta será marcada.
6: E aí, Fran, aproveitar esse jogo parado aí, as entradas dos jogadores Dudu e João Cruz.
1: É, pensando também na Copa do Brasil no final de semana, né? Tirando um dos seus principais jogadores, o Mendonça, que não conseguiu fazer muita coisa, assim como o Leozinho também, até para dar uma preservada e colocando gente aí com fôlego renovado em busca desse contra-ataque. Quem sabe surpreender o Corinthians dentro de casa.
6: Lançamento para Yuri Alberto, matou no peito, na cara do gol, bateu, pintou, emoção, defendeu Santos. Eu achei que o Yuri partiu sem confiança pra bola, num grande lançamento do Alan, escanteio Corinthians, Rufino.
7: É, ele finalizou, mas não com força, só que o goleiro Santos já estava sentado, ele foi para fazer a defesa, estava sentado, a bola passaria por cima do goleiro, mas ele conseguiu ainda dar um tapinha, jogar pela linha de fundo, mas uma bela defesa do goleiro do Atlético.
6: Bafurou o Yuri Alberto, hein? Ele pegou de chapa ali, meio mascado na bola, perdeu a chance o Yuri, escanteio para a equipe do Corinthians, quem vem lá, Rufino?
7: Mateuzinho.
6: Mateuzinho fez o arco lá para dentro da área, subiu Ramalho, subiu com ele, tirou Teran, corta para a equipe do Atlético Paranaense, tenta sair jogando aqui pela ponta e direita com João Cruz, perde a bola, o Corinthians recupera, o Corinthians vem na pressão para cima do Atlético Paranaense, que se retrai, Corinthians com a bola com o Alan, Alan recepcionou.